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mais um ou mais um ser simplesmente. O eu poético do verdadeiro encontro, nó no plural, nós. Se o nó é na garganta e um de nós aflito, o outro sossegado, erudito, tem o antídoto. E assim, sucessiva, alternada e alternativamente. Amigos, do saber no lazer, no ócio e no labor, buscando o equilíbrio temperante. Dás-me que douto todo o meu ser, todo o meu querer ser, todo ouvido. Havendo ouvido e por seus conteúdos movido, cada indivíduo vai e ver, vir ávido dizer. Conte comigo.

Queridos irmãos e amigos, nós terminamos esta semana a oração dominical, estamos agora continuando o Sermão do Monte, capítulo 6 do Evangelho de São Mateus. Nós falamos até o versículo 13, quando encerra a nossa oração dominical. Agora do capítulo, do versículo 14 até o versículo 18, assim diz a palavra de Deus: porque se perdoardes aos homens as suas ofensas, também vosso Pai Celestial vos perdoará a vós. Se, porém, não perdoardes aos homens as suas ofensas, também vosso Pai vos não perdoará as vossas ofensas. E quando jejuardes, não vos mostreis contristados como os hipócritas, porque desfiguram os seus rostos, para que os homens pareçam que jejuam. Em verdade vos digo que já receberam o seu galardão. Tu, porém, quando jejuares, unges a tua cabeça, lava o teu rosto, para que não pareças aos homens que jejuam, mas a teu Pai que está em oculto. E teu Pai que vê em oculto te recompensará. Queridos irmãos, amigos, nós estamos aqui concluindo já esta palavra a respeito desta parte do Sermão do Monte. Ela vai continuar até o capítulo 7 dessas instruções que o Senhor Jesus falou aos seus discípulos, começando no capítulo 5, 6 e até o 7. Ele estava instruindo os discípulos a uma nova maneira de viver. E agora ele conclui aqui a oração do Pai Nosso, dizendo assim: porque se perdoardes aos homens as suas ofensas, também vosso Pai Celestial vos perdoará a vós. Mas se vocês não perdoarem, ele também não vos perdoará. Ele conclui esta oração do Pai Nosso, mostrando a você, mostrando a mim, a importância do perdão. Eu e você precisamos ter profundamente na nossa alma a certeza de que nós não vamos conseguir de forma alguma viver bem com o próximo se nós não vivermos perdoando. A nossa fé, ela é na vertical, mas é também na horizontal. De nada adianta eu viver bem com Deus e não viver bem com os homens. De nada adianta eu viver bem com os homens e não viver bem com Deus. Eu quero dizer para você que a base da sua vida, a base da minha vida, é o perdão diário. Libere o perdão, libere as pessoas para serem perdoadas por você, para que você tenha livre acesso a estar falando com Deus diariamente. Ou você está agora com livre acesso para falar com Deus, ou está com a sua estrada obstruída. Caiu alguma coisa, caiu a ponte e você está de cá e você não consegue passar para o lado de cá. Quando você não perdoa o pecado, é uma ponte que caiu na sua vida. Se você não compreender desta forma, você não vai conseguir atravessar para chegar à presença de Deus. Pois bem, porém, o Senhor Jesus já falou sobre homicídio, sobre vingança, falou sobre adultério, falou sobre oração, esmola. Agora o Senhor Jesus está voltando aqui para falar e ensinar aos discípulos uma outra coisa, diferente de tudo que já passou. Ele está falando agora a respeito do jejum. É uma coisa que eu digo para você que não está atualmente na moda de nenhuma pessoa, de nenhuma igreja, apesar de Cristo e os apóstolos deixarem para nós o exemplo. Mas esse negócio de jejum parece que já caiu de moda, já é uma coisa do passado. No entanto, o Senhor Jesus foi claramente, quando foi interrogado: por que não jejuam os teus discípulos? E porque jejuam os discípulos de João e os teus não jejuam? Jesus disse assim: olha, os filhos das bodas, eles não precisam jejuar quando o noivo está presente, mas vai chegar o tempo em que ele, o noivo, estará ausente, e então aí sim haverá uma grande necessidade de jejuar. E ele agora começa mostrando aqui
A forma de orar, de jejuar verdadeiramente para ser recebido diante de Deus. Não adianta jejuar de qualquer maneira. Olha, ele disse que era para nós não nos mostrarmos contristados ou cabisbaixo. Eu diria assim, cara de cavalo, aquela cara quadrada. Mas nós deveríamos apresentar de que forma? Lua cheia, sorriso no rosto, alegre, espontâneo. Ninguém precisa perceber que eu e você estejamos orando. Eu não estou orando para ser visto pelos homens. Eu não estou fazendo nada para que as pessoas estejam aí tendo misericórdia de mim, ou eles mesmo tendo compaixão de mim. Não é isso. A palavra que Jesus nos dá no versículo 16 aqui, ela é bem clara, diz assim: e quando jejuardes, não vos mostreis contristados como os hipócritas, que faziam desta forma, fazia para que os homens ficassem sabendo que eles estavam jejuando. Mas Jesus diz para nós diferente, que é para jejuar de forma diferente. E eu quero dizer para você que o jejum, embora não esteja em alta, o jejum não esteja na moda, o jejum não está sendo falado, o jejum não esteja sendo apregoado pelos pastores ou pelos líderes das igrejas como deveria estar sendo pregado, embora tudo isso esteja acontecendo, eu quero dizer para você que ele é o terceiro exemplo da verdadeira religião, o jejum. Sim, o jejum é o terceiro exemplo da verdadeira religião. Os outros dois exemplos são o quê? Esmola e oração. A religião verdadeira, ela se pauta desta forma: o jejum da comunhão com Deus, de mortificar a carne diariamente, a esmola de dar às pessoas, de amar ao próximo como a nós mesmos, e a oração de fazer cumprir na nossa vida os desejos da vontade de Deus e também os nossos. Eu quero dizer para você que mostrar contrito ou contristado nunca foi a pretensão do Senhor Jesus, e ele foi modelo para nós de jejum. A Bíblia diz que ele jejuou espontaneamente, 40 dias ele foi para o deserto, foi levado pelo Espírito ao deserto para ser tentado, jejuou, ficou por lá aquele tempo todo. Eu sei que a cada vez que você promove dentro de você uma vontade de se aproximar mais de Deus através do jejum, através da oração, o inimigo, ele vai chegar perto de você, ele vai tentar você, ele vai querer fazer com que você corte esta sua comunhão, essa sua ponte entre você e Deus, essa sua ligadura. Ele vai aproximar de alguma maneira para cortar isto aí. Porém, Jesus foi para ser tentado, não ficou contristado, contrito, acabrunhado, cabisbaixo. Pelo contrário, ele aparentava-se espontaneamente jubiloso, alegre, sabendo em quem ele estava crendo. Verso 17 diz que é para você apresentar de forma bem clara: unge o seu rosto. Verso 17 diz: tu, porém, quando jejuares, unge a tua cabeça e lava o teu rosto. Ora, era comum no passado, as pessoas não penteavam o seu cabelo, elas deixavam a sua barba crescer, eles queriam mostrar a todas as pessoas que eles estavam em jejum ali, sentado em saco de cinza, ali, todas as pessoas precisavam vê-los desta forma. Era assim que eles jejuavam,
Mas quando Jesus chegou, Jesus disse claramente: olha, você unge a sua cabeça, tome um belo de um banho, faça a sua barba, faça o seu bigode, vá de cara limpa, bonito, aí, de maneira que ninguém perceba, mas você está em espírito, ligado com Deus, cotidianamente, diariamente, ou matutinamente, eu não sei a hora que você gostaria de jejuar. Isso depende de você, nós entraremos nos detalhes mais na frente, mas eu quero que você saiba do que Jesus falou. Ele disse assim: em verdade vos digo que eles já receberam o seu galardão. Verso 17 diz assim: tu porém, quando jejuares, unge a tua cabeça e lava o teu rosto, para que não pareça aos homens que jejuas, mas a Deus que está em oculto, e teu Pai que vê em oculto te recompensará. Você está consagrando a sua vida para quê? Para quem? Para as pessoas? Para o teu próximo? Para as pessoas que estão em tua volta saber disso? Ou quando alguém der alguma coisa para você, você diz: não, eu não quero não, porque eu estou jejuando. Não precisa falar disto, não precisa de forma alguma estar expressando essas coisas para fora, porque você vai receber a recompensa, não é de ninguém que está por aqui. O texto é claro: e teu Pai que vem oculto, o teu Pai que vê esta sua ação em oculto, ele te recompensará. O jejum, meu querido companheiro, ele deve ser feito para Deus e não para ser visto pelos homens, pois é Deus que está vendo em secreto, e ele que vai recompensar-nos a cada vida, a cada momento, a cada momento ele vai poder nos recompensar. E se ele quiser nos recompensar também, se não nos quiser recompensar, é um tipo de jejum que eu preciso com você falar dele claramente. Por que nós precisamos jejuar? Como é esse jejum? Primeiro, eu preciso jejuar pela saudade de Jesus, pela saudade do céu. Eu preciso jejuar para ter o meu corpo completamente aqui, colocada a obediência à minha mente. Eu tenho que levar cativo todo o meu entendimento à obediência a Cristo. Eu preciso jejuar porque eu preciso me lembrar de que eu sou um cidadão do céu. Eu tenho uma pátria para viver. Agora, como é que eu vou jejuar? Há pessoas que jejuam de uma forma e outros de outra. A Bíblia diz que o Senhor Jesus ficou 40 dias jejuando no deserto, sem comer. A Bíblia não diz sem beber, ela diz sem comer. Alguns pregadores dizem que ele ficou sem comer e beber. E eu não quero ir além do que a Bíblia está dizendo. Se você pegar aqui a tentação do capítulo 4 de Jesus em Mateus 4, diz assim: e tendo jejuado 40 dias e 40 noites, depois teve fome. Se você for para o capítulo 4 de São Lucas também, que também é a tentação do Senhor Jesus, 4 verso 2, 40 dias Jesus foi tentado pelo diabo, e naqueles dias não comeu coisa alguma, e terminado eles teve fome. Eu não quero entrar aqui que aonde a Bíblia não vai. Eu já disse para você em um outro programa que nós estamos instruindo você segundo a palavra de Deus. O nome desse programa é Instruindo o Sábio. Eu não posso instruir o sábio além do que está na palavra. A Bíblia diz que Jesus não comeu, e eu não vou acrescentar que ele não bebeu. Você está me compreendendo? Eu quero dizer para você que há vários tipos de jejum. O jejum pode ser total ou pode ser parcial. Pode ser de uma coisa ou de outra. Se você pegar a Bíblia no Antigo Testamento, você vê uma pessoa que passou algum tempo jejuando, sabe como? Nu. Nu. Ele estava sem roupa. Ele fez uma promessa de jejum com Deus, de ficar alguns dias sem roupa. Jejum de roupa.
várias formas. E é isso que nós vamos agora começar a falar para você. Eu me baseio nisso também, esta palavra que eu estou dando a você, desta tarde, a respeito de um programa que tem feito a mocidade da nossa igreja. Eu quero aqui aproveitar o momento para parabenizar você, Guilherme, que é o líder da mocidade agora, este ano, é o líder da mocidade aqui da nossa sede, da Arce 61. O programa que você tem feito de jejum e oração em prol do nosso EMEP, que vai se transcorrer de 18 a 21 na feira coberta da Arce 112, lá na 1206. Nós estaremos reunidos com vocês, com toda a mocidade, nesse período de 18 a 21. Alguns pregadores estarão vindo de fora, cantores, e nós estaremos lá. Período de carnaval em que os jovens estarão pulando, fazendo a festa da carne, a nossa mocidade estará reunida aqui em congresso espiritual. E eu quero agradecer a Deus, louvar a Deus pelo programa que você, Guilherme, mas junto com toda a sua mocidade, com toda a nossa mocidade, está desenvolvendo sobre isto. Vocês estão falando, e é uma das formas que eu vou falar do jejum, ele pode ser total e pode ser parcial. Ora, o programa deles aqui é interessante. Do dia 23 de janeiro de 2012 ao dia 1 de fevereiro de 2012, eles farão um jejum que estarão tirando do seu cardápio diário algumas coisas. Por exemplo, do dia 23 de janeiro até o dia 1 de fevereiro, eles estão jejuando, tirando todo o refrigerante, a carne vermelha e chocolates. Eles fizeram um jejum parcial. Eles estão fazendo uma forma de jejum aqui. Eu quero dizer para você, ou o jejum, meu querido irmão, seja um jejum total, por um período, uma manhã, um dia, dois dias, ou o dia que você suportar, ou um jejum parcial. Quantas pessoas hoje estão, ficaram sem comer carne durante um certo tempo na vida, ou sem beber refrigerante? Eu quero dizer para você que no início da minha fé, para me compreender perfeitamente que eu deveria jejuar e levar cativo todo o meu entendimento à obediência a Cristo, eu parei um dia para pensar o que eu fazia todo dia na minha vida e que eu era escravo. Eu me lembrei que eu era escravo de um refrigerante chamado Crush. Eu não sei se você se lembra, eu não sou tão antigo assim, mas a Crush era um refrigerante de laranja muito gostoso, e todo dia eu tomava às vezes duas ou três Crush. Você sabe o que eu fiz? Durante sete anos, eu fiquei sem tomar refrigerante. Aquilo para mim no início foi a coisa mais difícil do mundo. Eu tomava uma Crush três vezes ao dia, tomava de manhã, à tarde e à noite. Todo dia eu tomava três Crush, três vezes ao dia. Era uma coisa completamente difícil. Mas eu quero dizer para você que eu fiz jejum durante 7 anos. Fiquei 7 anos sem tomar refrigerante. Agora eu quero parabenizar a mocidade da nossa igreja mais uma vez, que está aqui com o seu programa de jejum. Deu bem em cima aqui do nosso programa, do nosso assunto aqui. Nós estamos falando sobre jejum. Do dia 23 ao dia 1 de fevereiro, eles estarão ficando sem refrigerante, carne vermelha e chocolate. Do dia 9 ao dia 18, eles estarão cortando do cardápio deles refrigerante, carne vermelha, carne branca, chocolate, doce, ovos e televisão. Exceto a Rede Boas Novas. Eles estarão deixando de ver aí todos os outros programas. Mas ontem, quando eles estavam acertando isso, eu vi eles falando claramente: a nossa televisão, nós poderemos estar vendo todo dia. Eu quero dizer para você que o jejum, ele é definido. Você precisa, ao jejuar, saber para que você está jejuando. E eles colocam aqui o propósito do seu jejum também. Eles dizem que no seu jejum
que eles estarão fazendo esses dias. Em primeiro lugar, salvação de almas. Segundo lugar, eles estão jejuando para a cura divina, para Jesus curar do câncer, curar as enfermidades de toda a natureza. Eles estarão também em jejum, buscando o batismo com o Espírito Santo. Eles estarão em jejum, buscando uma unção para a vida deles, uma unção diferente, buscando a capa, não a capa de Elias, mas a capa que caiu já de Eliseu, a capa que Jesus mandou no dia de Pentecoste, línguas repartidas como de fogo. Eles estão jejuando para receber uma unção para a sua vida. Eles estão jejuando para um avivamento nas suas próprias vidas, um avivamento na sua congregação, um avivamento na sua família, um avivamento na igreja onde eles estão, um avivamento para aqueles que estão pregando e apregoando a palavra todos os dias, um avivamento para aqueles que estão cantando e adorando a Deus, que a unção é que faz a diferença. Cantar, todos cantam, mas a unção é que faz a diferença. Eles estão jejuando para isso. Eles estão jejuando para a libertação dos vícios. Os amigos que estão viciados, ou eles mesmo que têm um vício qualquer, eles estão orando para a cura interior. Eles estão jejuando para a cura interior, para limpar o seu coração, para poder libertar-se de alguma situação do mundo passado. Eles estão jejuando para poder perdoar aos homens as suas ofensas. Porque se eles não perdoarem aos homens as suas ofensas, de forma alguma, eles poderão pedir perdão para Deus, porque Deus não vai lhes perdoar. Eles estão jejuando esses dias, sabe para quê? Para cura sentimental. Algum sentimento perverso que se alojou no coração ou na alma deles ou das pessoas. Eles estão jejuando para renovar as suas alianças com Deus. Deus quer renovar, Deus quer reavivar, Deus quer mover os crentes de forma diferente essas últimas horas. Eu falei num programa anterior, quando Jesus no Pai Nosso, ele dizia assim: venha o teu reino, venha o teu reino. Ou seja, eles estão jejuando agora para que eles possam entrar na guerra. Eles precisam entrar na guerra, ir para o fronte da batalha, para ficar lá na frente, para ser os arqueiros, para ser aquelas primeiras pessoas que estão lá na frente, para chegar a proteger o rei e a rainha, para chegar o reino de Deus aqui na terra. Eles estão jejuando também, em último lugar, para ver o mover do Espírito Santo. Eu quero parabenizar você, Guilherme, parabenizar você, mocidade, que estão realmente jejuando esses dias, orando esses dias, em campanhas, em vigílias, para alcançar todo esse seu programa. Eu quero dizer que algumas coisas interessantes as escrituras dizem a respeito do jejum. Primeiro, se faz oração, é com jejum. Não adianta você jejuar e não orar. Não adianta você mortificar o corpo da sua carne e não vivificar o espírito que está dentro de você. É como você despir-se do velho homem e não se revestir do novo. É como você tirar a roupa que você chega de casa e não vestir uma outra roupa. Jejum sem oração não funciona. Por isso que Jesus disse: oração e jejum estão juntos. Você está se lembrando de quando Jesus foi expulsar o demônio de uma pessoa e os discípulos chegaram: olha, nós não podemos expulsar esse demônio. Por que que nós não podemos expulsar, Jesus? Jesus olhou para eles e disse assim: olha, porque esta casta de demônio aí só sai com jejum e oração. Só sai com jejum e oração. Não adianta às vezes você orar e não jejuar. Não adianta você jejuar e também não orar. É como você despir-se de uma roupa e não se vestir da outra. É um exemplo bem prático para você compreender. Pois bem, o jejum sem coração contrito também não vale coisa alguma. Está lá em Mateus 6,16. O jejum, ele tem que ter propósito. Eu falei sobre isso agora. Não como obra que mereça uma remuneração. Você não pode orar, não pode jejuar
querendo uma remuneração por esse negócio. Não é por aí. Você tem que orar, você tem que jejuar, mas você tem que ter um propósito definido. Não é para receber um pagamento. Segundo, é uma expressão, o jejum é uma expressão de saudade do Messias. Você se lembra disso? Eu falei agora mesmo. Eu falei para você agora mesmo a esse respeito aqui. É como uma saudade que você tem no Messias. É uma saudade do céu que você precisa ter. Isso está lá em Lucas capítulo 5, verso 35. Depois você confere aí na sua casa. Depois o jejum tem outro propósito. É uma humilhação perante Deus. Você está agora com seu coração contrito, voltado com a sua alma, humilhada perante Deus, por uma coisa que você cometeu ou por uma

fazer em comum acordo, às vezes até da sua comunhão física, do seu enlace físico, do seu relacionamento carnal conjugal, mas desde que seja de comum acordo entre marido e mulher. Você não deva fazer esse tipo de jejum sozinho e nem a sua esposa também, mas deva fazer de comum acordo. Há um outro tipo de jejum também que você pode fazer solitário, você pode fazer em comunhão com a sua família, com seus filhos, com a sua esposa, ou você fazer também um jejum coletivo com a igreja. Chame a sua igreja para um jejum. Vamos jejuar tal dia, tal hora, vamos lá para a igreja, vamos estar lá todos em oração e jejum em prol de Deus resolver um problema difícil, ou em prol de um culto de gratidão a Deus, em prol de uma gratidão por alguma coisa que Deus fez por você ou por alguém da sua comunidade. Jesus curou uma pessoa de um câncer, Jesus curou um oprimido do diabo, Jesus libertou uma pessoa. Nada mais justo do que você oferecer a Deus um jejum coletivo. Eu quero dizer para você que nós estamos terminando agora esse período, capítulo 6, que fala a esse respeito: esmola, jejum, oração. No próximo programa nosso, nós estaremos falando a respeito do tesouro do céu. Nós estaremos falando de coisas que nós haveremos de receber por causa da nossa busca, por causa do reino de Deus, do que representa o reino de Deus para a nossa vida. Eu quero convidar você a orar agora. Nosso Deus e Pai, em nome do Senhor Jesus, nós falamos a teus filhos a respeito do jejum, o jejum solitário, o jejum que nós podemos fazer com a esposa, o jejum que podemos fazer com a família, o jejum que podemos fazer coletivo. Pai, eu falei a eles também a respeito do jejum seguido da oração. Pai, eu quero te pedir, abençoe cada um dos teus filhos que aprenderam as diversas formas de jejuar, e dos de graça, ó Deus, para levar o nosso entendimento cativo, levar o nosso corpo físico cativo ao entendimento e à obediência ao Senhor Jesus. Eu te agradeço, meu Deus, por esse momento, no nome do Senhor Jesus. Amém e amém. Quero convidar você para estar conosco no nosso próximo programa, amanhã, a essa mesma hora, nesse mesmo canal. Que Deus em Cristo te ajude e nos ajude, em nome de Jesus. Amém.

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0: para que essas coisas. Você não pode. Samuel tá vendo a gente pelas câmeras. Vamos juntos então com a cara nova, já começando aqui no Amigo na Madrugada. Ô Ricardo Santos.
1: Diga.
0: Você gostou?
1: Gostei, ouvinte, a gente tá brincando aqui porque a nova plástica se refere a todas as vinhetas, fundos musicais, trilhas, do que é tocado na rádio. Então, por exemplo, durante um período, você tem a vinheta de abertura, você tem as vinhetas de passagem, seriam, estamos apresentando, você está ouvindo, né? Enfim, anúncios curtinhos, enfim, e as trilhas musicais, que a gente chama tecnicamente de BG, ou background, é a palavra em inglês, né? Abreviação BG. Aliás, Claudia, ficou muito legal, toca um pouquinho mais aí, essa abertura que você iniciou aí o seu período, ficou legal, né? Toca um pouquinho mais.
0: Tem a mão do Vavá Rodrigues, né?
1: Vavá Rodrigues. E a plástica também, ela contou com o trabalho também do Vavá Rodrigues e do Jonatas Duarte. E aqui a gente está iniciando agora um novo período. Tivemos aí uma plástica que rodou desde 2018, né? 2018 a 2026, 8 anos, hein, Cláudio?
0: Bastante.
1: Bastante, hein?
0: E veio com uma identidade nova, porque agora é RTM Brasil.
1: Isso, você lembrou muito bem. Agora, eu sei que você, ouvinte, conhece como Transmundial, é claro, né? Rádio Transmundial. Uhum. Mas por uma questão aí que envolve um contexto também aí de brand, de marca, mas também envolve uma questão aí importante de identidade também, porque você sabe que temos a rádio Transmundial lá nos Estados Unidos, que é Trans World Radio, ok? TWR ou TWR, ok, Claudio? Que aqui no Brasil seria equivalente a RTM Brasil, ok? Então, por identidade, RTM Brasil, TWR, né? Enfim, é uma questão de harmonização na identidade da rádio.
0: É só por curiosidade, Ricardo. Diga. Você sabe se a gente tem outras RTMs espalhadas aqui pela América do Sul, né? Eu sempre tenho um costume de falar para o pessoal que quer ouvir a gente pelo aplicativo para colocar RTM Brasil. Você sabe, por exemplo, se nas outras, como a RTM Uruguai e a RTM Bolívia, eles mudaram também para RTM ou é continua Transmundial lá? Você sabe algum?
1: Olha, por exemplo, na nossa identificação tem uma emissora de Corumbá que a gente, ela era identificada como Transmundial.
0: Certo.
1: É RTM Brasil Corumbá.
0: Certo.
1: Ok? Então essas aí, eu acho que também gradativamente vão também entrando nesse mesmo alinhamento.
0: Entendi, entendi. Legal. Bom, valeu pela sua presença aí. Ricardo Santos apresentava até pouco tempo atrás o Tarde RTM.
1: É, o período da tarde, né, Cláudio?
0: Era tarde RTM ainda ou era?
1: Não tem. Você tem de manhã o período da manhã, o período da tarde, mas não tem um específico nome para.
0: Ah, é que antes,
1: bom dia. Era
0: o antigo,
1: tô falando que você é velho, eu também, Cláudio. Nós somos velhos da rádio. Muito bem. Mas olha só, a gente segue aqui com você, ouvinte, agradecendo o Cláudio. Eu continuo ali lá no setor da produção, fazendo algumas coisinhas a mais. E o Cláudio segue com você aqui, Claudião.
0: Eu lembrei.
1: Você lembrou? Lembrou do que, Claudião?
0: Deixa, isso é piada interna. Isso é só piada.
1: Ouvinte, aqui o momento é só alegria. Ô, Pato Donald, você tá aí?
2: Eu tô aqui, bom dia!
0: Boa tarde.
1: Boa tarde.
0: Maldade, viu? Tá bom, Ricardo, valeu.
1: Bom dia.
0: Como é que faz pra te achar? R. Almeida?
1: Pra me achar?
0: É
1: lá em Piracicaba, no bairro Morumbi.
0: Não. Pra você que quer conhecer Ricardo Santos.
1: Agora você está
0: coordenador de programação?
1: Tô aqui entre um dos coordenadores da RTM Brasil.
0: Legal.
1: Servindo na Rádio Transmundial como coordenador de programação.
0: Eu já tô há 26, 25 anos aqui.
1: E eu há 28.
0: A gente é velho mesmo.
1: Sou o Zé Nicolas.
0: A gente é velho.
1: Ouvinte,
0: Samuel,
1: você não imagina, o Samuel Matos era cabeludo, o Cláudio Ronco era magrinho, ainda
0: tinha
1: lembro
0: essa boneteira
1: dele
0: aqui do lado.
1: Eu lembro, né, quando você via com aquela camisa amarela. Camisa amarela.
0: Parecia um vaso de mostarda.
1: Olha só.
0: É mesmo,
1: mas
0: rapaz,
1: o tempo passou rapidinho, mas estamos aqui, graças a Deus.
0: Amém.
1: E você segue na boa companhia aí do Cláudio Ronco, com Amigo da Madrugada. Tá frio aqui em São Paulo, hein, Cláudio?
0: Tá demais.
1: Meu Deus do céu.
0: Tá demais.
1: Eu tô com blusa de lã aqui,
0: baixo jaqueta. Parece aquelas roupas de marinheiro, rapaz.
1: É, rapaz.
0: Aquele salva-vidas.
1: É, salva
0: aquele
1: vidas.
0: Que quando cai da moto faz.
1: Salva-vidas. Depender de mim, quem tiver que salvar vai morrer, porque eu não sei nadar. Já era. Cláudio, vou embora, tá? Tchau.
0: Grande abraço, tá? Então, Ricardo Santos, nosso coordenador de programação, aproveitando para dar a deixa dele e aproveitar também para apresentar a nova plástica da RTM Brasil. Quem vem junto conosco para cantar, inclusive, tá feliz demais, é a Aline Barros. Para você que vem junto conosco, uma excelente madrugada.

dia para você, uma excelente madrugada de segunda-feira. Hoje, começo de mês, 1º de junho, vamos com o nosso momento devocional, a leitura do presente diário. O presente diário é um devocional, é editado aqui pela RTM e todo dia tem uma mensagem diferente para você. Estamos usando o presente diário, edição 29. E o título de hoje, Vida Nova. A leitura bíblica fica em Romanos, no capítulo 6, do versículo 1 até o versículo 7. Versículo-chave, Romanos capítulo 6, versículo 4. Fomos sepultados com ele na morte por meio do batismo, a fim de que, como Cristo foi ressuscitado dentre os mortos pela glória do Pai, assim também vivamos uma vida nova. Quando encontramos algum amigo depois de muito tempo, é comum ouvir a pergunta: e aí, quais são as novidades? Nem sempre temos algo para contar. Então dizemos: tudo igual. Em relação à vida cristã, se nos perguntarem como está nossa vida com Deus, teremos algo para contar? Todos nós gostamos de uma boa novidade. A melhor delas, conforme o versículo em destaque, é a vida nova ou novidade de vida que recebemos por intermédio de Cristo. Nossa principal busca deve ser viver essa nova existência, servindo em novidade de espírito. Cristo morreu e ressuscitou, então também devemos morrer para o pecado e viver para a santificação. Esta é a vida para a qual somos chamados. É a vida que temos o privilégio de viver, pois Cristo nunca nos faz um convite que não seja um privilégio. Ele nunca nos dá o privilégio de chegarmos mais para o alto sem nos estender sua mão para nos levantar. Suba cada vez mais alto, dentro das realidades e das glórias da vida ressurreta, sabendo que sua vida está escondida com Cristo em Deus. Livre-se de todo estorvo, volte as costas à impureza. Coloque-se como argila nas mãos do oleiro, para que ele possa moldar em você a plenitude da glória da ressurreição. E assim você será transformado de glória em glória pelo Espírito do Senhor. O cristianismo tem de realizar mudanças em nós. A vida com Deus não é estática, mas gera constante transformação em cada um de nós. Não se trata de inventar formas diferentes de adorar ao Senhor ou procurar novos métodos e revelações inéditas de Deus. Mas é fazer morrer a nossa natureza terrena com seus desejos carnais, demonstrar maior amor ao próximo e viver na prática contínua de boas obras. É ter um testemunho novo para contar sobre o que Deus fez em nós. Tenha uma vida que glorifique a Deus.

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0: melhor da música, os peregrinos cantando oleiro. Antes o nosso momento devocional, a leitura do presente diário. Vamos juntos, vamos aproveitar e vamos com momentos de oração com mulheres de esperança.
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3: Deus eterno, Pai querido, Deus de amor, a melhor convicção que podemos ter na vida é a absoluta confiança de que o Senhor nos chama de filhos amados. Paizinho, sabendo disso, hoje clamamos pelas famílias na Indonésia. Eterno, o Senhor é especialista em inclinar o coração dos filhos aos seus pais e dos pais aos seus filhos. Pedimos que conceda sabedoria aos pais na Indonésia para que consigam equilibrar o trabalho com o tempo com os filhos. Que os lares possam ser marcados pela compreensão mútua e amor. E que os pais participem ativamente na vida diária dos filhos. Toque os lares com tua presença, enchendo o ambiente de alegria. É no precioso nome de Jesus que oramos. Eu, Renata Burjato, acho tão bom orar com você.
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0: Muito bem, voltamos aqui com um amigo na madrugada nesta segunda-feira. 1º de junho. Não é? Começo de semana útil. Começo de semana, começo de mês. Bom dia para você que pela primeira vez sintoniza um amigo na madrugada. Aproveita também para deixar o seu recado através do nosso WhatsApp. É muito bom saber que você nos acompanha pelas nossas afiliadas. Sim, você que vem junto conosco através do nosso site rtmbrasil.org.br. Falando nisso, no nosso site você inclusive pode acompanhar os programas que normalmente você acompanha aqui nas madrugadas. Lá no nosso site você pode acompanhar também novamente, tá legal? rtmbrasil.org.br. Você também pode baixar o nosso aplicativo. Pode baixar pelo seu Android ou pelo sistema iOS. Aí você tem que escrever assim, ó, RTM Brasil. Combinadíssimo? Olha, vou aproveitar, vou ler os recadinhos, não, a missionária Dorothy. A missionária Dorothy tá por aqui, vai chegar aqui, ó, missionária, bom dia. Foi tudo bem no seu final de semana? É. Contar as novidades, missionária. Ah, eu preciso te contar as novidades, viu? Preciso. Tem umas novidades boas, viu? A gente tava falando no presente diário agora das novidades. É, às vezes não tem. Às vezes não tem, viu? Mas às vezes tem, às vezes. E olha, você que está nos ouvindo, você sabe que a missionária Dorothy fica aqui, ela fica esperando uma novidade. É a sua mensagem. Ela fica aqui na expectativa de ver o seu recadinho. Você que acompanha as madrugadas da RTM, tem o costume de acompanhar o comecinho do programa? É, você sabe que a missionária Dorothy chega aqui para trazer uma mensagem especialmente para você. E o que você tem achado dos recadinhos dela? Tem falado ao seu coração? Tem. Ela fica contente de receber uma mensagem, vai ficar contente de receber uma mensagem sua. Você pode participar, pode mandar aí o seu alô, o seu recado nesta segunda-feira através do WhatsApp. E é bem simples, viu? É o WhatsApp, eu vou falar a verdade, não é tão simples assim não, que é um número gigante, viu? E, inclusive, meu missionário, você sabe que tem a turma que prefere baixar o aplicativo da RTM. Por quê? Porque lá no aplicativo a gente consegue mandar recado pelo WhatsApp. Através do aplicativo. Essa nunca tentou? Depois eu te mostro como é que faz. É facinho, baixa o aplicativo, aí lá em cima você vai ver 3 risquinhos. Clica nesses 3 risquinhos, tá lá, ó, participar da programação. Vamos fazer um vídeo ainda. Vamos passar, igual tá aqui no nosso, você que está nos acompanhando através do site, tá vendo o Buchechudo hoje. O Buchechudo tá aqui. O pessoal pergunta toda vez pra mim se eu tô doente, porque você tá doente? Não, minha cara é assim mesmo, é cara de aquela cara de sono, né? Não, tô bem. Você pode ouvir a missionária Dorothy através do nosso site e você pode baixar o aplicativo, ouvir a gente, rtmbrasil.org.br. Inclusive, missionária, a senhora sabe que lá no nosso site, o pessoal que perdeu, pegou só o finalzinho do programa, pode ouvir de novo, né? rtmbrasil.org.br. A gente precisa corrigir o Cláudio Ronque lá, colocaram um Cláudio com acento lá. Mas também, se tiver acento, não tem problema, não, né? Normalmente não tem, né? Mas se também tiver, é uma boa. Missionária, eu vou abrir os microfones aqui. A senhora que não quer falar nesse outro aqui, fala nesse aqui. Não, fica aqui do meu lado aqui. Eu vou abrir o microfone para a senhora E você que está nos ouvindo, pode mandar o seu recado através do nosso WhatsApp. O DDD é o 11. O telefone é o 974-181-456. Missionária vai ficar contente, não vai? Eu sei que vai. Ah, eu fico contente quando vem recado pra cá. O pessoal, vocês precisam ver o sorriso da missionária. Ah, como é legal quando ela recebe um recadinho seu. Sim. 974-181-456. 974-181-456. Então, eu convido você para acompanhar com atenção o recado da missionária Dorothy aqui no Amigo na Madrugada.
1: Olá, aqui é a Dorothy. Nos últimos dias, temos olhado o livro de Daniel. No capítulo 9, versículo 12, nós lemos: Eu, Daniel, entendi pelos livros que as desolações de Jerusalém durariam 70 anos. Em outras palavras, ele compreendeu as 70 semanas. Bem, 70 semanas não fazem sentido para você nem para mim, mas dizem que a palavra no hebraico significa setes, não semanas. Dessa forma, os 70 setes são usados por Deus para trazer um fim a toda a rebelião de Israel, que é o pecado contra a sua autoridade. Agora, multiplique 70 por 7 e você terá 490 anos. Tá, você pode estar pensando o que isso tem a ver com o dia de hoje. Isso tem muito a ver com você e comigo hoje, porque este é o Deus que sempre cumpre o que ele diz. Os últimos 7 desses 490 anos são mencionados nas escrituras como um tempo, tempos e metade de um tempo. A metade desses 7 anos, em outras palavras, e a maioria de nós é capaz de dividir 7 ao meio, é 3 anos e meio. Às vezes são mencionados como 42 meses, mas é o mesmo que 3 anos e meio. Às vezes são mencionados como 1.260 dias, mas são os mesmos 3 anos e meio. Nosso calendário tem 365 dias no ano. Todavia, no texto, o que é chamado de um ano significa um ano profético, que não é formado por 365 dias, mas por 360 dias. Assim, esses 490 anos proféticos podem ser compreendidos e interpretados como tendo uma lacuna. Em outras palavras, 483 anos se passaram e então houve uma grande lacuna. Então haverá os 7 anos finais sobre os quais Deus fala. Isso dá 490 anos. Bem, você pode estar pensando, por que isso é necessário? Nas escrituras, isso não é totalmente incomum, porque Deus indica tempos diferentes. Por exemplo, quando Jesus estava falando em Lucas 4, ele estava lendo uma passagem em Isaías 61, versículos 1 e 2. Ele deliberadamente chegou até certo ponto e parou de ler. Todos se perguntaram por quê. Ele parou de ler porque, como ele lia no Antigo Testamento, ele não leu a parte que dizia: e o dia da vingança do nosso Deus. Veja, Jesus fez isso porque esse dia ainda está por vir. Assim, os últimos 7 anos se referem ao período da tribulação na Terra como nunca se viu. Não podemos nem ao menos imaginar o que isso vai significar, porque pensamos em como será o homem enlouquecer e sair jogando bombas, se sair jogando bombas nucleares e todo tipo de coisas terríveis acontecer, e se não houver água suficiente. Mas espere um minuto. Que tal quando Deus derramar sua ira? Não apenas Satanás derramar sua ira contra todo aquele que disser o nome de Jesus, mas Deus derramar sua ira. Nós lemos em Daniel 9:27 sobre o tempo do fim, que é como Deus o chama, ou seja, a destruição. Isso se refere ao fim dos 7 anos, quando Jesus virá novamente. Ele virá para ser o rei Jesus, ele virá em vitória. O versículo 26 nos diz: e depois de 72 semanas, o ungido será tirado. Você pode estar pensando, o que isso significa? Tirado significa morto. O anjo Gabriel diz que os 70 setes estão divididos. Portanto, como o verbo está no singular, ele está falando sobre a coisa completa, o tempo quando Jesus, o Messias, seria tirado. Significa que Jesus pagaria a pena através de uma morte muito violenta. Ele iria fazer isso. É isso que tirado significa. Foi profetizado que Jesus viria. O impressionante é que isso acontece do jeitinho que foi profetizado. Em Zacarias 9:9 foi predito que Israel poderia identificar seu futuro rei pelo fato de que ele entraria em Jesus montado no filhote de um jumento. E o que aconteceu em Lucas 19:37 e 38? Você conhece a história sobre os ramos de palmeiras sendo estendidos no caminho e Jesus montado em um jumento. Essa foi uma preparação para que o povo judeu que estava esperando pelo Messias pudesse reconhecer que esse era aquele que estava vindo exatamente dentro do cronograma. Mas Jesus alertou Jerusalém de que a cidade sofreria um grande desastre. Ele chorou por Jerusalém e disse por quê? Porque não reconheceste o tempo em que fosse visitada. Lucas 19:44. Sim, o Senhor Jesus foi crucificado e isso estava de novo em seu cronograma na última Páscoa de seu ministério. Como historiadores bíblicos provam, ele deve ter morrido na primavera de 32 depois de Cristo. Esse é o cronograma de Deus. Enquanto observamos hoje o que será um período terrível de engano satânico, no cronograma de Deus, o anticristo virá em uma plataforma de paz. Mas não haverá paz. Será terrível. As pessoas estarão nas mãos desse governante mundial que desejará se colocar no trono, no lugar de Deus, e profanar o templo de Deus. Venha para Jesus. Venha hoje. Esteja certa de que conhece Jesus. Convide a entrada em seu coração. Para a glória dele, nós oramos. Amém.

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1: É para você então um recado especial da missionária Dorothy nesta segunda-feira. Comecinho de mês, hein? Fique à vontade para deixar o seu recado, lembrando que é através do nosso WhatsApp. O DDD é o 11, o telefone é o 974-181-456. 974-181-456. Olha o Gerson Rufino chegando aqui. Bom dia para você. Vamos juntos. Até às 4, a gente faz companhia para você.

0: da música, Gerson Rufino. É a sua RTM Brasil. Vamos juntos, hein? Até as 4 da manhã. Agora tem um intervalo, é bem rápido. Daqui a pouco tem seu recado aqui no Amigo na Madrugada.
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0: 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Bom dia pra você, voltamos aqui com um amigo na madrugada, tá chegando agora, muito prazer, meu nome é Cláudio Ronck, vamos juntos até as 4 da manhã, um faz companhia pro outro, e eu fico contente demais de saber que você sintoniza a gente nesta segunda-feira. Fique à vontade para mandar um recadinho através do nosso WhatsApp, DDD é o 11, hein? O telefone é o 974-181-456. 974-181-456. Aproveitar para mandar aquele abração pro Assis. Está acompanhando a gente e ele tirou foto da nossa capa aqui no aplicativo. É a corujinha piscando o olhinho, se mexendo. Já lá, tá se mexendo devagarinho. Vamos juntos, moço! Um aproveita para fazer com um paninho pro outro. Inclusive ele comenta aqui da missionária, escuta o que o Assis falou, o que ele mandou pra gente aqui, ó. Ligado não é apenas uma palavra, e sim um estudo e boa didática mesmo, viu? Missionária. Assis que nos acompanha no Maranhão, né? Ele tá sumido, né? Tá sumido aqui das madrugadas. Grande abraço pro Assis, seja sempre bem-vindo. Quem mandou recado pra gente foi, deixa eu ver aqui, Henrique e Graça Cabral mandaram mensagem pra gente aqui, ó.
1: Oi, Cláudio Ronco.
0: Oi, moça. Bom dia.
1: Que a semana comece cheia de bênção para você, sua família, amém, e todos os ouvintes. Amém. Abraço dos irmãos Henrique e Graça Cabral.
0: Amém.
1: Direto da ilha mais bonita do Brasil.
0: Olha aí. Viu? Falando nisso, moça, faz um cado de tempo que eu não vou pro Maranhão. A passadinha, como diz a turma, é um tirinho rapidinho. Ah, ia ser bom demais, viu? Seja bem-vinda, vou mandar um abraço nos dois. É, aquele abração, irmãozinho. Horácio nos acompanha também nas madrugadas, hein? Nos acompanha diretamente de Goiânia, Goiás. Vem com a gente nesta segunda-feira, vem! Chegou pra fazer companhia? Sim! Andaluza também tá conosco aqui, ó.
2: A paz do Senhor, Claudinho.
0: Oi, moça.
2: Cheguei. Um pouquinho atrasado. Eita, Claudine, mas tô aqui, viu?
0: Boa.
2: Me ouvindo, desejando tudo de bom pra você, pra todos os ouvintes, pra Leda, pro Anitas, pra irmã Graça Cabral,
0: boa,
2: e pra todos que estão lhe ouvindo. Também mandar um abraço aqui especial pra irmã Luísa, lá em Imperatriz Maranhão, tá lhe ouvindo esse momento agora, tá bom?
0: Luísa?
2: Toque Moisés Ferreira pra mim. E eu ofereço para todos os ouvintes e para todo esse que eu mandei também, tá bom? Cheiro no seu coração, aqui Andaluza.
0: Bem que Andaluza podia cantar um trechinho pra gente também, né? Não, acho que não é pedir demais, não, né? Não, só um pouquinhozinho, só. É, assim, ó, beiradinha. Ah, ia ser legal, né? Ia ser legal. É. Não vai ser legal? É Luísa, né? Luísa? Ô, moça! Seja bem-vinda a uma excelente madrugada de segunda-feira. Muito bom receber o seu recadinho também através da Andaluz. É, vamos juntos, hein? A gente aproveita para te fazer companhia também. Você sabe que a Salvina também aproveitou para mandar recado nesta madrugada? Mandou mensagem aqui. Olá, Cláudio Ronk. Uma boa madrugada na paz do Senhor Jesus. Amém? Amém. Ô moça, bom dia. Seja bem-vinda. Uma excelente segunda. Sabe quem mandou recado pra gente também? Ô Salvina, vem com a gente aqui, ó. Sim, ele chega no estilo. Ó, passinho pra lá, passinho pra cá. Rodopiou, o Marcão chegou. É, o Marcão. Falando nisso, o Marcão, esse final de semana. Ô Marcão, esse final de semana foi aquele ternão Marsala. Aquele ternão é no estilo, hein, meu amigo? Aquele ternão tem um estilo. Isso. O Marcão chega. No, ó, passinho pra lá. Passinho pra lá. Passinho pra lá. Passinho pra lá. Ih, rapaz. Estilo Marcão. O Marcão vem conosco nesta madrugada de segunda-feira. Inclusive, ele pede uma com o Renascer Praise, o Escape. Boa essa, hein? O Marcão, aquele mesmo ritmo das madrugadas, viu? É, a gente toca, mas tem que cantar junto, hein, meu amigo? Apesar que com o Marcão a gente não tem esse tipo de receio de não cantar. O Marcão, você que está nos ouvindo, o Marcão, além de cantar, ele manda pra gente a cantoria aqui. Manda! Fala aí, Marcão. É ou não é? Eu sei que é, meu amigo. Seja bem-vindo, viu? Uma excelente madrugada de segunda-feira. Vamos juntos até as 4 da manhã. A gente aproveita para fazer companhia para você também. Muito bem, quem também aproveitou para mandar recado pra gente nesta madrugada de segunda, deixa eu ver aqui. Vamos lá. A Neide mandou mensagem pra gente, é isso? É, cadê o recado? Não, é o recado? Deixa eu ver o recadinho dela.
1: Bom dia, Cláudio
0: Ronco. Oi, moça.
1: Sou a Neide Ribeiro. Eu queria tanto saber como é que eu posso conseguir para ver vocês ouvintes. Eu queria ver vocês pessoalmente, a Visionária Dote. Eu queria também seu Instagram, que eu não consigo baixar. Eu estou desejando um dia abençoado para vocês.
0: Amém.
1: Um ótimo mês de junho que seja abençoado para vocês.
0: Amém.
1: Para todos os ouvintes, para todos que trabalham nessa rádio. Deus abençoe a todos.
0: A Neide nos acompanha no Ceará, né? Pela Rádio Ceará. Moça, qualquer dia a gente vai chegar, mas vai chegar de turma, assim, grande. Não vai chegar de pingado um, depois vai outro. Não. Ô moça, a gente vai chegar de batalhão, assim, sabe? Tudo na Rádio Ceará, uma vez só. E o sistema é bruto aqui, moça. O sistema é bruto. Ô Neide, você precisa ver a turma que trabalha aqui, o pessoal. Imagina. Todo mundo chegando de uma vez na Rádio Ceará. O povo vai ficar doido, falando, o que esse povo da RTM tá fazendo aqui? Tudo de uma vez só. E eu vou estar lá junto com o pessoal lá. Eu falo, opa, bom dia, turma! Ai, imagina a cara da turminha. Ah, vai ser bom demais, não vai? Vai ser muito legal, viu? Vai ser bom demais. Vai. Vamos ver. Vamos conversar com o pessoal aqui. Ia ser legal, né? Ia ser bom demais. Sobre o meu Instagram é Cláudio Ronk. O Ronk é R-O-N-K. Não, é fácil? R-O-N-K? Às vezes, né? Eu podia facilitar também mais a vida da turma, né? Um nome mais tranquilo, né? Podia ser Cláudio, não sei. Falou um outro nome aí. Eu também tenho um Nascimento no nome, Cláudio Nascimento. Tem Nascimento, mas Cláudio não tem Nascimento, é Cláudio Ronk. R-O-N-K. Mas tem um aí que eu já até denunciei. O Neide, você acredita que eu já até denunciei? Tem um aí que. Eu não sei como é que consegue colocar o mesmo nome, né? É um rapaz que tava comendo. Tem uma foto esquisita lá. Ele comendo dinheiro. Não. Aí não dá, né? Mas não tiraram, não sei porquê. Não tentei, mas não aconteceu nada. Ele tá lá ainda, não tem nada a ver. E dele é perfil aberto ainda. O pessoal acha que sou eu. Você acredita? Mas eu não desanimo, não, viu? A Cláudio Ronk, R-O-N-K. Roma, ovo, navio e kiwi. Ou então quat. Ou então KKK. R-O-N-K-K-K. Tô lá. E eu não sou de ficar postando muita coisa, então, moça. Não, acho que, se eu não me engano, outro dia uma pessoa até me chamou a atenção. Falou: ô, Cláudio, deixa eu ver aqui, olha. Se não me engano, tem 7 ou 8 postagens só de 1900 e bolinha ainda. Deixa eu ver aqui. Até que aumentei um pouquinho mais. Tá aí os meus filhos aqui. Andando de skate, fazendo graça com eles, andando de skate. E eu e minha filha fazendo salada de fruta, que a gente gosta demais de salada de fruta. Enfim, é isso. É Cláudio Ronk, R-O-N-K-K-K. É um K só, viu? É só pra você saber que é K. Muito bem, deixa eu ver quem mais tá conosco aqui. A Leida! A Leida chegou. Deixa eu ouvir o recadinho da Leida.
3: Boa madrugada, Cláudio Ronk, para você e para todos os ouvintes da Rádio Transmundial na Escuta, nessa madrugada de segunda-feira. Desejo uma semana abençoada para você, Claudinho, e para todos os ouvintes da Rádio Transmundial na Escuta, aqueles que estão vindo aqui em São Luís e aqueles que estão vindo bem distantes. Claudinho, hoje é um dia muito especial, 1º de junho, né? Começo de mês.
0: Verdade.
3: Desejo também um mês abençoado para todos. Mas hoje é aniversário de 2 anos do Luiz Felipe, Claudinho. Que Deus abençoe ele. Tem muitos anos de vida. E faça dele um grande homem de Deus, Claudinho. Fico muito feliz de hoje poder comemorar essa data com meu filho e minha família. A Leida e família em São Luís, Maranhão.
0: Moça, provavelmente ele já está mais pra lá do que pra cá. A Leida tá falando até baixinho pra ele não acordar, porque tá dando pra perceber que ela tá falando até um pouquinho mais baixinho, assim. Provavelmente ele já tá dormindo, sonhando aquele soninho gostoso, sabe? Que a gente olha e fala: ai, que inveja. Mas parabéns pra ele. Parabéns. Sim. Eu vou aproveitar, viu, Aleida, e vou mandar um abração pra você, pra ele, pra Sofia, pro Nonato, pra família todinha. Eu vou, pode, não pode? É pra superior desenho. Sejam sempre bem-vindos nas madrugadas da RTM. Aproveitar também para mandar aquele abração pro Patrick Oliveira. Patrick nos acompanha diretamente do Rio Grande do Sul. O Patrick, o famosíssimo vô da Lorena. Tá conosco nesta madrugada, tá com a gente aqui, ó, chegou pra fazer a companhia, chegou. Seja sempre bem-vindo, moço. Uma excelente madrugada pra você. O Augusto, o Augusto tá sumido também, hein?
4: Bom dia, Claudio Rank.
0: Bom dia.
4: Augusto Aguiar, São José da Bahia.
0: Olha ele aí, ó.
4: Bom dia, meu irmão, tudo bem pra você?
0: Tudo ótimo.
4: Eu estou bem recuperado aqui.
0: Opa.
4: Tudo bem, aquele susto que eu tive aí no acidente.
0: Foi.
4: Deus me guardou. Estou aqui acompanhando um amigo da madrugada. Bom dia para todos os ouvintes. Deus abençoe a vida de todos. E a sua também, Flávio, na paz do Senhor.
0: Boa notícia. Se eu não me engano, o Augusto foi acidente de moto, não foi? É. Que bom, boa recuperação. E legal saber que você está se recuperando muito bem, viu? Sabe que o João, o Augusto, o João é de Goiânia, né? Nos acompanha nesta madrugada de segunda-feira. Aproveitou para mandar recadinho pra gente aqui. Mandou mensagem, bom dia. O Lauro Feitosa também aproveitou para participar. Vamos juntos? Vamos! E abração! Robson botou um tweet. Aproveitou para dizer o seguinte: bom dia, Cláudio Ronk, bom dia. Ligado no programa Um Amigo na Madrugada pela FM Esperança. Manda um alô aí pra quem? Pra quem? Pra ele! Pro Izinho! Ô moço, bom dia! Um abração pro Izinho, um abração pro Robson. Sejam bem-vindos. Você sabe, Robson, que a Regiane também tá com a gente aqui. A Regiane nos acompanha, o senador Caneta. Faz parte também da família RTM? Faz. Chegou pra fazer a companhia pra gente? Sim. Olha, você sabia que a Esther, tá sempre conosco aqui, né? E ela acompanha com atenção o recado da minha missionária Dorothy. Tá aqui, ó. A Esther mandou aqui dizendo que acompanha, ela ama as mensagens da missionária Dorothy. Você vê, moça? Ah, legal, né? Legal demais. E a Fran, sabe que a Fran de Poeira, Ceará, também tá conosco? Chegou aqui, ó. Aqui, ó. Seja sempre bem-vinda. Lembrando que você pode participar também, viu? Pode deixar o seu recado através do nosso WhatsApp. O DDD é o 11. O telefone é o 974-181-456. 974-181-456. Ela mandou um abraço pra missionária. E a missionária, ó, outro abraço aqui, ó. Fran Ipueira, Ceará. Uhum. A turma do Ceará quer conhecer a gente de pertinho, você acredita, moça? É. Por isso que eu tô falando, se a gente for tudo de uma vez, vai ser legal. Vai ser meio desesperador pro pessoal lá da Rádio Ceará. Não, vai ser desesperador. A pessoa chegando, todo mundo de uma vez. E o Samuel na frente. O Samuel de Abre Alas, já pensou? Não. É, batendo palma, aquela mão gordinha dele. Pá, pá, pá. Opa! Vai ser engraçadinho, viu? Ah, vai ser bom demais, viu? Vai ser bom demais, viu? Ai, ai, maldade. Muito bem, mandar aquele abração pra Nádia. Nádia mandou mensagem, cadê?
5: Leandro de Goiânia.
6: Graças e paz, irmão Cláudio. Tem um Alejandro aqui de Goiânia. Lindo. Que não dorme. O que faz com essas crianças? Ou pra vigília, né não? Deus abençoe a todos, um ótimo mês. Amém. Que Deus nos cubra com a graça, o amor de Deus.
0: Amém.
6: Nádia Santos de Goiânia e o seu Alejandro que não dorme.
0: Alejandro.
5: Ivanilton
6: trabalha. Fala pro irmão Cláudio.
5: Ivanilton trabalha à noite.
0: Ah, é? O Alejandro, contar pra você, moço. Presta atenção no tio aqui, ó. Você já escovou os dentinhos. É, já tá com a barriguinha cheinha, não tá? Não vai inventar de comer essa hora, porque tá tarde. Não, se tá com vontade de comer, vai esperar mais um pouquinho. Não, não pode. Agora já escovou os dentes. É, vamos pedir pra Nádia deixar um pouquinho mais escurinho pra dar aquele soninho, porque... Ô, Alejandro, olha bem pra Nádia. Ó, olha bem. Ela tá com soninho. Ela já fez assim, ó. Umas três vezes já, amiguinho. Ah, não, você tem que ajudar um pouco. Ajudar um cadinho só. E... O tio vai tocar uma música bonita. E você vai ouvir a música. Vai ouvir a música. Vamos colocar uma música mais. O Nádia vai colocar uma música mais tranquila. A gente vai colocar uma música mais rapidinha, mas não. O Alejandro tem que descansar. Né, meu amigo? Tem que nanar. Tá tarde já. É 1h27. Ô Alejandro, escuta essa música aqui, Alejandro. Presta atenção. Cadê a música? Tiraram a música. Ai, tiraram a música. Não, eu quero que o Alejandro escute a música, gente. Essa música é maravilhosa.

0: tu gritava, sabe o que ele gritava, o Alejandro? Eita butina!
1: Butina é muita alegria, é demais da conta, tô vendo.
0: É o Eliseu Gomes, eu que inventando moda aqui. O Eliseu Gomes também tem umas boas, né? O Alejandro, o tio fica escutando às vezes aqui sozinho, você acredita? O tio fica escutando. É uma de nossas igrejas, lá em Minas Gerais. O Bento se converteu e ele. Você acredita, Alejandro? Mas eu vou parar, viu? O tio vai parar, tem que dar uma descansadinha.

0: foi que Eliseu Gomes surgiu, gente, pro Alejandro essa hora? Ô, missionário, você, onde andava Eliseu Gomes? Ele, justo hoje ele cantou Etabutina? Ai, ai, madrugada tem cada coisa estranha, né? Ai, ai, ninguém entende, ninguém entende. Muito bem. Bom, a gente precisa ir pro intervalo, né? O que que a gente tá devendo agora? Hoje não tenho Entendendo a Bíblia. 1:30 tenho um tempo com Deus. Mas antes da gente seguir com o tempo com Deus. Chegou o recadinho Japão, Claudio Ronqui. Massami juntou com a gente. Massami mandou recadinho? É, Massami mandou recadinho. Vamos ver recadinho, Massami.
1: Bom dia, meu amigo Claudio Ronqui. Ótima segunda-feira aí pra você. Pra toda a audiência da Transmundial. Ô Cláudio, sábado foi aniversário do Ian.
0: É verdade, né?
1: Como eu tinha comentado,
0: né?
1: A gente ofereceu um culto a Deus de ação de graça. Foi muito bom, hein? Foi bênção.
0: Legal, legal.
1: Teve Ianzinho que tava completando um aninho de vida. Tinha bebê recém-nascido. Tinha bebê que está a caminho. Mas com tudo isso a gente vê a mão de Deus, né? Como diz a canção, né? Apesar de mim, apesar de nós, o Senhor ainda confia de dar continuidade à obra que na verdade é dele, né? De trazer vidas ao mundo, né?
0: Verdade.
1: Mas é isso aí, meu amigo. Massami Roxo, família aqui de Hamamatsu, Japão. Um abraço.
0: Massami tava sério, né? Recadinho, ele tava sério. Claudiron, que não faz graça, não. Massami muito sério. É estranho ver um Massami sério assim, né? É, Claudiron, que segue programação. Ah, Claudiron, que ficou até assim. Será que Claudiron, que manda recadinho também pra turma toda? Muito sério. Massami sério assim é diferente, dá medo, né? Dá medo. Massami. Primeiro parabéns pra Ianzinho, né? Na aniversário sempre muito bom. Família Roche sempre com a gente também, direto do Hamamatsu, Japão. Pra você que acompanha amigo Madrugada Brasil tá de Japão.

0: mande o seu recado através do nosso WhatsApp. 11 97 418 1456. 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
1: Bom dia para você, 1:37, voltamos aqui com um amigo na madrugada. Daqui a pouquinho vamos com um tempo com Deus. Você já passou por dias difíceis? É o tema de hoje do programa Um Tempo com Deus. Tá passando por dias difíceis? Então ouça com atenção daqui a pouquinho. Antes da gente seguir com Um Tempo com Deus, deixa eu aproveitar e mandar um abração para Helena. Helena nos acompanha em Natal, no Rio Grande do Norte.

0: madrugada para os que não dormem. Faz muito tempo que escuto um amigo na madrugada. É a primeira vez que participo. Estou interagindo com você, hein? Aprendi com a minha dupla predileta do Revista RTM. É minha companhia, meu desejo era que você liberasse para assistir também pelo aplicativo. A gente não tá no aplicativo? Tá lá, ó. Você consegue ver a gente também pelo aplicativo. A Natália nos acompanha no Maranhão, né? O pessoal, Natália. Deixa eu te falar, moça. Só fica um pouco assustado quando fica vendo a gente de madrugada aqui. O pessoal se assusta um pouco às vezes. Me assusta. Tô te falando pra você, é verdade. Você tem que ver o pessoal da parte técnica ainda, que a turma ali é de assustar. Mais ainda, viu? Mais ainda. Natália nos acompanha diretamente de Itapecuru Mirim. Chegou aqui de mansinho, devagarinho, bom dia. Vamos juntos? Vamos. Aproveitar também para mandar um abração aqui. A gente tá devendo os áudios, né? Porque já tá em cima da hora aqui. A gente vai seguir com um tempo com Deus. Dá um abração aqui pra Luísa. Luísa nos acompanha em João Lisboa, Imperatriz. Ela aproveitou para dizer o seguinte: quero agradecer a Deus por essa rádio ter chegado até mim. Nesse momento eu quero mandar um alô pra minha irmã da Andaluza. Luísa, o Ricardo Santos voltou aqui no estúdio, ele tava lá em cima, junto com o pessoal da produção. O pessoal às vezes não entende. Que a gente fica cantando aqui, o povo da produção, o pessoal acha que eu tô inventando moda. Cadê? Deixa eu ver onde você tá aqui, Ricardo Santos. Pera aí. Deixa eu achar o seu microfone. Fala aí. Fala muito alto.
1: Alô. Cláudio?
0: Peraí, a gente não pode falar muito não, porque daqui a pouco a gente tem um tempo com Deus aqui, hein? Deixa eu ver, ó. Então estamos aqui, opa! Chegamos aqui, um tempo com Deus. Ricardo Santos, deixa eu abrir a câmera aqui pra vocês verem que tem o pessoal da produção aqui, ó.
2: Que assusta.
0: Ah, lá.
2: Olá, bom dia, meu Deus do céu.
0: Tudo bem, galera? Negócio, rapaz.
2: Ó, vice.
0: Ah, isso aqui é Ricardo Santos.
2: Deixa eu óculos aqui, pronto. Fica mais bonito.
0: Esses negócios da frente aqui que fica feio.
2: Eu trouxe. Você sabe que eu vim lá de.
0: Não, põe um óculos, que você tirou o óculos, ficou zoado.
2: Não, fiquei bem assim.
0: Não, melhor que
2: põe
0: não.
2: Tô enxergando tudo.
0: Põe óculos, põe.
2: E aí, Fonzão, beleza?
0: Tudo ótimo.
2: Eu sei que você tava falando que o pessoal da. Esse horário, o pessoal. O que é? O pessoal levou susto?
0: Só leva susto. Deixa eu ajeitar a nossa câmera aqui.
2: Muito bem, bom dia, ouvinte. Eu tô aqui. Desculpa, tô aqui só atrapalhando o Cláudio aqui. A gente tá começando hoje um bom momento, um momento de diferente com a nova plástica, tem as vinhetinhas, tem trilha nova e o Cláudio com toda a animação, mas eu não resisti, quando o Cláudio falou de gente bonita, eu desci, né, Cláudio? Você falou de gente bonita.
0: Para que sim,
2: eu desci aqui. Tá até mais brilhante aqui a madrugada, Cláudio. Tá mais madrugada.
0: Brilhante.
2: A gente não é de mentir, não. Para que esse negócio. A gente não é de mentira, não. Para que esse negócio. A gente é da verdade. Esse negócio de gente bonita desci, tá ficando maluco?
0: Eu desci, não, você falou. Não, tem gente bonita aqui na rádio Transmundial. Eu desci rapidinho aqui. Falei que.
2: Ô, Cláudio, você falou do Assis. Um abraço pro Assis. É o Assis Melo, será?
0: Assis, é.
2: Alô, Assis. O Ricardo tá um pouquinho. Olha, tá um frio aqui em São Paulo.
0: Tá mesmo.
2: Eu acho que lá no Japão.
0: O Marcelo mandou um recado pra gente.
2: Hamamatsu. Como que é? O bom dia lá.
0: Konnichiwa?
2: Não, Konnichiwa é boa noite, né? Não, Gozaimasu.
0: Não, Ohayou Gozaimasu.
2: Ohayou Gozaimasu.
0: É um cumprimento.
2: Não, bom dia.
0: おはようございます。
2: おはようございます。
0: 元気ですか、
2: 友達。元気ですか。Bom dia para os irmãos aí do Japão. Lá tá quente, aqui em São
0: é
2: Paulo
0: mesmo,
2: tá
0: rapaz.
2: Frio, rapaz. Lá em Portugal também tá quente. Minha filhinha tá lá em Lisboa.
0: A gente saiu do Japão
2: pra Portugal,
0: pá. E parou em Portugal. Meu...
2: Eu lembrei da minha filhinha. Minha filhinha é portuguesa também, como eu, pá.
0: Como é que ela chama?
2: Aline.
0: Ali é verdade, Aline. Aline, Paulo e Ricardo, né?
2: Paulo, Ricardo e Maria. Maria é a santa que aguenta o Ricardo.
0: Dona Maria tá bem?
2: Tá bem, aguentando o Ricardo todos os dias.
0: Ah, peraí, pessoal, você que está nos ouvindo, peraí.
2: Oi, aí, como
0: eu tenho uma pérola aqui.
2: Tem, toca
0: de
2: aí.
0: Muitos anos atrás.
2: Sério? Não brinca. Olha aí, ouvinte.
0: Ah, escuta.
2: Agora é 1:44 minutos.
0: 44.
1: Jeté, Marie.
0: Peraí que. Peraí que ele não ouviu.
1: Jeté, Marie.
2: Ah, je parle un peu de français. Et toi, parlez-vous
0: faz
2: français?
0: Faz um tempão que você falou essa.
2: Je parle un peu de français. Bonjour, mon frère, ma soeur, que parle français.
0: Mas você faz, olha só como é que são.
2: Je suis avec mon frère Claudio Ronquet.
0: Okay, oui, oui, oui, oui, oui, oui.
2: Muito bom, Claudio.
0: É. Rapaz, acho que faz uns 15 anos você fez isso aqui e depois em 2026 você volta aqui.
2: Que coisa!
0: Pra tá num. Falando até bem,
2: sério mesmo? Isso aí foi de 2013?
0: É.
2: Rapaz, faz tempo, hein?
0: Tinha até um abraço pro tio Ricardo, que ele ficou com receio aqui. Seu sobrinho mandou um.
2: É verdade, velho.
0: Um abraço aqui. Um abraço pro Ricardo.
2: Foi o Zé Carlos, foi um sobrinho e tal.
0: Foi. É. Faz tempo aqui, rapaz.
2: Mas quando eu falo pra Maria, minha esposa, assim, né? Quando eu tô aqui em São Paulo, ela tá lá em Piracicaba. Marie, eu já tenho.
0: Sabia que Maria em francês é Marie.
2: Lógico.
0: É.
2: Ricardo.
0: Ricardo.
2: É. E o
0: Claudio.
2: Meu. O nome é Claude.
0: É Claude.
2: É Claude.
0: É. É.
2: É meio estranho.
0: Mas na
2: falar
0: verdade,
2: Claude,
0: o Ricardo,
2: né?
0: É em francês. Eu acho que se fosse a francesar, seria Richard.
2: Richard.
0: É.
2: Nunca se fala a última letra. Então, Cláudio, é claro, brincando, mas é Cláudio, a versão francesa é Claude.
0: É Claude.
2: É Claude.
0: É Claude.
2: É Ricardo, é Richard. Que mais que a gente podia colocar aqui? André.
0: É.
2: Samuel. Que mais?
0: Não tem tanta graça, Samuel, não. Não vou falar Samuel jamais.
2: Você brincou falando que Samuel vai chegar não, na rádio.
0: Lá na Rádio Seara, batendo palminha.
2: Abri batendo palma.
0: Aquela mão gordinha dele.
2: Tô chegando.
0: Ai, maldade.
2: Ai, meu Deus do céu. Cláudio, você lê notícia, você lê mensagens? O que você faz aqui de madrugada?
0: Não, mensagem a gente lê bastante e a gente fica na expectativa quando o pessoal participa aqui. E dependendo da localidade que o pessoal manda pra gente, a gente lê os recados na língua original de quem tá mandando o recado.
2: Que legal, olha só, o programa aqui é chique.
0: Por exemplo, no Japão a gente fala em japonês.
2: Sim.
0: Falamos em japonês.
2: Você sabe que eu acho que não seria difícil a gente, seria difícil escrever, eu acho que você escrever ali aqueles ideogramas, né? Aquilo é difícil, tanto no japonês, quanto no mandarim.
0: É.
2: No cantonês, enfim, mas a gente aprender a falar japonês, eu acho que pra gente não seria difícil não, porque o A deles é um A bem aberto, o A é A, né?
0: Ah.
2: Diferente do inglês, o nosso A é A e o inglês é EI. Então fica meio difícil, né, Cláudio? Mas o japonês seria fácil.
0: Mansami mandou recado aqui, ó.
2: Mandou?
0: Hamamatsu, Japão, né?
2: Hamamatsu.
0: É. Aqui tá um calor de rachar mamona no asfalto.
2: Tem mamona lá no Japão, será? Você sabe que eu apanhava de varinha de mamona?
0: O que você aprontava também?
2: Coisa de garoto na rua, né? A gente...
0: Não, apanhar de varinha, você tem, meu
2: brincava,
0: amigo.
2: Brincava, aprontava na rua, minha mãe pegava uma mamona lá no campinho, tinha os campinhos, você brincou em campinho, né?
0: Mas nunca jogou, minha mãe nunca jogou mamona em cima.
2: Mas você tinha na vilinha lá, campinho?
0: Lógico.
2: Ouvinte, quando a gente era lá da periferia, né? A gente ia brincar de bola, empinar pipa, jogar peão, brigar com os outros meninos.
0: Não, não brigava.
2: A gente aprontava alguma coisinha. A mãe ia lá no campinho, pegava lá umas varinhas de mamona e saía o Ricardo correndo e o chinelo cantando ali.
0: É, isso é
2: você
0: verdade.
2: Não passou por isso não, Claudinho?
0: Não, minha mãe ia no chinelo mesmo, nada de varinha não, mas eu apanhei, teve um ano, eu e meu irmão, a gente apanhava todo dia, meu amigo, mas um dia todo dia, foi um ano, eu lembro até hoje, todo dia a gente apanhava, porque a gente brigava muito, precisa apanhar um ano inteirinho, cara.
2: Claude, eu tô sentindo o cheirinho de padim de quibe ali que a dona Zefinha tá fazendo pra gente aqui. Tá sentindo? Eu vou comer uma empadinha lá, uma coxinha, um quibe, depois a gente volta aí, falou?
0: É mesmo, né, tá rapaz? Bom? Tem um cara. Falando nisso, Ricardo Santos, café. Você que vai visitar aqui a RTM. É, a gente falou lá de visitar a Rádio Ceará, mas para você que vai visitar a RTM, a gente tá chegando no período de férias, venha fazer uma visita, liga antes, porque às vezes o pessoal tá de férias, dá uma ligada antes, a gente funciona mais ou menos aqui no horário comercial. É, dá uma ligada antes para ver se o povo tá aqui.
2: É, repete, a gente funciona mais
0: ou menos. Não, não vamos receber o não, você chega aqui 2 da manhã, só tem um Rex lá fora esperando você.
2: Tem o Rex é um bato do pitbull que tá ali do outro lado. Ali.
0: Então vem no horário comercial e tem um café, Ricardo Santos, eu não sei, agora você que tá lá na produção, se Ricardo Kruskinski continua com aquele café maravilhoso que tem na sala dele.
2: Continua, aí, o cafezinho que a Arlete faz, inclusive, eu até vou descobrir como é que faz aquele café.
0: É, não, maravilhoso.
2: Você toma café de madrugada? Toma, né?
0: Gelado, né? E doce.
2: Gelado?
0: E doce. Ah,
2: gelado e doce não.
0: É, não, gelado e doce.
2: Café. Nesse frio aqui?
0: Não.
2: Mas se eu tomar café agora, eu não vou dormir quando eu chegar em casa, Cláudio.
0: Não, mas você vai ficar até o horário dos Amanda. O cafezinho é bom.
2: Muito bem. Ó, Jô, eu vou lá comer um quibe, uma empadinha. Você quer empadinha?
0: É, tá falando que não vai tomar café, vai comer quibe.
2: Você quer empadinha?
0: Você sabe que tem um pessoal aí, Ricardo Santos,
2: diga,
0: que toma café e come churrasco de madrugada.
2: Ah, mas eu acredito. Eu acredito.
0: De madrugada?
2: Eu acredito. Tem gente pra tudo. Muito bem. Eu tô aqui hoje de plantão aqui com o Cláudio, fazendo companhia, mas vou lá pra cima que o chefe tá chamando, Cláudio.
0: Bora, a gente também tem que seguir aqui com o tempo com Deus, que já passamos do horário. Vai dar problemas a gente esticar o telefone, daqui a pouco toca.
2: Vai ficar.
0: Sabe que o Samuel de vez em quando liga pra cá, né? Passa muito do horário, ele liga pra cá.
2: E o Castilho?
0: Não, o Castilho ele vem aqui, o Castilho não liga, ele vem aqui, aparece com uma cara toda inchadinha, meu amigo. Se você vai ver o Zamana hoje, eu falo pro pessoal do Zamana, aparece aqui, meu, dá um passo, outro, ele abre a porta aqui, fala, bom dia, Zamana, ele dá aquela espreguiçada, todo descabelado, todo amassado.
2: Aí ele vai lá na salinha, faz toda aquela produção.
0: Ia chegar nessa parte.
2: Ai, meu Deus do céu. Alô, gente, madrugada é assim, a Gigi.
0: É.
2: Bom, hoje eu vou lá.
0: Tá? Vamos lá, então eu vou junto contigo. A gente vai seguir com
2: vai
0: tempo com
2: padinha?
0: Deus.
2: Vai comer padinha.
0: Boa.
2: Vai lá comer padinha.
0: É. Vamos com o tempo com Deus aqui num Amigo na Madrugada.
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4: Olá, quero saudar você aí com esta graça, paz, amor de Jesus. É uma alegria mesmo poder estar com vocês e mais um programa, né? Encontro com nós.
5: Um tempo.
4: Um tempo com Deus, né? Um tempo com Deus. É que eu pensei no encontro, eu tive com o Bispo Nelson semana passada, um momento muito gostoso de pastoreio. Obrigado, Bispo Nelson, Dona Elci, Deus abençoe vocês, também nosso querido Bispo Adriel e Mariluze, a Pastor Ivana. Pastor Ivana, a gente sempre fala de você antes do nosso programa. Beijo, pastora, Deus abençoe, também o Pastor Mateus, nosso pessoal da sede rede regional. E hoje a gente já vai saudar a Cléo de uma forma muito especial. O esposo dela vai passar por uma cirurgia hoje. A gente vai orar pelo Renato, né? A sua xará, seu xará masculino, né? Também ao pastor Nicanor, o pastor Renato, esse pessoal da nossa equipe, do nosso cenáculo, nossa saudação. A dona Ivone, dona Ivone. Domingo acho que eu vou estar com vocês aí no almoço das famílias, dona Ivone. Minha saudação também a Taninha, ao Marcelo, a Karina, ao Paulo Matheus, Lilian, não sei se você vai estar de folga, você vai estar na igreja. Nosso querido Roberto Maciel, né? O Orlando, meu cunhado, a Elis Regina, quem mais chegou por aí?
5: Então, a gente está com a Milton lá de Serrita, pastor Helenildo de Minas, Jairo do Maranhão, Vasílio, que é pescador. Ei, também. E ele tinha comentado, eu quero ouvir uma música mais assim da minha idade, mais calma. Ó, tem uma música calminha aqui que vai ter no programa Um Tempo com Deus.
4: Qual que é a sua idade, Vasílio? Porque eu acho que é a minha idade também. Vasílio, vou contar uma coisa. Domingo eu fui num culto, pensa num culto raiz.
5: Uau.
4: Todas as músicas do Inário Evangélico e música da década de 80. Eu sabia todas, Vasília. Muito bom, meu irmão.
5: Um beijo, Vasília. A Marília também aqui, te ouvindo. Também agradecendo a dona Ângela, é de Parnamirim. E ela tá com a mãezinha, a dona Creuza Mariano. Beijo, querida.
4: Deus abençoe.
5: Participação internacional também, Márcio e Deise. E disseram, o Bispo Marcos certamente já esteve lá na Igreja Metodista Central, Igreja da Infância de Renato Marinoni, aí do hashtag Adoração. Já esteve na Metodista Central?
4: Se for a Central de São Paulo, fui pastor lá 10 anos, que hoje é a nossa Catedral Metodista. Renato, muito querido. Tenho amizade com a família deles lá de Poços de Caldas. Gente boníssima mesmo. Deus abençoe, Márcio. Deus abençoe, Deise.
5: É, então já tá confirmadíssimo, hein? Isso mesmo. Márcio e Deise lá dos Estados Unidos. E também por aqui, dona Maria Angélica tá ouvindo a gente lá na casa dela. Beijinho. Dona Rita tá em Paraguaçu, já mandou uma xícara de café. Juvenal também conosco, que coisa boa. Rosinaldo disse abraço ao bispo.
4: Amém, Rosinaldo.
5: Ele vem pedindo oração pela questão da alergia dele. Amanhã ele tem retorno na médica. Então a gente vai continuar orando por você, viu? Também agradecendo a Stephanie, tá ouvindo a gente no Sul, Cris Feijó no Rio de Janeiro, dona Elis também conosco, Diego Martinello, também recebendo a Mariana Velasco. Um abraço para toda essa turma. Ana Paula também com a gente, falou na escuta do programa.
4: Muito
5: Tempo
4: bom,
5: Deus.
4: Ana Paula, Deus abençoe, querida.
5: Elisângela também, e ela havia pedido oração pra gente pela Wanda, amiga da sogra dela, mas infelizmente não resistiu, veio a falecer, então ela tá pedindo oração por consolo a todos os familiares.
4: Amém.
5: E seu xará, Marcos Garcia, só que lá de Ribeirão Preto, disse, por gentileza, bispo, queria que você orasse pelos meus amigos, Thiago, câncer no mão, Alessandra, câncer de mama. Eu agradeço de coração, viu?
4: Tamo junto, xará. Xará mesmo, né? Pastor Marcos Antônio Garcia é muito xará mesmo.
5: Xará.
4: Né? Deus abençoe, pastorzão, orando aí pelas suas ovelhas, por essas pessoas que fazem parte da sua vida.
5: E aí, Edileuza em Santarém te ouvindo, e o Carlos lá em Muriaé, Minas Gerais, disse, estou ligado, bispo, orem também pelo ministério.
4: Vamos orar, Carlos.
5: E você que tá aí só nos ouvindo, venha como a turma, participe, deixe também nome completo, endereço com CEP, CPF, que é exigência dos Correios, para receber o mimo do nosso cenáculo. E lembre também que além das quintas, onde você pode ouvir e ver, também dá para você acompanhar reprises. Segunda, 1h45 da manhã, quarta, 16h30, quinta, 5 da manhã também, sábado, 18h, e domingo, 6 da manhã e às 9h45 da noite. Esteja sempre com a gente, que sempre tem pergunta boa e reflexão ainda melhor, né, bispo?
4: Com certeza.
5: E a de hoje?
4: Eu vou fazer uma pergunta pra você, Renata, e pra você que tá comigo aqui no programa, né? Você já passou por dias difíceis? Já passou, Renata?
5: E enquanto você também vai pensando, e caso esteja passando por um dia difícil hoje, compartilhe aqui com a gente. Vamos com a primeira canção.

Estamos atravessando, eu vou chamar hoje de dias interessantes. Muitas lutas, muitos desafios. Estou falando eu, como pessoa, como pastor, como bispo, a igreja, as pessoas que eu acompanho, as pessoas que me pedem oração.

dias assim, mas eu sei que esses dias, eles fazem parte do viver cristão. Como pastor, sempre afirmei e brinquei, né? Na vida da igreja e na vida do cristão, nada é simples. Você começa com uma dificuldade, ela cresce, envolve outras. Às vezes você resolve um problema, mas você cria outro, né? Por exemplo, quando você faz um conserto ali no carro e aí de repente aparece um outro problema. Você levou lá no mecânico, né? Porque tinha lá um barulhinho. E aí ele vai e começa a dizer assim, ó, não é isso, né? Esse barulhinho é mais aquilo. Bom, então não é só o conserto do carro. É ficar sem o carro, é ter despesas extras para se deslocar, né? Chegar até aonde você poderia ir e deseja ir. É aquele processo de avaliar se você quer trocar o seu carro. E aí, gente, é outra crise, né? Porque você vai na loja, seu carro não vale nada. Aí você vende o carro. No outro dia você chega na loja, eles deram uma lavada, uma polida, já dobrou o preço do carro. O seu mesmo carro, que antes não tinha valor. Então essas coisas, elas fazem parte do nosso viver. Já precisou de uma mudança de moradia? Não é só pensar. Mudar é o ponto. De alguma forma, você já tem tudo em ordem, né? As coisas estavam dentro da sua vida. Alguns dias atrás, eu conversava com uma pessoa, né? E ele estava buscando um conselho e ele falou sobre a mudança. E o que ele achava, né? O que eu achava da mudança. E aí eu falei, olha, não é só você. Você já pensou na sua esposa? Você já pensou nos seus filhos? Você já pensou numa mudança de cultura, de lugar? Parece que em alguns momentos os dias são tão difíceis que não haverá solução. Mas a primeira canção, ela diz que o nosso Deus é um Deus do impossível. E é verdade. O nosso Deus é um Deus do impossível. Ele faz todas as coisas. Mas também é uma outra canção, enquanto nós vamos refletir sobre essa pergunta, ela fala que Deus é Deus. Se ele fizer ou não fizer, ele continua sendo Deus. Você já passou por dias difíceis? Você está vivendo

0: palavra do Senhor em 2 Coríntios 4 lhe diz assim: temos porém este tesouro em vasos de barro, para que a excelência do poder venha de Deus e não de nós. Em tudo somos atribulados, porém não angustiados, perplexos, porém não desanimados, perseguidos, porém não desamparados, abatidos, porém não destruídos. E aí ele vai dizer o seguinte, né? Por isso nós não desanimamos. Pelo contrário, mesmo que o nosso homem interior se corrompa todo dia, o nosso homem interior se renova de dia em dia, porque a nossa leve e momentânea tribulação produz para nós eterno peso de glória, acima de toda comparação, não atentando nós nas coisas que se veem, mas nas que não se veem, porque as que se veem são temporais, e as que não se veem são eternas. Uma das minhas afirmativas é que não importa o tamanho do seu desafio, o que você possa estar enfrentando, em primeiro lugar, Deus está agindo. Mesmo que você ache que não, Ele é o único que tem poder para transformar a sua expectativa ou até mesmo a sua frustração em vitória. Se eu tivesse que deixar uma palavra para você, se eu tivesse um programa de um minuto, a minha palavra seria: não desanime. Eu tô falando isso para você e eu tô falando isso para mim mesmo, porque na verdade eu nunca prego nada que antes não seja mensagem para minha vida. Você pode estar atribulado, perplexo, perseguido ou derrubado, usando aqui a linguagem paulina, né, de 2 Coríntios 4, mas na nossa vida a nossa vitória está em Jesus. Mas cuidado, né? Quando eu falo a nossa vitória está em Jesus, né? Cuidado com eufanismo, né? É só vitória, né? Nós vamos orar com a Elisângela por uma questão de luto. Nós houve um pedido de oração, nós oramos pela vida, mas eu creio, né, que muitas vezes o luto, né, a perder alguém que nós amamos é uma alta que Deus está dando, né? Aquela pessoa agora está livre da dor, mas ela, a vitória está dada. O que significa a renúncia da nossa carne, viver as nossas vontades para que Cristo se manifeste em nós. Por isso não desanimamos, a nossa esperança ela se renova a cada dia. Uma tribulação, uma dificuldade, ela não justifica abandonar ou desistir. Não importa em que área das nossas vidas estejamos passando por lutas ou desafios, com pessoas, trabalho, escola, comunidade de fé, instituição, cremos que Deus continua sendo Deus. E aí a canção, ela diz isso, né? Independente das coisas que aconteçam ou que não aconteçam, porque Ele é Deus. E às vezes hoje eu não consigo entender. Por isso que o texto fala sobre acreditar, e ele diz assim, né? Não só nas coisas que se veem, porque o que eu vejo é temporal, mas o que eu não vejo é eterno. Então, não ter uma resposta faz parte da nossa caminhada e da nossa experiência de vida. Mas Ele continua sendo Deus. Independente das coisas que aconteçam, Deus está conosco. E aqui um ingrediente a mais, né? Ele coloca pessoas para nos abençoar. É interessante que quando nós passamos por estas fases, Deus coloca pessoas em nossas vidas. Creia nisso. São verdadeiros anjos. Pessoas que estão apoiando, ajudando, porque essa é uma outra dimensão. Deus está agindo e nós não estamos sozinhos. Deus está conosco e Ele coloca pessoas para nos abençoar. nessa semana, né? Foi um momento muito especial. Eu liguei pro bispo Nelson, né? Bispo, preciso de um tempo de oração. E assim, ser pastoreado é uma coisa abençoadora, né? Essa semana depois estive com outro pastor amigo de muitos anos, assim, só para estar junto, só para ser abençoado. O salmista, ele faz, né, um convite para nós: não desanime, não desista, né? O apóstolo Paulo, mas Davi fala isso no Salmo 37: entrega, confia, descansa. Eu sei que quando nós estamos no olho do furacão, a nossa tribulação não parece nem leve nem momentânea. Isso é fato. O próprio Jesus, homem, perguntou ao Pai: por que me desamparaste? Naquele momento, naquele ambiente da cruz, Jesus, homem, ali, ele disse: Senhor, por que o Senhor me desamparou? E talvez essa seja a nossa oração. Será que o Senhor não está comigo? Será que o Senhor não está me ouvindo? Há uma palavra, né, que tem sido ministrada ao meu coração da parte de Deus. Salmo 23, um detalhe do Salmo 23, quando diz assim: prepara-me uma mesa na presença dos meus adversários. E eu gosto de pensar aqui não de adversário das pessoas, mas das nossas adversidades. Por que me desamparaste? Jesus reconheceu que o Pai estava com ele e cumpriu o seu propósito. Então hoje, não desista, não desanime. É o Senhor que está agindo sobre a minha vida e a sua vida. Se eu posso dizer algo para você hoje, se eu posso dizer algo para mim hoje, creia, vai passar. Depois de tudo isso que você está atravessando, essa história toda vai parecer leve e momentânea. Se eu puder fazer um apelo hoje, pense quantas situações ao longo da sua vida você achou que não teria saída e o Senhor deu escape, deu livramento, o Senhor deu saída. Eu quero convidar você agora, creia, não desanime, não desista. Não desista de orar, não desista de confiar, não desista de colocar a sua vida diante do Pai, não desista de crer que ele vai cumprir a sua palavra, que faz infinitamente mais do que você pode pedir ou pensar. Se são dias difíceis, o nosso Deus é especialista em dias difíceis. Ele pode fazer um milagre na sua vida. Ele já está agindo. Deus te abençoe. Até o próximo encontro.
1: Muito obrigada, bispo, por essa lembrança, esse lembrete vivo, né, do agir de Deus. Quantos precisam ser encorajados, e é como você falou, a gente mesmo, diariamente, né, e o Senhor vem e nos lembra que tá perto e usa as pessoas para nos lembrar também. E a Dona Ivone tá aqui te ouvindo, mandou um beijão, falou: ó, bispo, que alegria ouvir o Senhor nesse programa Um Tempo com Deus.
0: Deus abençoe, Dona Ivone, até domingo estaremos juntos lá.
1: Sempre um querido Roberto tá aqui contigo. Não
0: obrigado.
1: Perde o programa seu.
0: Eu já falei aqui na rádio, você escolheu a parte boa, Roberto.
1: E o Odair,
0: Deus abençoe.
1: E o Odair também, ele sempre vem ouvir o programa Um Tempo com Deus.
0: Amém,
1: mandou abraços.
0: Odair, Deus te abençoe, querido. Seja bem-vindo sempre aqui na nossa casa.
1: E ele mandou também, né, um pedido pra gente orar pelo Emanuel Mateus, que é o filho dele, questão de saúde, a gente vai orar também. Amém. Ah, lembrei do Levi, que é um garotinho da nossa igreja, também peço oração, tá com pneumonia, muito fofo, família muito especial, vamos orar pelo Levi também. A Edvânia disse: bispo, que palavra de consolo.
0: Bem, glória a Deus.
1: O Carlos Roberto também com a gente, o Vasile também falou: eu não desisto.
0: Isso, amém, Vasile, tamo junto, querido.
1: E a dona Miriam pediu oração pela mãezinha, a dona Maria Pia, ela é uma centenária e agora, né, como um bebê, sendo alimentada com alimentos mais pastosos. A gente vai orar por você também, viu, dona Miriam? Porque quem cuida precisa ser cuidada. Há sempre um desgaste físico e mental, né, pros
0: com
1: filhos.
0: Certeza.
1: A gente vai orar por você. Edileuza também com a gente, a Ana Catarina te respondeu, disse: bispo, sobre situações difíceis, muitas vezes. E agradecendo todos os outros que falaram aqui conosco, a gente vai interceder por
0: amém.
1: Vocês.
0: Vamos orar. Pai, nós queremos de uma forma muito especial orar. Quero orar com a Cléo e com o Renato. Eles estão lá no hospital, aguardando a cirurgia. Nós pedimos que o Senhor coloque sobre ele a tua mão de bênção, de cura. Oramos já pelos médicos, a equipe médica. E orando pelo Renato, nós oramos pelas pessoas que estão com a questão da saúde, como o Rosinaldo, a consulta que ele vai fazer, as ovelhas do pastor Marcos Antônio Garcia. Que o Senhor possa abençoar essas famílias lá em Ribeirão Preto. Também, ó Deus, nós oramos pelo Carlos, oramos pelo Odair, pelo Emanuel, Mateus, nós oramos pelo Levi, Senhor, oramos pela Miriam, pela dona Miriam e pela dona Maria Pia. Senhor, nós oramos nesta manhã para que, em especial sobre Elisângela, toda a família, que o Senhor traga o consolo que vem do teu Espírito Santo. Assim, nós oramos por essas pessoas que hoje precisam de um toque. De um toque da tua bênção, da tua graça, um toque de cura. E se alguém está pensando em desanimar, em desistir, que hoje seja um dia de renovo, de esperança e de alegria. Nós oramos e abençoamos em nome de Jesus. Amém, Senhor. Amém, ó Pai.
1: Amém. E nos encontramos no próximo programa. Até lá.
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Bom dia, e voltamos com o Amigo na Madrugada com o melhor da música para você. Daqui a pouco, pastor Janos com mensagem para hoje.

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1: A televisão fala e mostra. A internet transmite. O cinema emociona. As redes sociais conectam multidões, mas nenhum aparelho abraça, corrige, consola ou discipula uma alma como uma pessoa transformada por Cristo Jesus. Você pode assistir sermões todos os dias e ainda permanecer isolado, endurecido e distante da comunhão cristã. Ide por todo mundo e pregai o evangelho. Não foi uma ordem dada às máquinas, mas à gente reconciliada com Deus. A fé cristã nasce quando alguém ouve de outra pessoa a respeito da graça, da verdade e da justiça reveladas em Cristo Jesus. Como ouvirão se não há quem pregue? O pecado contaminou a raça humana com mentira, orgulho, isolamento. Você percebe isso? Pessoas cercadas de tecnologia continuam vazias, desconfiadas e sem vínculos reais humanos. A tela aproxima rostos, mas frequentemente afasta corações. O Espírito Santo pode usar rádio, televisão ou internet para despertar pecadores ao arrependimento. Deus continua salvando, Deus continua convertendo, porém a vida cristã amadurece na comunhão, no partir do pão, na correção amorosa, na oração compartilhada e no cuidado mútuo entre irmãos que se amam por causa de Cristo Jesus. Você não recebeu um chamado para viver anonimamente atrás de uma tela. O evangelho não cresce no confinamento emocional criado pelo pecado. Cristo Jesus tocava pessoas, olhava nos olhos, caminhava entre aflitos e chamava pecadores ao arrependimento pessoal. A tecnologia transmite informação. Somente relacionamentos sustentados pela verdade do evangelho desenvolvem comunhão verdadeira com o Pai Celestial e com o próximo. Lembre-se disso. Aparelhos divulgam mensagens. Agora, pessoas cheias do Espírito Santo anunciam vida. A televisão pode entrar em sua casa, mas somente a comunhão cristã fiel impede que a sua alma permaneça sozinha, longe do próximo e longe de Deus Pai. Você quer ouvir mais uma vez essa mensagem e acompanhar pelo texto? Então, acesse o site ruajanus.com.br. ruajanus.com.br. Até já.
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1: Bom dia para você, sim, voltamos aqui com um Amigo na Madrugada, uma excelente segunda-feira. O pastor e professor Itamir Neves vai apresentar para você de forma detalhada o capítulo 6 de Miqueias com o programa Através da Bíblia. Eu convido você para vir junto com a gente e peço que você ouça com atenção, porque é um estudo detalhado da palavra de Deus, versículo por versículo, e você acompanha agora com o programa Através da Bíblia.

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1: Querido amigo, hoje o nosso alvo é iniciarmos o estudo do capítulo 6 de Miqueias. Vamos estudar da profecia de Miqueias, o capítulo 6, versículos 1 a 8. Nesse texto encontramos o povo de Deus em controvérsias com o Senhor. Controvérsia é a discussão ou o debate sobre pontos de vistas que são opostos entre si. De modo geral, algumas pessoas querem primeiro que Deus prove que ele é real, ou que aquilo que é pregado em seu nome é real, para somente então se submeterem a Deus. Mas, querido amigo, Deus não tem que provar nada para ninguém. A ordem é exatamente inversa, ou seja, devemos crer e fazer a sua vontade e então descobriremos que a sua palavra é real, é verdadeira, é maravilhosa. Descobriremos que Deus é real, é um Deus verdadeiro. Nesse texto, então, encontramos um diálogo, uma discussão entre Deus e o seu povo. Foi o próprio Deus quem convocou o povo para discutir, para argumentar, para provar que ele era o Deus que providenciava tudo para Israel e, portanto, exigia que as suas justas ações e o seu amor fossem reconhecidos por ele, seu povo escolhido. No livro dos Salmos, lemos essa expressão: tens feito essas coisas e eu me calei. Pensavas que eu era teu igual, mas eu te arguirei e porei tudo à vista. Salmo 50:21. Querido amigo, essas são palavras de Deus chamando o povo para o debate, para apresentar as suas controvérsias. O Senhor, através do salmista, queria tornar clara uma verdade. E isso continua se repetindo hoje em dia. Deus não é exatamente como nós. Desde o começo dos tempos, a humanidade tem tentado remodelar Deus à imagem do homem. Os homens têm feito bezerros de ouro, ídolos de Moloque, ídolos de Baal, e os teólogos de hoje em dia debatem uns com os outros buscando provar que Deus é do jeito que eles querem que seja. Uma coisa sobre Deus, conforme é revelada na Bíblia, que realmente desconcerta muitos, é a ideia de que Deus castigará as pessoas por pecado ou por rebeldia. Essa atitude de que Deus vai castigar o ser humano, para alguns é uma ideia difícil de ser aceita. Em alguns livros ou filmes, Deus é retratado de um modo até cômico e é muito mais como as pessoas gostariam que ele fosse. Ele é bondoso, complacente, ele nunca fica irado, exceto nos seus dias maus. Sim, parece que as pessoas querem acreditar nesse tipo de Deus, um Deus que é incapaz de mostrar a sua ira. Nossa geração faz isso normalmente. Nós temos tentado remodelar o Deus verdadeiro e vivente, o Deus justo da Bíblia, em algo mais a nosso gosto. Mas, querido amigo, nós sabemos que isso não funciona. Os caprichos da humanidade e as preferências quanto ao que desejamos de Deus não mudam o que realmente Deus é. O fato é que Deus é capaz e está disposto a aplicar a sua ira justa e com razão, assim como ele está disposto também a aplicar a sua graça amorosa e misericordiosa. O nosso Deus, nós temos que aprender isso, não é exatamente como homem. Essa é uma afirmação verdadeira registrada por Paulo quando escreveu aos Romanos. De maneira nenhuma, seja Deus verdadeiro e mentiroso, sim, todo homem. Romanos 3:4. Querido amigo, diante dessas constatações, o título que esse texto nos sugere é A Controvérsia entre Deus e o seu povo. Eu repito, a controvérsia entre Deus e o seu povo. Com base em Miqueias, capítulo 6, versículos 1 a 8, nós encontramos essas considerações. Se controvérsias são pontos de vista diferentes sobre determinado assunto, pense comigo. Se Deus diz uma coisa e o homem diz outra, imagina só quem está certo. É lógico, Deus é que está certo. As pessoas nos dias de Miqueias eram de muitas maneiras iguais às de hoje, quando se trata de pecado. Isso não era tão sério para elas, e por isso achavam que também não era tão sério assim para Deus. Porém, elas estavam erradas. Elas estavam erradas quando pensavam que, desde que todos pecam e o pecado é tão comum, não pode ser assim nada tão sério. Deus não deve castigá-lo como os profetas dizem que ele vai fazer. Mesmo que seja verdade que Deus não tem prazer em castigar os ímpios, sejam poucos ou muitos, permanece o fato de que ele disse que nenhum pecado ficaria impune. Essa é a grande verdade. O povo de Deus estava errado quando decidiram que a paciência de Deus significava que o pecado não o entristecia, que ele não levava a sério o pecado. Como naqueles dias, o Senhor nos diz ainda hoje para não tratarmos com leviandade a sua paciência, a sua tolerância. Não devemos entender sua bondade e misericórdia como uma licença para continuar pecando, e sim como uma oportunidade para nos arrependermos e nos acertarmos com Ele mesmo. O padrão de Deus para o que é certo e moral não tem mudado. As sociedades humanas vêm e vão, e com elas os costumes humanos e os padrões de comportamento. Hoje em dia vivemos numa sociedade que glorifica o pecado e a rebelião contra Deus, enquanto nem pensa em santidade. As coisas têm mudado. É, isso é verdade. Porém, há uma outra verdade: Deus não mudou. Poderíamos bem desejar que ele mudasse junto conosco, mas ele não mudou e ele não mudará. Por quê? Ora, porque ele é justo e santo. Ele é um Deus imutável. E se temos que ser aceitáveis a ele, precisamos andar na luz, porque ele não vai andar nas trevas da nossa escuridão. Mas, querido amigo, algo que não podemos nos esquecer é que Deus também é misericordioso. Ele, por ser ao mesmo tempo Deus de amor e Deus de justiça, permite que dialoguemos com ele, permite que conversemos com ele sobre a nossa maneira de viver. Portanto, tendo essas verdades a considerar, o princípio para essa reflexão, para aplicarmos esse princípio em nossas vidas, é visto nessa frase: somente Deus, por ser misericordioso, permite a controvérsia do seu povo. Eu repito, essa é uma expressão, esse é um princípio que deve nos ajudar a entender esse texto. É o resumo desses versículos 1 a 8 do capítulo 6 de Miqueias. Somente Deus, por ser misericordioso, permite a controvérsia do seu povo. Nesse texto, encontramos então 5 aspectos da controvérsia entre Deus e o seu povo. O primeiro aspecto da controvérsia entre Deus e seu povo se vê no convite divino ao debate. Ouvi agora o que diz o Senhor: levanta-te, defende a tua causa perante os montes e ouçam os outeiros a tua voz. Versículo 2. Ouvi, montes, a controvérsia do Senhor, e vós, duráveis fundamentos da terra. Por quê? Porque o Senhor tem controvérsia com seu povo, e com Israel entrará em juízo. Querido amigo, é interessante percebermos essa maneira de Deus chamar o homem para essa controvérsia, para esse diálogo, para essa disputa. Ele convoca também a natureza, convoca os montes como juízes, como testemunhas. Também, através das palavras de Moisés e de Isaías, conforme Deuteronômio 32, Isaías capítulo 1, Deus convocou os montes como se fossem pessoas para comprovar o que Deus vinha fazendo pelo seu povo. A ideia é que, sendo os montes e colinas pontos geográficos que não mudam, poderiam testemunhar que quem tinha mudado não era Deus, mas sim o povo escolhido. A Bíblia muitas vezes nos chama para considerarmos a lógica divina. Vem depois e arrazoemos, diz o Senhor, conforme Isaías 1:18. A palavra causa, defender a sua causa, se usa no hebraico especialmente no sentido de uma discussão. Defenda-se, discuta no fórum. O fórum era e é ainda um lugar público onde se discutia, se arrazoava, se filosofava e se argumentava. O verbo defender traz a ideia de contender, de manifestar o erro. Algo que está defeituoso tinha que ser apresentado. Para quê? Para que fosse corrigido. Era tão ilógica a conduta de Israel que Deus os convocou para que reconhecessem a maneira errada e inadequada que estavam vivendo. Por isso, o segundo aspecto dessa controvérsia entre Deus e o seu povo se vê no desafio de Deus ao seu povo. Versículos 3 e 4 dizem assim: povo meu, que te tenho feito? E com que te enfadei? Responde-me. Pois te fiz sair da terra do Egito e da casa de servidão, te remi e enviei adiante de ti Moisés, Arão e Miriam. Querido amigo, a base dessas perguntas se encontra nesses versos. Há um jogo de palavras que demonstra um estilo rebuscado. A frase "com que te enfadei" e a frase "te fiz sair" tem um som e uma grafia muito semelhante no hebraico. De uma maneira poética, o povo de Deus é chamado a recordar o modo pelo qual Deus agiu com eles, sendo fiel à sua aliança. Ele exemplificou com a redenção de Israel ao tirar-lhes do Egito. Embora todos saibamos dos importantes papéis de Moisés e Arão na libertação do povo, merece destaque aqui a citação de Miriam. Sabemos que desde a criação, do primeiro casal até os dias do Novo Testamento, Deus sempre tem dado aos homens a responsabilidade da liderança. Veja, por exemplo, o ensinamento de 1 Timóteo 2:8-15, onde aprendemos que o princípio da autoridade masculina estava em vigor desde a criação. Porém, esse fato não nega a importância das mulheres no plano de Deus. E aqui, nesse versículo, e por toda a Bíblia, ela destaca o papel de algumas dessas mulheres, incluindo Miriam, a irmã de Moisés e Arão. Como profetisa, ela conduziu as mulheres de Israel no louvor a Deus, conforme Êxodo, capítulo 15, versículos 20 e 21. Mas também é verdade que quando ela tentou assumir um papel maior, desafiando a posição de Moisés, Deus a castigou publicamente, conforme Números 12:1-15. E com isso podemos aprender que todos são importantes nos planos de Deus, mas devemos aceitar os papéis que Deus nos deu, quaisquer que sejam eles. Argumentando então dessa maneira, Deus desafiou o povo. Povo meu, que te tenho feito? Responde-me. Será que não temos procedido como os israelitas? Será que temos criticado Deus sem olhar para os nossos pecados e temos nos esquecido do que ele tem feito em nosso favor? Como não concordaremos com a exposição do Senhor? O terceiro aspecto da controvérsia entre Deus e o seu povo se vê agora na comprovação dos atos justos de Deus, versículo 5. Eu leio para você esse versículo. Povo meu, lembra-te agora do que maquinou Balaque, rei de Moabe, e do que lhe respondeu Balaão, filho de Beor, e do que aconteceu desde Sitim até Gilgal, para que conheças os atos de justiça do Senhor. Deus estava relembrando-lhes, através do profeta Miqueias, a sua proteção contra Balaque, que queria amaldiçoá-los através de Balaão, conforme o relato de Números 22. Querido amigo, Deus relembrou-os como os abençoou naquela ocasião. Deus impediu que Balaão os amaldiçoasse. Todas as vezes que Balaão, um profeta ambicioso e avaro, orava amaldiçoando o povo de Deus, o próprio Deus fazia com que as suas palavras se tornassem bênção para Israel. Esse era um exemplo especial que demonstrava o poder e o cuidado de Deus para com seu povo, povo que ele mesmo tinha escolhido. Chegamos então ao quarto aspecto da controvérsia entre Deus e o seu povo. E aqui nós vemos esse quarto aspecto dessa controvérsia no desejo de acerto por parte do povo. Versículos 6 e 7. Com que me apresentarei ao Senhor e me inclinarei diante do Deus excelso? Virei perante ele com holocaustos, com bezerros de um ano? Agradar-se-á o Senhor de milhares de carneiros, de 10 mil ribeiros de azeite? Darei o meu primogênito pela minha transgressão, o fruto do meu corpo pelo pecado da minha alma? Querido amigo, aqui nós estamos vendo que Deus mesmo antecipou a resposta do povo. Ele já sabia o que o seu povo diria para ele. O povo de Deus diria o seguinte: olha, nós estamos cumprindo os deveres da religião, estamos cumprindo a lei. Porém, prostrar-se, apresentar holocaustos ou sacrificar bezerros e até entregar seus filhos em sacrifício, o que era proibido pela lei, eram apenas exercícios exteriores. Se não cuidassem da atitude do coração, não estariam adorando em espírito e em verdade. Portanto, o quinto aspecto da controvérsia entre Deus e seu povo se vê na definição da vontade de Deus. Versículo 8. Ele te declarou ao homem o que é bom e o que é que o Senhor pede de ti: que pratiques a justiça, ames a misericórdia e andes humildemente com teu Deus. Diante das desculpas que Israel poderia apresentar a Deus, dizendo que ele estava cumprindo os deveres da religião, Deus, através de Miqueias, mostra então o que, na verdade, Deus espera de todos nós, seres humanos. Ele espera atitudes interiores. Algum israelita poderia perguntar: ora, se Deus não se interessa por aquilo que fazemos em obediência à lei, afinal de contas, o que Deus quer? Miqueias disse que essa resposta já tinha sido dada e, na verdade, podemos comprovar na própria lei, lá em Deuteronômio capítulo 10. São três as atitudes que Deus quer ver no seu povo. Essas três atitudes foram as mesmas que Jesus também mencionou em Mateus 23:23. Deus quer que pratiquemos a justiça, isso é, na nossa relação com os outros, temos que ser justos. Essa é a nossa conduta externa. Deus quer que amemos a misericórdia, isto é, na nossa relação conosco mesmo, temos que ser compassivos. É a nossa conduta interior. E Deus quer que andemos humildemente, isto é, na nossa relação com ele, com Deus, devemos ser modestos, submissos e quietos. Essa é a maneira pela qual Deus quer que vivamos. Cultos, sacrifícios, doações são importantes, mas o que Deus valoriza vem do nosso interior. Você tem vivido assim? Querido amigo, certamente você já viu a famosa escultura grega que representa a justiça com uma mulher com os olhos vendados sustentando no alto uma balança. Essa representação tem significado. Sem olhar para quem está sendo julgado, ela quer que haja equilíbrio na sentença, ela quer que haja uma sentença justa. Esse é um aspecto da justiça. Mas temos outro, o aspecto em que nós devemos promover a justiça. E é isso que Deus quer de nós. Ele quer que nós promovamos a justiça, amemos a misericórdia e sejamos humildes diante dele. A minha oração por você é que você também haja dessa maneira. O que Deus requer de nós é uma atitude interna do nosso coração para glorificá-lo e honrá-lo. Que Deus te abençoe. Um grande abraço e até o próximo programa.

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1: Bom dia pra você, voltamos nesta última hora, 3:05 no horário de Brasília. Vamos com o melhor da música pra relembrar Koinonia, cantando Meu Prazer.

0: melhor da música, com ironia, meu prazer. Antes da gente seguir com o nosso momento de oração, com chamados à vitória, mandar aquele abraço pra Silvia, Silvia Sampaio, diretamente do Maranhão. O José Sobrinho também aproveitou pra participar, hein? Aquele abração pro Guerreiro Arculete, que nos acompanha em Moçambique. Moço, bom dia. Tá sumido, hein? Vamos juntos. A Albanita aqui, ó. A Albanita mandou um abraço pras irmãs, pra Aurileide e pra Ângela. Meninas, abração. Aproveitar também para mandar um abração pro Agnaldo Silva. O Agnaldo nos acompanha em Goiânia, no Goiás. O pastor Milton, que nos acompanha no Japão. Tarde no Japão, madrugada aqui no Brasil. O pastor, excelente segunda-feira. Vamos juntos? Vamos. O Valdivino. O Valdivino é outro sumidíssimo, hein? Tá conosco nesta segunda. Você que vem junto com a gente, fique à vontade para participar também. 3:11 no horário de Brasília. Vamos aproveitar e vamos com um momento de oração, com chamados à vitória.
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2: Hoje é dia 1º de junho. Tema de hoje é fidelidade. Fiel é Deus, o qual os chamou à comunhão com seu Filho Jesus Cristo, nosso Senhor. 1 Coríntios 1:9. Porque Deus é fiel, nós, como cônjuges, também podemos ser fiéis um ao outro depois do casamento. Logo descobrimos os bons e os nem tão bons hábitos um dos outros. E aí que Deus quer nos ajudar a sermos fiéis em nossos casamentos. Eu sou o Thiago Liza e é um privilégio poder orar com você.
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1: Eu sou o pastor Joelso Barreto, da Terceira Igreja Batista de Campos, no estado do Rio. Amigo, você conhece o capítulo 15 do Evangelho de Lucas? Você tem uma Bíblia em casa? Depois, ou agora mesmo, você pode pegar a Bíblia e olhar ali no capítulo 15 de Lucas. Jesus contou três parábolas. Ele contou essas parábolas a uma audiência interessante: escribas e fariseus. Aqueles homens que conheciam muito bem as Escrituras, outros que procuravam viver a lei às últimas instâncias, aos mínimos detalhes. E porque eles eram homens que tinham na ideia de Deus de perfeição, e que Deus era um Deus distante, separado, eles ficaram chocados com o fato de Jesus se misturar com a multidão, com as pessoas, com os pecadores. Ele ia à casa dos publicanos, ia à casa dos fariseus, comia com eles. E isso, para os fariseus, comer com publicanos, se aproximar de uma mulher, especialmente às vezes mulheres de vida discutível, enfim, criou-se essa separação. Esses homens não admitiam que Jesus vivesse como vivia, se é que ele era filho de Deus, como dizia ser. Então Jesus respondeu a essas colocações desses homens com essas três parábolas que estão lá no capítulo 15 de Lucas. Uma parábola é a parábola da ovelha perdida, que é o seguinte: um pastor chegou no final do dia, reuniu as suas ovelhas. Ele tinha 100 ovelhas, mas ele contou e só tinha 99. Então ele prendeu as ovelhas, deixou-as em segurança e foi já de noite procurar a ovelha que tinha se transviado. Trouxe a ovelha nos seus braços e, alegre, deu uma festa com os amigos pela ovelha reencontrada. Contou a história de uma mulher que tinha 10 moedas, perdeu uma. Varreu a casa, empurrou os móveis, fez tudo para achar a 10ª moeda. Achou, ficou feliz, deu uma festa para suas amigas pela alegria de recuperar a moeda perdida. A terceira parábola é de uma família que tinha 2 filhos, e um filho um dia chegou pro pai e disse: pai, dá-me a minha parte aí da fazenda que eu quero ir embora. O pai deu, ele foi embora, ele gastou tudo e não deu certo a sua vida. Ele voltou humilde e o pai o recebeu com alegria, deu uma grande festa, um churrasco com os amigos para comemorar o retorno do filho. Pois bem, hoje em dia existem pessoas perdidas, que se perderam como a ovelha. Estão perdidas, estão vivas, estão em algum lugar, mas estão sem mestre, estão sem Deus, estão à deriva na vida. Existem pessoas que estão perdidas como aquela moeda. Ela está perdida, sim, mas conserva o seu valor, como a moeda. Está fora de circulação. E porque está fora de circulação, ela está perdida. Há pessoas que estão assim, fora de circulação. Mas existem pessoas que estão perdidas também como estava perdido o chamado filho pródigo. E aqui, no caso do filho pródigo, a questão é óbvia: ele saiu de casa, foi embora. E há muitas pessoas hoje que estão perdidas de Deus simplesmente porque abandonaram a casa do Pai Celestial, estão vivendo longe, perdidas, afastadas, e muitas delas sofrendo horrores porque abandonaram a casa do Pai. Agora, como é que a pessoa se perde? Vamos aprender também com as parábolas. Algumas pessoas se perdem como a ovelha. Não foi uma perdida assim rápida, de repente a ovelha perdeu-se aos poucos, perdeu-se por descuido, ou dela ou de alguém da família. A ovelha se perdeu não foi porque ficou com raiva do pastor. Ela se perdeu, digamos assim, sem intenção. Foi aos poucos, né? São pessoas que não pecam intencionalmente, não saem de casa de manhã cedo e dizem assim, por exemplo, eu hoje vou pecar à vontade, hoje eu vou me estragar. Não, elas saem de casa, como a ovelha saiu do rebanho, e começam a viver a vida, e uma coisa aqui, uma coisa ali, e de repente, quando vão olhar, elas estão perdidas. Há muitas pessoas assim, que começaram aos poucos, com uma bebidazinha, com um relacionamento não muito recomendável, sem muita preocupação, e quando descobriram a semelhança da ovelha, estavam perdidas. Outras pessoas se perdem como a moeda se perdeu. Ou seja, descuido de outra pessoa, ou também descuido dela própria. Na verdade, a moeda não sabe escolher. A moeda não toma decisões. Nós sabemos, nós tomamos decisões, mas há pessoas que às vezes se perdem, se desviam sem ter resolvido, enfim, sem ter feito alguma escolha. E em terceiro lugar, muitas pessoas se perdem como se perdeu o filho pródigo, ou seja, como resultado de uma decisão. São pessoas que fazem o que querem e querem coisas erradas e seguem o seu caminho, talvez até muitas vezes sabendo que está errado, que pode não dar certo, mas vão porque querem ir. Como aquele rapaz chegou e disse: meu pai, me dá a parte da fazenda que me pertence porque eu quero ir embora. Ele não tinha direito nenhum, a lei não dava esse direito a ele de, em vida do pai, requerer a sua parte. Mas o pai deu e ele foi. E há muitas pessoas que vão para o mundo, para a desgraça, para o pecado, para as drogas, para a prostituição, por decisão própria. E sabe, alguém disse que a determinação é a essência do pecado. A determinação é a essência do pecado. É o que as pessoas determinam fazer. Pois bem, diante de pessoas que se perdem como se perdeu a ovelha, diante de pessoas que se perdem como se perdeu a moeda, diante de pessoas que se perdem como se perdeu o filho pródigo, qual é a resposta de Jesus? Qual é a resposta de Jesus? Pois bem, para com os perdidos, Jesus tem sempre uma resposta de amor, uma resposta de esperança, uma resposta de desejo de recuperação. Ele está buscando aqueles que se afastaram. Jesus é amigo de pecadores. Sim, Jesus é amigo de pecadores. Quiseram criticar Jesus certa vez, dizendo que ele comia com pecadores, se misturava com eles. Era uma crítica, mas esse foi o maior elogio que Jesus recebeu. Sentar-se à mesa com pecadores, misturar-se com pecadores, porque, como ele disse, ele veio buscar e salvar exatamente o que se havia perdido. E Jesus tinha esperança. Às vezes a gente olha para alguém e pensa: para isso aí não tem jeito. Mas Jesus tem esperança em relação a qualquer pessoa. E esteja essa pessoa vivendo onde e como estiver, Jesus tem esperança. E em terceiro lugar, Jesus procura recuperar a pessoa. Agora, neste exato momento, Jesus está buscando um jeito de salvar você. Ele está com seus olhos inclinados para você e, por todos os meios, ele está se esforçando para recuperar a sua vida. Alguém disse que mesmo a erva daninha tem flor. Seja qualquer pecador, a pessoa esteja vivendo como está vivendo, não importa. Existe algo de bom na sua vida. Existe possibilidade de se tornar um santo, um filho de Deus, reconciliado, salvo e feliz. Não existe perdido, totalmente perdido. Não existe ovelha que se afastou, moeda que se perdeu, ou filho que foi embora, que não tenha condição de ser recuperado. Por quê? Porque Jesus se interessa, porque Jesus continua buscando, porque Jesus morreu por você. Ele já fez o que precisava ser feito, as portas estão abertas, a casa está pronta para receber o filho que se distanciou. Seja você quem for, esteja você vivendo como estiver, Tenha você se afastado aos poucos como a ovelha, tenha você se perdido de repente, de uma hora para outra, como a moeda. Seja você alguém que com seus próprios pés, com sua própria decisão, se afastou de Deus, saiu da casa do Pai, não importa. Jesus ama você e Jesus está pronto para receber você de volta no regaço da família, no regaço da casa do Pai. Eu conheço muitas e muitas pessoas, mas muitas pessoas mesmo, que se afastaram, se desligaram da igreja, se afastaram do convívio dos irmãos, foram embora para longe de Deus, mas um dia resolveram voltar e voltaram. A parábola diz que ali no chiqueiro, porque aquele homem, ele gastou o dinheiro todo, ninguém lhe dava trabalho, e ele foi parar na pocilga, tomando conta de porcos e querendo comer aquilo que os porcos comiam. E aí um dia ele caiu em si, e ele falou: puxa vida, na casa de meu pai, os empregados têm fartura de pão e eu aqui morrendo de fome. E ele tomou a decisão de voltar. E ele voltou e o pai o recebeu com alegria e com festas. Talvez o que você precise fazer seja apenas isso: tomar a decisão de buscar a Deus, de voltar. E tenha certeza, as portas da casa do Pai estão completamente abertas e o Pai está na porta com os braços abertos, prontos a receber a você e dar o seu abraço de boas-vindas e recuperar você totalmente na casa do seu Pai Celestial. Que Deus abençoe a sua vida.
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Olá! É um prazer contar com a sua audiência, meu caro ouvinte. Hoje eu dou abertura ao programa com a música Ouvi Contar a História. E em seguida, eu conversarei a segunda parte daquele tema Vença a Incredulidade, lendo Números, capítulo 14, versículos de 1 a 4. Escute a música com atenção e logo em seguida faremos a leitura do texto bíblico.

14, versículo 1, nos diz o seguinte: então a comunidade levantou a voz e gritou, e o povo chorou naquela noite. E todos os israelitas murmuraram contra Moisés e Arão. E toda a comunidade lhes disse: seria melhor se tivéssemos morrido na terra do Egito. Seria melhor se tivéssemos morrido nesse deserto. Por que o Senhor nos trouxe a esta terra para cairmos à espada? Nossas mulheres e nossas crianças serão capturadas. Não seria melhor voltar para o Egito? E diziam uns aos outros: escolhamos um chefe e voltemos para o Egito. Olha que texto difícil de compreender o comportamento humano, não é mesmo? É possível rastrear a atitude da incredulidade em nossa caminhada com o Senhor. E nesse texto de Números, capítulo 14, nós percebemos como que os israelitas estão indecisos entre a terra prometida e o deserto. E pela experiência dos israelitas, nós identificamos alguns princípios que nós também enfrentamos. No programa anterior, começamos discutindo esse assunto a partir do capítulo 13 do livro de Números. E nós vimos que Deus submete os seus filhos a testes de fé em intervalos regulares. De tempo em tempo, os filhos de Deus enfrentam testes diante de Deus. A fé, então, é a arma de combate que nós possuímos para realmente revelar de quem nós somos e quem é o nosso coração, o que governa a nossa vida. O segundo princípio que nós vimos é que as circunstâncias da vida, elas aumentam a nossa fé ou então revelam a diminuição dela, porque momentos críticos de nossa vida ou fazem a nossa fé crescer e florescer, ou então afloram a incredulidade e o desânimo, ou você melhora ou você azeda. Vimos também de que a incredulidade enxerga somente os obstáculos. Não, vai faltar isso, vai ter aquele problema, etc e tal. Ao passo que a fé enxerga oportunidades. A ideia do copo meio vazio ou então meio cheio. Bom, o fato é que a incredulidade tem disfarces. A incredulidade sempre opera em segredo. Ah, não, eu estou fazendo isso porque eu quero melhor, eu quero isso, aquilo, outro. Mas na verdade é falta de fé, é incredulidade. Por outro lado, as oportunidades, com frequência, elas são sinônimo de trabalho. Sim, é verdade que está faltando isso, aquilo, outro. Os espias viram os gigantes, mas você pode lembrar que Josué e Caleb enxergaram o Deus forte que está acima dos gigantes. É assim que a fé opera. Eu quero destacar mais dois princípios nesta proposta de que nós devemos agir contra a incredulidade e vencê-la. E o princípio quarto é que quando você se cerca de pessoas incrédulas, nada mais fácil do que de fato duvidar e acostumar-se com a incredulidade. Veja que no texto que nós lemos, os israelitas, eles foram convencidos pelo relatório daqueles 10 espias. Eles agora estão apavorados, eles estão chorando, eles querem voltar novamente para o Egito. Que noite de vitória poderia ter sido aquela, depois que os espias voltaram da missão? É por isso que eu coloquei esta música, Vitória Tem em Cristo. É, cada vez que eu canto esta música, eu fico emocionado, meu caro ouvinte. Ouvi contar a história de Jesus, meu mestre. Vitória tenho em Cristo Jesus, meu Salvador. Eles poderiam ter cantado esta música, sim. O povo deveria ter comemorado aos brados. Deveriam ter focado na confiança em Deus por tudo que já tinham visto em Deus fazer. A saída da terra do Egito, por exemplo, a travessia do Mar Vermelho. Quantas bênçãos Deus já tinha feito, mas não ficaram tão empolgados assim. Por que não? Porque quando cercado por alguém que duvida, nada mais fácil do que duvidar. Isso nos ajuda a entender que quanto mais tempo você convive com pessoas incrédulas,
E aqui, parênteses, não é para deixarmos de viver com os descrentes, porque afinal de contas é o nosso campo de trabalho, é com descrentes que nós devemos evangelizar, mas quando nós ouvimos o sistema de mundo que eles têm e vivem, a cosmovisão, o jeito como descrentes ou pessoas que duvidam vivem, quando nós colocamos esse princípio na nossa vivência também, mais fácil assimilar aquela atitude da incredulidade. Duvidar é muito fácil quando todos os meus amigos, colegas de trabalho, vizinhos, são pessoas que não amam o Senhor, ou quando vivo cercado de pessoas que sempre duvidam do poder de Deus, do agir de Deus, eu também logo estou agindo desta forma. Por que é tão fácil a incredulidade? Primeiro porque a incredulidade é contagiosa. A incredulidade também é uma atitude passiva. Por quê? Porque a fé requer ação. A incredulidade não, basta não fazer nada que você vai sendo levado pela massa. E é mais fácil encontrar pessoas incrédulas do que amigos de fé. Eu te desafio a pensar em quantos homens e mulheres de fé que você conhece e que você deveria seguir suas ações. São bem poucos, não são muitos. Não são 20, 30, 50. Não. É no máximo 5 de uma mão, 5 de outra mão. E olha que eu estou sendo otimista e generoso. Ah, o princípio quinto é que a jornada entre a incredulidade e o desespero é muito curta. Sim, a jornada entre a incredulidade e o desespero é pequena, é curta. No caso dos israelitas, repare o que começou a sair de seus lábios a partir do versículo de número 2. Eles estão dizendo: estaríamos melhor como escravos no Egito. Era como cuspir no prato que comeu, não é verdade? É uma revelação de uma ingratidão sem tamanho. Em pouco tempo eles tinham se esquecido da provisão divina, tinham se esquecido da coluna de nuvem de dia e da coluna de fogo à noite. Eles tinham se esquecido do mar vermelho se abrindo, do maná diário e assim por diante. Ah, escreva na margem da sua Bíblia, bem ao lado desse versículo, a palavra desespero. Eu fiz isso na minha Bíblia. Planos desesperados brotam do coração sem esperança. Sim, como um tumor que cresce sem controle, a incredulidade também incha como balão até se transformar em desespero. Como você e eu então lidamos com as nossas próprias questões de dúvida e de desânimo, com fé ou com incredulidade? Sou uma pessoa que sempre duvida em questões espirituais? Será que a incredulidade domina as minhas decisões? Ou sou do tipo de pessoa que diz: estou disposto a me arrepender e pedir a Deus para que ele me dê um coração capaz de enxergar o que não enxergo no momento, mas continuo crendo a despeito de tudo o que estou passando? Porque, caro ouvinte, repito, quem faz da incredulidade um estilo de vida passa o restante de seus dias no deserto. Eu vou orar nesse momento e depois ouviremos uma música com um coral muito bonito: Sê Minha Vida, ó Deus de Poder. Obrigado, Senhor, nos ajude a entendermos que em tudo, na vida ou na morte, como o apóstolo Paulo nos ensina ali na carta aos Romanos, nós pertencemos a ti. E que esta declaração de lábios seja materializada em ações diárias, inclusive hoje, de homens e mulheres que dependem de ti. Pedimos isso no nome de Jesus.

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0: partir de agora você ouve Hinos que Tocam, os mais belos hinos de todos os tempos, aqui na RTM Brasil. E bem-vindo a mais uma edição do Hinos que Tocam. Hoje continuaremos a série sobre hinos que tiveram melodias compostas por Joseph Perry. Como falamos no programa anterior, um dos grandes parceiros de Perry na composição era Charles Wesley, o irmão do fundador da Igreja Metodista. E o hino de hoje, Jesus, Amante de Minha Alma, teve a letra composta por Wesley e melodia feita por Perry. Em um dia qualquer do ano de 1740, Charles Wesley estava pregando nos campos de uma paróquia na Irlanda quando foi atacado por homens que não aprovavam as suas doutrinas. Ele escapou para uma casa de fazenda onde a esposa do fazendeiro o escondeu na leiteira. E quando a multidão se aproximou de sua casa para exigir a entrega do fugitivo, a corajosa senhora acalmou-os temporariamente com um pequeno lanche. Enquanto os captores de Charles Wesley estavam comendo e planejando seus próximos passos, ele escapuliu para a leiteira e instruiu Charles a passar por uma janela dos fundos, a esconder-se sob uns arbustos que formavam uma cerca viva. Desde o esconderijo, que estava situado próximo a um calmo riacho, Wesley podia ouvir o movimento e as vozes iradas dos seus perseguidores. Ele se acomodou debaixo dos arbustos, esperando que eles partissem. E nesse local, ocupou seu tempo compondo o hino, em oração de confiança em Deus, como refúgio, Jesus, amante de minha alma. No decorrer dos anos, muitas partituras musicais foram escritas para acompanhar esse hino. Porém, a melodia mais popular foi escrita por Joseph Perry. Como dissemos no programa anterior, Perry fez doutorado na Universidade de Cambridge, na Inglaterra, em 1878. Na época, era necessário que o candidato ao grau de doutor, essa instituição, apresentasse uma pequena oratória, ou seja, um tipo de composição musical cantata, e que narra uma determinada história muito semelhante à ópera, mas sem nenhuma atuação. Geralmente os candidatos tinham ajuda dos cantores da capela da universidade. Porém, Perry era extremamente querido no país de Gales, e sem cantores galeses, resolveram viajar voluntariamente para a Inglaterra e cantar o seu oratório. Vamos ouvir então Jesus, Amante de Minha Alma, nas vozes de Arautos do Rei.
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0: ouvimos Arautos do Rei, ó amante de minha alma. E agora seguimos para a segunda parte do programa, na qual veremos músicas selecionadas para você.
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0: E vem chegando Família Nascimento, Vitória.

E ouvimos Luiz de Carvalho cantando Não É Segredo, e com essa canção chegamos ao fim a mais um programa Hinos que Tocam, que teve a produção de Raquel Campelo, revisão de Marcos Olivares e apresentação Fábio Zamana. Até o próximo Hinos que Tocam.

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0: Muito bom dia para você. Vamos juntos aqui na sua RTM, agora 4 horas 29 minutos, horário de Brasília. Vamos juntos, você chegando, participando através do WhatsApp 11974181456. Pode mandar o seu recado por aqui. Daqui a pouquinho tem Música da Terra com Cláudio Ronque, Zé de Quias. Mas antes, lógico, mandando aquele abraço, aquele bom dia para você. Bom dia, River Kennedy, direto de Londres. Como é que você tá, meu amigão?
1: Meu amigo, meu querido Fábio Zamana, como é que tá a Vossa Excelência? Tô aqui na escola, não posso gritar muito, não, mas eu quero deixar um abraço para você, desejar uma excelente, maravilhosa semana abençoada para você, Pastor Zamana, e toda a sua equipe, esse povo lindo, maravilhoso do Goiás, do mundo, do Japão, da Inglaterra, dos Estados Unidos, de Portugal, da Espanha, da França, todos que estiverem ligadinhos. Um beijo no coração do seu amigo e conserva o evangelista River Candy. Semana de bênção para todos nós. Tchau, obrigado.
0: Valeu, River, aquele abração pra você. Hoje então tem que tomar cuidado na escola aí, né? Não pode gritar muito não, viu? Segura aí, River Kennedy, um abraço pra você, bom trabalho, obrigado pela companhia de sempre, meu amigo. E também já passou por aqui Vanderlei Fernandes, tá participando conosco, um ótimo dia pra você, obrigado aí pela participação, obrigado pela companhia. Também conosco Gessé, direto de Portugal, como é que você tá, meu amigo?
2: Meu nobre amigo Fábio Zamana, muito bom dia, tudo bem? Da Rádio Transmundial. Tô por aqui, meu irmão, passando em Córdoba, na Espanha, ouvindo a rádio aí maravilhosa. Palavra abençoada, guerreiro. Olha, se tiver essa mensagem em áudio ou de texto aí, manda para mim, meu irmão, porque eu estou indo na Irlanda nesse mês e eu gostaria de conhecer essa história mais a fundo. Tá bom, meu irmão? Que Deus abençoe, um grande abraço para você, que Deus proteja a tua família, que Deus proteja a tua vida e todos os ouvintes da Rádio Trânsito Mundial. Um ótimo dia, uma boa semana a todos.
0: Valeu, Gessé, abraço para você, mando sim, história do nosso Hinos que Tocam de hoje, né? Foi bacana demais, te mando sim, tá bom? Um abraço para você, obrigado pela companhia. Também conosco Helena, tá lá em Goiás, ouvindo pela Rádio Paz FM, um abraço para você, viu, Helena? Gilbertão Real Conquista, bom dia.
3: Meu amigo Fábio Zamana, como é que você tá, menino? Gilbertão do Real Conquista, manda um abraço pra minha esposa Raquel, River Kennedy, Pastor Israel Rocha, David Cadeiro, Tiagão, Gisaia, Arendoso BBC, Doutor Marcílio e o nosso amigo Jean, lá na o Pastor Jean, e pra todo mundo que vai entender, Geraldo Machado, falou, menino!
0: Valeu, Gilbertão. Bertão, Pastor Jean lá na França, aquele abraço para você aí, obrigado pela companhia. E vamos com Música da Terra, tá chegando Cláudio Ronque e Zé de Quias.
4: Zé de Quias, acorda, rapaz.
5: Ora, acordar pra quê?
4: Ué, nós queremos ouvir música.
5: Então vamos, ué.
4: Zé de Quias, acorda, rapaz.
5: Ora, acordar pra quê?
4: Ué, nós queremos ouvir música.
5: Então vamos, ué.

0: Isso, seu Cláudio, vou contar coisas, ó. Que modão tá chegando pra gente, porque eu tô com a vontade de cantar hoje, ó.
1: Isso mesmo, Zé Dequias. O grupo o Canção e Louvor, eu cuido de ti, só. Opa, esses aí eu gosto muito, hein, Zé Dequias.

0: Você ouviu aqui no Música da Terra bonita a voz da Rosana Armeida cantando Deus de Maravilhas, ó. E olha, Zé Crar, a seleção musical que a turma pronta aqui pro Música da Terra, vou contar uma coisa pra você, viu, rapaz? É bom de maracuã, é verdade, Zé Crar? É verdade, Zé, que o pessoal capricha aqui, olha. Vamos com mais uma bonita pra gente ouvir aqui? Irmãos Viana, você gosta dos Irmãos Viana, Zé Kids?
1: Mas eu gosto.
0: E eles vão cantar o que hoje aqui no Música da Terra? Eles vão cantar O Vaso e o Oleiro.
1: Hoje eu gosto dessa música. Aumenta um caquinho pra nós ouvir aqui, Zé Grau.

0: Você ouviu Irmãos Viana, o vaso e o olheiro aqui no Música da Terra. Ah, eu gosto demais dessa música, senhor. Tá nos ouvindo? Preste bastante atenção, abre seu ouvido que vai começar o boletim rural. Acompanhe as informações do campo. Daqui a pouco nós volta, Ceará, meu grande.
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2: Comece em seu rádio Boletim Rural. Hoje na apresentação de Cláudio Ronchi. E nesta edição você fica sabendo. Poder de compra do avicultor paulista aumenta em maio. Esta e outras notícias agora no Boletim Rural.
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2: O preço do frango vivo registrou forte alta em maio no mercado paulista, segundo o levantamento do CPE. A valorização foi de quase 14% em relação a abril, interrompendo uma sequência de 6 meses de queda. Ao mesmo tempo, os preços do milho e da soja, principais insumos da atividade, recuaram, aumentando o poder de compra dos avicultores. De acordo com os pesquisadores, o setor ajustou a produção após um período de vendas mais fracas, equilibrando a oferta e a demanda no mercado. As negociações para os contratos da safra 2026-27 de laranja começaram neste mês no Cinturão Citrícola de São Paulo e do Triângulo Mineiro. Segundo o CPE, as primeiras propostas da indústria estão abaixo dos valores praticados na temporada passada. O mercado inicia a nova safra com estoques maiores de suco e demanda internacional mais lenta, reduzindo a pressão por compra de fruta neste momento. A expectativa do setor é de que as negociações ganhem ritmo nas próximas semanas com o avanço da colheita e o aumento das atividades nas indústrias. A expansão da produção de óleo de palma no Pará continua enfrentando desafios ligados à questão fundiária. Mesmo após acordos recentes, conflitos entre comunidades indígenas e empresas do setor ainda preocupam autoridades e produtores na região do Vale do Acará. Segundo o Ministério Público Federal, a falta de definição sobre áreas indígenas e a demora nas demarcações aumentaram insegurança e dificultam novos investimentos. O setor defende maior regularização fundiária para garantir o avanço da atividade, enquanto a FUNAI afirma que acompanha as reivindicações territoriais das comunidades tradicionais. Com fonte de Globo Rural, produção de Karina Joubert, coordenação de Marcelo Fávero, direção de André Castilho, com realização da sua RTM Brasil, na apresentação de Cláudio Ronchi, esta foi mais uma edição do seu Boletim Rural.
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0: Ô, seu Claudio, anuncia a próxima música aqui, pode ser?
4: Claro, Zé Deus.

0: Você ouviu Wesley, Marlene, Fé do Sertanejo aqui no Música da Terra. Zeriquias, tem mais aqui na programação?
1: Claro, seu Graça. Não é prata nem ouro, só. É os cabras de Cristo que vai cantar. Os cabras de Cristo aqui no Música.

0: hoje é só 0,15.
1: Aí não tá bom. Logo, logo a gente volta. E com muito mais música. Eva, peraí.
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0: Em Palmas são 5 horas em ponto, horário de Brasília.
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Amiga, muito bom dia pra você, são 5:01 aqui na sua Rádio Paz FM, rede de rádio, Rádio Paz, aqui a sua mais ouvida, a você que nos ouve aqui em Palmas e em boa parte do Tocantins, pela 91,3 em Araguaína. Meu bom dia pra você, Edgar Messias, sou eu, é nós, vamos juntos, a partir de agora, seu primeiro programa ao vivo, aqui na sua Rádio Paz FM, com muita coisa boa, o melhor da música sertaneja, tem a sua interação pelo nosso WhatsApp 639-8420-6868. A você que já está por aí de pé, vamos nós para mais um dia. Hoje é segunda-feira, hein, gente amiga? Segunda-feira, 1º de junho. Coisa boa, minha gente. Chegamos ao mês 6, 2026. Vamos nós, hein? Edgar Messias saudando você e você nos recebendo aí no seu ambiente, seja em casa, no trabalho, você que está trabalhando e ouvindo aqui a Rádio Paz FM pela 89,9 ou pela 91,3. Legal, hein? Bom demais é ter você por aí. Tô te aguardando aqui pelo nosso contato, nosso WhatsApp. Repito, vou falar pra você, 639-8420-6868. Nosso WhatsApp, já salve aí, viu? Já deixa salvo pra você interagir. Mande o seu olá, o seu bom dia, preferencialmente a sua mensagem de texto. Bom dia, Edgar Messias.

0: Mercado Mini Box Itengon, temos o Café Negão, Ferpan e o Instituto ICOG, são os nossos parceiros, algum dos nossos parceiros, e você que interagem também aí, são parceiros, são incentivadores desse projeto, Rádio Paz FM, levando a mensagem de vida, de paz, de esperança, oração, e por falar em oração, você pode mandar também o seu pedido de oração, tá bom, gente amiga? Mande aí no 63 984 20 6868 seu pedido de oração. A partir das 6 da manhã tem palavra de Deus e oração aqui na Paz FM, viu? É coisa boa. Nós vamos orar juntos, viu? Apresentar aí mais um dia, mais um mês, né, gente? Chegamos ao mês 6, hein? Olha você aí de pé. Olha, diga, eu tô meio cansado, tô meio molengo, mas tô aqui de pé. Tá valendo, vai melhorando em nome de Jesus. Vamos pensar firme, aos pés do Senhor Jesus, com certeza tudo isso vai se ajustando. Tem muita canção bonita, tem muita coisa boa. Olha só, nós temos também aquele quadro Você Decide. Duas músicas e você escolhe uma delas, tá bom? No nosso WhatsApp, você manda aí o seu bom dia, seu pedido de oração e a sua opinião nas músicas do quadro Você Decide. Qual é o objetivo desse quadro? Apresentar para você boas opções de músicas, aquelas que você não conhece, até para você não ficar repetindo sempre as mesmas, sempre as mesmas, sempre as mesmas. Vamos lá, vamos ampliar o leque, porque nós temos uma infinidade de música. Eu digo, é porque eu só sei aquela. Só sabe aquela?
1: Ai,
0: então eu tenho essa satisfação de trazer para você novas opções. E são canções novas que vão chegando, né? Algumas são novas, outras não tão novas, sim. Mas alguém não conhece muito bem. E aí eu vou trazendo aqui sempre no quadro Você Decide, duas opções. E hoje, excepcionalmente hoje, nós temos duas canções da dupla Ivan e Vanildo. Na primeira e na segunda é Ivan e Vanildo. Só muda a música. É, o Ivan e Vanildo é uma dupla tão top que o Edgar Messias resolveu trazer hoje duas delas. De vez em quando eu vou fazer isso. Vou trazer sempre duas opções da mesma dupla, porque existem muitas aqui que não dá pra gente tocar todas. Tá certo? Então, vem comigo na Paz FM, a sua melhor companhia. Edgar Messias com você. Atenção, vou chamar aqui a primeira do Ivan e Vanildo. Hoje, essa aqui, ó.

Essa é a primeira, do Ivan Ivanildo, Espírito Santo. E a segunda, também com Ivan Ivanildo, tá? Duas com Ivan Ivanildo. Homem do Meio.

Ivanildo. Pronto, tá aí então pra você, duas do Ivan Ivanildo hoje, tá? E aí você escolhe. Ah, isso, 639-8420-6868. Bom dia pra você que está trabalhando, você que está aí, meus amigos do curral, né, gente? Ou meus amigos vaqueiros, bom dia pra você também. É, meus amigos guerreiros, as guerreiras que já estão também de pé, já se organizando, preparando aquele café, né, gente?

0: Tem gente já fazendo almoço aí, gente? Tem? Com certeza deve ter, hein?
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0: Ó, os corajosos aí, hein? Vamos nós, Rádio Paz FM 89,9, Rádio Paz FM 91,3, Araguaína. Bom dia, meu povo. Chega pra cá, você também. Repito, 639-8420-6868. Segundou, hein? Segunda-feira, 1º de junho de 2026. Edgar Messias já está no ar, o Amanhecer com Cristo, e tem muita moda de viola bonita pra você conferir. Daniel Samuel, olha só, hein? Abrindo aqui a nossa sequência de hoje. Vamos então.

0: salve Samuel, ele te entende, viu, irmão? É, legal. O melhor da música sertaneja aqui na Paz FM.
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0: Ele é Messias com você, 5 horas e 12 minutos. É de Israel.

0: Muito bem, muito bem. 5:16, gente. Daqui a pouco eu vou abrir aqui as mensagens dos nossos amigos e amigas que já sinalizam aqui comigo. Irmã Sara, bom dia, meu povo. Meu amigo Domingos Dores, meu amigo Ney, a dona Elizabeth, Luiz Carlos, Itatiaia, no Rio de Janeiro. Meu irmão João Carlos, o Tiago Ribeiro. E aí, Tiagão? Legal, irmão. Olha o Janilson Pires, Amadeu Farias, Ivamã. Que turma boa, marcando presença aqui comigo no nosso WhatsApp 639, pelo nosso WhatsApp, né, gente? 639-8420-6868. Gente, amiga, já tem café no jeito por aí, meu povo? Simbora, vamos nós. Ô, oh, irmã Maria de Nalva, em Brejinho de Nazaré. Bom dia, irmã Maria. Vai bem a senhora? Eu espero que sim, hein? Ah, também a Marisa. Marisa Luz, tá ligada na gente. Ô, oh, Francisco. Grácia Ramos também, produção. Olha, a Grácia Ramos aí, rente no batente com a gente, hein, Grácia? Meu caminhoneiro, gente boa, meu presbítero Raimundo Araújo. Vai bem o senhor, querido? Ah, espero que esteja bem, acelerando o possante, tá pra que lado, varão? Daqui a pouco eu vou abrir também sua mensagem, o senhor e toda a sua família, alegria recebê-lo aqui no Amanhecer com Cristo, irmãos. Aqui é só os corajosos, só os valentes, viu? Aqueles que despertam cedo, acordam cedo mesmo,
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0: E tem coragem de pegar o telefone e zapiar comigo, mandando o seu bom dia, mandando a sua opinião nas músicas do quadro Você Decide, já preparando esse café, organizando a meninada. Daqui a pouco tem que mandar pra escola, o transporte escolar já tá chegando aí, meu povo. É 1º de junho, minha gente. 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Agora tem o Elias e o Eliseu, chega mais, a história continua, hein?

Ela você ouviu aqui na Paz FM. E a gente, confira comigo as músicas do quadro Você Decide aqui pra você, olha, mandar sua opinião no 639-8420-6868. Hoje são duas canções da mesma dupla, hein? Ivan Ivanildo, primeira opção, Espírito Santo. Canta um pouquinho pra gente aí, Ivan Ivanildo.

0: Si mesmo. 5:28, Edgar Messias. Vamos mandar alô pra quem está comigo aqui, hein? O seu nomezinho tá na lista, tá na lista. Se tiver na lista, pode crer, vou mencionar você, vou apresentar você a quem você, de repente alguém não te conhece, né? Vai ficar sabendo pelo menos o seu nome. A você que nos ouve pela primeira vez, seja bem-vindo aqui na Paz FM, tá bom? Pela 89,9 ou pela 91,3 Araguaína. A você que nos ouve nesta manhã maravilhosa de segunda-feira, gente, olha, 1º de junho, hein? Chegamos ao meio do ano, gente amiga. Olha nós aí, hein? Olha nós aí. Vamos que vamos. Edgar Messias tá chegando daqui a pouco também. O momento da oração. E você pode e deve mandar seu pedido de oração. Ah, Edgar, vamos orar juntos. Estamos juntos na oração a partir das 6 da manhã. Uma palavra de Deus para o seu coração e a oração. Apresentar aí esse dia, esse mês, né, gente? Agradecer pelo mês de maio também, né, gente? Mês de maio que foi bênção, maravilha mesmo. Estamos agora no mês de julho. Vamos lá, vamos que vamos, muita coisa boa. É o mês dos namorados, né, minha gente? Coisa linda. Eita, vamos lá, 5:30. Deixa eu dar uma olhadinha aqui. O nosso WhatsApp 639-8420-6868. Irmã Sara sempre chegando na frente, marcando presença, mandando o seu bom dia. Passou bem o final de semana, Edgar Messias? Maravilha, minha irmã. Passei muito bem, ela disse que passou bem também. Ela sugere canção aqui de Paulo e Hortência, ah, legal, e oferece para o Edgar, obrigado, pro Danilo Natalino, Dilson Batista, dona Alvina, dona Noemi, ela manda aí um alusão para todos os caminhoneiros ligados na Paz FM, muito bem, para todos que estão ouvindo aí, né, minha amiga? Obrigado, irmã Sara, seu Natalino e toda a família aí no grande Monte do Carmo. Muito bem, meu amigo Domingos Dória está em Porto Nacional. Firme e rente no batente, meu amigo Domingos, aê! Vai orar com a gente também, sugere canção aqui, legal. Vamos tocando, gente, vamos ajustando. Nós temos aqui uma sequência musical e você tenha paciência, viu, gente? Seus pedidos demoram um pouco. Ah, não dá pra pedir agora e já tocar na sequência, não dá, não dá.
1: O quê? Não acredito.
0: É porque tem muitas canções pra gente ir administrando aqui, né, gente? Então tenham paciência. Meu amigo Ney também tá sugerindo aqui com Silvan Santos. Ele está ligado na Paz FM em Taquari. Alô, meu povo, na cidade de Taquari. Aí, ó. Cidade Taquari, né, gente? Aqui em Palmas. Um abraço para todos os nossos ouvintes aí na grande Taquari. Ele diz, bom dia, pastor Edgar Messias. Ah, deixa eu ver quem mais ele mandou aqui. Mandou um abraço aí para todos os ouvintes. Deus abençoe. Obrigado, meu irmão Ney, companheiro fiel aqui nas nossas programações. Minha irmã Elizabeth tá no Rio de Janeiro, tá sugerindo canção também. Manda aqui a paz do Senhor. Legal, Deus abençoe. Muito bem, ah, isso, irmã Elizabeth, Deus abençoe, tá, minha irmã? O Luiz Carlos, todo mundo aí no Rio de Janeiro, na sintonia lá em Itatiaia. Alô, Itatiaia! A você que nos ouve pela internet aí, ó, bom dia! Sejam bem-vindos, vamos mais, Edgar. O João Carlos tá aqui em Palmas, nos Aurenis, Aureni 3, ligado na gente, obrigado, ele sugere canção também ali, legal, diz mais aqui, olha, não é bom que o homem esteja só, ele tá afirmando, viu, gente? Eu concordo, não é mesmo, meu amigo João Carlos? Deus não nos fez para estarmos sozinhos, não, minha gente. É, João, Deus abençoe, querido. Forte abraço, boa semana. Deixa eu ver quem mais, o Tiago Ribeiro, o homem do biscoito frito e Cia, já está aí de pé, Tiagão. Lente no batente, firme, varão. Bora, ele diz, bom dia, paz do Senhor. Que Deus abençoe mais uma semana que se inicia. Vamos que vamos. Vamos lá, meu irmão Tiago. Tamo junto, vamos lá, vamos lá. O Janilson Pires tá sugerindo aqui, Daniel e Samuel, já tocamos, viu, Janilson? Na abertura do programa hoje deu Daniel e Samuel, viu? Sem problema. Já recebeu aí e tem mais canções top aqui pra você conferir no Amanhecer com Cristo. O meu amigo Jamilson está nos ouvindo, também nos Aureniza aí, Dona Maria Fernandes. Deus abençoe. Homem de Deus, meu amigo Jamilson Pires. Ah, o Amadeu Farias mandou, foi texto bíblico, quer ver que foi? Foi mesmo. Ah, Jeremias 26:2, assim diz o Senhor, põe-te no átrio da casa do Senhor e diz a todas as cidades de Judá que vem adorar a casa do Senhor, todas as palavras que eu te mando, lhes digas, não omitas uma palavra sequer, viu? Tá aí dado o recado, profética, palavra de Deus usada aí, usando o profeta Jeremias, não omitas uma palavra sequer. Pronto. É, Amadeu, forte esse texto, hein, varão? Paz FM, irmão, também é Bíblia. Vamos mais. Meu amigo Ibamã, bom dia de Garcias, bom dia, meu companheiro. Como vão as coisas por aí no Vila, como é que é? Vila Regina, isso, Vila Regina em Paraíso. Como vão as coisas aí, meu amigo Ibamã? Tudo certo, querido? Na medida do possível, vamos rompendo, né? Vamos vencendo aí mais um mês, tá chegando pra gente. Forte abraço pra você, a dona Juvencina, toda a sua família aí ligado na Paz FM, tá bom, meu amigo? Mais uma, a irmã Maria de Nalva tá em Brejinho de Nazaré, gente amiga. De pé, né, irmã Maria? Deus abençoe, minha amiga, fiel ouvinte aqui das programações da Rádio Paz, irmã Maria de Nalva, senhora e toda a sua família, sempre uma alegria recebê-las. Meu amigo caminhoneiro presbítero Raimundo, bom dia, meu companheiro fiel, ele mandou aqui o seu bom dia, na paz do Senhor a todos os ouvintes, na paz do Senhor Jesus, ele diga, Messias, tenha uma ótima semana, pra nós, querido, obrigado mesmo, meu amigo presbítero Raimundo, nosso caminhoneiro, sintonizado aqui na melhor. Vamos mais. Olha, eu vou pausar aqui, calma, muita calma nessa hora. O nosso WhatsApp 639-8420-6868. Vai que vai. Minha amiga Marisa Luz, Deus abençoe. Ela mandou aqui a paz do Senhor. Vou pausar, calma. Eu já volto com muito mais. Mas a minha amiga Marisa Luz mandou aqui a paz do Senhor, pedindo as orações aqui. Vamos orar, minha irmã. Isso, Deus abençoe. Ela tá sugerindo canção aqui também. Tá ligada na chácara Estrela de Ouro, Buritirana. Quem está ligado por lá? Ah, muito bem. Deus abençoe, viu? O Elias Viola é o nome da, a dupla, né? Que a senhora quer ouvir. Tá certo. Obrigado, viu, minha amiga? Deus abençoe, seja bem-vinda sempre. Olha, gente, todos que vão chegando, participando aqui comigo, sugerindo canção, interagindo, mandando bom dia, automaticamente já vai entrando na nossa lista para a oração das 6, viu? Fica tranquilo. Olha, chegou por aqui, telefone final 7290. Atenção, telefone final 7290. Mandou o seu nomezinho, querido? Ô, meu irmão, ou minha irmã, não sei. Hã? Quem é? É o Arlindo Silva. Oi, Arlindo. Daqui a pouco vou ler seu recado, varão. Aí, mandou bem. Primeira participação aqui, apresente-se. Mandou bem, daqui a pouco eu vou ler seus recados, vou mandar mais alô. Tem minha amiga Gracia Ramos, tem o Diácono Narciso, aí na 303 Norte, minha amiga Oneide, a Oneide é a filhona lá da irmã Maria de Nalva, né? Ah, é verdade. Ela também chegou por ali, ó. O Adão Pereira Lima tá digitando aí, Adão. Tô vendo, hein, varão? Tô vendo daqui. Legal. Minha irmã Maria de Santana. Olha o Edson, meu barbeirão aí da Barbearia Destaque. Marcando presença aí, ó. Vai destacando, Edson. Aí, garoto, minha amiga Elia Dias, olha, mais uma filhona da irmã Maria de Nalva aqui, tô falando. Toda a família da Maria de Nalva, é família o quê, gente? É família Dias? Hã? Não sei, parece que é, né? Hélia Dias, então deve ser. Olha, meu amigo, ó, tem mais gente chegando. Calma, daqui a pouco eu volto com você. Calma aí que eu já volto com mais alô, hein? Confira mais um aqui comigo, vamos lá. O Ade Manuel. Contrato assinado, irmão. Tá concordado, assinado. Pronto, pronto. E o que é combinado já sabe, né, gente? Já deu muito certo. Vamos ouvir.
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0: Agora confira comigo, 5:38.

0: Paulo e Hortência, no agir de Deus, rapaz. Você ouviu aí, ó. Rede Cabecinhas com você, vamos nós.
1: Bom dia!
0: Bom dia, gente amiga. Animação total, é, vamos lá, animado, gente, tem que ser, né? Essa história de segunda-feira preguiçosa. É, o pessoal tem um negócio aí, segunda-feira. Minha gente, segunda-feira é um dia maravilhoso pra se viver. É, vamos parar com essa história aí, né? Não ajuda, tá, gente? Não ajuda. Animação, vamos com otimismo, confiante sempre aqui na Paz FM, é desse jeito, viu? No pique, no ritmo. 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Vamos de alô?
1: Alô, alô.
0: Vamos lá. O WhatsApp tá no jeito aqui, tá bonito, hein, produção? Olha aí, ó, 639-8420-6868. Vamos ver onde eu parei aqui, vamos prosseguir. O meu presbítero Francisco mandou aí o seu recadinho. Ô, varão, como é que é aqui? Olha só, rapaz, cadê? Aqui está. Olá, paz do Senhor. Mandou aqui, olha, manda foto, parece que é um pé de maxixe ali, né? Olha aí, rapaz, coisa boa, hein? Bonito, bonito. Ele diz aqui, a paz do Senhor aqui é o presbítero irmão Francisco. É da chácara Pai e Filha, no Clodomir Santos de Moraes. Muito bem, muito bem. Deus abençoe. Alguém quer comprar maxixe? Ó, rapaz, não, aqui, por enquanto não. Tá tranquilo. Meu forte abraço, meu presbítero Francisco, ligado na Paz FM, aí no Clodomir Santos de Moraes, a toda a sua família, seja bem-vindo sempre, tá bom, varão? Graça Ramos mandou aqui também, olha, vamos bater um ponto e vamos orar juntos. Isso, Graça, vamos orar. Daqui a pouquinho, Bíblia na mão aí, hein? Bíblia na mão, mão na Bíblia, vamos juntos, meu diácono Narciso, da 303 Norte, aqui na capital mais jovem do Brasil, também confirmando sua participação para a oração, né, diácono? Deus abençoe, meu irmão Narciso, meu amigo Arlindo. O Arlindo é a primeira vez aqui comigo, Arlindo. Seja bem-vindo, meu amigo, que seja essa a primeira de muitas participações. Edgar Messias, eu, Arlindo Silva, estou ligado na Argentina, ouvindo a Rádio Paz. Ele mora na Argentina, ele está informando aqui e também nos ouve. Legal, ô, irmão Arlindo, Deus abençoe, tá, querido? Você, sua família, a todos os seus contatos, nossos irmãos argentinos. Forte abraço pela internet, gente, não temos limite mesmo. Chega pra cá, você que nos ouve pela internet em outras regiões, América do Sul, América Central, América Latina. Ei, você que nos ouve aí, ó, na Europa, onde quer que você esteja sintonizado aqui na Rádio Paz, obrigado. Seja bem-vindo sempre, viu? Legal, meu irmão Arlindo. Vamos orar, hein? Daqui a pouco tem oração e todos os que vão participando já vão entrando aqui automaticamente na nossa lista dos participantes para oração. Minha amiga Oneide é a filhona da minha amiga Maria Dinalva também, mandou aqui o seu bom dia, desejando uma boa semana a todos os nossos ouvintes. A minha amiga Elia Dias também é da família aí da minha irmã Maria Dinalva. Ô, coisa linda, hein? família bonita, unida aqui no Amanhecer com Cristo. Bom dia, manda um abraço aí pro Éder e pra toda a sua família, né? Ok, e pra minha família, pra minha mamãe. Ah, tá, ok. Obrigado, Éder Dias. Deus abençoe você, o Éder, e também todos os nossos ouvintes. Sejam bem-vindos. Ah, Maria de Santana, Paz do Senhor Edgar, Messias, estou por cá, aguardando o momento da oração. Muito bem, abençoada semana para todos. É, irmã Maria? Sim, muito bem, Deus abençoe, hein? Firme. São 5:52, Edgar Messias. Que é isso? Bora, rapaz, acelera aí. O Edson tá ligado na gente. Bom dia, pastor, e todos os ouvintes. Que nossa semana seja cheia da presença de Deus. Obrigado, irmão Edson. Barbearia Destaque, todos os nossos clientes aí da Barbearia Destaque. Isso, o Edmarzão também. Cadê o Edmar? Pescador, hein? É o pescador, Edmar.
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0: Legal, obrigado, Edson. Pescador. Ah, deixa eu ver quem é mais um aqui, ó. Evangelista Aleandres, a dona Elcia de Pindorama, né? Pindorama, ligados na paz. Bom dia, na paz do Senhor Edgar Messias. Ah, muito bem, Pindorama mesmo. Isso, ouvindo a paz, eu ofereço aí a todas as canções para quem estiver ligado, principalmente aqui em Pindorama. E ele vai firme aqui no momento da oração pela família. Vamos orar, evangelista Aleandres. Obrigado, querido. Meu irmão Adão Pereira Lima, ele nos ouve em Caldas Novas, no Goiás, né, meu amigo? Como é que vão as coisas aí? Ele mandou assim, ó, é quando ficamos mais idosos, mais velho, as dores, dores aqui, dores ali. Que é isso, varão? Sério? Como é que é isso mesmo? Eita, ele tá dizendo aqui, ó, oremos para que o papai venha aliviar. Não, nós vamos repreender essas dores aí, em nome de Jesus, viu? Eu rejeito, repreendo essas dores em nome de Jesus. Vamos dar uma analisada, né, meu amigo? Vamos ver como é que tá a nossa postura corporal. Vamos dar uma atenção. Tem alguma coisa que dá pra fazer, né? Isso, além das orações. Forte abraço, meu amigo, e que o Senhor venha arrancar essas dores. Não é pra aliviar, não. É pra tirar mesmo. É resolver esse negócio aí em nome de Jesus. Tá bom, meu irmão Adão Pereira? Vamos firmes, daqui a pouco na oração, com certeza tem oração chegando aqui na Rádio Paz FM 89,9. Bom dia na paz do Senhor, que ele nos dê um dia abençoado, né? Isso, a todos os ouvintes, locutores, Deus abençoe. Quem é o Alessandro? Alessandro Pereira, de Goiânia também. Ô, meu irmão Alessandro, obrigado, irmão. É nós, estamos juntos. Obrigado pela sintonia. São 5:54, Edgar Messias, Cibola, menino. Deixa eu ver aqui a minha amiga Nivaldina Souza. Manda aqui o seu bom dia, Edgar. Vamos orar juntos. Inclui aí minha mamãe e toda a minha família nas orações, é, tá certo. A segunda-feira abençoada para todos. A minha irmã Nivaldina Souza, que é ouvinte firme todos os dias. Meu irmão José, meu irmão Zé de Almeida, é em Portugal, né? Olha aí, alô, meu povo na Europa. É como eu disse há pouco, né? Meu irmão Arlindo lá na Argentina, agora na Europa, meu irmão Zé, e o Zé de Almeida. Muito bem, família Almeida, né, Zé? Ele mandou aqui, shalom, graça e paz, meu irmão. Amém, querido. O nosso bom dia pra você aí, bom mês de junho, aí na Europa. Como é que tá o clima aí, varão, meu Deus do céu? Aqui em Palmas tá agradável, meu amigo. Na casa dos 36 graus todos os dias, tá? A máxima aqui pra gente. Legal, vem pra cá. Um abraço, hein? Deus abençoe. Deixa eu ver quem mais tá aqui comigo. Oh, meu Deus, 5:55, tem que pausar, Edgar Messias. Vamos lá, minha irmã Vanusa Jovem, ela mandou aqui a sua participação também. Pastor Edgar, o meu pai está muito bem, graças a Deus. Ah, o seu Francisco, gente, que volta e meia nós vamos mencioná-lo aqui. Ficamos muitos meses, né? Negócio de um ano ano, orando aqui, a cirurgia, e deu certo, e vamos continuar orando. E ela tá dizendo aqui que ele vai muito bem, graças a Deus, obrigado por nos atualizar, viu? E ela vai também firme aqui no momento da oração pela sua vida, sua família, o seu casamento, enfim, vamos orar, querida, vamos colocar tudo isso diante daquele que tudo pode com certeza. Ele mandou aqui dizendo que em Portugal tá muito quente, é, meu irmão Zé, Deus abençoe, se tá quente aí, ou aqui que tá quente, aqui tá, vamos lá, obrigado querido por nos atualizar sempre. Gente, vou pausar aqui os alôs, mas você que eu não mencionei aqui ainda, calma que daqui a pouco eu prossigo. Edgar, quero corrigir, entendi quem é, o Arlindo, né? Argentina é de Araguaína. Ah, ele colocou Argentina, mas é de Araguaína. Ah, ok, mas faz parte, acontece, tranquilo, meu irmão, deixa eu ver, meu irmão Arlindo, obrigado, irmão, forte abraço pra você, tá bom? Gente, daqui a pouco eu prossigo, tem mais gente aqui chegando nas participações e eu volto com mais alô, mas antes nós vamos chamar aqui mais uma que foi pedida nessa manhã. O irmão Leonel vai cantar o Crente Miguel, foi pedido aí mais cedo. Na sequência eu volto com participação. Com alô, tamo junto.

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1: Em Palmas são 6:01.
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1: São 6:04 aqui na sua Rádio Paz FM. Seu amigo pastor Edgar Messias com você. Já tivemos aí a primeira hora da nossa programação nesse 1º de junho. E agora vamos para a segunda hora, começando agora o momento da palavra e a oração. Como sempre, você tem conferido a partir das 6 da manhã, momento da palavra e da oração. E a você que confirma a sua participação aí, eu agradeço muito. A você que não teve como confirmar, não participou, mas está acompanhando, está ouvindo a nossa programação, meu muito obrigado também para você. A palavra para esta manhã está embasada no que aconteceu, um texto muito conhecido de 1 Samuel, o 1 Samuel, capítulo 7, versículo 12. O livro de 1 Samuel, capítulo 7, versículo 12, é conhecido de muita gente, porque é um texto que aplica bem ao que nós estamos vivendo. Esse 1º de junho, chegamos à metade, ou podemos assim dizer, na metade do ano, é o mês 6. E me veio esse texto para compartilhar com você de forma bem objetiva, que diz o seguinte: 1 Samuel 7, 12. E tomou Samuel uma pedra e a pôs entre Mispa e Sem, e chamou o seu nome, o nome daquela pedra, de Ebenezer, e disse: até aqui nos ajudou o Senhor. É a última parte do versículo 12, diz: até aqui nos ajudou o Senhor. Você, eu, nós chegamos até aqui. Temos motivos demais para agradecer, ser grato ao Senhor. O que está acontecendo aqui nesse capítulo 7 de 1 Samuel? Deus concede grande vitória a Israel aqui contra os filisteus, e Samuel levanta uma pedra, um memorial, algo firme, algo que o tempo não iria deteriorar. E chamou a atenção do povo, chamou o nome daquela pedra Ebenezer, ou Ebenezer, que significa pedra de ajuda. Ou seja, todas as vezes que alguém olhasse para aquela pedra, eles iriam lembrar do ocorrido. O que aconteceu? A conquista, a vitória. Uma vitória que era algo praticamente impossível. O objetivo era fazer o povo lembrar que a vitória não foi pelos seus méritos, a vitória não foi pelos seus recursos, suas habilidades, mas foi pela força, pela graça, pelo poder de Deus, o poder irresistível do Senhor. E nós podemos fazer aqui algumas aplicações e ainda dizer para você que nos ouve, extrair lições desse texto. Primeira lição é reconhecer que a nossa ajuda, ela vem de Deus. Você chegou até aqui, eu cheguei até aqui, foi pela bondade, infinita graça. Devemos lembrar das bênçãos, livramentos. Eu sempre observo, e você há de concordar, que existem muitos livramentos que você nem percebeu, mas você recebeu, o Senhor te deu. Outra lição é que nós devemos cultivar a gratidão, ser grato, lembrar sempre de onde você veio, como você chegou, né? Olha você aí. E Samuel, ele marcou aquele momento para que ninguém esquecesse o que Deus havia feito naquele dia, aquela grande vitória. Outro ponto importante que eu destaco é que nós devemos confiar sempre no futuro. Se Deus ajudou até aqui, podemos acreditar, gente, que Ele vai continuar nos ajudando

0: nos dias que virão, né? O nosso Deus, ele sempre esteve cuidando de mim, de você, sempre cuidando de nós. E ele é fiel para continuar cuidando, desde que nós também reconheçamos, né, esta dependência e sendo sempre grato ao Senhor, né? Confie para o futuro. Se Deus ajudou até aqui, ele continuará nos ajudando. Aleluia. E eu quero concluir essa breve meditação, reflexão, esta palavra, dizendo: até aqui nos ajudou o Senhor. É uma declaração de gratidão, de confiança. Ele nos convida a olhar para trás e reconhecer a fidelidade de Deus em cada etapa da nossa caminhada. Então, olhe para trás, né? E reconheça, naquele momento, naquela cirurgia, naquela porta que se abriu, naquilo que aconteceu, foi Deus tratando aqueles nãos, né, gente? Temos que entender os nãos, até os nãos é Deus. Ué, por que não? Quer dizer que é só sim? É só vai, tô contigo? Não, tem também aquele não de Deus. E até nos nãos era Deus cuidando, agindo, e nós precisamos ter esse olhar, ter esse entendimento. Pense nisso. Não dá pra gente discorrer muito dado o nosso tempo, mas a palavra para você nesta manhã tem esta finalidade: reconhecer o cuidado de Deus. E não esqueça, seja grato sempre que possível, lembre daquilo que Deus fez e dê testemunho daquilo que Deus fez, né? É isso. A pedra que Samuel colocou ali foi para que aquele povo não esquecesse daquele grande dia, daquela grande conquista. Todas as vezes que se passasse ali, que olhasse para aquela pedra, iriam lembrar: oh, aquele monumento que Samuel colocou. Aí os anos vão passando e nós temos a tendência de esquecer, né, gente? Então crie situações, seja criativo e sempre reconheça o favor de Deus sobre a sua vida. Pense nisso.
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0: Eu quero mencionar os nossos amigos e amigas que chegaram depois dos alôs. E eu quero mencionar você, meu irmão Benu, aí na chácara Cantinho do Céu, irmã Leide Alves, mencionar o seu nome aqui. Vamos orar, não dá para abrir os recados agora. A missionária Denise Maria, a irmã Ana Pereira, presbítero Rony, meu amigo em Goiânia, vamos orar, meu irmão. A irmã Sara, a Eliana Ribeiro, irmã Isaulina, meu irmão Moacir Nildo Alencar, vamos falar com Deus, querido. É momento de oração aqui na Paz FM. A você que o seu nome não aparece aqui na minha lista dos participantes, mas você que está me acompanhando, está me ouvindo agora, eu quero orar com você juntamente agora. Então, oremos. Pai, em nome de Jesus, quero ser grato a ti na manhã desse dia, desse 1º de junho. Chegamos nós nessa data, nesse meio do ano, e como nós meditamos nesta palavra, verdadeiramente o Senhor nos ajudou, o Senhor cuidou dos detalhes e nos deu o privilégio, a oportunidade de chegar até aqui. Alguns talvez não tão bem, mas até mesmo não estando muito bem, não devemos esquecer verdadeiramente do cuidado do Senhor. Contudo, meu Deus, estamos aqui de pé, respirando. Ah, meu Deus, obrigado pela vida, pelo ar que respiramos, obrigado pelo cuidado, por todos os sims, por todos os nãos, Senhor, pelo mês que se foi e por esse que está chegando. Eu quero, meu Deus, ser grato juntamente com os que oram comigo. Receba a nossa gratidão e apresentar diante do Senhor, meu Pai, esse dia, esse 1º de junho, esse mês que está começando. Eu profetizo, meu Pai, que o Senhor continue cuidando dos detalhes, continue nos ajudando a chegar onde precisamos chegar. nos conduza, nos direcione. Eu profetizo paz, prosperidade, livramento, proteção, portas abertas. Eu profetizo saúde para quem está enfermo. O teu servo, meu Pai, que está queixando de dores pelo corpo, agora, em nome de Jesus, eu repreendo essas dores, a causa dessa dor, e que o Senhor dê ao teu filho, ó Pai, estratégia, sabedoria para lidar, para administrar. Senhor, meu Deus, em nome de Jesus, dê saúde para quem está enfermo. Ó Deus, abre portas que estão fechadas. Senhor Jesus, eu coloco em tuas mãos esse dia, eu profetizo todas as bênçãos, toda sorte de bênção sobre a vida dos teus filhos. A esses que oram comigo, eu estendo as minhas mãos agora sobre esses nomes, e que seja a mão do Senhor para operar, para agir, meu Pai, em causas que ao nosso olhar parece impossível. Ao nosso olhar, meu Deus, são causas impossíveis, na verdade, mas para ti, Senhor, nada é impossível. E nós colocamos diante de ti na certeza de que o Senhor fará o milagre agora sobre esta vida, sobre esta situação, este lar, este casamento, esta empresa, este comércio, ó Deus, sobre este veículo, esta vida que está comigo agora. Na oração, eu profetizo o tratar, o agir do Senhor agora sobre a vida desta pessoa, em nome de Jesus. Esta causa na justiça, Senhor, que se resolva para a tua glória, e iremos dar testemunho, Senhor, iremos testemunhar, o nome do Senhor será glorificado. Ah, meu Deus, e vai elevar a fé de muitos, em nome de Jesus. É a minha oração, é a nossa oração para esse dia, para esse mês, em nome de Jesus.
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0: Agora em Palmas são 6 horas e 16 minutos.

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atender aí os nossos ouvintes, pedindo musicais na guerra por você. Recebemos também a palavra. Isso, a oração, minha gente. 6h27 na Paz FM, Edgar Messias com você. E as músicas do quadro Você Decide, que tá assim, ó. Vamos aqui para a primeira opção com a Ivan Ivanildo. Espírito Santo, hoje são duas canções.

0: 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Vamos economizar, meu povo. Olha, são 6:30 aqui na Paz FM. Vamos de alô.
1: Alô, alô.
0: Quem é que tá desse jeito aí, ó? Quem é que tá roncando, pelo amor de Deus, hein? Acorda, minha gente, acorda, meu povo.
2: Tem que ter coragem.
0: Coragem, sim, tem que ter coragem. É pular da cama cedo pra produzir, meu povo. Quem é que tá aqui comigo? Deixa eu ver, mandou mensagem aqui pra gente, meu irmão Benu. E mandou foto aqui de uma garrafa térmica. Parece que já tem café no jeito aí, né, meu irmão Benu? E é café negão, tá, produção? É bom demais.
3: É bom demais, Júnior.
0: Aqui, olha, meu irmão Benu, é Cantinho do Céu, meu irmão. Chácara Cantinho do Céu em Brejinho. Alô, meu povo aí na Chácara Cantinho do Céu. Ele mandou foto aqui, rapaz, uma garrafa ali. Olha o copão de café do lado lá, ó. E o pacotão do café negão, aí sim, hein? Aí. Como diz aí, aí botei fé, viu, produção? Botei fé aí, meu irmão Benu. Um abraço pra você, querido. Deus abençoe. Legal, o Arlindo. Obrigado, irmão Arlindo. Seja bem-vindo aqui na Paz FM. É Araguaína, viu, produção? Alô, meu povo em Araguaína. Você que nos ouve pela 91,3. Rádio Paz FM, 91,3 Araguaína. E todas as regiões. Obrigado, meu amigo Arlindo Silva. Bem-vindo, irmão. Deus abençoe. Oi, minha irmã Leide Alves estava na atividade física, mas agora já sintonizada aí, hein?
2: Aqui tem coragem.
0: É, minha irmã Leide Alves, e esteve orando com a gente. Obrigado, irmã Leide. Bem-vinda, minha irmã. Meu irmão Zé de Almeida também é de... Ah, esse é de Portugal. Obrigado, meu querido. Aí, Portugal, muito quente, irmão. Ei, rapaz, Deus abençoe, irmão Zé. Forte abraço. Amém. Missionária Denise Maria, é, diz aqui, olha, mandou aqui a sua mensagem. Bom dia na parte do Senhor, estou na escuta. O próximo louvor a todos os irmãos, para o pastor José Antônio, nosso presidente aí, né? Ok, e também para todos os irmãos ligados na Paz FM. Boa segunda-feira, muito abençoada, e esteve orando com a gente aqui também, né? Obrigado, missionária Denise Maria. Aqui também a Ana Pereira, é de Guaraí, né, Ana? Mandou aqui, Edgar, aqui é Ana, estamos juntos em oração e também orando pela sua família, oramos sim, tá? É de Guaraí. Alô, Guaraí, alô toda essa região, forte abraço pra essa gente que sintoniza aqui com a gente. Muito bem, o presbítero Rony de Goiânia, bom dia na paz do Senhor, Edgar, é começando mais uma semana, hein? É, meu querido, de consagração a Deus, vamos juntos. Vamos juntos em oração, ele diz aqui. Legal, meu irmão, presbítero Rony, bem-vindo sempre. Irmã Sara esteve orando com a gente. Muito bem, muito bem. Irmã Eliana Ribeiro também firme na oração, né, Eliana? Obrigado, irmã Eliana Ribeiro, paz do Senhor. E a oração aí pela Rayane e familiares. Muito bem, oramos, tá, irmã? Também a Eliana Ribeiro e irmã Dulce, obrigado aí na paz, né? Ok, obrigado, obrigado, muito bem, o Moacenildo, bom dia, paz do Senhor, Edgar, próximo louvor para toda a minha família, obrigado, meu irmão Moacenildo Almeida, sintonizado aqui na Paz FM Alencar, né? Moacenildo Alencar, muito bem, corrigindo aí, a irmã Isaulina, Mark, marcando presença também aqui com a gente. Obrigado, irmã Isaulina, bem-vinda. Mais uma aqui pra pausar. 6h34, tem canções ali pra você ouvir. O meu pastor Jadson. É, tem que prestar atenção, né? Tem Jadson, tem Jadson, tem também agora o Jadson, né? É, rapaz. É, olha aí, ele mandou aqui o pastor Jadson, de Fátima, né? Ok. Bom dia na paz do Senhor. Na estrada, mas ligado. Ô, garoto! Acelerando o possante aí na sintonia da Paz FM. Aí, meu amigo pastor Jadson, seja bem-vindo. Tem o Jadson também, né? Tem o Jadson, tem também o... Eu sei que tem mais um aí, né? Eu tô tentando lembrar aqui. Tá valendo, tá valendo. Obrigado, meu pastor que está sintonizado aí na paz. É o Jaston, né? Tem o Jaston Pereira também. Pastor Jadson. Jadson, Jaston Pereira e também o Jadson. Deus abençoe. Ô pastor, Deus abençoe o senhor, hein? Na estrada aí, ligado na gente, nos dando carona. Quem mais tá nos dando carona aí, gente? Chega pra cá, hein? É 639-8420-6868. Rádio Paz FM, a Rádio da Família, pela 89,9 e pela 91,3, Araguaína. E vamos, gente amiga. Olha, 639-8420-6868. Você interage, oferece canções de texto, tá bom? Sua primeira participação, não esqueça, mande o seu nome pra eu saber quem é você e de onde você está nos ouvindo. Daqui a pouco eu prossigo com uma turminha que vai chegando ali, o Eliezer Araújo, Evangelista Jadson, olha ele ali, ó, a minha irmã Sara e o Jaston também, tô dizendo, chegaram também ali, ó. Eu tenho que prestar atenção pra não trocar os nomes desses meninos que são muito parecidos. Foi pedido e eu vou tocar. Os Levi.

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Muito bem, 6h46, rapaz. Olha, vou mandar alô pra você, vou mencionar o seu nomezinho aqui, ó. Os nomes vão chegando, você vai participando, interagindo comigo no 6398420-6868 e eu vou repassando os seus recadinhos aqui na medida do possível. 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

0: você, gente amiga, você que conecta aqui na 89,9 ou você que nos ouve pela 91,3, atenção, chega pra cá, hein? Salve aí o nosso contato, dê um sinal aí, como diz o meu amigo pastor Paulo Rodrigo, dê uma moral pra gente aqui, né? Meu bom dia, meus irmãos aí da Lanchonete Sabor Tocantins, tá aí, leite no batente, hein? Bom dia, um mês de junho muito abençoado, é verdade, meus amigos aí da Lanchonete Sabor Tocantins. E aí, gente amiga, firme, animados para mais um dia, mais um mês? Então, tá valendo, Rádio Paz FM é nóis. Muita coisa boa, vamos que vamos aqui na nossa programação, eita coisa boa, hein, rapaz? Obrigado, gente, obrigado a toda a nossa audiência, meu amigo Elias é Araújo, ele nos ouve, é água boa, é próximo aí, o sonho meu, é isso? Ô, meu irmão Elias, um abraço pra você, queridão, mandou aqui um positivão sinalizando que tá com a gente. Faça você também como meu amigo Elias é, rapaz. Ei, você que está me dando carona aí, calma, calma, não dá pra pegar no telefone dirigindo, faça isso não. É, mas olha, se der, dá uma paradinha, ou a pisca alerta ligada sempre, viu gente? No trânsito, muito importante é sinalizar pra tudo que você vai fazer. Vai convergir pra direita, sinaliza pra direita, meu amigo. Pra esquerda, faça o mesmo. Vai parar em algum local, pisca alerta ligada, sinalizando os demais companheiros, evitando aí qualquer situação, né? Isso, garoto, bom demais. Simbora, vamos que vamos, Edgar Messias, nas dicas aí pra você também. De vez em quando, nós vamos batendo nessas teclas aqui, certíssimo? Obrigado, Eliezer. O evangelista Jadson, a dona Socorrinha, Sara Joel, família bonita aí, sintonizados aqui no Amanhecer com Cristo. E aí, gente, vão bem? Já tem café no jeito aí, meu amigo evangelista Jadson? Eu espero que sim, ele manda aqui a paz do Senhor de Gamecias, uma semana abençoada para você e todos os nossos ouvintes, mandou seu voto nas músicas, ele oferece uma canção, manda um alusão para sua mamãe, a dona Dilza, alô minha irmã Dilza, também a dona Socorrinha, sua esposa, a sua família, a Sara Joel, todo mundo, valeu Jadson, Deus abençoe, obrigado irmão pela sintonia de sempre, minha irmã Sara mandou o que aqui? Ah, mandou seu voto nas músicas, né irmã Sara? Obrigado, irmã Sara, pela sintonia de sempre. Muito bom recebê-la por aqui. O Jaston Pereira. Agora é o Jaston, tá, gente? Edgar Messias, a paz do Senhor. É segunda-feira. Ele disse que dormiu demais. Aí, e agora?
1: Ai, coitado.
0: Ai, Jesus, ficou assim, foi? Que é isso, mano? Faz parte, acontece. Ele disse que foi dormir muito tarde ontem. Tá valendo. Abração pra você, querido. Obrigado pela sintonia de sempre. Obrigado mesmo pela companhia, meu querido Jaston Pereira. Muito bem, muito bem. Tem mais gente aqui, produção. O Gesivaldo é caminhoneiro. Mandou foto aqui no painel do Poçante. Ei, meu amigo Gesivaldo. Ele diz, Pai do Senhor, bom dia, nós também, tô ligado aqui, ó, tá ligado aqui na Paz FM, obrigado, meu irmão Gessivaldo, forte abraço pra você, excelente dia, boa viagem, sintonizado aqui na Rádio Paz FM, a você que nos ouve na 153, meus amigos caminhoneiros, abração pra você, rapaz, minha irmã Maria, também sintonizada aí na Paz FM, lá na Fazenda Campo Grande, como é que vão as coisas, hein, irmã Maria? E o meu amigo Ronaldo, abração pra todo esse povo aí, gente. É muita gente chegando, interagindo aqui comigo. Meu Deus do céu, o WhatsApp vai disparando. E eu tenho mais música pra tocar, gente. Olha o irmão divino, nossa irmã Maria, também mandou aqui o seu bom dia. É nóis. Obrigado, gente. Obrigado, obrigado. A nossa, nosso irmão presbítero Denival, mandando aqui seu recado também aqui na Paz FM. Bom dia na Paz, Senhor, passando para oferecer o próximo louvor à esposa, irmã Emivan, é isso? Emivan? E filhos e netos, pronto, tá dado o recado. Obrigado, gente, Deus abençoe. O Josinaldo, olha aí, gente, bom dia na paz do Senhor, de Porto Nacional, hein? Ô, Porto Nacional, gente, boa, obrigado, irmão. Deus abençoe. Vou pausar aqui, gente. Vou chamar aqui o Misaías Oliveira pra cantar pra gente. E na sequência eu trago a campeã de hoje.
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0: Canta aí, Misaías Oliveira. Me aquece. Essa canção é top, hein? Vai pra você. Pra você também.

0: Isaías Oliveira. Me aquece.
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0: 6h57. 6h57, gente amiga, confira na certa. Meu muito obrigado a toda a nossa audiência, a você que me faz companhia sempre. Chegou mais cedo do que eu aqui, né? É, zap zapeando aí no 63984206868, meu irmão Jairo. Mandou aqui, irmão Jairo, a nossa irmã Raquel, o Gabriel, aí na Chácara Diamantina, é no Taquari, gente. Meu abraço a toda essa gente. Mandou aqui o seu voto nas músicas. E essa é a campeã mesmo, querido. Na frente aqui, hoje teve Ivan Ivanildo na primeira e Ivan Ivanildo na segunda. E deu a segunda opção, Homem do Meio. Eu vou deixar tocando pra você que tá aí comigo. Eu quero agradecer mais uma vez a todos os nossos amigos e amigas que participaram e interagiram. Você que só ouviu, não falou nada. Mas ficou aí conectado na sua correria, nos seus afazeres. E continue por aí, que tá chegando muito mais dessa segunda-feira, 1º de junho, minha gente. Sucesso, excelente dia, boa semana. Eu volto amanhã às 5 da manhã, se Deus quiser, comandar aqui o melhor da música sertaneja, o Amanhecer com Cristo. Valeu, gente. Meu abraço, Deus abençoe, fiquem com Deus. E não deixem de conectar sempre aí na melhor. 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
1: Segunda-feira, 1º de junho de 2026. Muito bom dia para você. Começando mais uma edição do Jornal da Manhã e já vamos para a previsão do tempo para esta segunda-feira. Deve ser de sol com pancadas de chuva de manhã e muitas nuvens à tarde. À noite o tempo deve seguir firme. A temperatura pode variar entre mínima de 23 e máxima de 31 graus em Palmas, capital do Tocantins.
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1: Vamos às notícias dessa edição do Jornal da Manhã. Ótima segunda-feira para você. Semana começando, mês começando, e nós já vamos falar, olha, sobre um caso suspeito de ebola em São Paulo, que gera investigação urgente. A reportagem é de Daniela Esperon.
2: A Secretaria de Saúde do Estado de São Paulo identificou um caso suspeito de ebola na capital paulista. O paciente esteve da República Democrática do Congo e tem febre como sintoma compatível à infecção. Ele está internado no Instituto de Infectologia Emílio Ribas, sob o protocolo de biossegurança previsto para casos do tipo. O homem tem 37 anos e esteve na República Democrática do Congo há cerca de 10 dias, um prazo que ainda está dentro do tempo de incubação da doença. Ele é testado para uma série de outras doenças, como malária, por exemplo. As amostras do paciente vão seguir para análise específica. Nenhum exame ainda apontou que ele tenha o ebola. O caso dele é tratado ainda como suspeito. Emílio Ribas chegou a receber 3 casos suspeitos de ebola em 2014, mas todos foram descartados. O Instituto Adolfo Lutz será o responsável pela investigação laboratorial do caso. A Secretaria de Saúde de São Paulo informou ainda que mantém risco de introdução da doença no Brasil e na América do Sul, permanecendo muito baixo. Isso considerando a dificuldade de transmissão e a inexistência de voos diretos entre a região afetada e a América do Sul. Agência Rádio Web com informações de São Paulo, Daniela Esperon.
1: 7h08. E olha, o Columbre vê complexidade, deve ampliar o debate da escala 6x1. Vamos saber mais detalhes na reportagem da Valquíria Rios.
3: Depois da aprovação na Câmara dos Deputados, a proposta que reduz a jornada semanal de trabalho para 40 horas e acaba com a escala 6x1 chega ao Senado, onde a expectativa é de um debate intenso entre defensores e críticos da medida. O texto aprovado pelos deputados prevê 2 dias de descanso para cada 5 dias trabalhados e uma transição de 14 meses para a redução da carga sem corte salarial. A proposta já mobiliza setores empresariais, sindicatos e lideranças políticas. No Senado, parlamentares

0: discutem tanto o mérito da mudança quanto os impactos econômicos da nova jornada. Uma das vozes críticas à proposta é do senador Oriovisto Guimarães. Ele chegou a pedir ao presidente da casa que não paute o tema antes das eleições.
1: O Brasil já tem o maior Bolsa Família de toda a história. Já tem auxílio gás, já tem benefício de prestação continuada. Isso é puramente eleitoral. Não tem cabimento.
0: Entre os defensores, o senador Irajá argumenta que a redução da jornada acompanha uma tendência internacional.
2: O Brasil não está inventando a roda. A barreira das 40 horas já foi, inclusive, superada por nações como os Estados Unidos, o Japão, o Canadá.
0: O senador petista Paulo Paim reforçou o argumento e destacou que o país ainda convive com uma jornada considerada ultrapassada em comparação a outras economias.
3: Defendemos, todos sabem, o fim da escala 6x1 e entendemos, com muito diálogo no segundo momento, podemos chegar às 36, a escala 4x3, reduzindo uma hora por ano.
0: O presidente do Senado, Davi Alcolumbre, ainda não definiu o ritmo da tramitação, mas a expectativa do governo Lula é concluir a votação antes do recesso parlamentar de julho. Agência Rádio Web de Brasília. Yuri Hudson,
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5: 7:10 no horário de Brasília e olha, novas regras sobre saúde mental no trabalho entram em vigor e exigem mudança cultural nas empresas. A reportagem é de Bianca Mingotti.
6: As novas regras da norma regulamentadora número 1, a NR1 do Ministério do Trabalho e Emprego sobre saúde mental no trabalho já estão em vigor. A atualização obriga empresas a identificar, avaliar e gerenciar riscos psicossociais no ambiente de trabalho, como sobrecarga, assédio moral, pressão excessiva e adoecimento emocional dos colaboradores. A medida amplia as exigências relacionadas à saúde mental no trabalho e reforça a necessidade de mudanças na cultura das organizações. Para a coordenadora do Conselho Estratégico Trabalhista da Associação Comercial de São Paulo, vinculada à Confederação das Associações Comerciais e Empresariais do Brasil, a CACB, a advogada Gilda Figueiredo, as empresas precisam deixar de agir apenas de forma reativa e investir em prevenção. As empresas precisam deixar de agir apenas de forma reativa e investir em prevenção. A advogada Gilda Figueiredo analisa que as novas regras devem ser vistas pelos empresários como uma oportunidade de avançar na gestão de pessoas.
7: Em vez de resistir, o setor produtivo deveria enxergar a NR1 como uma espécie de oportunidade de profissionalização da gestão de pessoas. A atualização da NR1 trouxe uma mudança de paradigma importante. A saúde mental deixa de ser um tema, entre aspas, soft do RH e passa a ser parte obrigatória da gestão da segurança e saúde do trabalho. No entanto, mudar a cultura organizacional é muito mais difícil do que alterar uma norma.
6: Segundo a especialista, a atualização da NR1 representa um avanço importante na gestão de pessoas e na proteção à saúde mental dos trabalhadores. Ela afirma que a prevenção deve ser encarada como um investimento estratégico capaz de reduzir afastamentos, ações judiciais e perdas de produtividade. A regulamentação também prevê fiscalização das empresas. Conforme o Ministério do Trabalho e Emprego, as organizações terão 90 dias para adaptação às novas exigências. Após esse período, o descumprimento das regras poderá gerar penalidades e multas. Reportagem Bianca Mingotti.
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5: 7:13 e olha, pré-candidatos já podem fazer vaquinha para recurso de campanha. Vamos saber mais informações na reportagem do Igor Pereira.
8: Os pré-candidatos das eleições 2026 estão autorizados a arrecadar recursos por meio do financiamento coletivo com as vaquinhas virtuais. Essa modalidade permite que as pré-candidaturas usem os sites cadastrados na Justiça Eleitoral para receber doações, mas é importante ficar atento para as regras. Durante a vaquinha virtual, fica proibido o pedido explícito de voto ou qualquer tipo de propaganda eleitoral antecipada. As doações só podem ser feitas por pessoas físicas, sendo proibida a doação de empresas em qualquer valor. Outro ponto importante é que o dinheiro arrecadado não pode ser usado de imediato. A liberação desses valores depende do registro oficial da candidatura e abertura de conta bancária específica para o futuro candidato. Caso a candidatura não se confirme, os valores devem ser devolvidos aos doadores. Todos os detalhes você confere no site tse.jus.br. Agência Rádio Web, produção e reportagem, Igor Pereira.
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5: 7:15 no horário de Brasília, e olha, a Copa vai levar mais de 99 milhões de consumidores às compras. É isso mesmo. Vamos saber mais informações com o repórter Rafael Esgrimes.
9: Com a proximidade dos jogos da Copa, o mercado brasileiro já se mobiliza para um aumento significativo das vendas em todos os setores do varejo. Cerca de 99,2 milhões de consumidores pretendem ir às compras para participar deste evento. O levantamento realizado pela Confederação Nacional de Dirigentes Lojistas e pelo Serviço de Proteção ao Crédito, em parceria com a Offerwise Pesquisas, mostra que 60% dos consumidores pretendem fazer compras de produtos ou serviços neste mundial, como salientou Daniel Sakamoto, gerente executivo da Confederação Nacional de Dirigentes Lojistas.
10: Bom, os dados da nossa pesquisa mostram que aproximadamente 99 milhões de brasileiros afirmam que vão fazer algum tipo de compra relacionada à Copa do Mundo desse ano. O brasileiro tem uma conexão muito forte com o futebol, e os dados da pesquisa mostram isso claramente. 97% afirmam que vão assistir com amigos ou familiares. As pessoas gostam de usar roupas, acessórios com a cor da bandeira, gostam de decorar a casa.
9: Para o varejo, a Copa do Mundo funciona como um segundo Natal. O uniforme do torcedor é prioridade, segundo o levantamento, para 61% dos consumidores. Daniel Sakamoto destacou que a compra presencial ainda tem relevância sobre as vendas online.
10: A pesquisa indica que, apesar do brasileiro estar cada dia mais habituado a fazer compras online, as lojas físicas ainda são a preferência da maioria. De toda forma, a gente percebe que o consumidor, ele gosta dessa possibilidade de alternar de ambiente. Então, às vezes ele quer comprar em loja física, às vezes ele prefere comprar online, tem a questão da comodidade, do prazo, do frete, mas vale o destaque: o ambiente físico ainda predomina.
9: O gasto médio por consumidor está estimado em R$ 619, mas o valor sobe para R$ 784 entre classes A e B. A pesquisa ouviu 914 consumidores das 27 capitais brasileiras de 16 anos ou mais. A margem de erro está, no geral, entre 3,2 e 4 pontos percentuais, e o nível de confiança é de 95%. Agência Rádio Web, produção e reportagem, Rafael Esgrilles.
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5: 7:17 no horário de Brasília. Vamos saber agora como fica a previsão do tempo em todo o país durante a primeira semana do mês de junho, né? Vamos saber mais detalhes. A reportagem é de Maria Clara Sasaki.
11: A primeira semana de junho promete temperaturas elevadas nos estados do Tocantins, Rondônia, Acre, no sul do Amazonas e também no sul do Pará. Nestas áreas tem pouca chance de chuva ao longo dos próximos dias. A tendência é realmente de um predomínio de tempo mais firme, e a chuva deve se concentrar mesmo com volumes mais elevados, com uma condição de tempo mais instável no norte do estado do Amazonas, no Pará, no Amapá e também em Roraima. Volta e meia, esses acumulados podem até ser elevados e provocar transtornos pontuais. Com relação às temperaturas no extremo norte do Brasil, devemos ter aí máximas perto dos 30 graus, então aquela sensação de tempo bem abafado, e máximas passando de 33, 34 graus nas áreas de tempo mais seco, que é o caso das áreas mais ao sul aí da região. Lembrando que começamos agora mês de junho, e a tendência com relação à chuva para áreas ali da região norte do Brasil é que os volumes vão ficando cada vez menores, a chuva vai perdendo intensidade, especialmente na região mais ao sul ali dos estados, né? Pegando Tocantins, sul do Amazonas, sul do Pará, Roraima e Rio Branco, a tendência é que esses estados tenham cada vez menos instabilidades ao longo deste mês e a chuva vai recuando, né? Vai se concentrando mais para o Amapá, para Roraima também. Então, um cenário bem característico desta época do ano, bem parecido com o que devemos ter ao longo desta semana. Maria Clara Sasaki, da Tempo Ok Meteorologia, em parceria com a agência Rádio Web.
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5: 7:19 no horário de Brasília. Nós vamos para um rápido intervalo agora. Eu volto já trazendo as notícias do Tocantins. Não saia daí, eu te espero.

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4: 7:23, de volta agora com as notícias do Tocantins. E olha, a Segurança Pública e Detran firmam um termo de cooperação para compartilhamento de dados e fortalecimento da identificação veicular no Tocantins. Nós vamos saber mais informações na reportagem.
5: Olá, de volta com a informação. A Secretaria de Estado da Segurança Pública, em parceria com o Departamento Estadual de Trânsito, firmou nesta quinta-feira um termo de cooperação técnica com os objetivos de ampliar o compartilhamento de dados e aprimorar os serviços prestados à população. A parceria prevê a integração de sistemas institucionais com compartilhamento de dados de veículos, condutores e registros administrativos, ampliando a capacidade de atuação e fortalecendo as ações de segurança pública. O acordo também prevê atuação conjunta na análise de veículos com indícios de adulteração, além da realização de exames periciais de identificação veicular, quando necessário. A parceria inclui ainda a cooperação entre órgãos com possibilidade de uso compartilhado de estruturas e apoio logístico às atividades. O termo também estabelece o compartilhamento de sistemas e informações entre os órgãos, além de outras medidas administrativas previstas na parceria. Da Secretaria de Estado da Comunicação, Elô Bassi.
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4: 7:24 agora, e olha, mais de 300 veículos serão leiloados pelo Detran Tocantins. Esse leilão vai acontecer no dia 25 de junho, é o terceiro leilão de veículos de 2026 no município de Colinas do Tocantins. Ao todo serão ofertados 305 veículos entre automóveis e motocicletas, divididos em duas categorias: 87 veículos aptos para circulação e 218 classificados como sucatas. O leilão será realizado exclusivamente pela internet, com início às 9 da manhã. Os interessados poderão acompanhar as arrematações em tempo real por meio da plataforma da empresa Sancar Gestão Empresarial e Logística de Veículos, responsável pela organização do certame. De acordo com o edital publicado no Diário Oficial do Estado, os lances iniciais variam entre R$ 50 e R$ 5.000, conforme o estado de conservação e a categoria de cada lote. Antes da realização do leilão, os veículos estarão disponíveis para visitação pública entre os dias 15 e 24 de junho. As visitas poderão ser feitas em dias úteis, de 8 da manhã ao meio-dia e de 2 da tarde às 6 da tarde, no pátio da empresa concessionária do Detran, em Colinas do Tocantins.
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4: 7:26 no horário de Brasília. Olha, foi lançado na última sexta-feira a campanha estadual Verão Protegido, Criança Não Trabalha, Brinca, com o objetivo de prevenir e combater o trabalho infantil durante a temporada de praias de 2026. A solenidade ocorreu na sede da Secretaria de Estado do Trabalho e Desenvolvimento Social em Palmas, reunindo representantes do governo estadual, órgãos parceiros e gestores municipais. A iniciativa busca ampliar a conscientização da população, fortalecer a articulação entre os órgãos de proteção e incentivar ações preventivas nos municípios tocantinenses. A campanha será desenvolvida ao longo do período de veraneio, quando aumenta a circulação de pessoas em diversas praias do estado.
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4: 7:27 no horário de Brasília. E olha, foi autorizado o concurso público para analista de controle interno do quadro geral. Nós vamos saber os detalhes na reportagem.
5: Olá, de volta com a informação. O governador do Tocantins, Wanderlei Barbosa, autorizou nesta quinta-feira a realização de concurso público para o cargo de analista de controle interno do quadro geral do estado. O certame é destinado ao preenchimento de 30 vagas imediatas e 10 para o cadastro reserva. Embora o cargo pertença ao quadro geral do Poder Executivo Estadual, os aprovados serão lotados na Controladoria Geral do Estado, reforçando as atividades de controle interno e acompanhamento da gestão pública estadual. A condução dos trâmites para a realização do certame ficará sob responsabilidade da Secretaria de Estado da Administração em conjunto com a CGE. A realização do concurso atende à recomendação dos órgãos de controle e ocorre em razão da necessidade de provimento do cargo criado em lei, mas que até o momento não havia sido contemplado com concurso público. Da Secretaria de Estado da Comunicação, Elô Barsi.
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4: 7:28 no horário de Brasília. Olha, notícia boa para Araguaína e região. A Assembleia de Deus Nação Madureira inaugurou a Rádio Paz FM 91,3 em Araguaína. O pastor Amarildo Martins da Silva, presidente da Nação Madureira no Tocantins, anunciou neste domingo em Araguaína, durante a Escola de Obreiros, né, que a Rádio Paz FM 91,3 já está no ar. A emissora, inaugurada no último dia 28, terá programação evangélica com foco em evangelização e informação. Segundo o pastor Amarildo, a nova frequência já retransmite a programação da Rádio Paz FM de Palmas para Araguaína e municípios da região norte do Tocantins. Ele também adiantou que o projeto de expansão da emissora deve chegar a Gurupi na frequência 102,7 ainda no mês de junho.
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4: 7:29. E olha, a Câmara de Palmas vai realizar na próxima segunda, hoje, né, dia 1º de junho, gente. É uma sessão ordinária no distrito de Taquarussu. A atividade faz parte da programação Taquarussu Capital por um dia e tem como proposta aproximar o poder legislativo da comunidade local, permitindo que os moradores acompanhem de perto os trabalhos parlamentares e apresentem demandas da região. A sessão está marcada para começar às 9 horas da manhã no Colégio Militar Duque de Caxias, em Taquarussu. O encontro contará com a presença de vereadores, e durante a sessão eles devem discutir temas relacionados ao município e ouvir reivindicações apresentadas pelos moradores da região. A iniciativa busca fortalecer o diálogo entre o legislativo e a população, levando as atividades da Câmara para além da sede do poder legislativo e ampliando a participação popular nos debates sobre questões de interesse público.
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4: 7:30 no horário de Brasília. E olha, o Tocantins alcança o maior IDHM da história e lidera desenvolvimento humano nas regiões Norte e Nordeste. Vamos à reportagem.
6: Estamos de volta com a informação e com mais um destaque positivo alcançado pelo Tocantins. O Tocantins alcançou em 2024 o maior índice de desenvolvimento humano municipal da sua história, com um índice de 0,797, considerado alto desenvolvimento humano. O resultado coloca o estado na 11ª posição nacional e na liderança das regiões Norte e Nordeste. O destaque foi a educação, que alcançou um índice de 0,801, classificado como muito alto. Na longevidade, o Tocantins lidera a região Norte com um índice de 0,861. Já na renda, o estado registrou crescimento e alcançou o índice de 0,734. Os dados foram divulgados pelo Programa das Nações Unidas para o Desenvolvimento, em parceria com o IBGE e a Fundação João Pinheiro. De Palmas, Vilma Araújo.
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4: 7:31. Chegamos ao final de mais uma edição do Jornal da Manhã. Obrigada pelo carinho da audiência. Abençoadíssima semana para você. A gente volta a se encontrar amanhã, se Deus permitir. Fé na caminhada, que a semana será abençoada. Bora lá, grande abraço, ótimo dia e até lá.
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0: Em Palmas, 7:42.
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0: Olá moçada, muito bom dia na paz do Senhor.
2: Bom dia!
0: Estamos no ar a partir de agora, iniciando mais uma edição do meu, do seu, do nosso programaço Paz e Amor. Hoje é segundona, turma. Segundou o Brasil, segunda-feira, sua linda chegou. Já são 1º de junho, o ano é 2026. Uma excelente manhã para quem está curtindo as programações da Paz FM em casa, no trabalho, no trânsito. Muita gente nos levando de carona no som do veículo. Tem uma turma legal curtindo a gente na zona rural, meu compadre, minha comadre, as donas de casa, a galerinha do comércio atacadista, varejista, servidores públicos, os meninos aí da construção civil, meus colegas corretores de imóveis, imobiliárias, construtores, construtoras, meus amigos pastores, meus amigos padres, todo mundo se liga. Liga se encontra por aqui na 89,9 e também na 91,3, região de Araguaína. Super bom dia para todos vocês. Chicão, seu amigão, um amigo do povo, por aqui nesta linda manhã de segundona. Com alegria, satisfação e Jesus no coração, prontos para mais uma programação, manhã de programação alegre, divertida com louvores, brincadeiras, interatividade. Já estamos preparando aqui o momento da palavra.
3: Glória! Adeus.
0: Kids também. Deixa eu só falar agora das empresas parceiras aqui da programação 10 e a Você Chamar Canções, tá? 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
2: Olá, amados ouvintes da Rádio Paz, a rádio da família. Nós estamos aqui no Momento da Palavra e estamos em busca de conhecimento de Deus, de conhecer a Deus. Nós sabemos que nós podemos conhecer a Deus através da sua criação, da sua obra. Essa é a sua revelação geral, aonde nós paramos para analisar a natureza e tudo aquilo que Deus criou. Isso vai nos trazer uma geração, uma revelação geral a respeito de Deus. Mas se nós queremos conhecer a Deus de uma forma mais íntima, de uma forma mais pessoal, nós temos a revelação especial de Deus, que é a Escritura Sagrada. Então aqui, observando a Escritura Sagrada, nós vamos ter uma direção, uma explicação a respeito daquilo que Deus gosta, de quem Deus é, a respeito da natureza de Deus, aquilo que Deus valoriza, qual é o plano de salvação para a vida do homem. Tudo isso está aqui na palavra, na Escritura Sagrada. E nós estamos aqui analisando o Salmo, o primeiro Salmo, o Salmo de número 1 e o versículo de número 2. Já comentamos o verso 1 e agora vamos comentar o verso 2, aonde está escrito assim: antes tem o seu prazer na lei do Senhor e na sua lei medita de dia e de noite. Então veja bem, aqui nós estamos falando a respeito da fonte de prazer do justo. O que é que dá prazer para o justo? Porque no verso de número 1, nós vimos ali que o justo, ele vai se separar do ímpio. Ele não vai ter o mesmo estilo de vida, ele não vai ter o mesmo modo de vida. E é justamente essa separação entre o justo e o ímpio que vai constituir um aspecto da vida cristã, porque a vida cristã é uma vida separada. Nós, apesar de estarmos nesse mundo, mas nós precisamos não deixar-nos ser influenciados pela cultura deste mundo. E é justamente essa separação que o salmista mostra aqui no versículo de número 1. O varão bem-aventurado, ele não vai andar no conselho do ímpio, ele não vai se deter no caminho do pecador, ele não vai se assentar na roda dos escarnecedores. Então, nós podemos afirmar aqui que a felicidade do homem depende da sua santificação. Porque lembra que ele falou lá no versículo de número 1, na primeira parte do verso, que é bem-aventurado. O que é bem-aventurado segundo a ótica bíblica? Bem-aventurado está falando a respeito de uma felicidade plena. Então, o que é uma felicidade plena? É uma felicidade que emana a partir dos princípios teológicos, dos princípios bíblicos, dos princípios que emanam da pessoa de Deus. Então, se o homem não está, se o homem está quebrando os princípios da natureza divina, apesar dele estar tendo um aspecto de alegria limitado, mas ele não está sendo bem-aventurado. Porque imagina comigo, quantas almas tiveram sucesso na sua vida, mas apesar dos seus sucessos que elas tiveram, os seus momentos de alegria, elas não foram bem-aventuradas. Por quê? Porque quando elas chegaram no final da sua vida, elas se depararam com a morte, e a morte revelou, trouxe toda a nudez da sua história, e elas se viram na sua eternidade desprovida de toda a justiça de Cristo, de tal forma que elas se encontraram em uma condenação eterna. Então veja que não houve uma bem-aventurança, apesar de haver sorrisos, apesar de haver prazeres, apesar de haver momentos de alegria momentânea, mas não houve uma bem-aventurança na vida dessa pessoa. Porque a bem-aventurança é quando esta pessoa está em comunhão com Deus, com a sua lei, com a sua palavra, e a partir de então ela vai viver para a glória de Deus. Então toda a sua vida é uma vida que vai valer a pena. Por quê? Porque é uma vida que vai perpetuar para a eternidade. Então nós precisamos entender, querido, amado ouvinte do Evangelho, o que é ser bem-aventurado. Nós precisamos nos perguntar: lugar. Será que nós estamos sendo somente felizes com a felicidade natural, ou nós estamos sendo bem-aventurados com uma felicidade bíblica, uma felicidade completa, uma felicidade que começa hoje e não acaba amanhã? Porque o que nós estamos vendo na sociedade, nas pessoas, e é justamente esse aspecto de felicidade passageira e momentânea, aonde é uma felicidade centrada em coisas e em pessoas, não uma felicidade centrada em Deus. E essa felicidade centrada somente em conquistas, em pessoas, em coisas, é uma felicidade que ela evapora com muita facilidade. É uma felicidade que vem e vai, mas a felicidade que emana de Deus, ela é uma felicidade, é uma felicidade que vai perpetuar, que vai permanecer apesar da tristeza, da dor, da luta, da dificuldade, mas ela vai permanecer. E é o que nós vemos aqui no Salmo 1, esse justo que vai se separar do pecado. E porque ele se separa do pecado, o texto está dizendo, ele é bem-aventurado, e a base para essa bem-aventurança está aqui no verso 1, ele tem o seu prazer na lei do Senhor, e na sua lei medita de dia e de noite. Então eu gostaria, com base nessa reflexão, de perguntar a você que está me ouvindo: será que você é bem-aventurado? Será que nós podemos dizer que nós somos bem-aventurados? Veja que a constituição desse termo bem-aventurado aqui, ela não parte de uma agregação de coisas, de valores financeiros, não. O que o texto está dizendo é que uma pessoa é bem-aventurada porque ela tem o prazer dela está na palavra de Deus e ela se separa do pecado. Então, por isso ela é bem-aventurada. Não é porque ela tem coisas, não é porque ela passa por um momento de sucesso, não. É porque ela tem a presença de Deus na vida dela, ela valoriza a palavra, e porque ela se separa do pecado. Então, isso faz com que ela seja uma pessoa feliz na ótica bíblica, na ótica de Deus. Então, querido, querida, nós precisamos descobrir o que é realmente importante, o que é que vale realmente a pena, o que é que nos constitui como verdadeiramente homens e mulheres de sucesso, homens e mulheres vitoriosos. Eu termino dizendo para você, um homem vitorioso é um homem que se aparta do pecado, é um homem que não é influenciado pela a cultura mundana, é um homem que não é influenciado pelos conceitos que quebram a palavra de Deus, mas é um homem que está andando, caminhando de acordo com a vontade de Deus. Esse certamente é um homem bem-aventurado. Então, que Deus possa trazer essa marca à sua história, à sua vida, e Deus abençoe a sua vida, toda a sua família.

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5: E 93.1 na região norte do nosso estado, ali em Araguaína. Estamos presentes em Araguaína e em muitos outros municípios. E aí, como é que você tá? Tá tudo bem? Como é que iniciou a semana? Tudo tranquilo? Papai do céu no comando aí, Deus no controle. Estamos aqui ao vivo nos estúdios da Paz FM. E se você achar por bem mandar um alôzinho para nós, o WhatsApp tá liberado, tá? 639-8420-6868. Diga seu nome e a cidade de onde você está falando. Se for daqui de Palmas, o bairro, a região, a localização. Aí, gordinho, vai ser bom demais ter a sua participação.
6: É bom demais, Júnior.
5: Enquanto. Sai daqui, trem.
6: Chicão, eu fui tirar a maribona no tapa, não deu certo não, macho. Saí todo mordido.
5: Bora procurar esse Chico Dunga que tá por isso.
7: Assustar né? Todo mundo, é. Mandar aviso pra todo mundo, vai cair um dia pra nós ir atrás de um mosquito do Chico Dunga. Chico Dunga. E vamos trabalhar junto.
8: Você tá mentindo, Tio
5: Chico. É verdade.
8: Você tá mentindo.
5: Chico Dunga não, tia. Chico. É Chico que é mesmo?
6: É bom demais, hein?
5: 8 horas e 14 minutinhos, 8 e 14. Olha, para tirar biribondo ali, né? Abelha, esses trem tem que ter técnica, né? Não é assim de qualquer jeito, então. Fala comigo no PV que eu te ensino como é que faz, né? As pessoas vêm tirando, né? Fazendo esses trabalhos pesados aí com tanta facilidade, mas é anos de experiência, viu, gente?
9: Aqui tem coragem.
5: Não é verdade? 8:15. 8:15. Vamos de canções, vamos de louvores. Daqui a pouquinho eu volto. Sai daí, não. Acelere, pisa, Brasil!

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1: Muito bem, de volta por aqui, seu amigo Chicão. 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

0: não, deixa esfriar mais.
1: Isso é na hora de dormir.
0: Não acredito.
1: O sol já bateu, já levantou. Isso, 8:31. Tia, a senhora quer dormir ainda esse horário? Não acredito numa coisa dessa. Não é, minha amiga Lu? A Lucilene lá de Cristalândia já tá na... Bom dia, Chicão, na paz do Senhor. Estou ligadinho, ótima e abençoada semana para todos nós, em nome de Jesus. Tá na paz, tá bom demais.
0: É bom demais, Júlio.
1: Aquele abraço, querida Lucilene, que Deus te abençoe. Marco Antônio Barbosa também já deixou aquela mensagem linda de reflexão pra gente aqui, né, Marcão? Super bom dia pra você, JC, né? Meu amigo João Carlos, lá de Luzimangues. É, tem dois JC aqui agora, né?
0: Okay, não acredito.
1: JC em dose dupla. O JC do Aurini 3 também já passou aqui.
2: Pode crer.
1: Esse é gente boa, não perde um programa. Não, é o João Carlos. Paz do Senhor, Chicão. Um grande abraço pra todos os ouvintes. JC Aurini 3.
3: Eu gostei, fiquei até emocionado.
1: Bom, olha quem passou por aqui também, foi o Jorge Luiz. Forte abraço, queridão, que Deus te abençoe. Jorge Luiz, deixa eu ver aqui o recado do meu amigo Jorge, né? É, aquele abraço, Jorge, que Deus te abençoe, tá, meu queridão? Super bom dia pra você. Mais gente chegando por aqui, olha só quem é, RH Agrícola.
4: É o chefe.
1: Caramba. Não tem o nome da pessoa que, deixa eu ver se ela mandou algum recado aqui. Não tem não, mas tá valendo, muitíssimo obrigado, tá? RH Agrícola. É, forte abraço pra essa turma legal, que Deus abençoe
4: é
1: vocês.
4: É o chefe.
1: É, não. Dá um alô pra nós, Jorge, né? É o Jorgeão aqui na Jorge Poços, né? Artesianos. E gostaria de pedir um louvor com Nair, né? Um forte abraço, que Deus abençoe. Que Deus te abençoe, meu queridão. Super bom dia pra
4: você.
1: É o
4: Jorgão.
1: É o Jorge Luiz, né? Jorge Luiz. Trabalha é o Jorge Poços Artesiano, fura poço aí pra todo lado, né? Valeu, queridão, super bom dia pra você. E você, já deixou seu alô por aqui? Ainda não? Então mão no telefone na mão, 639-8420-6868.
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1: Só se for Eli Soares. Então vamos trazer essa linda canção e na sequência tem muito mais pra você. Tá na paz? Tá bom demais.
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4: 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Muito bem, meu amigo Abdon, forte abraço, que Deus abençoe, Abdon e a Odinalva, né? Estão lá na fazenda curtindo a gente, né? Deixa eu ver qual é a fazenda que meus amigos estão. Fazenda Riachinho, lá em Ponte Alta. Aquele abraço pra essa galera linda, essa turma das fazendas, né? Pessoal nas fazendas nos acompanhando todas as manhãs. Bom dia, Rádio Paz, bom dia a todos, bom dia família. É, eu sou o Abdon aqui, coloca toda a nossa família na oração. Obrigado, que Deus abençoe. Forte abraço, queridão, que Deus abençoe sua família aí, tá? A Isaulina, minha amiga Isaulina, já chegou. Isaulina, como é que você tá, minha amiga? Tudo bem aí? Aí, irmã Isaulina, sempre muito cordial, deixando aquela mensagem linda pra gente, né? De otimismo. E o Janilson Pires de Maiceiro também já chegou por aqui. Forte abraço, queridão. A Maria Fernandes, né? Estão lá no Aurini 3. Forte abraço para essa família linda que sempre nos acompanha aí também. Deixa eu ver quem mais chegou aqui. Muita gente chegando, interagindo. Vamos então fazer o seguinte. O Wilton Andrade tá por aqui. Hoje ele tá agoniado, ligeiro.
6: É, não acredito.
4: Ligeiro que são gato morto, né?
7: Okay.
4: Agoniado.
7: Pode crer.
4: Segundo a minha amiga Patrícia, o pior cego, Wilton Andrade, é aquele que vê a pia cheia de louça suja e não limpa, não lava.
7: Isso.
4: Confesso pra mim, Wilton, você teria coragem? É um amigo meu, esses dias pra trás, te falei, ele cancelou a viagem aérea, ele ia viajar, né, pra São Paulo, e aí ele com as malas prontas, né, e aí ia sair de 3h15 da manhã de casa, aí ele sempre gosta de orar e tirar e ler a Bíblia antes de sair, né? Aí ele falou assim, pai, eu vou sair agora, na oração dele, fala comigo, né, me dá uma, sempre ora, ele abriu a Bíblia e tava escrito lá, hoje mesmo estarás comigo no paraíso. Lucas 23:43. Em verdade te digo que ainda hoje estarás comigo no paraíso. E ele falou, rapaz, sabe de uma coisa? Eu nem queria viajar tanto assim.
6: Nada.
4: Cancelou a viagem só por causa disso.
8: Eu gostei, porque agora fiquei até emocionado.
4: Você acredita não tem isso? Cancelou a viagem. Esse povo é... Não basta ser pobre, segundo a Patrícia, né? Segundo a Patrícia, não basta ser pobre. Tem que levar, sair com a da lanchonete levando aquele litrão de Coca-Cola 2 litros, né?
6: O quê? Não acredito.
4: Bem disfarçado. Mas eu já levei isso. Não tem nada a ver. Você deixa, viu? Toma só um pouquinho, fica lá um litro quase cheio. Rapaz, eu levo.
6: Bonata.
4: Segundo meu amigo Patrício, tem gente que não acha, né? A tampa da sua panela e ficar querendo estampar as panelas alheia. Pode não, viu, gente?
6: Ai, coitado.
4: Segundo, né? Me perguntaram esses dois dias, como é que tá a vida? Eu falei, tá leve, graças a Deus, suave, né? Suave, igual uma injeção de Bezetacil. Ei, Lucilene, aquele abraço, querida. Lucilene tá lá, sorrindo, se divertindo. Vamos de canções, vamos de louvores, então? Tem mais canções lindas pra tocar no seu rádio daqui a pouquinho. Eu volto, sai daí não. Kleber Nascimento.

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1: Em Palmas, 9 horas e 5 minutos.

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5: Bom dia, bom dia. Como dizia meu tio mudo.
6: Entendi tudo. Não acredito.
3: Compreendi tudo.
6: Boa tarde.
3: É bom dia, tia. Tá todo mundo ao contrário, né? Já virou o mês, hein, tia? Já são 1º de junho, né?
6: Não acredito.
3: Já estamos em junho, 9 horas e 12 minutinhos, olha.
6: Beleza,
3: só.
6: Jovem. Agradecido aí pelas palavras.
3: Quero mandar um forte abraço para os pastores presidentes que estão na sintonia da Paz FM. Lá no campo de Araguaína, pastor João Milton. Forte abraço para ele, para toda a família, para toda essa moçada linda que já estão sintonizados na 93.1, região de Araguaína, lá em Babaçulândia. Campo de Babaçulândia, o nosso queridíssimo pastor, presidente, pastor José Maria Gomes da Silva. Aquele abraço para o senhor, para toda a família, para todos os nossos ouvintes de Babaçulândia. Lá em Filadélfia, o nosso queridíssimo pastor Gleidione Lourenço Cirilo. Forte abraço para ele, presidente do campo de Filadélfia, também na sintonia da Paz FM 93.1. Pastor Nelson Ned Nascimento Alves, presidente do campo de Santa Fé do Araguaia. Super bom dia para todos vocês de Santa Fé do Araguaia, né? Pastor José Anderson, presidente do campo de Vanderlândia. Pastor José Anderson é super meu amigo. Gosto demais do pastor José Anderson, né? Aquele abraço para ele. Gente boa demais. Pastor Gaspar Turíbio, né? Gaspar Turíbio Martins, presidente do campo de Xambioá. Forte abraço para a turma de Xambioá, para nossos queridos amigos ouvintes, todos os pastores presidentes que estão aí na nossa companhia, da região norte do nosso estado, região central, região sul. Super bom dia para vocês. Uma excelente segunda-feira, um mês de junho abençoadíssimo, guardado, protegido, direcionado por Deus em todas as áreas da vida de vocês, tá?
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3: Oi. O negócio deu. É nóis. É 89,9 e 93.1 no coração e na sintonia.
6: É bom demais, Júnior.
3: 9 horas e 14. Eu quero oferecer agora esse bloco musical para todos os nossos pastores presidentes, para quem gostar de uma moda boa, aquele sertanejão de qualidade raiz, né? Eu vou chamar os meninos de Goiás que cantam muito, Aldeci e Santiago, para abrir a sequência de moda. Daqui a pouco eu volto. Tá na pasta? Bom demais.

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0: Muito bem, segundona linda, segundona abençoada hoje.
1: Levo demais, hoje.
0: Teremos aí um momento kids, né? A criançada linda do Titio Chicão vai fazer a festa por aqui. É, os príncipes e as princesas do Titio. Cadê essa criançada fofa? Gente, é bom demais, né? Aí a pessoa, o Wilton Andrade, a pessoa fala assim, olha, seu Wi-Fi tá fraco, hein? Tá ruim pra usar. O vizinho lá reclamando da Wi-Fi.
2: O quê? Não acredito.
0: Tem gente forgada nessa parte, não tem? Ninguém tem coragem de falar isso pra você, mas eu vou falar, tá? Vou falar que eu tenho coragem demais. Olha, ostentar devendo os outros é feio, tá?
2: O quê? Não acredito.
0: Podia falar não? lembrei de você. Eu vi uma frase esses dois dias pra trás, lembrei de você, Wilton. É Estado Civil, mais abandonado que obra da prefeitura. Ó, o Arthurzinho, forte abraço pro Arthur e pra Vânia, né? Meus sobrinhos queridos lá do interior de Goiás, né, Arthur e Vânia? Bom dia pra vocês, tá, meninos? O Arthurzinho tá perguntando aqui, Wilton, pra você, olha. Você sabe por que na nota de 100 reais tem um peixe, o Wilton? É porque, segundo o Arthurzinho, é dinheiro que é bom, né? Nada. Rapaz, se tem um trem que me deixa chateado, agora eu vou confessar pra vocês que estão me ouvindo aí, viu, meus amigos, minhas amigas, se tem uma coisa que me deixa chateada, é quando eu arrumo uma desculpa, né? E a pessoa já chega com a solução, gente do céu. Quando a gente não quer fazer alguma coisa, você pensa numa desculpa bem legal, agora vai dar certo. Rapaz, dois minutos e a pessoa tem uma solução, já falei, meu Deus, aí. Você sabia que Franca Caipira emagrece, Wilton? Fiquei sabendo disso esses dias aí.
2: O quê? Não acredito.
0: Diz que Franca Caipira emagrece, né? Basta você pegar ele na carreira, porque você já perde...
3: Zima total.
0: Já perde as calorias antes de comer.
1: E o Pix, nada aí.
0: É hoje que as portas se abrem. Eita.
1: Demais,
0: o Arthurzinho mandou mais um pratinho pra gente encerrar e já mandar alô pra essa galera aqui. Sabe qual é o prato que ninguém consegue fazer direito? Wilton Andrade, o Arthurzinho, irmão da Vânia, tá perguntando o prato que ninguém consegue fazer direito. É simples, né? É, dizendo ele que é a torta, né? É torta. Pastor Juarez, aquele abraço pro senhor, pra toda a família. Diz que está ligadaço no programa. Bom demais tê-los por aqui. Pastor Juarez Salles. É mais gente chegando aqui, deixa eu dar mais uma olhada. A missionária Jo já chegou na área, né?
2: O quê? Não acredito.
0: Bom dia, irmão Chicão, na paz do Senhor. Que Deus continue abençoando a sua vida poderosamente. Quero ver a cantora Rosilene Martins e quero oferecer para todos os casais: para Dejane, Josafá, Mônica, Elisângela, Leia, Érica, Maria do Socorro, Cristina, Flávia, Francisca, para Vitória, para Marilene, para Jaqueline, para toda a mocidade, todas as crianças, todos os caminhoneiros e para todos da rádio. Opa! Essa não esquece de ninguém, né?
1: Glória!
0: Uma lista.
1: Adeus!
0: Meu amigo Pedrinho da Farinha, aquele abraço pra você, tá lá em Luzimangues. Bom dia, meu amigo Chicão. Tô ligado. Diz que não tá ligando, mas tá ligado, né? Isso é bom, né?
1: Demais,
0: entra lá, garradinho, né? Fazendo a farinha dele ali, o Pedrinho da Farinha ali, agoniado. O homem é bom de serviço, viu? Quem passou por aqui também foi a irmã Fátima, lá de Conceição. Forte abraço, querida Fátima, que Deus abençoe. Conceição do Araguaia, Estadão do Pará. Estado do Pará também curtindo a Paz FM. Isso é bom, né, gordinha? Sensacional. Vários estados, né?
1: É bom demais, Júnior.
0: Muitos estados.
3: Bom dia, daquele tanto.
0: Muitos países, muitas cidades curtindo as programações da Rádio Paz FM. Um forte abraço pro meu nome.
4: Chicão. Mandou um alô aqui pro Taquari.
2: Não vai não.
0: Deixa eu mandar alô pra Dona Mariazinha. Deixa eu mandar alô pros meus amigos do Taquari. Taquari tem meu amigo presbítero Raimundo Nonato. Raimundo Nonato é o nome da emoção, né? Um forte abraço pra ele, pra todos os ouvintes do Taquarizão. Muita gente boa curtindo a Paz FM do Taquari, na região sul da nossa cidade, da nossa capital. E lá nos Estados Unidos da América, meu amigo Orlando Cordeiro, lá na Geórgia, sempre na sintonia. Forte abraço pro Orlando, forte abraço pro nosso queridíssimo amigo Donald Trump, né? Aquele abraço. Elon Musk também sempre que pode ouvir.
5: Esse
0: a gente,
5: tá
0: né?
5: longe.
0: Tá longe. Eles ouvem a gente pelo aplicativo da Paz FM.
2: O quê? Não acredito.
0: Ah, o sinal chega lá fraquinho, né? Nosso sinal é bom, viu? É forte, mas chega lá fraquinho.
2: Ai, coitada.
0: Nos Estados Unidos. O Elon Musk deve ter conectado na Starlink lá.
2: Ai, coitado.
0: Conectado, né? Sintonizado através da Starlink, da né? internet dele. É boa, né?
1: É boa demais.
0: Eita, tio. Vamos então chamar a criançada linda do Titio. 9:35, 9:35. Agora eu vou chamar os príncipes e as princesas, as fofuras, as crianças mais lindas e abençoadas do meu Brasil. Ah,

0: Vamos!
1: Sim, senhor!
0: Então vou desligar o som.

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1: Segunda-feira é dia de encerrar o programa feliz e cantando. Não é, irmã?
2: É na pisada do cavalo comandando uma boiada. Traz trão.
3: Tem que comer, Júlio. Tu é doido, tô morrendo de fome aqui. Falsinho, tu não bota nada na boca.
4: 9:53. 9:53. Esse povo não brinca sem isso, não, né? Minha amiga Elisete. A Elisete tá lá em Brejinho de Nazaré, ligadaça com a gente. Benjanira Reis, está lá em Paraíso. Bom dia, na paz do Senhor Chicão. Tô sempre ligada. Forte abraço, querida. Que Deus abençoe você, tá? Benjanira. Aquele abraço, fico feliz de tê-la por aqui em nossa companhia. O evangelista Jadson também tá na área, né? Sempre na sintonia da 89,9. Quem está nos ouvindo também é a missionária Edna. Ô, missionária, super bom dia pra senhora, tá? Que Deus abençoe a sua vida, a sua família. Bom demais tê-la por aqui. Vou ouvir aqui depois o áudio da senhora, no ar, fora do ar, tá? Orlando Cordeiro passou por aqui, deixando seu alôzinho. Maria Dinalva, lá em Brejinho de Nazaré também. Minha querida amiga Maria de Nalva, pastor Henrique, forte abraço, pastor Henrique, a Ana Feitosa, essa família linda que está aí sempre ouvindo a gente, super bom dia pra vocês. A irmã Fátima lá de Conceição, muita gente boa chegando por aqui, mas tem que ir nessa. Uma excelente segunda-feira, uma ótima semana, uma semana abençoada, guardada e protegida por Deus, que Papai do Céu guarde a sua vida, a sua família, seus negócios. Amanhã, Papai do Céu nos permitindo, eu volto para alegrar a sua manhã aqui na paz, trazendo canções, brincadeiras, interatividade. Pastor Paulo Rodrigues já está ali aquecendo a voz para comandar o Manhã na Paz, programaço que vai com você até o meio-dia e meio. E a Juliane Souza vai ficar cantando essa canção lindíssima para nós, para encerrar a programação. Olha, é um lançamento que realmente está tocando em todo o Brasil e chega pra gente aqui em primeira mão esta linda canção, A Jesus, Coração Igual ao Teu. É um medley, mas você vai sentir a presença de Deus através desse louvor. Um beijo no coração e até amanhã, Brasil!
5: Brasil!

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5: As águas do Senhor estão jorrando neste lugar.

0: Nós te adoramos, ó Deus, porque sentimos a tua presença no meio dessas águas.
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1: Opa, programa já começou, já tô por aqui, uma ótima manhã pra você que tá ligado aqui na Melhor, na Paz FM, a Rádio da Família. Que bom saber que você tá por aí, tá? Hoje é segunda-feira, dia 1º de junho, começa mais um mês, que mês abençoado, hein? Que seja um mês abençoado pra tua vida, pra tua casa, pra tua família. Começa mais um programão por aqui, mais um campeão de audiência aqui na Paz FM, a Rádio da Família. Obrigado pelo carinho da tua audiência, pra você que ouve a rádio, pra você que tá sintonizado desde as 5 da manhã, ótimo dia, começa mais um Manhã na Paz, programa que vai lá de segunda a sexta-feira, sempre a partir das 10 da manhã, comigo, pastor Paulo, te fazendo companhia por aqui. Graças a Deus, louva a Deus por mais essa manhã, mais essa segunda-feira, mais essa semana, mais esse mês de junho, louvado e vamos agradecer, louvar e agradecer a Deus por mais essa linda manhã, mais esse programão por aqui, mais essa semana linda que começa agora, começou ontem, mas a semana de programação aqui, diário, começa hoje. Ótimo bom dia para você que tá em casa, você que tá no trabalho, você que tá me ouvindo pelo rádio, você que me ouve pela internet, aonde você estiver. Obrigado, gente. Valeu, tá? Começa aqui mais um programão. A partir de agora, lembrando que você é o meu convidado especial para participar. Eu quero interagir com você. Pode entrar, a casa é sua. O nosso WhatsApp tá liberado para você mandar sua mensagem. Mande o seu alô, manda o seu abraço. Pode fazer o pedido de oração através do nosso telefone WhatsApp, que é o 639-8420-6868. Manda lá sua mensagem. Daqui a pouco eu vou abrir o mural de recados e nós vamos interagir. Já já vou falar com você, tá bom? Amo interagir com você. Finalzão de semana, tivemos um finalzão de semana abençoado aí, eu espero que você também tenha tido um final de semana abençoado e agora nós começamos mais essa linda semana, aqui é claro, sempre com muita alegria no microfone da Paz FM, levando essa programação incrível para a tua vida, você já sabe do compromisso da emissora, essa rádio que é linda, que é maravilhosa, a Rádio Paz FM em Palmas, 89,9 FM, em Araguaína, Guaína, 91,3 FM. Quero mandar um abraço especial para todo mundo em Araguaína. Alô especial para todo mundo de Araguaína, não só Araguaína, mas região ali, né? Vários assentamentos, fazendas, toda a zona rural ali próximo de Araguaína, distritos e cidades ali também próximo ali da cidade de Araguaína. Todo mundo já podendo ouvir a rádio através da sintonia, através da frequência 91,3 FM. Então, um abraço para todo o norte do estado. Alô Araguaína, muito bom dia. Obrigado. Agora Araguaína também, a segunda maior cidade do estado, pode contar com a emissora, ganhou de presente essa rádio linda e abençoadora que tem o propósito de levar a palavra de Deus para impactar vidas de maneira positiva, levando uma palavra de cura, de libertação. Araguaína agora também, assim como Palmas e região, pode contar com essa programação diária abençoadora, que é a programação da Rádio Paz FM. Muito em breve estaremos chegando também na capital do sul, que é Gurupi, capital da amizade, já na frequência 102,7. Então aguarda Gurupi, que já estamos chegando aí. Quando eu falo já, é rapidão, tá? Já mesmo estamos chegando em Gurupi. Então, abraço, a Rádio Paz agora é uma rede de comunicação de rádio e estamos em Palmas e região, Araguaína e região e muito breve Gurupi e região. 10:16, ótimo dia para você. Bora começar o programa, André Felipe, André e Felipe, Marcos Salles. Ah, saiu aqui, ó, mudou. Mudou, toquei duas vezes, agora é Fabiana Anastácio, também é linda, adorarei. Daqui a pouco eu volto, não sai daí, até já. 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

0: Opa, tá aí, ó, Shirley. Vendavais 10h38 aqui na Melhor na Paz FM, a Rádio da Família. Bom dia, bom dia. Uma ótima segunda-feira. Para você que tá chegando agora, obrigado pelo carinho da sua audiência. Estou por aqui, pastor Paulo, fazendo aqui, ó, aquilo que eu amo fazer. Essa maravilha de programa, essa comunicação, todas as manhãs, hoje uma segunda-feira, dia 1º de junho. Ótimo dia para você que tá ligado, para você que tá sintonizada aqui na Paz FM, a Rádio da Família. Bora ver se tem gente por aqui, bora abrir o nosso mural de recados agora, bora lá. Manda alô.
1: Alô, alô.
0: Manda alô, quero mandar abraço pra você, meu amigo, minha amiga, pra você que tá ligado, pra você que tá ligado aqui na Melhor, na Paz FM, Rádio da Família. Alô, JC, lá no Aureni 3. É oração pelo tio Zé Carlos, que se encontra na UTI. Vamos orar daqui a pouquinho, já já, na oração das 12 horas. Você não pode perder. No finalzinho do programa, a oração das 12 horas, eu aqui orando, você na sua casa, no seu trabalho. Momento lindo e abençoador daqui a pouco aqui na Melhor. Elza Maria, oi Elza, muito bom dia, Elza. Tá sintonizada, mandou áudio, já já a gente vai ouvir aqui. Quero mandar abraço também para o Ailton Paranhos. Paz do Senhor Jesus, pastor Paulo, em Luz e Mangues, ligado na Paz FM, obrigado, valeu Ailton, gente boa, amigo, abraço para ele, para toda a família, para todos que estão ouvindo a rádio nessa linda manhã de segunda-feira, nesse dia 1º de junho. Quero mandar um abração também para Nivaldina, tá por aí, tá ouvindo o rádio, tá sintonizada aqui com a gente, obrigado pelo carinho. Pra todo mundo, tá? Pra todo mundo, abraço pra todo mundo que tá aí sintonizados aqui na Melhor, na Paz FM, a Rádio da Família, uma ótima segunda-feira, ótima semana e te desejo um mês abençoado, mês de junho abençoado. Gente, quero falar pra você também, atenção, hora do recado aqui, eu quero trazer um recado especial pra você que tá sintonizado aqui na Melhor, na Paz FM, atenção, quero falar pra você, peraí, deixa 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Bem, daqui a pouco eu volto, já já vou interagir, mas continua mandando mensagem aí, continua, manda mensagem que já já eu vou interagir, mas daqui a pouquinho eu vou abrir o mural de recados novamente, agora eu tenho um intervalo, mas é rapidão, eu volto, até já.
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0: Opa, 10h57, Cassiane, ótimo dia pra você que tá ouvindo a rádio, obrigado pelo carinho da sua audiência, tô por aqui, hoje uma segunda-feira, é dia 1º de junho, quero mandar abraço pra você que tá me ouvindo na zona rural, pra você que tá na fazenda, tá no sítio, pra você no distrito de Luzimangues, meu bom dia, alô Taquá do Sul, abraço especial pra todo mundo que me ouve aqui próximo da capital, ótimo dia pra você que tá aqui em Palmas, alô região sul, alô região central, região norte de Palmas, meu bom dia pra todo mundo, eu sei que a gente tem uma ótima audiência, muito boa aqui na capital, quero aproveitar e mandar abraço. Quero mandar um alô especial pra você, meu amigo lojista, o lojista que tá aí trabalhando, rádio ligado, sintonizados aqui na Paz FM, pra você taxista, meu amigo Wilton taxista, meu amigo Daniel também taxista, pessoal do aplicativo que tá aí trabalhando e ouvindo rádio, obrigado, que bom, saber que vocês estão aí ouvindo a rádio Paz FM, essa rádio que é tão boa, sou suspeito pra falar. 10h58 aqui no Melhor pra você não perder a hora nunca. Dia abençoado pra você, uma ótima segundona, já falei aqui, ótimo mês de junho pra todo mundo que tá sintonizado aqui na Melhor. Quero mandar abraço lá pra irmã Elane Cristina, uma amiga nossa, também sempre ouve o rádio, tá sempre sintonizada por aqui. Minha amiga Elane, toda a família, um abraço pra família toda, maridão, as filhas. Ótimo dia, boa segunda-feira. Quero mandar um abraço pra Dejanira Reis. Alô, Dejanira. Ótimo dia, Dejanira. Ela colocou aqui, eu passando só pra dizer que estou sintonizada na programação, pastor Paulo, obrigado querida. Quero mandar abraço pro pastor Dilson e a Marlene lá no Aurini 3, alô Dilson. Obrigado meu amigo, valeu querido, ótimo dia. Dilson também tá sempre ligado aí, né? O pastor Dilson sempre ouvindo o rádio, meu bom dia. Quero mandar um abraço pro pastor lá de Silvanópolis, ontem lá em Araguaína, inclusive quero mandar um abraço para todo mundo lá de Araguaína, para nossa igreja Assembleia de Deus Nação Madureira lá em Araguaína, pastor João Milton, nosso abraço, presidente lá de Araguaína, pastor João Milton e toda a sua equipe fizeram um trabalho maravilhoso. Araguaína que nesse finalzão de semana hospedou a Ebadetins, né? E Enoadetins, encontro de obreiros e escola bíblica dominical, esse finalzão de semana, na sexta, sabadão e domingo, um evento extraordinário, lindo evento, maravilhoso, parabéns para todo o campo de Araguaína. Todo o campo de Araguaína, pastor João Milton e toda a sua equipe, cada coordenação, cada área, parabéns, fica aqui o nosso registro, foi bom, foi maravilhoso, o evento foi maravilhoso, final de semana produtivo, final de semana edificante, palavra de Deus, que final de semana lindo e abençoado naquela cidade de Araguaína, que cada dia tá mais linda, né? Parabenizar também a prefeitura de Araguaína, abraço especial pro prefeito de Araguaína, toda a administração pública de Araguaína, o evento foi no centro de convenções em Araguaína. Um centro de convenções todo climatizado, que coisa boa, né? Todo climatizado, deixa o evento mais leve, mais tranquilo, né? O pessoal participa do evento com mais tranquilidade, é claro, um clima melhor. Então, um abraço especial para todo mundo em Araguaína, prefeitura de Araguaína, palavra de gratidão a todos. Todo mundo de Araguaína. E aí, ontem lá em Araguaína, o pastor lá de Silvanópolis, da nossa igreja Assembleia de Deus Madureira, em Silvanópolis, falou: pastor, eu tô lá ouvindo todo dia, lá em Silvanópolis, estou ouvindo a rádio. Então, um abraço pro queridão José Luiz, em Silvanópolis, e falou que eu posso ir lá, que já tem frango, já tem canelinha amarela reservado, reservado pra gente preparar lá em Silvanópolis. Então, um abraço lá pra toda a igreja. Ontem tinha uma turma boa lá, né? Uma turma boa lá de Silvanópolis. Silvanópolis, que também é minha cidade, meus avós maternos estão por aí. Silvanópolis, abraço especial pra Silvanópolis, pra todo mundo aí que tá ouvindo a rádio. Ótimo dia, pastor, lá da igreja Nação Madureira, em Silvanópolis. Abraço pra todo mundo. Já a gente vai aí, já. Bora lá, gente, quero mandar, falando em alô aqui, ó, quero mandar o alô, peraí, ó, já falei que o pastor João Milton, né? Lembrando que nós estamos em Araguaína, estamos em definitivo em Araguaína na frequência 91,3 FM, atenção Araguaína e região, em definitivo a Rádio Paz FM em Araguaína 91,3, sintoniza aí, ó, sintoniza aí. Pra você que já tá sintonizado em Araguaína, manda pra mais alguém, divulga, fala pro familiar, fala pro amigo, fala pro colega, fala pra todo mundo. Ei, ei, já tem uma rádio aqui em Araguaína que é 100% evangélica, é Rádio Paz. Você tá sabendo? Vai lá, fala pro amigo aí, divulga, divulga a Rede Paz FM aí em Araguaína. Abraço especial pro pastor João Milton, presidente do campo de Araguaína, pastor José Maria Gomes da Silva, presidente do campo de Babaçulândia, Gleidione Lourenço Cirilo Borges, presidente do campo de Filadélfia, o pastor Gleidione, Nelson Ned Nascimento Alves, presidente do campo de Santa Fé do Araguaia. Quem mais? José Anderson, meu amigo José Anderson, pastor José Anderson Alves, presidente do campo de Vanderlândia. Quero mandar um abraço especial a todos esses pastores presidentes, pastor Gaspar Turíbio Martins, presidente do campo de Xambioá. Então, para todo mundo aí da região norte, dessa regional linda, uma ótima, ótima semana, ótima segunda-feira. Um abraço para todo mundo. 11 horas mais 3, intervalo comercial, eu volto já, não sai daí.
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3: A seleção brasileira goleou o Panamá por 6-2 neste domingo no Maracanã, em amistoso de preparação para a Copa do Mundo. O jogo marcou a despedida do Brasil em território nacional antes da competição. O time de Carlo Ancelotti abriu o placar com Vini Júnior no primeiro minuto de jogo, levou o empate de Murillo, mas voltou à frente com Casemiro antes do intervalo. O treinador, no penúltimo teste antes da estreia no Mundial, fez 10 trocas e viu o Brasil construir a goleada no segundo tempo com gols de Rayan, Paquetá, Igor Thiago e Danilo Santos. O Panamá ainda marcou o segundo gol com Harvey. Ancelotti agradeceu a torcida pela injeção de ânimo antes da viagem para os Estados Unidos.
4: A atuação da segunda parte é uma atuação importante para a equipe, para os jogadores que entraram, que mostraram qualidade, que mostraram de poder competir com todos os outros da lista. Temos que ter em conta também o rival, que ha baixado um pouco o ritmo, menos intensidade, mais possibilidade de mostrar qualidade. A primeira parte é um partido distinto, coisa boa, coisa que temos que melhorar. Óbvio, é uma noite para nós bonita. Agradecemos, coisa mais importante, agradecer a torcida, o ambiente criado. Para nós é uma injeção formidável de confiança.
3: A boa exibição da seleção brasileira no segundo tempo deixou algumas dúvidas na cabeça do treinador com relação a possíveis mudanças de estratégia.
4: Passa por minha cabeça a possibilidade de mudar a equipe, de mudar a estratégia. E eu acho que o jogo da segunda parte mete mais dúvida. Isto para mim é bom, é importante ter dúvida positiva. E a verdade é que o jogo da segunda parte me mete mais dúvida. Isto é muito bom.
3: A seleção ainda enfrenta o Egito em amistoso preparatório no próximo sábado em Cleveland. O primeiro jogo do Brasil no Mundial será contra o Marrocos no dia 13 de junho em Nova Jersey. Agência Rádio Web, com informações da seleção brasileira, Ivison Gomes.

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Você que me ouve pela internet, pelo aplicativo aí no seu smartphone, aí no seu computador, pelo site da Paz FM, obrigado. Você que está nos estados, outros estados, alô Goiás, alô Pará, alô Maranhão, alô Mato Grosso, você fora do Brasil, me ouvindo pela internet, obrigado pelo carinho, que bom saber que você tá por aí ouvindo essa emissora que é maravilhosa, a Paz FM, há quase 11 anos no ar. Olha que maravilha, estamos há quase 11 anos no ar. É, meu amigo, já temos história, desde, olha só que bacana, desde o dia 7 de setembro de 2015, essa emissora tá no ar, começamos lá em 2015, ainda a M960, quem é antigo aí, ó, antigo que eu falo do início da rádio, né? Quem iniciou com a gente vai lembrar lá da 960 AM em setembro de 2015, e de lá para cá a gente continuou perseverando, continuando firmes e fortes aqui no microfone da emissora, levando essa programação agradável, programação que leva paz, literalmente, programação boa e abençoadora, curadora para tantas pessoas. Em 2015, nós nascemos a M960 AM, em 2018, a transição que marcou a M para FM, iniciamos um novo ciclo, uma nova fase na rádio em 2018, quando a gente saltou de AM para FM e nós começamos então a transmitir a nossa programação através da frequência 89,9 FM aqui para Palmas e toda a região. De lá para cá, a gente continuou perseverando sempre e agora um passo à frente, mais um passo à frente, chegou o momento de mais uma novidade, agora é a possibilidade, nós estamos chegando em outros locais do estado, né? Nós estamos agora alcançando outros locais do estado que não tinham a programação via rádio, via frequência de rádio. Agora nós chegamos também em Araguaína, muito breve em Gurupi e daqui a pouco em outras regiões do estado. É importante você entender que cada região dessa do estado, apesar, né, da programação ser a mesma, a programação ela vai ser transmitida de forma simultânea, mas a frequência é diferente porque a praça lá é outra praça, diferente da praça aqui da região central, aqui de Palmas. Então Araguaína é 91,3, porém a mesma programação. Nós estaremos transmitindo a programação de forma simultânea em rede, né? Em rede para Palmas, Araguaína e muito breve também para Gurupi. O que vai mudar é a frequência. Palmas 89,9 FM, Araguaína 91,3 FM e Gurupi já 102,7 FM. Então tá em Gurupi e região é 102. Chegou aqui na região central do estado 89,9. Chegou na região norte 91,3. Então, cada praça tem uma frequência diferente, a programação é a mesma, é em rede, é simultânea, programação da Paz FM para todo o estado do Tocantins. Isso é sensacional, né? Muito bom, muito bom. Vamos lá, porque tem mais gente por aqui no nosso WhatsApp, tem mais gente por aqui no nosso Zap. Não para, não para. Quero mandar abraço para Socorro, lá em Luzimangues. Oi, Socorro. Quer pedir aqui o senhor dar uns parabéns aí para minha prima, lá do Maranhão. Ela está completando hoje mais um aninho de vida. Cadê o nome dela? Ivanete. Parabéns, Ivanete. Parabéns, Ivanete. Ivanete que está completando mais um aninho de vida. Deus te abençoe, Ivanete. Obrigado. Espero que esteja sintonizada, receba nossas felicitações. Quero mandar abraço pro Neilson Cândido, lá de Santa Teresa. Ah, o Neilson falou aqui, ó. Quero mandar um alô especial para todos os irmãos de Santa Teresa do Tocantins. Que Deus abençoe grandemente cada vida, cada família, cada lar. Que a paz e a graça e o amor do Senhor estejam com todos vocês. Um forte abraço e fiquem na paz do Senhor. É meu amigo Neilson Cândido, da cidade linda de Santa Teresa. Bom dia. Bora lá, bom dia, meu nome é Viviane, deixa eu ver aqui, nessa aqui é outra coisa, quero mandar abraço pra Isaulina. Oi, Isaulina, muito bom dia, tá lá em Lagoa do Tocantins. Alô, minha amiga Isaulina de Lagoa do Tocantins. Quem mais? Eu ofereço a todos os ouvintes da rádio e todos daqui, quero pedir oração. Cadê o nome? Deixa eu ver se eu vejo o nomezinho aqui no perfil, mas não tem o nome. Quando mandar mensagem pra cá, coloca o nome, tá? Pra gente mandar um alôzinho. Ah, é a Edna, agora apareceu aqui no perfil. Edna, abraço. É a missionária Edna que passou por aí. Obrigado, valeu, querida. Quem mais passou aqui? Quem mais é o Carlos Jadiel? Um abraço a todos da rádio e os amados da D Bela Vista. Pastor Rogério Alencar, meu amigo. Obrigado, valeu, Carlos. Uma ótima manhã. Obrigado, querido.

Meu abraço também vai pro meu amigo Janilson Pires de Macedo, lá no Aurene 3. Valeu, Janilson. Irmã Fátima da Conceição, Araguai do Araguaia, lá no Pará. Obrigado, valeu, querida. Meu amigo José Wilton, tá agarradinho no serviço, trabalhando. Ele colocou: eu tive o prazer de participar do programa JGE na época, apresentado pelo pastor Paulo Rodrigo, pastor José de Ribamar, Ezequias, sobrinho, e o nosso pastor Paulinho. Realmente, lá no início, né, o José Wilton? Lá no início da rádio, lá na M. Tava começando tudo, graças a Deus deu tudo certo e tá dando certo e vai continuar dando certo. Obrigado, José Wilton, nosso amigo. Lucilene de Cristalândia, meu bom dia. Obrigado, valeu, querida. Quem mais? Denise Maria, estou ouvindo e aguardo a oração e ofereço para minha família. Obrigado, Denise Maria, muito bom dia. Quem mais passou aqui? Alcino Teixeira, lá da Fazenda Vale Verde, Rosalândia, Nova Rosalândia. Obrigado, Alcino, obrigado pelo carinho. Abraço para todo mundo em Nova Rosalândia. Elza Maria, oi, Elza, muito bom dia, Elza. Ótimo dia em nome de Jesus também aqui no Pará. Eita, coisa boa, hein? Ouvindo rádio. Dá um alôzinho pra nós aí, ó. Jorge. Ok, eu gostaria de pedir o louvor com Nair, Nani. É, Nair. Ora, eu vou buscar. Obrigado, valeu, querido. Muito bom dia. A Ana lá de Pugmil também passou aqui. A Ana sempre tá participando. Obrigado, minha amiga Ana. Tá lá sempre ouvindo lá em Pugmil. Audiência boa. Quero mandar um abraço para todo mundo lá do Vale do Araguaia. Todo mundo que tá por aí conectado com a gente, obrigado pelo carinho, tá? Bora seguir, 11:13, Misaías Oliveira, Ainda Estou de Pé. Ótimo dia para você, uma ótima segunda, não sai daí, eu volto já.

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com muito louvor. 11:30 aqui na melhor, a Rádio Paz FM, a Rádio da Família, essa rádio que é tudo de boa, a rádio que tem uma programação linda e abençoadora, né? Programação curadora. Ótimo dia para você, meu amigo, minha amiga. Ótima manhã, uma ótima segunda-feira, ótima semana, ótimo mês. Esse mês seja um mês abençoado para sua vida, para sua casa, para toda a sua família. E é claro, sempre, sempre ouvindo a Rádio Paz FM, essa rádio maravilhosa. Quero mandar abraço para todo mundo que tá por aí ouvindo a rádio, tá? Ótimo dia. Quero mandar abraço lá pro pessoal da Marinho Auto Center. 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Deixa eu mandar um alô aqui, ó. Quero mandar abraço lá pro meu amigo pastor Marcos Gonçalves. Gente boa, da mais alta qualidade. Tá por aqui, ó. Mandou mensagem para mim. Paz do Senhor, meu amigo pastor Paulo. Peço que inclua na oração, pois creio e creio muito no milagre. Inclua meu filho Fagner Nunes. Sábado precisou ser socorrido com urgência, complicações no pulmão e sendo ele cardíaco, agravou e está internado com um quadro grave. Enviei a esposa no primeiro voo para Recife. Cremos que Deus pode e tem o poder para reverter o quadro, e eu também creio, e o senhor sabe disso, pode contar com a minha oração. Vamos unir a nossa fé daqui a pouquinho, às 12 horas, crendo no milagre do Fagner, né? Crendo no milagre do Fagner, para Deus tocar, visitar e restaurar a saúde dele hoje, em nome de Jesus. Já, já, meu amigo, estaremos juntos daqui a pouquinho. Maria de Fátima Diógenes também passou aqui. Bom dia, pastor Paulo. A paz do Senhor Jesus, pedindo aí para colocar o nosso nome na oração. Pode colocar, vou colocar, tá? Daqui a pouquinho, já já, estaremos orando juntos. Minha amiga Elisete, lá de Brejinho. Bom dia, pastor Paula. Paz do Senhor, ótima semana, mês de bênçãos, vitórias. É o meu mês, pastor, né? Maravilha. Daqui a pouco, me fala a data aí, não esquece não, pra gente bater parabéns aqui, né? Obrigado, irmã Elisete, muito bom dia, tá lá sempre ouvindo, sintonizada por aqui na melhor, na Paz FM, a Rádio da Família. Zé Luiz também tá ouvindo, obrigado, valeu, Zé Luiz. Maria de Lourdes, lá do Santa Bárbara. Pastor Paulo, bom dia, seja bem-vindo, que esse mês seja de muitas bênçãos, vitória para todos nós, em nome de Jesus. Estamos juntos e misturados sempre na Paz, a Rádio da Família. Obrigado, valeu. Quero mandar já um abraço pro Tonhão, que também tá ouvindo o rádio. Muitíssimo obrigado, gente. Bora lá, 11:34, para você não perder a hora. Muito bom dia. Daqui a pouco, lembrando que às 12 horas, a oração do meio-dia, você não pode perder aqui na Mais, aqui na rádio, tá? Na Rádio Paz. A rádio mais ouvida. 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Daqui a pouquinho, às 12 horas, a oração do meio-dia. Momento do clamor, momento profético, cura, milagres. Daqui a pouquinho, não perca. Vamos orar juntos aqui no rádio. Você que tem uma causa impossível aí, você que tá orando por algum setor, alguma área da sua vida, segura, fica no pé do rádio que já já vamos orar juntos. Pois bem, vamos ouvir aqui, ó. Vamos ouvir Elane Martins, Santificação. Daqui a pouco eu volto, até já.

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Opa, 12 horas e 3. Ótima tarde pra você, Kellen Bianca, por causa dele. Canção linda, né? Ótima tarde para você que tá ligado aqui com a gente. Obrigado pelo carinho da sua audiência e eu quero orar com você nesse momento. Quero convidar você pra gente orar. Vamos orar juntos, unirmos a nossa fé em um momento lindo, maravilhoso, um momento profético aqui na rádio. Então, onde você estiver agora, independente do que você estiver passando, eu quero convidar você para isso. Eu quero chamar a sua atenção para você compreender. Na verdade, muitos já compreendem que a oração, ela é uma ferramenta forte e poderosa nos dias difíceis. Eu sei que tem muita gente aí do outro lado que está já orando comigo há muito tempo. Tem pessoas que me acompanham há anos aqui no rádio, orando comigo sempre, nesse horário das 12 horas. E elas entendem a importância e a relevância da oração, porque a oração é uma ferramenta forte, poderosa. Eu sempre falo isso aqui. Então, para você que está vivendo um dia difícil hoje está começando mais um mês. Para muita gente, é o início de mais um mês. Está cheio de perspectivas, metas. Tem muita gente aí, né, feliz. Ah, vamos bater mais uma meta, mais um mês. Muitas pessoas alegres. Mas também tem muita gente enfrentando dias difíceis. Começou o mês, mas já começou difícil. Então eu quero orar por você. Eu quero orar por você que está alegre. Eu quero orar por você que está triste. Eu quero orar por você que está bem. Eu quero orar por você que está mal. Eu quero orar por você e com você nesse momento aqui, que é o momento que nós dedicamos à oração, é o momento que nós dedicamos ao clamor, é o momento que nós chamamos a atenção do céu para as causas impossíveis, é o momento que nós clamamos a Deus aqui para que Deus possa entrar com providência, com provisão, com a cura, com milagre, com sobrenatural. Tem pessoas internadas, tem pessoas no hospital, tem pessoas na UTI, tem pessoas entubadas, tem pessoas desenganadas, tem pessoas que a sentença de morte dela já foi assinada pelo homem. Então nós vamos orar, porque todas essas coisas, Deus querendo, Deus pode reverter tudo isso. Deus querendo, ele pode reverter, aí vai mudar tudo, aí muda o quadro, muda a situação, porta se abre, a cura chega, a provisão chega. Muita coisa pode mudar quando Deus opera. Então, para você que está ouvindo o rádio agora, eu quero convidar você nesse instante a orar comigo, a interceder juntamente comigo, a clamar juntamente comigo e a confiar no Deus do milagre ou dos milagres. Confiar no Deus que opera milagres. Confiar, independente do problema que você estiver enfrentando agora, independente da dor que você estiver enfrentando agora, independente do processo dolorido que você possa estar passando agora, eu quero convidar você para orar comigo, clamar a ele. Pastor, mas eu já cansei de orar, eu já estou farto de orar. Não pare. Não desista, não canse de orar. A oração é a chave que vai abrir a porta do milagre. A oração é a chave que vai abrir a porta do milagre. Eu não sei por quanto tempo você vai ficar orando, né, até o milagre chegar. Na verdade, a oração é constante. Nós não devemos cessar de orar. Agora, para que esse milagre chegue, eu não sei quanto tempo você vai ter que continuar orando. Agora, não pare de orar, independente do que você estiver vivendo, não pare de orar. Tem processos que são longos, e não cabe a mim nem a você questionar a Deus o porquê do tempo demorado. Não vou nem falar de demora, o porquê do tempo. Nós não podemos

existe uma lacuna, um buraco de silêncio e Deus não responde, meu amigo, continue orando, não para, não pare, Deus está ouvindo tudo, vendo tudo e nada passa desapercebido diante dos olhos do Senhor. Eu quero chamar a sua atenção para que você coloque fé nesse processo que você está vivendo. A fé, ela é um ingrediente fundamental nos processos difíceis que nós temos que passar, naqueles processos que nós somos obrigados a passar. Processos que são nos impostos, processos que nós temos que passar. É, a gente não escolhe, se a gente pudesse escolher, a gente só passaria por coisas boas, né? Ninguém passava numa estrada ruim se a gente pudesse escolher. Se tivesse, né, ao nosso alcance essa opção, né? Se fosse opcional, ninguém ia passar por uma estrada ruim, uma estrada de buraco, uma estrada... Não, a gente só passaria em asfalto, lisinho, estrada boa, né? A gente só passaria por situações boas, mas a vida, essa nossa vida aqui, ela vai... As coisas vão acontecendo assim, nós estamos andando, mas a qualquer momento surge uma situação difícil e não é nós que escolhemos isso. Então, a oração, ela é uma ferramenta forte e poderosa para esses dias que a estrada fica mais ruim, para esses dias que a estrada começa a ficar mais esburacada, esses dias que a estrada fica mais complexa, né? Difícil de atravessar, aí você tem que agir com mais cuidado, perseverança. Né? Não desanimar nunca, não perder a convicção, continuar mantendo as suas expectativas em Deus, em Deus, em Deus, a esperança em Deus, a paciência em Deus, a alegria em Deus, tudo em Deus, confiando que Deus está cuidando de tudo. Deus está cuidando da tua vida, Deus está cuidando da tua família, Deus está cuidando da tua alma, Deus está cuidando da tua casa, Deus está cuidando do ministério, Deus está cuidando da igreja, Deus está cuidando de tudo. Confia nele, espera nele, entrega para ele, conversa com ele, explica para ele, pede ele para te abraçar, sinta-se abraçado por ele, converse com ele, ore a ele, clame a ele, é ele, sempre para ele, por ele. Então Deus vai entregando tudo para ele, Deus vai te dando a capacidade, a ferramenta, a força de esperar, Deus vai te dando a capacidade, as ferramentas que você precisa para atravessar esse deserto. Mas Deus vai te abençoar. Disso eu não tenho dúvidas. Eterno Deus e soberano Pai, nós estamos mais uma vez na presença do Senhor com todo temor e tremor. Eu sei que nesse momento tem muitas pessoas que estão orando comigo, Pai. Pessoas que estão aguardando um milagre, vivendo uma situação difícil. Pessoas que estão perto, pessoas que estão longe, ouvindo aqui a programação do rádio. Vidas que estão dependendo de um milagre. E você que está orando comigo agora, eu convido você a colocar a mão sobre o lugar que está enfermo. Talvez você está orando comigo agora e está passando por um quadro de enfermidade. Coloca a mão sobre o lugar da dor. Coloca a mão sobre o lugar da enfermidade, da infecção. Coloca a mão, se você pode fazer isso. Se você está orando por outra pessoa, estende as mãos na direção aonde essa pessoa está, ou pelo menos coloque a mão para cima como um ato profético, porque Deus está tocando, visitando. Enquanto nós estamos aqui orando, esse momento de reflexão é um momento de cura. Eu creio muito, eu tenho muita fé, e eu sei que através desse momento Deus pode tocar na saúde de pessoas, Deus pode tocar na vida, Deus pode visitar pessoas que estão enfermas. Eu sei que esse momento de fato é um momento de cura e de milagre, porque o que nós fazemos aqui, fazemos com fé, fazemos com convicção, fazemos com certeza absoluta que Deus é o Deus do milagre, é o Deus do sobrenatural, é o Deus da cura. O que nós estamos fazendo aqui, fazemos com fé e com convicção, sabendo que nós estamos pedindo e clamando a um Deus que de fato pode operar o milagre, porque ele é o Deus do impossível. E não há nada, não há nada, não há nada que Deus não possa operar, não há nada que Deus não possa resolver. Não há nada que Deus não possa curar, não há nada que Deus não possa solucionar. Todos os problemas, todas as enfermidades, tudo Deus pode resolver. Não há nenhuma enfermidade que o nosso Deus soberano, não há nenhuma enfermidade que o nosso Deus maravilhoso, grande, não possa curar. Todas as doenças ele pode curar, todas as enfermidades ele pode curar, todos os problemas ele pode sanar. Ele é o Deus que sara a terra, ele é o Deus que dá vida, ele é o Deus da provisão, ele é o Deus da providência, ele é o Deus que estende a mão, ele é o Deus que nos dá cobertura, ele é o Deus que nos dá alívio, ele é o Deus que permite com que a gente passe pelos processos mais difíceis da vida, mas que saiamos vencedores no nome do Senhor Jesus. Ele é Deus, e o nosso Deus é vivo, está reinando sobre nós.

tem um controle de tudo em suas mãos. É por isso que eu oro a ele, eu clamo a ele com muita satisfação, com muita alegria, e é um privilégio clamar ao Senhor, porque eu sei que quando nós clamamos, o Senhor ouve, o céu trabalha, milagres acontecem. Então, Senhor, aonde tiver alguém agora enfrentando um momento difícil, aonde tiver alguém enfrentando uma dor, aonde tiver alguém enfrentando um problema, aonde tiver alguém agora passando por uma situação difícil, eu estou clamando ao Senhor agora. Pai, vai tocando agora, vai restaurando, meu Pai, a saúde dessa pessoa, enfermidade que está no corpo dessa pessoa, agora eu digo saia em nome do Senhor Jesus, doença que está no corpo dessa pessoa, agora eu digo saia, agora eu repreendo toda a enfermidade, todo o mal, aí desde os seus pés até o alto da tua cabeça, doença no sangue, na carne, na pele, nos nervos, enfermidade no órgão, no pulmão, enfermidade nos rins, no coração, no útero, doença na visão, Pai, eu estou orando agora na audição, toda infecção, eu estou orando agora, Pai, vai repreendendo todo o mal, eu repreendo agora, meu Pai, toda infecção generalizada, Senhor, todo problema, toda enfermidade, toda célula maligna, câncer, Pai, tumor, nódulo, vai desaparecendo agora, vai neutralizando toda a enfermidade no corpo dessa pessoa, eu creio que o Senhor é Deus de milagre, vai operando milagre na vida dessa pessoa, desse moço, desta mulher, deste jovem, Pai, vai operando milagre na vida desta criança agora, opera o milagre, dê a cura, Deus possibilite, meu Pai, que essa pessoa volte a viver, volte a respirar, eu estou orando agora, papai querido, vai lavando agora, vai restaurando agora a saúde por completo, é a oração que nós fazemos no nome precioso de Jesus, vai operando milagre em Palmas, no Tocantins, no Brasil, aonde houver alguém necessitado de um milagre, de uma cura, nós oramos e nós ministramos a cura, no nome do Deus Pai, do Deus Filho e do Deus Espírito Santo, em nome do Senhor Jesus, a ti toda honra, toda glória, todo louvor, toda exaltação. O Senhor é Deus grande, é Deus poderoso, é Deus santo. Senhor, é Deus de milagre, é Deus de cura. A ti toda honra, toda glória. Eu sei que tem muita gente nesse momento que precisa muito de uma intervenção divina. Deus, Pai, nós oramos e nós apresentamos. Eu uno a minha fé com a fé dessas pessoas. Pessoas que estão apresentando causas impossíveis ao Senhor agora. Deus vai restaurando. Visita, dê uma força diferente. Que um renovo do céu possa alcançar essas pessoas. Que uma força do céu possa alcançar esses corações entristecidos, abalados por tantos problemas da vida. Eu estou orando agora para que você seja, agora no nome do Senhor Jesus, seja cheio de uma força diferente, de uma força que renove a sua alma, que traga de volta o sorriso no teu rosto, que coloca de volta um sorriso no teu rosto. Eu estou orando para que você receba uma força nesse dia 1º de junho, receba um ânimo que vem do alto para a tua vida, uma paz que vem de cima para a tua casa, para a tua alma. Eu estou orando para que Deus venha restaurar a tua força física, a tua força emocional, que Deus venha restaurar a força da sua alma. Eu estou orando para que você receba da parte de Deus força para você continuar caminhando. Não é hora de parar, não é hora de desistir, não é hora de fracassar, não é hora de estacionar, nada disso, é hora de continuar. E a oração que eu libero, a oração que nós fazemos e a palavra que eu libero sobre a sua vida é uma palavra de força da parte do céu, de ânimo da parte de Deus. Receba força de Deus, receba ânimo de Deus, receba força de Deus para a tua vida, em nome do Senhor Jesus, em nome do Senhor Jesus, em nome do Senhor Jesus. Que Deus abençoe você de uma maneira toda especial. Deus abençoe a tua casa, a tua família, que a bênção da paz, da alegria, da prosperidade, da saúde possa alcançar você no nome de Jesus. Ele é Deus. Um forte abraço, uma ótima tarde. O nosso encontro é amanhã a partir das 10. Até lá. Eu não tenho...

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0: 12:31.
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4: Êxodo capítulo 12. Êxodo capítulo 12, dos versículos número 1 ao 11. E falou o Senhor a Moisés e Arão na terra do Egito, dizendo: este mês vos será o princípio dos meses, este vos será o primeiro dos meses do ano. Falai a toda a congregação de Israel, dizendo: aos 10 deste mês, tome cada um para si um cordeiro, segundo as casas dos pais, um cordeiro para cada casa. Mas, se a família for pequena para um cordeiro, então tome um só com seu vizinho perto de sua casa, conforme o número das almas, conforme o comer de cada um, fareis a conta para o cordeiro. O cordeiro ou cabrito será sem mácula, um macho de um ano, o qual tomareis das ovelhas ou das cabras, e o guardareis até o 14º dia deste mês, e todo o ajuntamento da congregação de Israel o sacrificará à tarde. E tomarão do sangue e poluão em ambas as ombreiras e na verga da porta, nas casas em que o coberem. E naquela noite comerão a carne assada no fogo, com pães asmos, com ervas amargosas o a comerão. Não comereis dele nada cru, nem cozido em água, senão assado ao fogo, a cabeça, com os pés e com a fressura. E nada deles deixareis até amanhã, mas o que dele ficar até amanhã queimareis no fogo. Assim, pois, o comereis: os vossos lombos cingidos, os vossos sapatos nos pés e o vosso cajado na mão, e o comereis apressadamente. Esta é a Páscoa do Senhor. Vamos orar? Nosso Deus e Pai, é no nome do Senhor Jesus, nós estamos reunidos, ó Deus, aqui nesta cidade, todos em torno, ó Pai, da sua palavra, e para participarmos da mesa do Senhor. Eu quero pedir ao Senhor que abençoe a sua palavra em nossos corações, não nos deixem ser ouvintes esquecidos, mas nos ajuda a guardar a tua palavra, para nós não pecarmos contra o Senhor. Amém. Queridos irmãos, deixa eu falar a vocês a primeira ceia do Senhor, ou a primeira Páscoa do Senhor. Foi por volta do ano de 1491 antes de Cristo, ou seja, há 3.500 anos atrás, já se faziam uma festa como esta. Na verdade, online também, porque na verdade Moisés, ao instituir aquela Páscoa, ele estava dizendo que cada um deveria estar participando daquela Páscoa lá nas suas casas, como você está fazendo hoje também. Mas, queridos irmãos, eu gostaria de passar rapidamente, deixar uma mensagem para você em cada um desses versículos aqui da palavra de Deus. O versículo 1 e o 2 diz: e falou o Senhor a Moisés e Arão na terra do Egito, dizendo: este mesmo mês vos será o princípio dos meses, e este será o primeiro dos meses do ano. Meu querido irmão, obviamente que esta mensagem tem uma razão porque ela foi escrita. João disse que, na verdade, tudo que foi escrito para o nosso proveito foi escrito. E esta mensagem aqui, ela tem para nós um valor enorme, porque quando diz aqui que este mesmo mês vos será o princípio dos meses, Moisés estava falando aqui à nação de Israel: olha, este será o primeiro mês de vocês. E se você pegar isso e colocar essa mensagem para os nossos dias, para o meu dia, para o seu dia, eu quero dizer para você que a pessoa humana, na realidade, ela não começa a viver enquanto não encontra o Senhor Jesus. A Bíblia diz que, Paulo falando, que ele vos vivificou, estando vós mortos em ofensas e pecados. Deixa eu dizer para você, Paulo sabia que antes de nós termos um encontro com o Senhor Jesus, a nossa vida de nada valia a pena. Mas é por isso que Moisés disse: agora esse é o primeiro dia do mês. E ele continua dizendo a respeito disso. E eu quero dizer para você que o crente, agora não da pessoa normal, mas o crente, na verdade, ele não começa a desfrutar a sua vida abundante enquanto não tem esta comunhão com o Senhor Jesus. Jesus falou claro sobre isso. Ele falou a respeito da fé que nós poderíamos professar nele, e ele faria com que isto dentro de nós produzisse uma fonte, e esta fonte jorraria para a vida eterna. Deixa eu dizer para você, meu querido irmão, se assim nós fizermos, o Espírito Santo achará guarida na minha vida, achará guarida na sua vida, e dentro de você vai nascer uma fonte que jorra para a vida eterna, e esse será então o princípio dos meses para você. Mas no verso 3 diz assim: falai a toda a congregação de Israel. Ora, meus amados irmãos, um fato importante que nós notamos nisso aqui é que nós não aprendemos nada de nós mesmos, mas Deus, através da sua ciência, através da sua capacidade de gestão e futura, eu quero dizer que Deus passou para Moisés tudo isso. Ninguém faz a obra de Deus legislando em causa própria ou do jeito que ele pensa. Na verdade, o nosso Deus, ele fez com que todo o sistema instituído por ele, seja o sistema espiritual, político ou sistema eclesiástico, fosse recebido por uma revelação divina. É por isso que Deus chega para Moisés e diz: fala a toda a congregação. Na verdade, nós temos muitos problemas administrativos na igreja, que é o corpo místico do Senhor Jesus. Temos muitos problemas, mas na verdade esses problemas começam quando os homens, na verdade, eles começam a introduzir na igreja coisas da sua própria cabeça, coisa que Deus não mandou, coisa que Deus não instituiu. Infelizmente, a igreja moderna hoje passa por esses problemas e por essas dificuldades aí. Alguém que não ouviu de Deus, alguém que não viu Deus fazer ou mandar fazer, ele quer fazer por conta própria. Mas a palavra no verso 3 diz aqui: fala à congregação, só de depois de receber a ordem de Deus. É por isso que esta foi a primeira ceia, ou a primeira Páscoa. Deus estava ali instituindo estas coisas para deixar esse memorial até o final de todos os tempos aqui, ou final de todos os séculos. Mas no verso 3 ainda diz assim: aos 10 dias desse mês. O texto é claro aqui, ele diz assim: e aos 10 dias deste mês tomará para si cada um cordeiro segundo a casa dos seus pais. Eu acho que isso é tão bonito, tão maravilhoso. Como Deus tem o seu projeto bem definido para o mundo. Ele não vai fazendo as coisas de acordo com os acontecimentos. Não, Deus tem um projeto. Se você pegar, aqui ele está dizendo aqui claramente para pegar um cordeiro. Tudo começou dessa forma. Na verdade, era um cordeiro para cada pessoa. Se você olhar lá para o sacrifício de Abel, para o sacrifício de Caim, lá era um cordeiro para cada pessoa. Quando você já chega aqui na Páscoa, já é um cordeiro para cada casa. Mas quando você vê na promulgação da lei, lá quando Moisés recebeu as tábuas da lei, na promulgação da lei ali, já não era um cordeiro para cada pessoa, não era um cordeiro para cada família, mas já era um cordeiro para a nação de Israel. Mas os dias foram se passando e o plano e o propósito divino ficando bem definido, já começa na graça, na chegada do Senhor Jesus, na dispensação da graça. Aí já não é mais um cordeiro lá por família, por casa, por pessoa, não é por família e não é pela nação de Israel. Você já vai ver ali um cordeiro diferente. No capítulo 1 lá do livro de João, verso 29, você já vai ver ali João dizendo aqui: eis ali o Cordeiro de Deus que tira o pecado do mundo. Já não é mais para uma pessoa, já não é mais para uma família, já não é mais para a nação de Israel, mas agora é o Cordeiro de Deus que tira o pecado do mundo inteiro. Glória a Deus por isso, meus queridos irmãos. Mas se a família for pequena, está escrito isso aqui no verso 4, se a família for pequena, o que que tem que fazer? Esta era a vontade de Deus, que todos os homens se salvem. Observe bem, se a família for pequena, ela deveria chamar uma outra família ali para participar daquele cordeiro. Ora, Deus não está preocupado apenas com esta casa. Deus não está preocupado apenas com esta família aqui, nação Madureira. Deus está preocupado com todas as famílias da terra. E é por isso que nós estamos anunciando esse Jesus para todas as famílias da terra. Porque esta é a vontade de Deus, que todos os homens se salvem e que chegue ao pleno conhecimento da verdade. Esta é a nossa obrigação. Mas no verso 5 diz assim: um cordeiro sem defeito. O verso 5 diz: o cordeiro ou cabrito será sem mácula. Meu irmão, isto representa exatamente o Senhor Jesus aqui, sem defeito, santo, inocente, completamente limpo. Mas nesse mesmo versículo, ele diz assim que tem que ser macho, sem defeito, mas de um ano. Sabe o que que isso queria dizer? Queria dizer que aquele cordeiro devia estar no seu bem-estar físico, na sua maturidade física. Jesus não morreu na agonia de um velho que imaginava que não prestava para mais nada. Ele morreu, na verdade, quando tudo estava ou na melhor forma da sua vida, ou na flor da sua maturidade. Você vê bem que Jesus não estava levando em conta essas outras coisas, mas ele queria cumprir na íntegra todo o propósito de Deus para esta humanidade. E no verso 6 diz assim: e guardareis até o 14º dia. Olha que coisa interessante. Cada família teria que pegar um cordeiro no dia 10. Pegar aquele cordeiro, deixar lá e ficar com ele até o dia 14. Ele deveria observar, primeiro selecionar aquele cordeiro para tirar e levar lá para a sua casa. E quando chegava lá na sua casa no dia 10, tinha de ficar até o dia 14. Todas aquelas pessoas deveriam estar ali olhando, observando se aquele cordeiro tinha alguma enfermidade, algum defeito. Ele estava sendo observado por todas as famílias que por ali passariam. Da mesma forma, o Senhor Jesus também, antes de ser morto, ele teve que vir a esta terra, ficar aqui, ser observado, olhado para a direita, olhado pelos da direita, olhado por aqueles da esquerda, para ver se não tinha nenhum defeito. É a mesma situação que ele estava sendo observado. Ali havia homens que conhecia de Bíblia, conhecia os oráculos, os profetas, conhecia Moisés, conhecia todos, eram doutores da lei, e todos os dias eles iam procurar Jesus, caçando e procurando nele algum defeito, mas glória a Deus, em nenhum dia o encontrou. E no verso 6 ainda diz assim: toda a congregação de Israel o imolará à tarde, ou seja, às 3 horas da tarde, bem no horário que o Senhor Jesus, por mim e você, ele foi imolado ali no Monte da Caveira ou no Monte do Calvário, sempre a mesma hora que o texto diz. Mas no verso 7 diz assim: e trarão o sangue e o porão. Verso 7: tomarão do sangue e o porão e poluão em ambas as ombreiras da verga da porta, nas casas em comer. Esse é o mesmo sangue que no dia da expiação lá estava falando mais alto, depois o sangue de antes o sangue de Abel, depois o sangue desse cordeiro, mas agora esse novo sangue da nova e eterna aliança, um dia só colocado, mas para resolver o problema de todas as pessoas. E no verso 8 diz assim: e naquela mesma noite comerão a carne. Obviamente que Jesus falou sobre isso no versículo 53, 54 e 55 do Evangelho de João, no capítulo 6. Obviamente, ele estava fazendo menção disso aqui, literalmente, de comer a sua carne, literalmente, mas estava falando a respeito da nossa fé, da participação dele na nossa vida e da nossa vida participando nele. Mas diz aqui também, nesse mesmo texto aqui, diz que era para comer a carne assada no fogo. Era para comer a carne assada. Ora, o pecado na verdade era meu e seu, mas o julgamento de Deus era sobre Jesus. Foi Jesus que teve que passar por lá, foi julgado por mim, por você. E diz mais: com pães sem levedura, ou com pães asmo, ou sem levedura, é a mesma coisa. Isso está falando da perfeição do Senhor Jesus Cristo, que ele é santo, inocente, puro, completamente sem mácula, conforme está determinado aqui por Deus, para que Moisés falasse a toda a congregação de Israel. Mas diz também que irá participar com ervas amargosas ou com ervas amargas. Isto para que Israel se lembrasse do período do cativeiro que passaram lá no Egito. Isso fala também para mim, para você, a respeito lá do cativeiro que eu e você estávamos vivendo aí no passado. É a mesma coisa, essas ervas amargosas. Mas no verso 9 diz assim: nada comereis dele cru, mas bem cozido. Deixa eu dizer uma coisa para você: eu e você precisamos aceitar a Cristo. Ou seja, vou mudar um pouco. Deixa eu dizer, aceitar Cristo sem a cruz é a única coisa que Deus não tolera. Era para fazer dessa forma: não comer nada cru, ou seja, deixar nada da Bíblia sem dar cumprimento à nossa vida. Isso eu faço, isso não. Isso é mandamento, isso é se der. Isso não vai existir nunca. Mas à frente desse mesmo versículo diz assim que eles tinham de comer a sua cabeça com os pés e também com a fissura. Meus irmãos, isto aqui quer dizer que eu e você temos que participar do cordeiro, de tudo que Cristo oferece e que a sua cruz também oferece. Há pessoas Há pessoas que gostam apenas do Jesus que tem a chave do carro. Eles gostam do Jesus daquele da chave da casa. Eles gostam do Jesus que tem, na verdade, um bom emprego, uma boa posição, que ele tem uma grande empresa. Eles gostam do Jesus da posição, da honra. Enfim, ele gosta de um Jesus que vive no palco, que coloca ele no palco e não lá como assistente. Mas, na verdade, essas pessoas que gostam de Jesus dessa forma estão comendo cru, uma parte, porque Jesus e a cruz é juntos. É para isso que eu e você estamos aqui, para participar de uma forma completa. Eles, na verdade, querem o Jesus só disto, dessas coisas, mas eles rejeitam o Jesus do confronto. Eles rejeitam o evangelho do confronto. Eles rejeitam o Jesus da cruz. Eles rejeitam o evangelho da cruz, ou seja, o evangelho que o Senhor Jesus orienta a amar os inimigos, a orar pelos que persegue, a orar pelos que os caluniam. Eles estão aí querendo um Jesus diferente e, na verdade, eles não querem o Jesus do confronto. Eles não querem o Jesus que ensina para eles que quando bate uma face é necessário oferecer a outra face para o opositor fazer da mesma forma. Eles não querem o Jesus que manda negar-se a si mesmo. Eles não querem o Jesus que diz que é necessário tomar a sua cruz cada dia, negar a si mesmo e segui-lo. No verso 11 diz assim: assim pois o comereis. É desta forma, meus irmãos, no versículo 10, que nós devemos participar da ceia do Senhor. É dessa forma que o verso 10 disse: era assim para sair do Egito e para ir para a terra prometida. É desta forma, se você quiser, na verdade, deixar este mundo aqui e ir para a terra. Você não pode comer, deixar nada cru, mas tem que comer por inteiro todo o evangelho, toda a Bíblia, de Gênesis e Apocalipse, todo ele você deva olhar e cumprir toda esta palavra. E continua da mesma forma hoje: se você quiser chegar ao céu de luz, meu querido irmão, se você quiser chegar ao céu de luz, minha querida amiga, se você quiser chegar ao céu de luz, ouvintes que pelo mundo afora está me ouvindo agora, precisa negar-se a si mesmo. Você precisa do evangelho do confronto, que ensina você ser santo em toda a sua maneira de viver. Não é apenas ir para a igreja para buscar algum bem, para buscar alguma coisa, mas pelo contrário, vá ao Senhor Jesus para prestar a ele um culto, e um culto racional. Que Deus os abençoe, que o Espírito Santo possa falar no seu coração, aí aonde você estiver, estar aí ao seu lado, te orientando, te consolando, porque esta é, na verdade, a prioridade do Espírito Santo. É por isso que ele chama o Espírito Consolador, ou seja, o Espírito que consola a sua, a minha, a nossa dor. Que Deus os abençoe no nome do Senhor Jesus.
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1: Com a proximidade dos jogos da Copa, o mercado brasileiro já se mobiliza para um aumento significativo das vendas em todos os setores do varejo. Cerca de 99,2 milhões de consumidores pretendem ir às compras para participar deste evento. O levantamento realizado pela Confederação Nacional de Dirigentes Lojistas e pelo Serviço de Proteção ao Crédito, em parceria com a Offerwise Pesquisas, mostra que 60% dos consumidores pretendem fazer compras de produtos ou serviços neste mundial, como salientou Daniel Sakamoto, gerente executivo da Confederação Nacional de Dirigentes Lojistas.
2: Bom, os dados da nossa pesquisa mostram que aproximadamente 99 milhões de brasileiros afirmam que vão fazer algum tipo de compra relacionada à Copa do Mundo desse ano. O brasileiro tem uma conexão muito forte com o futebol, e os dados da pesquisa mostram isso claramente. 97% afirmam que vão assistir com amigos ou familiares. As pessoas gostam de usar roupas, acessórios com a cor da bandeira, gostam de decorar a casa.
1: Para o varejo, a Copa do Mundo funciona como um segundo Natal. O uniforme do torcedor é prioridade, segundo o levantamento, para 61% dos consumidores. Daniel Sakamoto destacou que a compra presencial ainda tem relevância sobre as vendas online.
2: A pesquisa indica que, apesar do brasileiro estar cada dia mais habituado a fazer compras online, as lojas físicas ainda são a preferência da maioria. De toda forma, a gente percebe que o consumidor, ele gosta dessa possibilidade de alternar de ambiente. Então, às vezes ele quer comprar em loja física, às vezes ele prefere comprar online. Tem a questão da comodidade, do prazo, do frete, mas vale o destaque: o ambiente físico ainda predomina.
1: O gasto médio por consumidor está estimado em R$ 619, mas o valor sobe para R$ 784 entre classes A e B. A pesquisa ouviu 914 consumidores das 27 capitais brasileiras de 16 anos ou mais. A margem de erro está, no geral, entre 3,2 e 4 pontos percentuais, e o nível de confiança é de 95%. Agência Rádio Web, produção e reportagem, Rafael Esgrilles.
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2: Olá, ótima tarde para você. Estamos iniciando mais uma edição do nosso programa Som do Céu aqui na sua Rádio Paz, a Rádio da Família. Excelente tarde de segunda! Mais uma segunda-feira com você. Uma hora, mais 10 minutos, dia 1º de junho. É, mais um mês se inicia também, mais uma semana se iniciando. E graças a Deus nós estamos com você nessa tarde agradável aqui na nossa capital Palmas, levando para você o nosso programa Som do Céu. Estamos ao vivo aqui com você através da sua Rádio Paz FM. Vamos juntos até às 4 horas da tarde com o nosso programa Som do Céu. Eu sou Alex Nascimento. Uma honra enorme fazer companhia para você. Seja em sua casa, seja aí no seu trabalho, no trânsito, indo de carona com você aí no som do seu carro. Você que está aí cortando o nosso estado, muito obrigado pela companhia, que Deus abençoe a sua vida. Um forte abraço para você, meu amigo caminhoneiro, a você, motorista, meu muito obrigado pela companhia. Nossos amigos das fazendas, os assentamentos, os sítios, nas chácaras, a galera acompanhando e nas colheitas também, né? Muito obrigado pela companhia. No nosso 63-984-206868, você participa através aí do nosso WhatsApp, né? Mandando a sua mensagem de texto, seu áudio, a forma que você sentir mais à vontade para participar aqui conosco. Fique à vontade, faça seu pedido de oração, pois às 3 horas da tarde teremos nosso momento de oração e intercessão em prol do seu milagre, a oração da Hora Nona. Temos também aqui o nosso direito do consumidor, vagas de trabalho, muita coisa legal para acontecer aqui no nosso programa nessa tarde, viu? Claro, sempre com a sua companhia e sua participação, que vale muito aqui pra gente. E pra começar bem o nosso dia primeiro, né? Primeiro dia útil, primeiro dia do mês, vamos trazer uma mensagem para você refletir nesse início de tarde. Lá em Salmo 16:11 diz assim, ó: tu me farás conhecer a vereda da vida. Na tua presença há plenitude de alegria e na tua destra delícias perpetuamente. Nós vivemos em uma era em que o prazer é buscado em cliques, não é verdade? Curtidas e notificações. A dopamina é liberada por essas ações e provoca uma sensação imediata de recompensa e alimenta pensamentos como: eu mereço isso. Eu preciso de um tempo para mim. Eu quero pelo menos uma hora para fazer o que eu gosto. O que acontece então? Muitos acabam passando ali horas diante de telas, vivendo um prazer sem propósito, marcado pela superficialidade e pelo

tempo ocioso. O salmista nos lembra que o verdadeiro prazer não está nas telas, nem nos conteúdos digitais, mas na presença de Deus. É ali em que encontramos a alegria e a satisfação duradoura. Quando a família decide se aproximar do Senhor, ela descobre que nada se compara à paz e à comunhão que Ele pode oferecer. E é por meio do Filho de Deus, que afirma o salmista, que nós encontramos o caminho da vida. E por causa dele nós somos justificados pelo seu poder e nós seremos levantados no último dia. Essa verdade deveria despertar em nós um desejo de viver continuamente na presença daquele que nos salvou e que nos concedeu a vida eterna. A alegria celestial nos fortalece para superar o prazer passageiro, que é gerado por horas de entretenimento vazio. A tristeza que hoje impera em muitas vidas pode ser superada quando nós lembramos que temos uma vida abundante em Cristo, no presente, e felicidade eterna no futuro. Então faça da sua casa um lugar onde a presença de Deus é celebrada. E a pergunta é: onde nós temos buscado prazer? Nas redes sociais ou na presença do Senhor? Reflita. Reflita com sua família. O que tem trazido mais prazer para nós aí nos dias de hoje? E quanto tempo de telas ou momentos de oração ou comunhão que nós temos encontrado esse prazer? A nossa dica é você avaliar junto com a sua família como reorganizar as prioridades para que Deus ocupe o centro da vida familiar. Lembre-se, o prazer verdadeiro não é passageiro, ele é eterno e só encontramos em Cristo. Uma ótima tarde para você. Esse é o nosso programa Som do Céu, que está no ar.

0: Felipe Rodrigues cantou com lindo esse nome, é. Agora são 1h24, uma excelente tarde de segunda-feira pra você que tá aí ligado na nossa programação, nosso programa Som do Céu com você até as 4 horas. Participe conosco. 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Participe conosco.
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2: Já estamos de volta aqui com você na sua rádio Paz, a rádio da família. 1h29. Boa tarde.
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2: Quero deixar aquele abraço para os meus amigos que já estão participando aqui conosco, deixando o seu alô. Um abraço pro meu amigo Orlando Cordeiro, tá lá nos Estados Unidos, tá ligado conosco e levando um pedacinho do Brasil, né, meu amigo? Deus abençoe a sua vida, um forte abraço, meu irmão, muito obrigado pela companhia. Um abraço também para nossa irmã Luciene, também ligado conosco. A Luciene tá lá em Cristalândia, sempre sintonizada aqui na Paz também. O meu amigo Magno, nossa irmã Creuza, pessoal lá de Paraíso que estão sintonizados com a gente. Meu amigo Evangelista Jadson também já participando aqui conosco, deixando seu alô, oferecendo a próxima canção para todos que estão ligados. Também minha irmã Maria Dinalba, lá de Brejinho. Abraço para você, minha amiga Maria Dinalba. Deus abençoe a sua vida. Um abraço para os nossos irmãos aí em Brejinho que estão sintonizados com a gente também. No 63984206868 você pode participar, mandar o seu abraço, só deixa aquele joinha falando que está aí acompanhando o nosso programa. E agora vamos ouvir Canção e Louvor e Ana Clara Rocha cantando Comum e Imperfeito.

0: 7h44 minutos e você ouviu Fernandinho cantando Dia em Tua Casa.
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0: Ótima tarde pra você, esse é seu programa Som do Céu.
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0: Estamos aqui de volta com você na sua rádio Paz, a rádio da família. 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Lar do Churrasqueiro, especialista em tudo para o seu churrasco. 1h45, nós vamos para um rápido intervalo, mas daqui a pouco nós voltamos aqui para falar sobre o nosso direito do consumidor. Então fique ligado aqui no seu programa Som do Céu.
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6: Já estamos de volta com você aqui na sua Rádio Paz, a Rádio da Família, agora 1h48 nessa segunda-feira, boa tarde.
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6: E agora nós iremos falar sobre o direito do consumidor aqui na sua Rádio Paz, o nosso programa Som do Céu. Hoje iremos falar sobre a responsabilidade por serviços mal executados. O Código de Defesa do Consumidor protege o consumidor contra serviços mal executados, hein? Conforme o artigo 20. Todo serviço deve ser prestado com qualidade, segurança e de acordo com o que foi contratado. Quando o resultado não corresponde ao prometido, o consumidor tem direito à reparação. Um exemplo é quando uma oficina mecânica que realiza um conserto inadequado e o problema do veículo continua. E outro caso é uma reforma residencial feita com falhas ou materiais diferentes dos contratados. Nessas situações, o fornecedor deve corrigir o serviço sem custo adicional. E se o problema não for resolvido, o consumidor pode exigir a devolução do valor pago ou o abatimento proporcional do preço. A responsabilidade é do prestador do serviço, independente de culpa, e em muitos casos previsto pela lei, hein? O consumidor não pode ser prejudicado por erros técnicos ou falta de qualidade na execução. A boa prestação de serviços é um dever legal e não apenas uma opção da empresa. O objetivo da lei é garantir confiança e equilíbrio nas relações de consumo. Então, serviços mal prestados geram obrigação de corrigir o prejuízo causado. Então, muita atenção aí, meus amigos fornecedores, vamos ter muito cuidado aí na hora de fazer a prestação de algum serviço, né? Pra prestar aquele serviço de qualidade, porque assim vai gerando ainda mais clientes para você. E cliente satisfeito gera outros clientes, viu? 1h50, esse foi mais um Direito do Consumidor aqui na sua Rádio Paz.

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3: Estamos de volta com o seu programa Som do Céu aqui na sua Rádio Paz, a Rádio da Família.
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3: De volta e agora para mandar aquele abraço para os nossos amigos que estão interagindo, participando aqui no nosso WhatsApp. Meu irmão Pinguim tá aí acompanhando, tá dizendo a paz, Senhor Jesus, irmão Alex. Tô, tava de férias, mas agora tô de volta, tô na ativa de novo por aqui ligado. Que maravilha, férias, sempre bom, né, meu irmão? Ótima tarde pra você, Deus abençoe a sua vida. Um abraço aqui também pro nosso irmão Alcindo, nosso irmão Alcindo, tá lá na Fazenda Vale Verde, no município de Nova Rosalândia. Um abraço pra você também, meu irmão. Deus abençoe a sua vida. Muito obrigado pela companhia. Denis Lei está aí acompanhando também lá em Palmeirópolis. Olha, meu irmão, ótima tarde para você. Abração para todos os nossos amigos aí na região de Palmeirópolis. Evangelista Jadson participando aqui, oferecendo a próxima canção para a dona Dilza. Minha amiga dona Dilza, a senhora tá aí sempre sintonizada conosco, mas eu não vi ainda aqui o seu recado, hein? Obrigado pela companhia. Forte abraço para você. Você pode fazer com essa galera, participar aqui conosco no 63984206868, fazendo seu pedido de oração também, né? Caso você tenha um pedido de oração, às 3 horas teremos a oração da hora nona, momento de interceder em prol do seu milagre. E agora vamos alegrar a nossa tarde com Lucas Agostinho, Samuel Messias e Eliezer de Tarsis cantando Louve.

0: 2:27 e você ouviu Sara Farias cantando Renovo. Agora são 2:27, daqui a pouquinho vamos ter um momento de oração com o pastor Seba Ribeiro. Ele já está por aqui, já se preparando para a oração da hora nona. E se você tem um pedido, pode mandar aqui no nosso WhatsApp, tá legal? No 63-984-20-6868. 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Nós vamos agora para um rápido intervalo, mas já voltamos trazendo mais música e informação aqui na sua Rádio Paz, a Rádio da Família.
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2: Estamos de volta com o seu programa Som do Céu aqui na Paz FM, a rádio da família. Excelente segunda. E 31, e agora bora falar sobre oportunidade de trabalho, oportunidade de emprego para você. Atenção, você que tem interesse em trabalhar em oficina mecânica de motos. Você que tem experiência já como mecânico, já tem aí o seu currículo, já tem uma experiência nessa área, ou você que não tem experiência, quer trabalhar como auxiliar de mecânico, você pode estar mandando o currículo para o 63992909772. 992909772 é o WhatsApp para você estar encaminhando o seu currículo para a vaga de auxiliar de mecânico de moto e também para mecânico profissional já com experiência. Vagas também para atendente de farmácia, basta ter acima de 18 anos e um ensino médio completo. São mais de 40 benefícios, várias vagas ali como atendente e também caixa de farmácia. Você pode estar mandando para o 63999-62-1276. 63999-62-1276. Envie o seu currículo e saiba mais a respeito destas vagas. Basta ter então acima de 18 anos e ensino médio completo. Não é necessário ter experiência na área, mas é um diferencial caso você já o tenha, né? Ó, vaga também para auxiliar de limpeza para o sexo feminino. Ó, limpeza e conservação de ambientes internos e externos e organização de salas e banheiros e apoio e manutenção da ordem e higiene do local. Se você tem interesse na área, você pode estar mandando seu currículo para o 63991301783. 63991301783, vaga para auxiliar de limpeza para o sexo feminino e também para auxiliar de cozinha. Você que tem interesse em trabalhar como auxiliar de cozinha, você pode estar mandando o seu currículo também para esse mesmo número, para o 63991301783. Seguimos com o nosso programa Som do Céu, agora são 2:33 e agora você ouve Wesley Santos cantando Seu Amor por Mim.

0: Duas horas e 44 minutos, você ouviu Nívia Soares cantando Filho do Deus Vivo. Nós vamos para um rápido intervalo, daqui a pouco nós estamos de volta aqui com você, na sua Rádio Paz, a Rádio da Família. Ótima tarde.
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1: Muito boa tarde, a paz do Senhor Jesus, ótima segunda para vocês. Estamos começando mais uma Hora Nona aqui na sua Rádio Paz. Eu, Sabá Ribeiro, aqui, você do outro lado. Você pode mandar para cá o seu pedido de oração pelo 984-206868 e a gente vai estar orando pela sua causa. Vamos ler um texto na Palavra de Deus. João capítulo 4. Aquele, porém, que beber da água que eu lhe der, versículo 14, nunca mais terá sede. Ao contrário, a água que eu lhe der torna-se-á nele uma fonte de água jorrando para a vida eterna. A mulher pediu: Senhor, dá-me dessa água para que eu não tenha mais sede, nem precise voltar aqui para tirar água. Pediu-lhe Jesus: vai, chama o teu marido e volta aqui. Confessou-lhe a mulher: não tenho marido. Replicou-lhe Jesus: respondeste bem ao dizer que não tens marido, pois 5 maridos já tiveste, e esse homem com quem tu agora vives não é teu marido. Quanto a isso, falaste a verdade. Reconheceu a mulher: Senhor, eu percebo que tu és um profeta. Nossos pais adoravam sobre este monte, mas vós, judeus, dizei que é em Jerusalém. Que Jerusalém é o lugar onde se deve adorar, declarou Jesus. Mulher, podes crer-me, esta próxima hora, quando nem neste monte, nem em Jerusalém, adorareis ao Pai. Vós adorais o que não conheceis, nós adoramos aquilo que conhecemos, porque a salvação vem dos judeus. Mas a hora está chegando, e de fato já chegou, em que os verdadeiros adoradores adoraram o Pai em espírito e em verdade. E são estes que o Pai procura para seus adoradores. Deus é espírito, e é necessário que os seus adoradores o adorem em espírito e em verdade. Esse texto bem conhecido da Palavra de Deus narra uma história de Jesus saindo de Jerusalém, indo para Galileia. Necessário era passar por Samaria. E a Bíblia não dá o detalhe de por que era necessário, sendo que havia outras rotas em que Jesus poderia ir, mas ele preferiu passar por Samaria, passando perto do poço de Jacó. Liberou seus discípulos para ir comprar comida e ficou ali sentado quando aparece essa mulher samaritana. E interessante aqui é que Jesus, ele faz algo típico dele mesmo, que é primeiro conquistar para depois confrontar. Primeiro Jesus abre um diálogo com a mulher, e Jesus, através da revelação de quem ela é para ela mesmo, ganha a confiança dessa mulher, a ponto dela pedir-lhe. A princípio, quem pede água é Jesus. Depois, quando Jesus fala da água da vida, quem pede água, e essa água que Jesus oferecia, é a mulher. Apesar do diálogo ver que ela não entendeu perfeitamente o que era que Jesus estava falando, que água que era, mas ela disse: Jesus, me dá essa água porque eu quero beber, para nunca mais ter que voltar aqui. E Jesus concorda com ela e manda ela chamar o seu marido. Ela diz que não tem, e aí está a grande revelação. Jesus revela a ela toda a história dela. E imediatamente ela abre um outro assunto com Jesus, um outro diálogo sobre adoração. Quando ela viu que Jesus não era um qualquer, que Jesus sabia, que Jesus era mestre, então ela pergunta se o lugar de adorar era em Jerusalém ou era ali no monte. E Jesus então diz a ela que o lugar de adorar não tinha a ver com lugar geográfico. Não era mais um endereço que se deveria se dirigir para adorar. Mas que os verdadeiros adoradores agora já era tempo de adorar em espírito e em verdade, e que o Pai estava procurando, ou está procurando até hoje, verdadeiros adoradores que o adorem em espírito e em verdade. Aquela mulher entendeu o que Jesus falou e ela vai correndo àquela cidade e diz aos seus assim: olha, eu encontrei alguém que sabe tudo sobre mim, sem eu falar nada. Não seria esse o Cristo? E aí vieram ver Jesus e saem todos convencidos de que Jesus verdadeiramente era o Filho de Deus. E agora eles viram-se para ela e falaram assim: olha, já não é mais pelo que você fala. Agora nós temos certeza que Ele é o Cristo. Por que então Jesus era necessário que passasse por aquela rota, que escolhesse aquele caminho? São coisas que não dá para entender naturalmente, só dá para entender se olharmos para o mundo espiritual. E vemos que Jesus, como onisciente, Filho de Deus e assim também Deus, sabia. O encontro estava marcado. No pé daquele poço, Jesus haveria de encontrar alguém que era rejeitada, a posição dela não era boa, que sabe até o horário que ela estava escolhendo para tirar água, era um horário que não tinha ninguém, porque ela não poderia aparecer. Agora essa mesma mulher, depois de encontrar-se com Jesus, ela se torna uma missionária e aprende o caminho da adoração. A Bíblia não relata o que aconteceu com ela depois. Ela aparece aqui apenas como mulher samaritana, a missionária que levou uma cidade aos pés de Jesus, depois de ter um encontro real com Ele. Porém, dá para se imaginar, dá para se pensar alguma coisa sobre alguém que se encontra com Jesus e tem um impacto na sua vida tão grande como teve aquela mulher. Às vezes nós estamos assim, achando que somos adoradores. Às vezes ainda estamos preocupados com como devo adorar, como que eu vou adorar, onde eu vou adorar, qual é a igreja certa? Se você perguntar para mim, eu vou dizer Assembleia de Deus, Ministério Madureira. Com toda a convicção, eu congrego aqui, amo esse local. Mas não se trata disso. Se trata de um coração voltado para adorar o Rei dos Reis e Senhor dos Senhores. Adorá-lo na beleza da sua santidade. Entender quem é Ele, apesar de não entender a dimensão, o quão grande é o nosso Deus, mas nós sabemos quem Ele é. Ele é o único que pode salvar. Ele é o único que pode levar o homem à vida eterna nos céus. Quando descobrimos isso e começamos a adorá-lo em qualquer lugar, com uma adoração sincera do fundo do coração, as coisas começam a mudar dentro de nós. A tristeza vai embora, a alegria chega, a esperança de coisas que às vezes não tínhamos esperança, Ele nos dá esperança. As preocupações, nós descobrimos que não vale muito tempo, não vale muito a pena perder tempo com elas, porque nós conseguimos entregar tudo a Jesus, levar a Ele todas as nossas ansiedades. Quando conhecemos esse Deus e nos tornamos adoradores, nós entendemos que o que Ele quer acontece, que o que Ele quer, Ele faz. E Ele tem prazer em abençoar os seus filhos, Portanto, não precisamos nos desesperar. E aquilo que pedimos, que não recebemos, sabemos que é porque pedimos mal. As coisas não vêm na hora que nós queremos, mas vêm no tempo de Deus, quando nós estamos maduros o suficiente para receber aquilo que nós estamos pedindo. Outras coisas a gente nem pediu ainda e já chega para nós. Isso fala da grandeza do nosso Deus e da onisciência e a onipresença dele. Ele está presente aí do seu lado, onde você está, porque a glória dele enche toda a terra. Eu não estou aqui falando só para te animar, para dizer que você está perto de Deus ou que Deus está perto de você, não. A glória dele enche toda a terra. Ele está em todos os lugares, então ele está aí, pertinho de você. E ele não é um Deus surdo nem morto, então ele ouve tudo que você fala. Mas é melhor ainda, ele sonda os seus pensamentos. O mais profundo do seu coração, ele está sabendo. Ele pode mover os céus e a terra para te abençoar. Entrega a sua vida a ele, o seu caminho por completo. Deixa de lado as coisas que você não pode mover. Faça aquilo que você dá conta de fazer com todas as suas forças. Mas aquilo que não é possível, você entregue completamente a ele e creia que ele é fiel e justo para cumprir aquilo que ele prometeu. Ele promete na sua palavra suprir todas as nossas necessidades em glória. E se ele promete, crendo, nós receberemos. A palavra de Deus diz que os que crerem verão a glória de Deus. Isso foi o próprio Jesus que falou: se creres, verás a glória de Deus. Isso é um convite para nós termos uma vida de fé. Não uma vida como Tomé, que Jesus teve que falar para ele: Tomé, seja crente e não incrédulo. Podemos às vezes hesitar em algumas coisas porque somos humanos, mas devemos entregar tudo nas mãos dele, porque ele sabe todas as coisas e ele pode todas as coisas. O mesmo Jesus que estava ali no poço com aquela mulher, que transformou a vida dela e que transformou a vida de uma cidade que veio aos seus pés, a cidade de Sicar, a cidade que tem como, traduzindo, como cidade dos bêbados ou dos beberrões, agora passa a ser uma cidade onde se descobriram o poder da adoração. Após Jesus chegar ali, aquela cidade de dúvidas se transforma em uma cidade de ciência, de conhecimento, mas não um conhecimento qualquer. O conheceram o Filho de Deus, o Cordeiro de Deus que tira o pecado do mundo. Libertou aquela cidade, libertou aquelas pessoas que se renderam a ele por conversar com ele. E você observa que todo o segredo está exatamente no diálogo. Jesus quer falar com você, Jesus quer falar comigo, e às vezes nós que não queremos falar, às vezes é nós que não tiramos tempo para conversar com Jesus. Não ter tempo para Deus, diz o sábio, que é perda de tempo. Converse com ele, ore constantemente, ele ouve o seu pensamento, ele ouve o seu coração, ele está vendo essa angústia, essa dor, essa tristeza, essa tensão, essa ansiedade que está dentro de você, mas ele não só está vendo e tendo o prazer de olhar, ele está vendo e está esperando que você venha clamar, que você venha entregar completamente a ele e pedir para ser cheio do Espírito Santo, cheio de esperança, cheio de fé, cheio de paz, cheio da comunhão com ele. Invoque a Deus, adore a Deus em espírito e em verdade, e ele pode e ele terá prazer em mudar o que está acontecendo aí dentro de você, no seu coração agora. Ele tem poder para arrancar essa dor. Ele tem poder para resolver esse problema que você está colocando diante dele, com uma certa dúvida: será que ele vai fazer? Será que ele pode fazer? Ele pode sim. E nós cremos que ele fará sim. Que ele trará de volta aquilo que você ora para que volte aos caminhos do Senhor. Que ele restaurará esse relacionamento abalado, próximo a se findar. Ele tem poder. Ele é todo poderoso. A ele invocaremos na certeza de que ele está ouvindo, que os seus olhos estão voltados para a terra, os seus ouvidos, às vezes ele se inclina os ouvidos para ouvir o clamor do seu povo. Senhor Deus, Pai do nosso Senhor Jesus Cristo, Criador de todas as coisas, só Tu é Deus fiel e verdadeiro. Só Tu é o Deus que pode cumprir tudo o que promete, pois Tu é vivo. Só Tu é conhecedor de todas as coisas e conhece o mais profundo dos sentimentos dos seres humanos. O Senhor sonda pensamentos, o Senhor conhece corações. Nessa tarde eu estou aqui, Deus, orando a Ti, pedindo pelas pessoas que estão neste momento conectados às ondas do rádio, através da Rádio Paz. Onde estiver chegando, ó Deus amado, a nossa voz, que venha chegar também aí no coração dessa pessoa que recebeu essa palavra. Uma unção de cura. Uma unção de cura na alma. Que o Senhor venha, Deus amado, devolver a alegria. Que o Senhor venha trazer aos corações, ó Deus, de novo a esperança. Que o Senhor traga ao Senhor Jesus a convicção completa de que a pessoa não está só. Que o Senhor possa manifestar a Tua presença de forma real, que ela possa sentir a alegria, o coração tremer de alegria, que ela possa voltar, ó Deus amado, a ter um sorriso no rosto, que ela possa voltar a querer conviver em comunhão com as pessoas. Manda embora, Senhor, essa ansiedade, essa tristeza, essa dor. Apaga essas marcas, ó Deus, do passado. Renova, Senhor Jesus, através do Teu Espírito e do Teu poder, a vida dessa pessoa nessa tarde. Pai, vai de encontro àquele que já disse que não tem mais jeito. Pai, eu quero que o Senhor fale no coração dessa pessoa que diz que vai, ó Deus amado, por fim na sua vida. Pelo poder do Teu nome, eu ordeno que saia esse sentimento da vida dessa pessoa e que entre nela agora uma esperança viva e verdadeira. Em nome do Senhor Jesus.

0: rogamos a ti, Deus, que traga de volta os desviados. Que o Senhor venha de encontro a eles e o teu Espírito, que convence do pecado, justiça e juízo, possa, Senhor, ter um encontro com essa pessoa hoje e atender a orações de pessoas que oram por elas. Liberta, Senhor Jesus, os cativos. Tem tanta gente presa, Deus. Tantas pessoas que eram são teus filhos, eram da tua casa. E hoje estão presos, Deus, em laços, em amaranhados que eles não conseguem sair. Mas o Senhor é o Deus da libertação. O Senhor veio para libertar o cativo. Traz libertação nessa tarde através da zona do rádio, pelo poder do teu nome e pelo poder do teu sangue. Abençoa nossas autoridades, abençoa nossa cidade, abençoa nosso estado, a nossa nação. De maneira especial, abençoa nossas crianças, em nome de Jesus. Muito obrigado pelo carinho da sua audiência. Estamos só começando a semana. Você pode mandar para cá 984206868 o seu pedido de oração, e ele, Alex Nascimento, que vai ficar com você agora no Som do Céu, vai estar passando pra gente. Continue ligadinho na Rádio Paz, sua melhor companhia, aqui na 89,9. Fiquem com Deus e até amanhã, se Deus quiser.
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0: Misaías Oliveira, linda canção que você acompanhou aqui no nosso Programação do Céu nessa tarde de segunda-feira. Agora são 3:25. Você está acompanhando o nosso programa Som do Céu aqui através da Paz FM, a Rádio da Família. Você que está sintonizado e através de 89,9 aqui em Palmas e cidades vizinhas e também através da 91,3 para Araguaína e região. Um abraço para a galera de região da Rio de Araguaína, cidades vizinhas. A todos os nossos amigos que estão por aí sintonizados conosco, nosso amigo pastor João Milton, presidente ali do campo de Araguaína, mandar um abraço aqui também para o pastor José Maria Gomes, ele que é presidente do campo de Babaçulândia, pastor Gleidinon, também acompanhando aí a nossa programação, pastor Nelson Ned, ele que é presidente do campo de Santa Fé, José Anderson, pastor José Anderson, ali do campo de Vanderland, pastor Gaspar, lá do campo de Xambioá também, sintonizado aí com a gente através da 91,3. Nossos amigos também acompanhando através do nosso site, radiopaspalmas.com.br. Agora são 3:26. Cadê meus amigos aí de Araguaí? Nem participe conosco no 63-984-20-6868, deixando o seu abraço, falando aí de onde, qual setor que você está sintonizado conosco. 3:27, nós vamos para um rápido intervalo, já já estamos de volta.
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2: João Fonseca segue fazendo história em Roland Garros. O brasileiro de 19 anos venceu o norueguês Casper Ruud, número 16 do mundo, por 3-7-1 neste domingo em Paris. As parciais foram de 7-5, 7-6, 5-7 e 6-2 em quase 4 horas de partida. A vitória levou Fonseca às quartas de final de um Grand Slam pela primeira vez na carreira. O jogo contou com um torcedor especial nas arquibancadas. Gustavo Kirten, o Guga, tricampeão de Roland Garros, acompanhou a partida e aplaudiu a atuação do jovem brasileiro, que recolocou o país nas quartas de final do torneio após 22 anos. Na próxima fase, João Fonseca vai encarar o tcheco Jakub Mensik. A partida está prevista para a próxima terça-feira, dia 2 de junho, ainda sem horário definido. Com a campanha em Paris, Fonseca também deve subir no ranking mundial da ATP. Ele chegou ao torneio como número 30 do mundo e já aparece na disputa por uma vaga entre os 25 melhores. Agência Rádio Web, produção e reportagem, Ivison Gomes.
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2: Estamos de volta com o programa Som do Céu. Agora são 3:32 nessa segunda-feira. Uma ótima tarde para você.
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2: Eu sou Alex Nascimento, juntos aqui no nosso programa Som do Céu e agora abrindo o nosso arquivo musical para trazer à memória canções que marcaram gerações e você recorda agora aqui na sua Rádio Paz. Vamos fazer a nossa viagem no tempo, vamos para 1995 e ouvir a Aline Barros cantando Consagração.

15h42 e você está acompanhando o arquivo musical aqui na sua Rádio Paz. Você ouviu Daniel e Samuel cantando o Milagre do Batismo. Agora vamos para 2002, ouvindo Voz da Verdade cantando Projeto no Deserto. Ótima tarde para você.

0: Esse foi mais um arquivo musical que você acompanhou aqui no programa Som do Céu, agora 3h47. Nós vamos para um rápido intervalo e já estamos de volta com o seu programa Som do Céu. Já no finalzinho aqui da nossa programação, é rapidinho, vai cá, já estamos de volta.
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3: Estamos de volta aqui com o seu programa Som do Céu. Agora são 3:50 nessa segunda-feira. Uma ótima tarde para você. Vamos juntos aqui na sua Rádio Paz. Sempre a sua melhor companhia, Paz FM, a Rádio da Família, e o programa Sou do Céu vai chegando ao final de mais uma edição, e se Deus permitir, estaremos de volta com você amanhã, a partir de 1:00. Estamos iniciando a semana, tem muita coisa boa para acontecer ainda durante essa semana, sobre esse novo mês, né, que se inicia hoje também, e daqui a pouquinho, meu amigo Hélio Parente vem chegando, trazendo o programa Modão da Paz, para alegrar e abençoar ainda mais a sua tarde de segunda-feira, seu início de semana. Então fique ligado, pois a Rádio Paz sempre tem um programa que combina com você. Um forte abraço, fiquem todos com Deus e na paz do Senhor Jesus.

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0: Agora em Palmas, 4:08. Boa tarde para você.
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0: primeiro, hoje é primeiro de junho, né? Primeiro dia do mês de junho de 2026. Graças a Deus que Papai do Céu é maravilhoso e nós podemos dizer até aqui nos ajudou o Senhor. Você que está sintonizado aí na Paz FM, o Senhor já permitiu que chegássemos até aqui e ele deixando, nós vamos juntos até lá, você sabe, até no ponto final, até às 7 da noite, já aquecendo os motores do trem bala por aqui, ó. Então, quem anotou a placa já pode mandar para cá, porque o nosso sistema de comunicação, que você fala diretamente comigo aqui nos estúdios da Paz FM, já está liberado. É o 639-8420-6868. 639-8420-6868. Quer que eu repita? Vou repetir novamente para você. 639-8420-6868. É o zap zap da Paz FM. É o mais movimentado do Estadão do Tocantins. Você que tá ligado aí na Paz FM através da frequência rede aberta de rádio para muitos municípios na 89,9, operando em FM, para você que nos ouve também na região aí da cidade de Araguaína e até outras regiões e até algumas cidades aí do Estadão do Pará também nos ouvindo pela rede aberta de rádio pela frequência 91,3. Sejam muito bem-vindos. Você conectado através da internet, através do site www.radiopaispalmas.com.br, operando também aí pelo aplicativo, pela internet. Você que nos ouve, não fique tímido, não fique tímida, simplesmente, ó, compartilha aí com no grupo dos amigos, da igreja, da família, do trabalho, do bairro, da quadra, quem sabe da cidade onde você mora. Daqui a pouco só vamos aumentando aí o número de ouvintes aqui da Paz FM, é mais ouvida do Estadão do Tocantins. Dizer para você que é um prazer imenso estar por aqui mais uma vez, nessa programação abençoada, nessa rica oportunidade, você do outro lado também nos ouvindo. Como é que foi o seu finalzão de semana? Conta pra gente aqui no 639-8420-6868. Foi tudo tranquilo? Manda um alôzão pros amigos que continuam aí nas chacras, nas fazendas, nos assentamentos. Você, meus amigos taxistas, motoristas por aplicativos, nossos amigos que trabalham também nas vans, aí dirigindo, levando e trazendo pessoas, meus amigos que levam, que trazem encomendas de Palmas pro interior, do interior para Palmas. Obrigado pela audiência, obrigado pela companhia. Você aqui na cidade, nas avenidas largas aqui da nossa capital, nos dando também essa carona aqui em Palmas e cidades circunvizinhas, né? Gente, cobrindo aí muitas cidades aqui na frequência 89,9. Que Deus te abençoe. Sejam muito bem-vindos a mais uma semana. 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Repita, 4:15. Muita gente já chegando por aqui, você não vai ficar de fora. Muita coisa boa para acontecer, eu sempre digo, muita moda sertaneja cristã para você ouvir, para você adorar, para você glorificar o nome daquele que vive e reina para todo sempre. Inclusive ele, seu Antônio Luiz já tá ligadão, ó. Seu Antônio Luiz, a dona Valde, o Tomás Henrique, estão por ali, já estão ligados aqui.
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0: E muita gente chegando por aqui através, nos ouvindo através da frequência 91,3 também na cidade de Araguaína e regiões próximas. Seja

0: muito bem-vindos, viu? Obrigado pela audiência. Olha só, gente, olha só, hoje temos também a Bíblia capítulo por capítulo, a Bíblia capítulo por capítulo, hoje trazendo, vamos trazer hoje dois capítulos, capítulos de número 34 e o 35 de Jeremias. O capítulo 34 diz o seguinte, é o assunto, ó: prediz-se a sorte de Zedequias. Esse, mais um assunto aqui no mesmo capítulo, as ameaças de Deus por causa da escravatura. Esse é o capítulo aqui 34. Vamos dar uma olhada no assunto do capítulo 35. Capítulo 35 de Jeremias, a obediência dos recabitas é dada a Judá como exemplo. Muitos aprendizados hoje por aqui nos capítulos 34 e 35 de Jeremias, na Bíblia capítulo por capítulo. Por volta das 6:30 da tarde, ele chega por aqui, pastor João Paulo Arantes, trazendo o momento da palavra. Tem momento de reflexão, tem momento de oração, esses momentos feitos aí com intuito de abençoar a minha, a sua, as nossas vidas, em nome do Senhor Jesus. Então bora lá, povão! Bora lá, meu filho, porque hoje é o primeiro dia do mês de junho e eu já desejo para você que tá do outro lado aí, sintonizado na Paz FM, ó, que Papai do Céu te dê um mês de junho abençoadíssimo. Nós profetizamos aí, em nome do Senhor Jesus, na sua vida, tá bom? Que qualquer dificuldade, Papai do Céu possa estar dissipando qualquer mal aí, que ele te proteja, te guarde, tanto a você, como por você, sua casa, sua família, tá bom, querido? Mês de junho abençoadíssimo. Então vamos lá, o modão da paz simplesmente abrindo aqui, ó, com Elias e Eliseu e esse medley aí, ó. Missões, grande vitória, por aqui, ó.
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0: Aumente o volume, meu filho, e vamos.

0: já tô de volta depois aí dessa moda, né? Belíssima, abrindo aí, na verdade, com esse medley, né? Missões e Grande Vitória, aí nas vozes de Elias e Eliseu, aqui no Modão da Paz. 4:22, vamos seguindo por aqui, nessa programação abençoada, que é você que também quem faz, você que passa por aqui, você que conversa com a gente, você que manda sua mensagem pra cá. Quero mandar um alusão pro meu amigo Alcindo Teixeira, lá da Fazenda Vale Verde, lá em Nova Rosalândia. Alô, irmão Alcindo! Irmão Alcindo e família sempre ouvindo a programação aqui da Paz FM. Alôzão, irmão Alcindo Teixeira, Fazenda Vale Verde, lá no município de Nova Rosalândia. Também mandar um alôzão aqui pro meu amigo Denis Lei, lá de Palmeirópolis, né, Denis? Tá sempre aí na escuta da programação, sempre com a tela do carro aí ligada, sempre com a multimídia do carro ligada aí na 89,9. Eita, meu amigo, obrigado pela audiência, viu, companheiro? Um abraço também pra ele, ouvinte fiel desde sempre, Evangelista Jadson. Alô, Evangelista Jadson. Ele, a irmã Socorrinha, Sara, o Joel, sempre aí dando prioridade aqui para a frequência 89,9. Que Deus abençoe essa turma abençoada, muita gente chegando. Mandar uma alusão também para ele que tá na escuta lá na Geórgia, Estados Unidos. Meu amigão Orlando Cordeiro. Alô, Orlando! Você já faz parte da nossa família, família Rádio Paz FM. É sempre por aí trabalhando e ouvindo a Rádio Paz FM. Abração pro senhor, pra família, pra irmã Túlia. Que Deus abençoe sempre. Orlando Cordeiro, na Geórgia, Estados Unidos. Abração também para minha amiga Isaulina. A irmã Isaulina tá nos ouvindo sim, lá na Lagoa do Tocantins, né, irmã Isaulina? Um abraço pra senhora, pra toda a família, todos os amados irmãos aí de Lagoa do Tocantins, que conectam 89,9 também, pessoal de Santa Teresa aí próximo também, pessoal de Novo Acordo, pessoal ligado aqui na Paz FM, pessoal da região do Jalapão aí, né, Mateiro, São Félix, que Deus abençoe também, em nome do Senhor Jesus, Monte do Carmo, município também de Ponte Alta, e povo abençoado. Olha só, o pessoal de Buritirana mais pra cá um pouquinho. É, pessoal sempre ligado também na 89,9 também aí na Barra do Aroeira. Eita, mandar um alusão especial também pra quem passando por aqui, ó. Meu amigo Adalho. Ô, irmão Adalho, o senhor tá bom? Tudo em paz, tudo tranquilo? Paz do Senhor Jesus Cristo, meu nobre irmão. Sou o Adalho aqui, trabalho na Energisa aqui, ó. Saio do turno às 16 horas, ligado aqui na melhor rádio 89,9. Valeu, meu amigo Adalho. Que Deus te abençoe. Bom trabalho é pra você. Não sei se tá de trabalho hoje, se tá saindo de trabalho, se tá saindo do turno por aí, trabalhando na Energisa, mas sempre tá conectado aqui na 89,9. Esse é meu amigo Adalho. Ô, Adalho, obrigado pela audiência. Faça sempre assim, Adalho. Tá nos ouvindo? Manda mensagem que a gente fica feliz demais da conta, viu, amigo? Um abraço pra você em nome do Senhor Jesus. Olha só, o Orlando tá lá, tá online, né, Orlando? Ah, mandou um joião pra cá, ó. 5 joião de volta, Orlando. Mais uma moda chegando por aqui, mas eu quero mandar uma alusão pro meu xará, rapaz, meu xarazão, Éder Ferreira Pires, Fazenda Bela Vista, em Aparecida do Rio Negro. Alô, meu amigo Éder, tudo tranquilo, tudo em paz? Passou por aqui a paz do Senhor, a paz do Senhor, irmão Éder, 5 joias, 25 joias de volta. E ela, ouvinte fiel desde sempre, é a Martinha Souza. Alô, irmã Marta, tudo bem por aí, tudo em paz? Que Deus abençoe, braço erguido, tá levantando a mãozinha por ali, ó, tá nos ouvindo. Deus abençoe sempre, minha irmã, seja sempre bem-vinda por aqui. Quem tá chegando por aqui pra cantar pra gente? É, mais uma moda boa com André e Felipe. Quero Almas é o nome dessa canção que você ouve por aqui, ó.
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0: Aumente o volume e venha participar conosco no 639-8420-6868.

0: sem dúvida nenhuma, a minha, sua, nossa melhor companhia. Nos ouvindo aí também no trânsito sempre, levando a gente de carona, nos dando o privilégio, minha amiga irmã Jussi Pires. Alô, irmã Jussi, como é que são as coisas por aí? Como é que foi o finalzão de semana? Tudo em paz? Mandou já fotozona aqui do painel do veículo, conectada aqui na 89,9, a rádio da família. Cheguei, Brasil, na melhor companhia da tarde. É, dá um alôzinho aqui, estava viajando em serviço, mas sempre ligada. E agora estou aqui na Cinti. Olha aí, que coisa boa, ó. Obrigado, minha irmã. Obrigado pela audiência, pela companhia. Que maravilha. Mas Jussi trabalha aí vendendo algumas coisas que dá dinheiro aí, viu, Gaguinho?
1: Onde é que é esse daí, viu?
0: Um abraço pra ela, minha amiga Jussi Pires e todos os corretores aí da nossa capital que sintonizam Paz FM 89,9. Obrigado sempre, irmã Jussi, pela carona, viu? Faça sempre assim, sempre que estiver nos ouvindo, manda alô que a gente fica feliz demais, minha amiga. Abração, viu? Deus abençoe. Tô falando pra você diretamente lá de Londres, na Inglaterra, meu amigão evangelista Matheus Rodrigues, juntamente com a diaconisa Régia. Meu amigo Eder Parente, na paz do Senhor Jesus. Tô por aqui ligado na melhor, rapaz. Manda um alô aí pra minha mãe, a diaconisa Cleide Lima. Ela está aqui, ó, na terra da rainha. Olha só que maravilha, rapaz. Foi visitar o filhão. Abraço aí também, minha amiga diaconisa Cleide Lima. Que Deus abençoe. Coisa boa que a senhora fez, hein? Ele disse o seguinte: vem me visitar. Rapaz, e mostrando a sua beleza, que coisa boa aí, ó. Tá ligadinha também. Eu vou estar quente por aqui. Hoje tá quente por lá, 20 graus. 20 graus hoje por lá, Gaguinho, tá quente.
1: Onde é que é esse daí, menino?
0: Lá em Londres, lá na Inglaterra, rapaz. Um abraço pros meus irmãos aí de Palmas, Tocantins. Quem tá mandando é meu amigo evangelista Matheus, juntamente com a sua esposa, a diaconisa Régia, e a mamãe que foi visitá-lo por lá também, a diaconisa Cleide Lima. Obrigado, Matheus. Matheusão, faça sempre assim, meu amigo. Tá nos ouvindo? Manda mensagem aí pra gente, que a gente fica feliz demais, viu? Olha aí, a irmã Jussi tá falando, Gaguinho. Bora comprar aí carros, lotes, fazendas. Tá certo, irmã Jussi. Vamos ganhar uma grana pra poder investir, fazer um investimento. Obrigado, minha amiga. Depois eu vou solicitar aí, vou dar uma olhada num lote pra ver como é que... Se dá pra pelo menos... daquela entrada. Deus abençoe. Olha só, deixa eu falar aqui, minha amiga irmã Maria de Lourdes, lá do Santa Bárbara também, já passando por aqui. Oi, irmã Maria de Lourdes. Irmão Éder, parente, amigo da gente, seja bem-vindo novamente, tudo rimando assim mesmo. Que o Senhor Jesus abençoe sempre, que esse mês seja um mês abençoado para todos nós, em nome de Jesus. Estamos juntos aqui, misturados, aqui na Paz FM, a rádio da família. Essa é a irmã Maria de Lourdes, lá do Santa Bárbara. Sempre, irmã Maria de Lourdes. Diretamente lá do assentamento Paulo Freire 2, lá pertinho de Rio dos Bois, minha amiga Catiane, o Elcinês e minha amiguinha Ayla. Estão sempre nos ouvindo, sempre nos dando privilégio.
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0: Já. Pai do Senhor Jesus, abençoada semana para todos aí e um mês abençoado. Estamos por cá. Estamos por cá na melhor. Obrigado, irmã Catiane. Eita, meu amigo, cadê o homem, rapaz? Sumiu daqui? Não sumiu não, ele tá por aqui. Meu amigo irmão James, boa tarde, irmão Éder Parente, a paz do Senhor, que tenhamos um mês abençoado, positivo, que é SLTKS, meu amigo. Tô aqui no puxa do pedra, da pedra, carregando aqui o cargueiro, com calcário milênio, em Rosalândia. Toca uma moda boa aí pra nós ouvir e oferecer pra todos que estiverem ouvindo, ligados na Paz FM. Olha o painel do carro ali do Brutão, ó, o painel do Brutão na 89,9, Paz FM, a rádio da família. Ei, irmão James, Bem-vindo mais uma vez, querido. Bem-vindo. Que Deus te abençoe sempre. Que ele continue te abençoando sempre, né, meu irmão? Pastor Edmilson. Ô, pastor Edmilson. Como é que estão as coisas, querido? Pai do Senhor, irmão Maria Parente. Feliz com Deus aqui em estar ouvindo o Modão da Paz, na Paz FM, a Rádio da Família. Manda um alô aí pra todos os irmãos da Deia Ebenezer. Tá joia. Alô, irmãos da Deia Ebenezer, no setor Água Fria, com o pastor Fernando, que é o dirigente dessa congregação. Também pra minha querida esposa, a missionária Gracileide. Ô, pastor Edmilson, mandou até uma foto pra gente aqui conhecer, logo aqui. Olha o homem aí, ó.
1: Onde é que é esse daí, né?
0: É, em algum local por aí. Trabalhando, mas ouvindo a Paz FM. Obrigado, pastor Edmilson, missionária Gracileide. Que Deus abençoe as vossas vidas, sejam muito bem-vindos. E ó, mais moda chegando por aqui. E essa moda eu mando pra todos vocês aí sintonizados com a gente. Ó, quem tá chegando pra cantar pra gente aqui? É, rapaz, canção e louvor, essa canção linda, né? Aumenta a minha fé. 4:36.

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1: Já estamos de volta, 4 horas 46 minutos. Vamos juntos até às 7 da noite por aqui, ó. 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

0: Essa é a frequência mais ouvida da nossa capital e região. Você que nos ouve pela frequência 89,9 em vários e vários municípios do estadão do Tocantins. Você também aí da região de Araguaína inteira e outras regiões e outras cidades também, até do estadão do Pará aí, ouvindo a Paz FM pela frequência 91,3. Ei, coisa boa, né? Maravilha, bom demais é ter a sua companhia. Quero falar pra você aqui, mandar um recadinho especial pra você, ó, você que tá com problemas aí na sua visão. Visão embaçada, não consegue mais fazer a leitura bíblica direitinho. 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Você não tem ideia, gente, quanta gente tá chegando por aqui, viu? Nosso WhatsApp está bombando aqui do Modão da Paz. Deixa eu falar uma coisa pra você. Quero mandar um alô pra minha amiga Fernandinha, lá de Paraíso do Tocantins. Né, Fernandinha?
1: Cheguei, Brasil.
0: Ei, é a Fernandinha lá de Paraíso do Tocantins, nossa companheira, as melhores comunicadoras também aí do Brasil, fazendo parte aqui da nossa programação. Que privilégio, mandando um alusão pra gente, chegando, né, Fernandinha? Não esqueça da sua amiga aí não, Vaz. Valeu, Fernandinha, tamo junto, viu? Obrigado pela sintonia, pela participação e por dar o privilégio aqui pra gente, tá, minha amiga? Deus continue abençoando ricamente casa, família, tá bom? Faça sempre assim, Fernandinha. Tá nos ouvindo? Manda alô pra gente aqui, né, minha amiga Juju?
2: Boa tarde.
0: Boa tarde. Eita, mandar um alôzão também pra minha amiga Luizinha da Saúde, né, Luizinha? Que chegou por aqui, cheguei, Brasil, tamo juntos sempre, irmã Luizinha. Colocou aqui, ó, 1000 joinhas aí, 5000 joinhas de volta. Poltrona 14 aí do trem bala pra ela, viu? Ela falou, corrido sempre aqui, ó, mais ligadinhas, tamo juntos. Obrigado, irmã Luizinha, obrigado pelo privilégio, minha irmã. Nos ouvindo também, meu amigo Alailson Lemos de Paraíso do Tocantins, Paraíso em peso por aqui também. Boa tarde, na paz do Senhor, Alailson de Paraíso do Tocantins, 4 joias, 20 joias de volta, viu? 20 joinhas de volta, Alailson. Meu amigo Raimundo também, ô Raimundo, cadê o Buriti, rapaz? Raimundo passando por aqui, ei Raimundo, vou te contar, viu? Quantos joias? 4, 5, 6, 7, 8, 9 joinhas ele mandou por aqui, 45 joias de volta então. Minha amiga Gleidiane, alô irmã Gleidiane, também passando por aqui, a Gleidiane Resplande, um abraço pro esposo dela, o Cleiton, né? Cleiton Aquino, lá de Luzimangues, ambos lá da Quitanda do Glória, ela passou por aqui, ó. Olá, irmão Éder Parente, a paz do Senhor Jesus, sou a Gleidiane Resplande, estamos aqui, ó, no Luzimangues, manda um alôzão pro meu esposo Cleiton e toda a minha família Resplande e as minhas filhas, a Pérola, a Radaça, né? E a Petra. Pietra, é a Petra mesmo, é a Petra. E a minha mãe, a Raquel Resplande, família linda e abençoada da irmã Gleidiane aí, ó. Todos sintonizados aqui na Paz FM. Obrigado, irmã Gleidiane. A Petra, A mãe, a Raquel Resplande, a Pérola Radaça e a família inteira, minha irmã. E o Cleiton também, o esposão que tá aí sempre antenado aqui conosco. E Deus abençoe essa família linda. E falando em antenados, lá no Estadão de Goiás, lá em Goiânia, meu amigo Luiz Cleiton tá por lá, né, irmão Luiz Cleiton? Boa tarde, meu irmão, ele é parente, estamos por aqui, ó, conectados aqui, é a mana, a Cleciele, é, e a mamãe, a Aurenildes, gostariam que o irmão Éder Parente dissesse muito aí, animado, ó, 200.000 joias. Ah, rapaz, então, ó, vamos falar o seguinte, ó, 1 milhão de joias de voltas aí. 1 milhão de joias de volta para essa família inteira abençoada. Amanhã, eu e a mamãe estaremos indo aí pra capital. Que coisa boa, retornando pra capital da rotatória no trem-bala. Claro, meu amigo, é rapidinho. É rapidinho, irmão Luiz Play. Trem-bala, você sabe que é rapidinho, né? É, reserva a poltrona 22 a 23. Combinado, meu amigo. Ah, pra nós aí, pra sobrinha Ashley, que está aqui na escuta, tá bom, um abraço aí pra Ashley, que Deus abençoe em nome de essa família abençoada aí, viu?
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0: Espera um pouquinho que vai dar certo. Manda um alô pra galera aí, ó, o Modão da Paz tá fazendo sucesso aqui em Goiânia. É, disse que o locutor irmão Ed é muito animado. Olha aí, rapaz, vocês que nos animam aqui por aqui, viu, irmão Cleiton? É, vou e volto pra Goiânia pra concluir o serviço, tá certo. Dá uma pausa aí, né? Depois volta pra concluir. Que Deus abençoe. Abraço pra essa família linda, irmão Luiz Cleiton. Aí, quem tá nos ouvindo também é ele, meu amigo Maurício Borges, sempre aí levando a gente de carona, né, Mauricão? Nas avenidas largas de Palmas, sintonizado na 89,9. A paz do Senhor, só vive o propósito quem suporta o processo. Isso é verdade. Um abraço, meu nobre. E falando em Goiânia, eu quero mandar um alusão também pra minha amiga, rapaz, que participou por aqui, ó, diretamente lá em Goiânia, Goiás, minha amiga irmã Ana Sheila. Alô, irmã Ana Sheila, boa tarde, tô aqui ligadinha na melhor do Brasil. Ela falou, no domingo foi só preguiça. E a segunda-feira de sol brilhante por aqui, gostaria de ouvir uma moda aí. Tá bom, irmã Ana Sheila, obrigado, minha amiga, pela sintonia aqui na programação sempre. Presbítero Rony também em Goiânia, não perde uma programação. Meus amigos aí em Goiás, vão ouvir agora, Stephanie. Meu irmão, vai te surpreender. Essa vai... também vai pra Fernandinha da 105 aí, FM em Paraíso do Tocantins.
2: Mais um dia passou.
0: 4:53 agora.

0: De leste a oeste, de norte a sul. Essa capital mais linda, mais jovem do Brasil. Praticamente daqui a pouco todo o Estadão do Tocantins por aqui, ó.
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0: 4:56. Mandando um alôzão todo especial agora, rapaz, pra região norte do Estadão do Tocantins. Ei, que acompanha a nossa programação aí na frequência 91,3. Abração aí pra Araguaína, pastor João Milton, presidente do campo de Araguaína. Ah, pro pastor José Maria Gomes da Silva também, presidente do campo de Babaçulândia. Também dá mandar um alôzão especial também pro pastor Gleidione Lourenço Cirilo, presidente do campo aí de Filadélfia. O pastor Nelson Ned Nascimento Alves, presidente do campo de Santa Fé do Araguaia. José Anderson Alves, presidente do campo de Vanderlândia. E Gaspar Turíbio Martins, presidente do campo de Xambioá, região norte do Tocantins, nos dando o privilégio de estar nos ouvindo aí pela 91,3. Deus abençoe muita gente chegando, muita gente comprometido com a Paz FM, quem tá ouvindo, tá mandando mensagem e a gente fica super feliz da vida. Ó, deixa eu mandar um alôzão aqui pra ninguém vai ficar pra trás, viu? Mandar um alôzão aqui pra meu amigo Janilson Pires de Macedo. Alô, Janilson do Aurene 3. Janilson tá conectado sempre, né, Janilson? É, mandando um alôzão aí pro presidente da rádio. Mandando um alôzão pro nosso diretor, irmão Luiz Carlos, o Carlinhos, né? Pro pastor presidente, pastor Amarildo Martins da Silva, pro seu pastor, né? O pastor Celso Zampires, pra todos os ouvintes da Paz FM, um abraço pro senhor, irmão Janilson Pires de Macedo, irmã Maria Fernandes, aí no Aurene 3, conectados na 89,9. Mandar um alôzão também pra irmã Suesley, lá de Luzimangues. Alô, irmã Suesley, boa tarde, a paz do Senhor Jesus Cristo, estou aqui ligadinho a todo vapor, é, no trem-bala tá passando já, ó, e também fazendo arroz doce, tá no prumo aqui, viu? Vocês estão convidados para vir experimentar. Olha, mandou até a foto pra gente aqui, viu, Gaguinho? Não peça localização não, tá?
2: Onde é que é esse daí, né?
0: O Luzimangues, mas ela não vai mandar o endereço, não. Obrigado, minha irmã, irmã Suesley, um abraço pra você, que Deus abençoe, e aí, irmão Ronildo também, toda a família, minha irmã, obrigado pelo convite, tá? Obrigado pelo carinho, e ó, sei que vai ficar uma delícia esse negócio aí, tá com a cara boa. Um abraço aí, obrigado. Olha quem passou por aqui também, irmã Alcinete, sempre ligadinha juntamente com o presbítero Hélio na Fazenda Sucupira, lá em Rio Sono. Ei, boa tarde, na paz do Senhor, irmão Hélio, não estou ligando, mas estou ligada todos os dias, que coisa boa, minha irmã, um abraço aí pro presbítero Hélio, toda a família, Fazenda Sucupira, município de Rio Sono, minha amiga Leide, oi, irmã Leide, da 606 Sul, essa hora já deve estar quase terminando a caminhada por aí, né, irmã Leide? Pai do Senhor, bora caminhar, bora, minha irmã, bora, sempre fazendo aí a caminhadinha e levando a gente de carona, que maravilha, minha irmã, obrigado pela audiência, viu, pela companhia de sempre. Minha amiga Marinalva, lá de Taquarussu Grande, Pai do Senhor, irmão Éder, semana abençoada pra você. Estava com saudade da programação. Não sei se esse hino encaixa aí na programação, mas queria aí, se fosse possível, né, ouvir. Acho que não tá na programação do sertanejo aqui não, irmã Marinalva. Mas nós estávamos com saudade da irmã também por aqui participando conosco. Faça sempre assim, minha irmã, ó, que privilégio, viu? Que Deus abençoe a irmã. A nossa produção diz que não faz parte aqui da grade do modão sertanejo, tá bom? Mas fique tranquila que tá chegando muito mais. A próxima moda eu vou oferecer pra senhora já, tá bom, irmã Marinalva? Um abraço às minhas irmãs, os meus irmãos ouvintes aí de Taquarussu Grande, aqui, ó, comprometidos aqui com a frequência 89,9. Não sai daí, presbítero Jailton, lá da AD3D. Ô, presbítero Jailton, como é que estão as coisas? A paz do Senhor deixou um joião de pão aqui, ó. 5 joião de volta desse pão aí, maravilhoso. Lá da LA Panificador e Lanchonete, se eu não tiver enganado, lá no Irmã Dulce. Pessoal, sempre ligadinho conosco por lá, na pessoa do presbítero Jailton, lá da AD3D. Olha, meu amigo Vilmar Teles. Ô, Vilmar! Parece a primeira participação do Vilmar por aqui, se eu não tiver enganado, né, Vilmar? É o Vilmar Teles, taxista de Gurupi, ligado. Mandou aqui a frequência lá do painel do veículo, ó, 89,9. Obrigado, irmão Vilmar, que coisa boa, rapaz. Irmão Vilmar, faça sempre assim, viu, querido? Tá nos ouvindo? Tá nos ouvindo? Manda mensagem, irmão Vilmar. Obrigado, querido. Abraço pro senhor e toda a família. É, rapaz. rapaz. Olha o presbítero José de Arimateia também do Taquarizão de Açúcar. Pai do Senhor, irmão Éder, parente. Tô aqui, ó, passando pra mandar um alô pra minha prima, a Marlene, lá em Araguaína, Tocantins. Abraço, viu, irmã Marlene? Em nome do presbítero José de Arimateia aqui do Taquarizão, mandando um alô pra prima, a irmã Marlene, lá em Araguaína, Tocantins. Por favor, ofereço todos os louvores aí pra ela e pra quem estiver sintonizado. Obrigado, companheirão. Abraço pra minha amiga pastora Elismar de Porto Nacional, que tá conectada aí, viu, pastora Elismar? Abraço pra senhora, pras meninas, pra Manu, Maria Gabriela, Arthurzinho, Kemely, Vitória, essa família abençoada. E meu amigo presbítero Jason da Silva, um abraço pro senhor, pra esposa, irmã Cassiane, passou por aqui, deixou o painelzão do veículo, a paz do senhor, companheiro, tá tudo bem por aí? Tudo em paz? E ele também chegou, Tony César, pai do Senhor Jesus Cristo, manda um alô pro irmão Joabe, que está trabalhando comigo hoje. Alô, irmão Joabe, obrigado pela carona, irmão Tony César. Olha o painelzão do Brutão por ali, ó. Olha só, rapaz, o para-brisa frontal ali, ó, pista na frente para percorrer, mas estão sintonizados aqui com a gente. Obrigado pela carona, pela sintonia. Muita gente. E olha, meu amigão também, o Ailton Paranhos de Luzimã, que está querendo concorrer aqui com a irmã Jussi Pires aí, ó. Opa, precisando comprar casas e lotes aí. Pode ser comigo também, é comigo mesmo, hein? Pelos imãs. Ah, tá vendo, irmã Jussi? Tá aparecendo mais gente por aqui, tá aparecendo a concorrência por aqui. E Deus abençoe. Ah, irmão Pinguim, ah, irmão Pinguim também, tá de volta, né, irmão Pinguim? Estamos de volta juntos. Ai, ah, irmão Pinguim, bem-vindo, companheirão. É bom demais ter a companhia do senhor, rapaz. Tava sumido realmente, tava até mandando alô. E a Mariazinha falou assim, tá viajando. Eu falei, não, ele não falou que ia viajar, não.
1: Tá viajando, foi em missão. Uma emissão aí pro Chicão. Ele foi procurar uma nova Fifi.
0: É o quê? Aonde é que é isso?
1: Tanguamandápio.

0: Agora em Palmas, 5h04. Boa tarde.
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0: Chegando uma moda boa demais por aqui para todos os ouvintes que gostaram, inclusive Janilson Pires de Macedo vai gostar. Irmão Francisco Alves do Taquari, tá sumido, irmão Francisco. Os Milionários de Cristo, Eu Andava Sem Rumo. Manda essa também pro meu pai, seu Antônio Luiz, em Porto Nacional. Vai gostar, né, seu Antônio Luiz? Segura, menino, aumenta o volume aí, ó.

0: essa que é a frequência mais ouvida de Palmas e região. Caminhando também para melhor, para mais ouvida do Estadão do Tocantins. Você sabe, você está sintonizado aqui na frequência 89,9 em vários e vários municípios e na 91,3 em Araguaína e regiões próximas a Araguaína e até algumas cidades do Estadão do Pará também. Que maravilha, pastor Vivaldo Logrado, rapaz, esse aqui eu vou te contar uma coisa, viu? Privilégio, viu, pastor Vivaldo Logrado, esse aqui que é comunicador na essência, né? Da palavra. Amigo pastor Vivaldo Logrado ali da AD Aurini 1, companheirão nosso, sempre que pode estar por aqui também no Interativo Cristão, aos sábados, né? Às 3 às 5 da tarde, e coisa boa. Olha o painel do veículo lá, olha a multimídia do carro, 89,9. Ei, pastor Vivaldo, que coisa boa, que privilégio, pastor, companheirão. Deus abençoe o senhor. Obrigado pela sintonia, pela carona aí, tá, querido? Meu amigo irmão Pinguim, Juju, falou, não é assim não, não fui buscar Fifi na coisa nenhuma não, na missão do Chicão não, tava de férias e foi lá para Estadão, pro Estadão de São Paulo, aí, que coisa boa, né? Valeu, irmão Pinguim. Olha a irmã Cristiana, a minha irmã Cristiana da Silva, lá de Vanderlândia. Oi, irmã Cristiana. Passou por aqui, boa tarde. Gosto muito da programação de vocês, interagindo aí com os ouvintes. Como diz, é bom demais, Júnior. Conheço, ele é um excelente pastor, tem contribuído bastante no município com suas palestras, o José Anderson. Que coisa boa, irmã Cristiana. Olha aí que maravilha, hein? Olha, ouvindo a gente lá em Vanderlândia. Que maravilha. Bênção de Deus. Olha quem tá ligado também, não está ligando sempre, mas está sempre ligado, é ele, meu amigo Pedrinho da Farinha, lá de Osimantes. Ô, Pedrinho da Farinha. Boa tarde, irmão Éder Parente. Tudo beleza? Não estou ligando, mas estou sempre ligado. Esse é o Pedrinho da Farinha, Juju. Ele disse que ele não vinha mais.
1: Boa tarde.
0: Boa tarde. A paz do Senhor pra ele, viu? E minha amiga, irmã Daiane do Taquarizão de Açúcar, faz dia que não participava, mas voltou, né, irmã Daiane? Pai do Senhor Jesus Cristo, estou aqui ligadinha. 4, 5 joias, 25 joias de volta, irmã Daiane.

0: Tá no modão da paz, tá bom demais. Obrigado, minha amiga.
1: Boa tarde.
0: Boa tarde aí pra ela, né? Essas aqui são tão educadas, tão bem moradas hoje, irmã Graça. Deve estar nos ouvindo aí pelo aplicativo ou pelo radinho, não importa. Que Deus abençoe. A irmã Gleidiane mandou a foto aqui do radinho que ela tá nos ouvindo lá. O radinho dela é chique, viu, gente? Modelo retrô, muito bonito. Gostei, viu? Gostei do radinho. Minha amiga Maria do Socorro também passou por aqui, ó. Bandeirão aqui, bandeirão do Brasil. Boa tarde, minha amiga. Paz do Senhor. 6 joias, 30 joias de volta. Ai, meu amigo Adonias Almeida também de Luzimangues, a paz do Senhor, irmão Wes, estou aqui na escuta, ó, debaixo do pé de pé. 7 joias, 35 joias de volta pra ele. Obrigado, companheiro. Irmão Raimundo tá falando assim, ó, irmão Wes, o Buriti está por ali, rapaz. Ei, coisa boa, aí é bom demais, ó. Chegando essa moda aqui, ofereço pra todos que gostarem, todos que pediram moda por aqui, que ofereceram a próxima canção, Silvano e Adoni. Nome da moda é Real. Daqui a pouco nós temos intervalo, depois do intervalo nós voltamos com muito mais.
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1: A bandeira tarifária para a conta de luz vai permanecer amarela em junho. Com isso, os consumidores de energia elétrica seguem com um custo adicional de cerca de R$ 1,88 a cada 100 kWh consumidos. Segundo a ANEEL, Agência Nacional de Energia Elétrica, o período seco no Brasil leva a uma geração hidrelétrica menor e ao acionamento de usinas termoelétricas, que tem custo mais elevado. De janeiro a abril deste ano, a bandeira tarifária permaneceu verde, sem nenhum custo, reflexo das condições favoráveis no período. Já em maio, foi acionada a bandeira amarela. O sistema de bandeiras tarifárias foi criado em 2015 pela ANEEL. De acordo com a agência, as cores são definidas a partir da previsão de variação do custo da energia em cada mês. As condições de operação do sistema de geração de energia elétrica são reavaliadas pelo ONS, Operador Nacional do Sistema Elétrico, que define a melhor estratégia de geração de energia e traça uma previsão de custos a serem cobertos pelas bandeiras. Com informações da Agência Brasil, da Rádio Nacional em Brasília, Bianca Paiva.
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2: Estamos de volta, 5:23. Muito boa tarde para você ligado aqui na nossa programação. Com certeza, essa é a Paz FM, a Rádio da Família, 5:23. Daqui a pouco é início de noite, muita gente já se reunindo aí em casa, né? Igual minha amiga irmã Marlene ali da 409 Norte, né, irmã Marlene? Diz que fica ansiosa no finalzão de semana, sem modão da paz, fica doidinha que chega logo a segunda-feira pra ouvir as nossas programações por aqui da Rádio Paz FM e o Modão da Paz. Esse horário ela disse que tá lá, ó, sentada na área da casa, passou aquele cafezinho, tomando aquele cafezinho, escutando aqui a programação do Modão da Paz. Que coisa boa, irmã Marlene! E assim como minha amiga Marlene, tem muita gente por aí esse horário, né? Curtindo um cafezinho da tarde juntamente com a família. 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E vamos fazer o seguinte agora, ó. Muita gente ainda por aqui.
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2: Abre novamente aqui o nosso muralzão de recados, porque tem gente que faz dia que não participava, mas tá por aqui. Ele, meu amigo irmão André Mota. Oi, irmão André Mota, rapaz, chegou. Boa tarde, a paz do Senhor. Tá tudo bem, queridão? Um abraço aí pros seus filhos, pra esposa que tá sempre nos ouvindo por aí. A irmã Dani. A mãe dos filhos, né? Do Davi, do Theo. Seja sempre bem-vindo, irmão André. Esses dias eu mandei um alusão pro irmão André Mota e a Mariazinha falou assim: tá viajando, tá viajando. Falei, não tá, ele não tá viajando, não. Tá viajando. E é pra onde, Mariazinha, que ele tá viajando?
3: Tá viajando, não é pra Tanguamandápio.
2: Um alôzão pro Theo. O Theo tá lá, mas o irmão André Mota tá ouvindo a programação. Obrigado pela carona aí. Ó, a Mariazinha acertou, ele disse que tava viajando mesmo. Ei, Mariazinha.
4: Boa tarde.
2: Obrigado, irmão André. Que coisa boa, tá de volta. Obrigado pela audiência. Minha amiga Luizinha da Saúde falou, irmão Éder, você era... falando que a Mariazinha é muito divertida, viu? obrigado, irmã Luizinha. Ela disse que gosta demais. Parabéns pela capacidade de alegrar nossas tardes. Nós é que agradecemos, minha irmã, a sintonia, tá bom? E a paciência de nos aturar por aí. Essa é a Luizinha da Saúde, nossa amiga ouvinte fiel. Ouvinte fiel. E ela disse assim: agora sim, eu peguei aqui a Grazi, deixei a Grazi. Agora é nós e Deus. Tava com a irmã Grazi, já deixou a Grazi, agora é ela e Deus. Que coisa boa. Obrigado, irmã Luizinha. Quando tiver com a Grazi, fala que o irmão Ed mandou um abração aí, em nome de toda a família Rádio Paz FM. Tá bom, minha amiga? Obrigado pela audiência. Vamos passar uma geral aqui no nosso muralzão de recados. Olha, meu amigo irmão Valdemir. Parece que é a primeira vez, irmão Valdemir. Tô dando uma olhada nas mensagens anteriores aqui. É a primeira participação dele por aqui. Irmão Valdemir Alves. É, boa tarde. Estamos aqui na colheita de milho. Pegado aqui na Fazenda B3. Abraço aí pros irmãos aí da Fazenda B3. Conectados aqui na colheita do milho. E sintonizado aqui na Paz FM, na pessoa do meu amigo Valdemir Alves. Obrigado, irmão Valdemir. Que coisa boa ter a sua companhia por aí. Meu amigo Jaston, lá de Paraíso do Tocantins, também chegou, né, Jaston? Boa tarde, passando para registrar minha poltrona 89,9. Pedindo um modão por aqui, oferecendo, ainda mandando 500 joias. 2.500 joias de volta aí, viu, Jaston? Quem tá ligado é o presbítero Rony também, lá em Goiânia. Oi, irmão Rony! Estou por aqui também, trabalhando e ouvindo a melhor do Brasil. Uma semana abençoada para todos nós. Obrigado, Monroni. O homem tá trabalhando ali no computador, né, no notebook, mas tá conectado aqui também na 89,9. Lá ao fundo ali, ó, do lado direito. Tá meio que escondida por ele, mas tem uma garrafinha de café por ali também para acompanhar a tarde aí, ó. Obrigado, Monroni. Deus abençoe, meu irmão, pela companhia de sempre. Mangrácia Ramos falou que tá ouvindo é no gigante radinho. Radinho dela também tem um modelo retrô ali, ó. Gostei também, viu, Mangrácia? Obrigado, minha amiga. Olha quem tá nos ouvindo ali, juntamente com ele, meu amigo presbítero José Wilton. Ela, minha amiguinha Heloísa. Boa tarde, a paz do Senhor Jesus Cristo. Estamos por aqui ligados, eu e a Heloísa. Cheguei, cheguei.
4: Cheguei. Cheguei, Brasil.
2: A Heloísa tá mandando 26 joinhas, então devolve aí, escorregou um zero, caiu no chão, 130 joinhas de volta pra ela, meu amigo presbítero José Wilton. Gostei, Heloísa, da foto do joinha aí pro tio, viu? Obrigado, gente, obrigado, meu companheiro, tamo juntos. Olha quem chegou também por aqui, ela diretamente de Brejim de Nazaré, minha amiga irmã Elisete. Boa tarde, a paz do Senhor Jesus, estou aqui na estação 89,9, ótima semana. Pra nós, irmã Elisete. Falando em Brejim de Nazaré, vou mandar um alô também pra ela que já passou por aqui também. Ela mesma, minha amiga irmã Maria de Nalva, lá de Brejim de Nazaré. Alô, irmã Maria de Nalva. Irmã Maria de Nalva também não perde uma programação. Ela disse que nós somos os companheiros dela de todos os dias. E ela é nossa companheira também. Obrigado, minha irmã. Meu amigo JC, o João Carlos do Aurini 3. Ô, JC. Pai do Senhor Jesus, irmão Éder. Gostaria de ouvir uma moda por aí, rapaz. É o JC do Aurini 3. Valeu, Jota. Combinado, meu amigo. Passou por aqui também o Carlos. Carlos disse o seguinte, ó. Ei, irmão Éder Parente, boa tarde. Na paz do Senhor Jesus, eu tô ligado aqui na rádio, rapaz. Sou da igreja evangélica aí, ó, pregação, Jardim Paulista, do pastor Robson Furtado. É, rapaz, e fui consagrado a cooperador, Vitória de Souza. Que coisa boa. Se foi isso que eu entendi, foi consagrado, ele falou, consagrei a cooperador, a Vitória de Souza. Ah, tá certo então. Obrigado, companheirão. Obrigado, irmão Carlos. Como é que o senhor tá? O senhor tá bem? Faz dia que não participava por aqui, meu amado. Abraço pro senhor, obrigado pela audiência, viu? Ah, rapaz, tá sempre ligadinho conosco aí. Esse é o irmão Carlos. Da igreja evangélica pregação, é pregação? É congregação Jardim Paulista, talvez, né? Sintonizado aí do pastor Robson Furtado. Quem mais? Irmã Socorro de Luzimangues. Ah, boa tarde, na paz do Senhor Jesus. Eu ofereço o próximo hino aí para essa linda princesa que está completando o ano hoje. Ah, vamos cantar os parabéns para ela. Boa tarde, na paz do Senhor Jesus. Feliz aniversário para ela. Para quem? Arisângela, é isso mesmo? Parabéns aí para Arisângela. Que esse dia de festa e comemoração seja repleto de diversão e alegria, assim como todos os outros que virão. Então, felicidades aí pra irmã Arisângela, completando mais uma primavera.
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2: Muitas felicidades para a irmã Arisângela. Quem mandou foi a irmã Socorro de Luzimangues. Parabéns, irmã Arisângela. Muitas felicidades, muitos anos de vida, muita saúde. Olha quem passou por aqui também. Era o Roberto Andrade. É, lá de Alegrete, Rio Grande do Sul. Ô, irmão Roberto, olha lá o computador, olha a tela do computador lá, ó. Paz FM 89,9. Que coisa boa, irmão Roberto. Ele disse o seguinte: boa tarde, sintonizado aqui na Paz FM. Aqui, ó, é 12 graus em Alegrete, Rio Grande do Sul. É o Roberto Martins. Ô, irmão Roberto, rapaz. 12 graus esse horário, é, acho que na madrugada deve chegar uns 4, 5 graus, talvez menos, né, irmão Roberto? Deus abençoe, meu irmão. Bem-vindo por aqui. Nos ouvindo lá, pelo que eu entendi, que é pelo site, pelo www.radiopazpalmas.com.br. Olha só, gente. Mais gente? Ah, tem mais gente chegando aqui, ó. Muita gente ainda. Minha amiga Diaconisa Cleonice, lá do Bela Vista, também tá nos ouvindo, né, irmã Cleonice? Ela passou por aqui, irmão Éder, pai do Senhor Jesus, passando aqui para dizer que hoje é aniversário da minha irmã em Cristo e minha irmã de sangue também, a irmã Maria Elza, que está completando mais uma primavera hoje. Olha que coisa boa, que privilégio. Quero que o senhor cante os parabéns aí para ela. Então tá bom, parabéns, muitos anos de vida aí para a irmã Maria Elza. Que a, ó, que a presença de Deus, sempre digo, né, irmã Cleonice, que a presença de Deus nunca falte sobre a vida dela e que essa data se repita por muitos e muitos anos, e essa presença na vida não vai faltar nada. É o que nós desejamos em nome do Senhor Jesus. E ó,
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2: Muitas felicidades também pra irmã Maria Elza, a maninha de sangue, irmã em Cristo da minha amiga Diaconisa Cleonice, lá do Bela Vista. Obrigado, irmã Cleonice. Quem tá nos ouvindo também é ele, meu amigo Gabriel Ribeiro, lá da Chácara Diamantina, no Taquarizão, onde está o irmão Jairo, a irmã Raquel também. Estamos por cá, irmão Ed. Um alô pro pessoal, pros irmãos da Igreja Batista Moriá. Aqui é o Gabriel. Valeu, Gabrielzão. Tamo juntos, comandante. Tamo juntos. Um abraço aí pra família linda e abençoada. Presbítero Eliésio, rapaz, quanto tempo. Pai do Senhor, lá do Jardim Laila. Pai do Senhor, estou aqui ligado, em casa, ligado aqui na melhor, no Modão da Paz. Mandou aqui quantos joias aqui, mais ou menos? 6, 7, 8, 9, 10, 20, 30, 40. Uns 50 joias ele mandou pra cá. 250 joias de volta. Obrigado, presbítero Eliésio. Tava sumido, rapaz. Que coisa boa, chegando novamente por aqui.
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2: Presbítero Raimundo, meu amigo, motorista da Cerealista Santa Fé. Pai do Senhor, irmão Éder Parente, manda meu alô aí, rapaz, pra todos os ouvintes da Rádio Paz FM. Segura o facão aí, Chiquinho. É muita brutalidade por aqui, viu, irmão Raimundo? Vacilou o Chiquinho, senta a tesoura aqui no áudio, viu? Não tem problema não. Um abraço aí, meu amigo. Um abraço pro senhor, pra irmã Nailza, toda a família. Meu amigo Genésio, cadê o Genésio? Tá sumido, hein? Alô, Genésio. Genésio tá ligadão. Meu amigo Carlos falou o seguinte. Ah, olha o Carlos por aqui, ó. Ah, depois eu vou ler a mensagem por aqui. Meu minha amiga Catiane Souza, lá do Paulo Freire 2. Olha lá, olha a Ayla por aqui, gente. Você não vai nem acreditar, Juju.
4: Boa tarde.
2: A Ayla, eu tô achando que é a Ayla que tá passando por ali, ali fora, gente. Será que é a Ayla?
4: Alguém quer comprar machixe? Alguém quer comprar machixe?
2: Não quero, não. Eu acho muito quente esse negócio aí, viu? Viu, Ayla? Bichinho fica cheio de água quente. Gosta de queimar a língua da gente, né? Aqueles apressados pra comer. Não esfria fácil. E não tem gosto nenhum machixe, né? Seu Antônio Luiz, meu pai e dona Valdina, minha mãe lá em Porto Nacional, diz que é bom demais com a carninha, aquela carninha moída assim no finalzinho do dia, início de noite, esse tempo mais fresquinho um pouquinho, com cheiro verde, diz que é uma beleza. Eu acho muito quente, eu acho muito quente. Pelo jeito a irmã Catiane e a Ayla também acho que gosta. A Ayla, eu acho que ela, a Ayla gosta. E ele, meu amigo Manuel de Luzimangues, também passou por aqui pra fechar a conta, passar régua por aqui. Alô, irmão Manuel, um abraço pro senhor, pra irmã Ana, ligadinho aqui na Paz FM também, deve ter chegado do trabalho agora, tá nos ouvindo. Ele sempre manda um alô pra todos os irmãos aí do Ceará de Seta, de Luz e Mangues, pros irmãos da Adenação Madureira também, pra todos da rádio, pra todos que estiverem ouvindo. E sempre gosto de ouvir as melhores modas por aqui, sertaneja cristã. Irmão Manuel de Luz e Mangues. Um alô, irmão Manuel. Abraço pro meu amigo Lucimar, lá da Vila Regina, em Paraíso do Tocantins, a Creuza, o Breno. Abraço pro meu amigo Ibamã. Alô, Ibamã! Segura, mestre! 5:38. Essa aqui vai para todos os meus amigos aniversariantes. Aniversariantes do dia. Também especial para a irmã Maria Elza, irmã da irmã Cleonice. Tá completando mais uma primavera. Parada firme, em Jesus. Parabéns! Alô, irmão Raimundo Saladeiro! Aumenta o volume do radinho, meu filho.

0: Tô de volta por aqui, são 5h45. Quero mandar um alusão, rapaz, pra minha amiga diaconisa Cleonita também, que não perde uma programação, né, irmã Cleonita? Tá sempre ligada aqui com a gente, participando, que é mais importante também. Ela, pai do Senhor, irmão Hélio Parente, tô ligada aqui no programa, quero pedir uma moda aí e oferecer aí pra quem ouve a rádio no Brasil, fora do Brasil. E a minha poltrona aí é a 7 ou 9. Então tá bom, a 7 já tá reservada pra senhora ali do trem bala, tá bom? Ela falou, fala aí pra Mariazinha se alimentar da palavra, né? Sem a alimentação da palavra de Deus, sem tá firme na rocha, não vai dar certo no final, é verdade. Abraço, irmã Cleonita. Senhora ouvinte aqui da Paz FM, fiel, né? Abraço pra senhora, pra mamãe, a irmã Lindamar, toda a família Adelrini 1, onde a minha amiga a irmã Cleonita congrega, né? Falar no Aurini 1, falar aqui no meu amigo evangelista Gil, que tá sempre ligadinho também. É isso daí! Evangelista Gil, um abraço, pastor Adão Porfírio, né? Meu amigo, gente fina, tá sempre ligadinho também com a gente. Pastorzão, pastor Tiago, pastor dirigente ali da Aurini 1, Deus abençoe. Olha, meu amigo Magno de Paraíso do Tocantins, sempre ligado, né, irmão Magno? Irmão Magno, a irmã Creuza, obrigado pela audiência sempre. Alô, meu amigo Kiko da Borracharia. Eita, gente, olha, o Kiko também tá sempre aí ligadinho com a gente, isso é maravilhoso, né? Manda um alô aqui pro Alailson Lemos de Paraíso, o meu amigo Magno, acabei de falar, minha amiga Dejanira Reis de Paraíso do Tocantins, né, irmã Dejanira? Sempre nos ouvindo também, ou em casa ou no plantão, tá sempre ligada. Aí o Ibamã já mandei alô pra ele. Alô, meu amigo Lamarque, Lamarque, Nação Madureira, Unidade, Hierarquia e Disciplina, Campo de Paraíso do Tocantins, meu amigo Fernando Pereira Teles. Ô, Fernando, lá, rapaz, meu amigo lá da comunidade terapêutica Jovens de Valor, ouvindo sempre aí a Paz FM, meu amigo Djalma. Meus amigos da Casa Verde, Mari Batista, irmã Maria Iva, Osana, ô povão aí de Paraíso do Tocantins. Falei no Kiko da Borracharia, falei. Falei no meu amigo Neto Gouveia de Paraíso do Tocantins. Alô, meu amigo Djalma Milhomem, também de Paraíso. A Cristiele, também de Paraíso do Tocantins. A irmã Celina de Paraíso do Tocantins. Presbítero Adão de Souza Carvalho. É, lá da DCA de Seta, Paraíso do Tocantins também, sempre ligado. Meu amigo Osiel Alves Mesquita, motorista aí do frigorífico Monte Sião. É, Antônio Carlos de Paraíso, o João Ferreira da Chácara Paraíso também. Alô, meu amigo João Ferreira, esse é lá em Silvanópolis, viu? Chácara Paraíso, só que é em Silvanópolis. Um abraço aí pro irmão Edson Rani, também pra missionária Lady Ana, né? Sempre ligados aí na programação também. Meu amigo Hernandes Miguel de Paraíso do Tocantins, o Dioclésio, né? Alô, Paraíso, ó, rapaz, é muita gente em Paraíso, viu? O Deljan, falei no Deljan também, a irmã Eusiene da Chácara Fartura, o Paulinho de Paraíso, meu amigo Davi Rosa, alô, irmã Eurides Rosa de Paraíso do Tocantins também, a Dulce Bezerra, Alexandre, muita gente aí conectada aqui com a gente. Gente, ó, a irmã Daiane Ramos lá do Nova Fronteira também, meu amigo Jax, né? O Jax é o netão do meu amigo Ari Batista, pai aí da Laura Vitória, do João Miguel, né? Paraíso do Tocantins também. Ai, Paraíso, Paraíso inteiro, se liga por aqui também na 89,9. Ó, falando pra você, é o Paulinho de Paraíso lá, tá online. É, Paulinho e o Vitor. O Vitor Gabriel também. Tá lá, ó, Juju.
1: Boa tarde.
0: Obrigado, Paulinho. Olha o JC do Aurimi 3. JC disse que tá na escuta. Continua na escuta, viu? Valeu, JC. É, Diaconisa Odinalva, minha amiga, ó. Lá do Santa Bárbara. Ela e o Diácono Manuel de Jesus. Boa tarde, meus amigos locutores da melhor programação do mundo, Rádio Paz FM 89,9. Eu também gosto muito de um caldinho de maxixe com carne seca picadinha aí, ó. Eita, trembão. Tô aqui ligadinho aqui, ó. É, no Jardim Santa Bárbara. É, quantos joias mais ou menos? 4, 5, 6, 7, 8, 9, 10, 20, 30, 40, 50, 60, 70, uns 80 joias ela mandou pra cá, 400 joias de volta. Obrigado, minha amiga. Ela passando pra desejar uma semana abençoada, um mês de junho produtivo, próspero, seja um dos meses mais abençoados do ano aí, pra toda a Rádio Paz FM, aqui, ó, aqui, até aqui nos ajudou o Senhor. Obrigado, minha amiga Odinalva. Quanto tempo, hein? Não some não, minha amiga, não some não. Tá chegando mais moda boa, daqui a pouquinho tem a Bíblia capítulo por capítulo. Agora chega por aqui Marcos e Mateus. Sem ti não sei viver. E quero oferecer pro meu amigo Samuca, o Samuquinha, lá de Fátima, né, Samuel? Ligadinho aí na Paz FM, o Dairon também, né? Todos os irmãos aí de Fátima, Oliveira de Fátima, que sintonizam aqui na 89,9. Muito boa tarde, já quase boa noite aqui, ó.
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Estamos de volta por aqui, 5 horas 54 minutinhos agora, 5 mais 54. A Bíblia, capítulo por capítulo, hoje nós vamos trazer agora para você. Hoje vamos trazer aqui dois capítulos, 34 e o 35, viu? Capítulos 34 e capítulo 35 aqui do livro de Jeremias. Você que está conectado aí na Paz FM, já pega a sua Bíblia, já deixa separada aí para você acompanhar a leitura. 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E você, tá conectado de onde? Tá conectando agora? Como é que estão as coisas por aí? Tá em casa? Tá no trânsito? Tá na chácara? Tá na fazenda? Conta pra gente. 639-8420-6868. Então, a partir de agora aqui na Bíblia, capítulo por capítulo, capítulo de número 34, capítulos de número 34 e 35. O 34 é o seguinte, os assuntos. Predisse a sorte de Zedequias. E o segundo assunto dentro do mesmo capítulo, as ameaças de Deus por causa da escravatura. E no capítulo de número 35, o assunto é o seguinte, a obediência dos recabitas é dada a Judá como exemplo. É isso aí, muito aprendizado aqui nos capítulos 34 e 35 de Jeremias, que você ouve a partir de agora aqui na Bíblia, capítulo por capítulo.

0: Jeremias capítulo 34. Prediz-se a sorte de Zedequias. A palavra que do Senhor veio a Jeremias, quando Nabucodonosor, rei da Babilônia, e todo o seu exército, e todos os reinos da terra que estavam sob o domínio da sua mão, e todos os povos pelejavam contra Jerusalém e contra todas as suas cidades, dizendo: assim diz o Senhor, Deus de Israel, vai e fala a Zedequias, rei de Judá, e dize-lhe: assim diz o Senhor, eis que eu entrego esta cidade nas mãos do rei da Babilônia, o qual a queimará, e tu não escaparás das suas mãos. Antes, de certo, serás preso e serás entregue nas suas mãos. E teus olhos verão os olhos do rei da Babilônia, e ele te falará boca a boca, e entrarás na Babilônia. Todavia, ouve a palavra do Senhor, ó Zedequias, rei de Judá. Assim diz o Senhor a teu respeito: não morrerás à espada, em paz morrerás, e conforme as incinerações de teus pais, os reis precedentes que foram antes de ti, assim te queimarão a ti e prantear-te-ão, dizendo: ah, Senhor, porque sou eu que digo a palavra, diz o Senhor. E anunciou Jeremias o profeta a Zedequias, rei de Judá, todas estas palavras em Jerusalém, quando o exército do rei da Babilônia pelejava contra Jerusalém, contra todas as cidades de Judá que ficaram de resto, contra Laques e contra Azeca, porque estas fortes cidades foram as que ficaram dentre as cidades de Judá. As ameaças de Deus por causa da escravatura. A palavra que do Senhor veio a Jeremias, depois que o rei Zedequias fez concerto com todo o povo que havia em Jerusalém, para lhes apregoar a liberdade, que cada um despedisse forro o seu servo e cada um a sua serva, hebreu ou hebreia, de maneira que ninguém se fizesse servir deles, sendo judeus seus irmãos. E ouviram todos os príncipes e todo o povo que entrou no concerto, que cada um despedisse forro o seu servo e cada um a sua serva, de maneira que não se fizessem mais servir deles. Ouviram, pois, e os soltaram. Mas depois se arrependeram e fizeram voltar os servos e as servas que tinham libertado e os sujeitaram por servos e por servas. Veio, pois, a palavra do Senhor a Jeremias, da parte do Senhor, dizendo: assim diz o Senhor, Deus de Israel, eu fiz concerto com vossos pais no dia em que os tirei da terra do Egito, da casa da servidão, dizendo: ao fim de 7 anos libertareis cada um a seu irmão hebreu que te for vendido a ti e te houver servido a ti 6 anos, e despedi-lo-ás forro de ti. Mas vossos pais me não ouviram, nem inclinaram os ouvidos. E vós havíeis hoje convertido e tinhais feito o que é reto aos meus olhos, apregoando liberdade cada um ao seu próximo. E tinhais feito diante de mim um concerto na casa que se chama pelo meu nome. Mudastes, porém, e profanastes o meu nome, e fizestes voltar cada um ao seu servo e cada um à sua serva, os quais já tinhais despedido forros, conforme a sua vontade, e os sujeitastes para que se vos fizessem servos e servas. Portanto, assim diz o Senhor: vós não me ouvistes a mim para apregoardes a liberdade, cada um ao seu irmão e cada um ao seu próximo. Pois eis que eu vos apregou a liberdade, diz o Senhor, para a espada, para a pestilência e para a fome, e dar-vos-ei por espanto a todos os reinos da terra. E entregarei os homens que traspassaram o meu concerto, que não confirmaram as palavras do concerto, como eles fizeram diante de mim com o bezerro que dividiram em duas partes, passando pelo meio das duas porções. Os príncipes de Judá e os príncipes de Jerusalém e os eunucos e os sacerdotes e todo o povo da terra que passou por meio das porções do bezerro, entregá-los-ei, digo, nas mãos de seus inimigos. e nas mãos dos que procuram a sua morte, e os cadáveres deles servirão de mantimento às aves dos céus e aos animais da terra. E até o rei Zedequias, rei de Judá, e seus príncipes entregarei nas mãos de seus inimigos, e nas mãos dos que procuram a sua morte, e nas mãos do exército do rei da Babilônia, que já se retirou de vós. Eis que eu darei ordem, diz o Senhor, e os farei tornar a esta cidade, e pelejarão contra ela, e a tomarão, e a queimarão, e as cidades de Judá porei em assolação, de sorte que ninguém habite nelas. Jeremias, capítulo 35. A obediência dos recabitas é dada a Judá como exemplo. Palavra que do Senhor veio a Jeremias nos dias de Jeoaquim, filho de Josias, rei de Judá, dizendo: vai à casa dos recabitas e fala com eles, e leva-os à casa do Senhor, a uma das câmaras, e dá-lhes vinho a beber. Então tomei a Jazanias, filho de Jeremias, filho de Rabazinias, e a seus irmãos, e a todos os seus filhos, e a toda a casa dos recabitas, e os levei à casa do Senhor, à câmara dos filhos de Anã, filho de Gigdalias, homem de Deus, que está junto à câmara dos príncipes, que está sobre a câmara de Maazéias, filho de Salum, guarda do vestíbulo, e pus diante dos filhos da casa dos recabitas taças cheias de vinho e copos, e disse-lhes: bebei vinho. Mas eles disseram: não beberemos vinho, porque Jonadab, filho de Recabe, nosso pai, nos mandou, dizendo: nunca bebereis vinho, nem vós, nem vossos filhos. Não edificareis casa, nem semeareis semente. Não plantareis, nem possuireis vinha alguma, mas habitareis em tendas todos os vossos dias, para que vivais muitos dias sobre a face da terra em que vós andais peregrinando. Obedecemos, pois, a voz de Jonadab, filho de Recabe, nosso pai, em tudo quanto nos ordenou. De maneira que não bebemos vinho em todos os nossos dias, nem nós, nem nossas mulheres, nem nossos filhos, nem nossas filhas, nem edificamos casas para nossa habitação, nem temos vinha, nem campo, nem semente, mas habitamos em tendas. Assim ouvimos e fizemos conforme tudo quanto nos mandou Jonadab, nosso pai. Sucedeu, porém, que, subindo Nabucodonosor, rei da Babilônia, a esta terra, dissemos: vinde e vamos-nos a Jerusalém, por causa do exército dos caldeus e por causa do exército dos sírios. E assim ficamos em Jerusalém. Então veio a palavra do Senhor a Jeremias, dizendo: assim diz o Senhor dos exércitos, o Deus de Israel: vai e dize aos homens de Judá e aos moradores de Jerusalém: porventura nunca aceitareis instrução para ouvirdes as minhas palavras? Diz o Senhor. As palavras de Jonadab, filho de Recabe, que ordenou a seus filhos que não bebessem vinho, foram guardadas, pois não beberam até este dia. Antes ouviram o mandamento de seu pai. A mim, porém, que vos tenho falado a vós, madrugando e falando, vós não me ouvistes. E vos enviei todos os meus servos, os profetas, madrugando e enviando, e dizendo: convertei-vos agora cada um do seu mau caminho, e fazei boas as vossas ações, e não sigais a outros deuses para servi-los. E assim ficareis na terra que vos dei a vós e a vossos pais. Mas não inclinastes os ouvidos, nem me obedecestes a mim, visto que os filhos de Jonadab, filho de Recabe, guardaram o mandamento de seu pai, que ele lhes ordenou, mas este povo não me obedeceu. Assim diz o Senhor, o Deus dos exércitos, o Deus de Israel: eis que trarei sobre Judá e sobre todos os moradores de Jerusalém todo o mal que falei contra eles, pois lhes tenho falado e não ouviram, e clamei a eles e não responderam. E a casa dos recabitas, disse Jeremias: assim diz o Senhor dos exércitos, o Deus de Israel: visto que obedecestes ao mandamento de Jonadab, vosso pai, e guardastes todos os seus mandamentos, e fizestes conforme tudo quanto vos ordenou. Assim diz o Senhor dos Exércitos, Deus de Israel: nunca faltará varão a Jonadab, filho de Recabe, que assista perante a minha face todos os dias.
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2: Agora em Palmas, 6h08. Boa noite.
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2: Chegando por aqui, Silvan Santos, a presença. Janilson Pires de Macedo falou: a poltrona é a 46. Deus é o nosso refúgio e fortaleza. Socorro bem presente na angústia, né, Janilson? Boa noite, Deus abençoe.

Alusão pro meu amigo Jaston de Paraíso, minha amiga Diaconisa Cleonita, do Aurini 2, Leandro, Vitor e Juliano, filho do doutor. 6:15, alô irmão Raimundo Saladeiro.

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9: Se liga na Paz FM, essa é a Rádio da Família, 6:25, boa noite.
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9: É por aqui mesmo, é por aqui mesmo, meu amigo Gaguinho.
10: É zebra, zebra total. Aquele tanto.
9: Deixa eu mandar um alô aqui, porque tá chegando daqui a pouquinho, tem momento da palavra aqui com o pastor João Paulo Arantes. Você não pode perder, tem bênçãos aí pra sua vida. Já pega o radinho, já aumenta o volume, já deixa aí próximo de você. Já pega uma Bíblia por aí também para acompanhar a leitura. Quero mandar um alusão pro presbítero Raimundo do Taquarizão de Açúcar, que passou por aqui. Boa noite, ao irmão Raimundo do Taquari. Roda pra nós aí uma moda pra nós, irmão Eli. E oferece pra todos os ouvintes, principalmente aí, todos os ouvintes do Taquarizão de Açúcar e pros meus filhos, o Esdras e o João Neto. Combinado assim, feito carimbado, presbítero Raimundo. Bem-vindo mais uma vez, companheirão. Quem chegou por aqui também foi ela, irmã Lucinete Braga, lá da 409 Norte. A paz do Senhor, irmão Eli, é parente. Ontem eu ouvi moda do Silvan Santos. Agora novamente, fico feliz, eu gosto muito aí dos louvores dele. Aqui também na sintonia, desde o começo do programa, ouvi a mensagem do pastor Edmilson Montes. Novamente, gosto muito desse casal aí. Deus abençoe, gratidão. Nós é que agradecemos a sintonia e a participação também por aqui, minha amiga. Alôzão especial para a irmã Tereza também, da 409 Norte. A irmã Marlene já participou. O Ailton Miguel Carreteiro ainda não, deve estar viajando aí, levando e trazendo progresso. Quem passou por aqui, Evangelista Jadson, a Pai do Senhor, meu amigo Adé Parente, ofereço o próximo louvor aí para a sua, para o Jerry, né? E a sua mãe, Doraci, Evangelista Jadson. Um abraço, querido, Deus abençoe. Desde que é Rádio Paz, é Rádio Paz, ele é ouvinte, fiel, desde sempre, Evangelista Jadson. Painel do carro ligado por ali, meu amigo Jades Alberto, deixou um joião bem grandão por aqui, ó, 89,9 lá no somzão do carro, e um belezão aqui bem grandão, e a gente devolve 5 belezão desse aqui pra ele. Ele, meu amigo Ibamã, também tá ouvindo, né, Ibamã? Daqui a pouco vou ouvir seu áudio por aqui. Tá lá sintonizado com a gente, lá em Paraíso do Tocantins, na Vila Regina, ele, a irmã Jovecina, a Aisha Sofia, deixa eu dar um ok aqui, daqui a pouco vou ouvir o áudio dele. Meu amigo Tony César, caminhoneiro abençoado aí de Luz e Vegas, Luz e Mangue, né? Voltando pra casa. Já tá já anoiteceu por ali, ó, na estrada, né? Ele tirou a foto, tava clarinho, tava dia, sol quente ainda, né, irmão Tony César? Foto frontal do para-brisa aí, ó. E agora foto frontal novamente, só que agora escuro, né? Já as luzes aí, as luzes elétricas aí. Voltando pra casa e o painel tá ali, ó. Continua na 89,9. Obrigado, meu amigo. Obrigado pela sintonia, pela carona de sempre. Pastor Reinaldo, meu amigão lá de Porto Nacional, também tá ligado. Passou por aqui, irmão. Estamos aqui ligados, ó. Manda um abraço aí, manda um alôzão aí pro seu Antônio Luiz, o Tomás Henrique. Estamos aqui batendo um papo, sintonizado na Paz FM. Dona Valdinha tá ali pra dentro na oração. Daqui a pouco ela vai por aí também ouvir o momento da palavra por aqui, né, Pastor Reinaldo? É, eles estão batendo aquele papo lá, né? Zecão, dá um conselho pros meninos lá. Estão lá batendo aquele papo, ele, seu Antônio Luiz, o Tomás Henrique. Tomás Henrique falando baixinho daquele jeito, né? Ó.
11: Você larga de estar falando da vida dos outros. Vocês não ficam se envolvendo em relações.
9: Ei, Pastor Reinaldo, ei, Tomás, ei, seu Antônio Luiz, eita, rapaz, obrigado pela audiência, pela companhia de todos os dias, meu amigo Pastor Isaac também, ó, olha aí, Juju, já voltando pra casa, ao anoitecer, pôr do sol lá ao fundo, lá, ó, que maravilha, olha que imagem linda, painelzão do carro tá no 89,9 por ali, ei, Pastor Isaac, que coisa boa, hein? Que cenário maravilhoso esse pôr do sol aí, do outro lado aí, próximo a Luzimangues, hein? Eita, paraíso do Tocantins, direção a Paraíso do Tocantins também, que coisa boa, maravilha, obrigado, querido, por compartilhar essa foto aí com a gente aqui, estamos aqui dentro do estúdio, né? Só aquelas luzes elétricas por aqui, ar-condicionado, tal, mas o cenário bonito tá ali, ó, gente, olha que maravilha, obrigado, querido, companheirão, ó. Meu amigão também, o Marcos da Recar Garagem. Ah, ô Marcão, quanto tempo, hein, rapaz? Chegou por aqui, ó. Bora, meu filho, bora, bora.
12: Cheguei. cheguei, Brasil.
9: Brasil. Obrigado, Marcão. Ele falou, bora, Pastor Isaac. Bora, rapaz. Bora, varão. Ei, Pastor Isaac, é o homem por aqui, ó. Marcão aqui da Rica aí, ó. Sintonizado aqui, já mandando aquele alusão pro senhor também. Que coisa boa, hein? E você, faça que nem os meus amigos por aqui. Vou embora por volta das 7 da noite. Você ainda pode mandar seu alô pra cá no 639-8420-6868.
13: Alguém quer comprar machixe? Alguém quer comprar machixe?
9: Por aqui não. Só se for por ali. Só se for por ali. A sequência tem momento da palavra com o pastor João Paulo Arantes. Vou trazer uma moda linda demais aqui com Lucas Roque Gabriel. O nome dessa moda? Confia. Logo na sequência tem momento da palavra. Não saia daí.
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1: Meus irmãos, a paz do Senhor Jesus Cristo, uma alegria uma vez mais nós estarmos aqui para falarmos de Jesus Cristo e orarmos com você e por você. Se você puder parar o que você esteja fazendo e abrir a sua Bíblia, Evangelho de Jesus Cristo, segundo escreveu João, a partir do capítulo 5, verso 1, ele diz da seguinte maneira: e depois disso, havia uma festa entre os judeus e Jesus subiu a Jerusalém. Ora, em Jerusalém, à próxima porta das ovelhas, um tanque chamado em hebreu Betesda, o qual tem 5 alpendres. Neste jazia grande multidão de enfermos, cegos, mancos e ressecados, esperando o movimento das águas. Porquanto um anjo descia em certo tempo ao tanque e agitava a água. E o primeiro que ali descia, depois do movimento das águas, sarava de qualquer enfermidade que tivesse. E estava ali um homem que havia 38 anos, se achava enfermo. E Jesus, vendo este deitado e sabendo que estava neste estado havia muito tempo, disse: queres ficar são? O enfermo respondeu-lhe: Senhor, não tem homem algum que, quando a água é agitada, me ponha no tanque, mas enquanto eu vou, desce outro antes de mim. E Jesus disse: levanta-te, toma tua cama e anda. Esse texto é um texto interessante de nós discutirmos, aprendermos as lições, porque a Bíblia diz que havia um homem que ele estava enfermo há 38 anos. A Bíblia não diz que ele estava à beira do tanque de Betesda há 38 anos, diz que ele estava enfermo há 38 anos. E a Bíblia diz que de certo tempo, as águas eram agitadas, o anjo vinha, e aquele que primeiro caía, aquele que primeiro adentrava o tanque, era curado das suas enfermidades. E aquele homem, à beira do tanque, já há algum tempo, não havia sido curado. Essa história do paralítico de Betesda, ela fala sobre um verdadeiro encontro com Jesus. E quando nós nos encontramos com Jesus, inevitavelmente nós temos a nossa vida transformada. Esse homem paralítico, ele já vivia sem esperança, já vivia sem um planejamento. Quem sabe ele já não se importava, ou pelo menos já não sonhava mais em ter a sua vida transformada. Mas a partir do momento que ele encontra com Jesus, a sua vida é totalmente transformada, a sua vida é totalmente curada. Isso fala de um verdadeiro recomeço nas nossas vidas. E aqui nós olhamos e enxergamos algumas situações que nós aprendemos nesse texto. O primeiro fala a respeito do tanque de Betesda. Esse tanque de Betesda, ele representa o mundo. As pessoas esperam muito do tanque, esperam muito do mundo, achando que no tanque ou no mundo está a solução para os seus problemas. O tanque, o mundo, ele não é nada justo, porque ele vai sempre priorizar aqueles que têm as melhores condições, os que têm as melhores condições financeiras, os mais inteligentes, aqueles que não conseguem se mover, eles sempre se ficaram para trás. As oportunidades são para aqueles que conseguem chegar na frente. Mas eu acho lindo a Bíblia Sagrada, porque no mundo prevalece sempre os melhores. Diante de Deus, não. Deus, ele escolhe os pequenos para confundir os grandes. O olhar de misericórdia de Deus é muito maior pelas nossas vidas. Ele fala também dos doentes. Os doentes representam as pessoas do mundo. Havia ali uma enormidade de pessoas esperando uma cura das suas enfermidades, das suas lutas. Só que ninguém estava disposto a ajudar aquele paralítico. E ninguém estava disposto a pegar ele e colocar dentro das águas, porque sempre alguém queria primeiro a sua solução. O mundo representa exatamente assim. As pessoas pensam sempre em si mesmas, pensam primeiro em si, para depois, quem sabe, ter um verdadeiro ou pensar em outras pessoas. Mas esse paralítico, ele não estava à beira daquele tanque à toa, e ele tem um encontro com Jesus. E embora aquele homem não o conhecesse, Jesus sabia tudo sobre a vida dele, sobre a doença dele. E o mestre aproxima dele e pergunta, o que queres que eu te faça? Ou queres ficar curado? E ao invés do homem responder, sim, Senhor, eu quero ser curado, ele vai dizer e contar a história para Jesus, que quando a água é agitada, não tem ninguém que ponha ele no tanque. Jesus, ele quer nos curar, Jesus, ele quer nos transformar, Jesus, ele quer nos tirar da beira do tanque e quer nos colocar diante da sua presença. O tanque representa o mundo. Aquele paralítico representa as pessoas que estão à beira, mas que não conseguem alcançar a sua cura ou o seu milagre. Mas aqueles que estão em Cristo, por certo, são curados e transformados pelo poder da palavra de Jesus Cristo. Que você seja alcançado por esse Cristo nessa tarde, nesse dia, e que a mão do Senhor possa te curar para a honra e a glória do nome dele. Vamos orar? Deus poderoso, Pai amado e Senhor Jesus, nós oramos a Ti nessa tarde. Nós Te agradecemos, meu Deus, porque o Senhor nos encontrou, porque o Senhor um dia olhou para nós com um olhar de misericórdia, nos transformando, nos fortalecendo, nos fazendo nova criatura. Pai, quanto dos meus irmãos, quem sabe nesse dia se encontram enfermo como aquele paralítico à beira do tanque de Betesda. Quanto dos meus irmãos que se encontram em dificuldades, mas eu quero pedir ao Senhor que o Senhor venha trazer, meu Deus, a verdadeira cura para essas pessoas. Não simplesmente a cura física, mas a cura da alma, a cura dos sentimentos, a cura, meu Deus, de verdadeiramente termos um encontro verdadeiro com o Senhor, para que as nossas vidas sejam totalmente transformadas pelo poder da palavra. Alcance, meu Deus, os aflitos, os angustiados, alcance a todos aqueles que precisam nesse dia, que a Tua poderosa mão fortaleça as nossas vidas, para que tenhamos condições de todos os dias seguirmos. É o que oramos e Te pedimos, em nome do Pai, em nome do Filho e em nome do Espírito Santo. Amém. Deus abençoe sua vida, Deus abençoe sua casa, Deus abençoe a sua família. Eu sou o pastor João Paulo Arantes e agradeço a Deus essa oportunidade, em nome do Senhor Jesus.
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2: E já estamos de volta, 6h50. Muito boa noite pra você ligadinho aqui, ó.
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2: Até às 7 da noite.
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trem bala continua passando, ainda há uma chance. Ainda há uma chance. Estás afim? Bora lá, meu filho. Olha, minha amiga, irmã Márcia Menezes passando por aqui, tá lá ligada com seu esposo, irmão Riohane, sempre, Marco Antônio, filho, Rian também. Pai do Senhor, irmão Éder, manda um alô pra nós, que Deus abençoe. Nós é que agradecemos, irmã Márcia, obrigado pela sintonia. Deus abençoe essa família linda e abençoada. Pastor Elismar de Porto Nacional, passando por aqui. Boa noite, a paz do Senhor, irmão, é parente, amigo da gente. Ótima noite, excelente semana abençoada para você, sua família, os ouvintes da Rádio Paz FM. Cheguei agora em casa, meu irmão. Na correria, resolvendo coisas aqui, mas já vou logo mandando meu alô aí no Nordão da Paz. Aqui em Porto Nacional esfriou mais um pouco a noite, viu? Tá agradável, um ventinho frio, que Deus abençoe sempre você, todos aí em nome do Senhor Jesus Cristo, essa família linda também, lá da nossa Porto Nacional. A pastora Elismar, junto com as meninas e o menino, né? A Manu, Maria Gabriela, o Arthur e a Kemily Vitória. Que Deus abençoe sempre, sejam bem-vindos sempre. Vamos tocar uma moda aqui? Essa moda aqui eu vou mandar pro presbítero Raimundo Taquari, gosta muito, né? Louvor rural, crente a onça. Segura aí, ó. Vai orar na mata assim qualquer dia, não, meu filho. Segura aí, ó.

0: Já de volta por aqui, 6h54. Eu quero mandar um alusão também pra irmã Lucilene, lá de Cristalândia, que passou por aqui, tá ligadinha lá conosco, né, irmã Lucilene? Certamente aí através do www.radiopaispalmas.com.br ou através aí também, né, do aplicativo. Tá sempre ligadinha conosco, diretamente lá de Cristalândia. É. Deus abençoe, irmã Lucilene. Abraço aí pra senhora. O Damião, que tá sempre ligado com a gente também em Cristalândia, sempre gosta de mandar um alô pra gente. Obrigado pela audiência. Abraço pra vocês aí, meus amigos. Cristalândia também ouve aqui, ó.
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0: 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É bom demais, gente. Bom demais. Obrigado pela companhia. E o Modão da Paz dessa segunda-feira, edição de segunda-feira, vai ficando por aqui. Ficando por aqui não, vou indo embora, né, gente? Papai do céu nos permitindo, amanhã, por volta das 16h, estaremos de volta por aqui em mais uma edição. Fiquem todos na paz, excelente finalzinho de noite de segunda-feira e vem uma terça-feira abençoada, não posso deixar de dizer tchau.
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0: Fiquem todos na santa e gloriosa paz do nosso Senhor e Salvador Jesus Cristo. E vamos fechando aqui, ó, deixando a última de hoje, fechando com chave de ouro. Sérgio Marques e Marquinhos, Deus incrível. Até amanhã, se Deus quiser.
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1: 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As notícias do governo federal que movimentaram o país no dia de hoje.
2: Boa noite.
0: Boa noite para você que nos acompanha em todo o país.
2: Segunda-feira, 1º de junho de 2026.
0: Vamos ao destaque do dia. Medidas para conter a alta no preço dos combustíveis.
2: O governo oferece auxílio a refinarias nacionais e aos importadores de diesel e Petrobras anuncia desconto na venda do produto.
0: E são intensificadas ações contra preços abusivos e para garantia da qualidade dos combustíveis.
2: E ainda, saúde.
0: Em um dia de mutirão, hospitais universitários realizam mais de 52 mil procedimentos entre cirurgias e consultas.
2: Quem vai falar com a gente sobre esse trabalho é Arthur Chioro, presidente da HU Brasil. Auxílio a refinarias nacionais e aos importadores de diesel e Petrobras anuncia desconto na venda do produto.
0: E são intensificadas ações contra preços abusivos e para garantia da qualidade dos combustíveis.
2: E ainda, saúde.
0: Em um dia de mutirão, hospitais universitários realizam mais de 52 mil procedimentos entre cirurgias e consultas.
2: Quem vai falar com a gente sobre esse trabalho é Arthur Chioro, presidente da HU Brasil.
0: Vamos saber mais também sobre o Tela Brasil.
2: Filmes, séries, desenhos animados. Uma nova plataforma de streaming gratuita e com conteúdo 100% nacional.
3: Sejam muito bem-vindos e bem-vindas. O cinema é nosso, minha casa é sua.
0: Hoje, na apresentação da Voz do Brasil, Mariana Jungmann e Luciano Seixas.
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0: Para conter a alta dos preços dos combustíveis desencadeada pela guerra no Oriente Médio, o governo do Brasil decidiu prorrogar por 2 meses uma série de medidas.
2: Entre elas, uma nova subvenção para conter a alta nos preços do diesel e novas ações de fiscalização.
0: A repórter Gabriela Noronha tem os detalhes dessas medidas. Boa noite, Gabriela.
4: Boa noite, Luciano, Mariana, boa noite a todos que nos ouvem. Olha, a partir desta segunda-feira, o governo passará a pagar uma subvenção de R$1,12 por litro do óleo diesel às refinarias nacionais e também aos importadores do combustível. A medida substitui 2 auxílios que se encerraram no último domingo. E também, a partir de hoje, passa a valer uma nova subvenção de 35 centavos por litro ao óleo diesel A de uso rodoviário. Essa medida substitui a desoneração de impostos sobre o combustível que perdeu a validade neste domingo. E olha, a Petrobras já informou que esse desconto está valendo e reduzindo aí o preço médio de venda para as distribuidoras de R$3,65 para R$3,30.
2: Ô, Gabriela, e em relação ao gás de cozinha, como é que fica?
4: Também foi prorrogada, Mariana, até 31 de julho, a subvenção destinada aos produtores e importadores de gás liquefeito de petróleo, o gás de cozinha. Os recursos federais para a medida foram ampliados de R$330 milhões para R$660 milhões. E para o consumidor, a medida significa um benefício equivalente a R$11 por botijão de 13 quilos. Também foi prorrogada a desoneração dos PIS/COFINS sobre o querosene de aviação e sobre o biodiesel utilizado na mistura obrigatória ao diesel rodoviário vendido nas bombas. E o governo também ampliou a carência para o pagamento das tarifas de navegação aérea.
0: Gabriela, e sobre as fiscalizações do setor?
4: Elas continuam, Luciano. A Agência Nacional do Petróleo, Gás Natural e Biocombustíveis continuam todas essas operações de fiscalização nos estados, com foco em preços abusivos, qualidade dos combustíveis, irregularidades nas bombas e documentação. Essas irregularidades podem acarretar multas de até R$5 milhões e a interdição dos postos. Vale lembrar que as denúncias podem ser feitas pelo número 0800-970-0267. Mariana, Luciano.
2: Muito obrigada, Gabriela Noronha, pelas informações ao vivo aqui na Voz do Brasil.
0: Filmes, desenhos, documentários, um conteúdo brasileiro de graça com garantia de acesso a todos.
2: É a plataforma Tela Brasil, o streaming público e gratuito voltado à exibição de obras audiovisuais do nosso país, que foi lançado pelo governo do Brasil.
5: A Tela Brasil, plataforma pública de streaming do governo federal, estreia com mais de 550 filmes, séries, documentários e produções históricas feitas entre 1910 e 2025. O lançamento aconteceu no Rio de Janeiro, reunindo representantes do setor audiovisual com a presença do presidente Lula. Tudo. Clássicos do cinema brasileiro, obras indicadas ao Oscar, produções infantis, conteúdos educativos e filmes indígenas e o melhor, sem assinatura, sem publicidade e com acesso gratuito pelo gov.br. O lançamento também contou com a presença da ministra da Cultura, Margarete Menezes.
6: Teremos ali uma diversidade grande da produção, desenhos animados, filmes premiados, né? Então, esse é o primeiro passo para a gente conseguir também fazer com que o povo se reconheça e fortalecer, né, a nossa identidade.
5: Por enquanto, a plataforma funciona na versão web, mas os aplicativos para Android e iPhone devem chegar nos próximos dias. A iniciativa promete colocar a rica diversidade do audiovisual brasileiro ao alcance de todos em qualquer lugar do país.
3: A Tela Brasil é a nova casa do cinema brasileiro. De graça, no seu computador, no seu telefone, na sua vida. Sejam muito bem-vindos e bem-vindas. O cinema é nosso e a casa é sua.
5: Reportagem Vladimir Platonov.
0: No último sábado, os 45 hospitais universitários do país fizeram mais um mutirão de atendimentos para consultas e procedimentos.
2: A prioridade dessa vez foi atender idosos que já estavam na fila do SUS aguardando para cirurgias e consultas.
0: Hoje nós conversamos com o presidente da rede HU Brasil, Arthur Chioro, para saber mais dos resultados dessa iniciativa. Boa noite, presidente, bem-vindo.
7: Boa noite. Tivemos um resultado fantástico. Estamos muito satisfeitos. Os 45 hospitais universitários federais vinculados ao MEC conseguiram neste quinto mutirão, dessa vez destinado aos idosos. Tinha sido um pedido do presidente Lula para que a gente pensasse e fizemos assim com as mulheres, o primeiro deste ano, esse segundo destinado aos idosos, e mais de 52 mil atendimentos em todo o país, 1.219 cirurgias, quase 7 mil consultas e muitos exames especializados para idosos que aguardavam às vezes 10 meses, um ano na fila de espera, encurtando o tempo de espera, né, e produzindo diagnóstico e tratamento, o que é muito bom e ajuda o programa. Agora tem especialistas do Ministério da Saúde, reforça o SUS e, ao mesmo tempo, as atividades de ensino dos hospitais universitários.
2: Foram mais de 50 mil procedimentos, né?
7: Mais de 52 mil procedimentos. Nas cinco edições, nós já passamos de 200 mil procedimentos nos nossos hospitais universitários. E a cada mutirão nacional, o entusiasmo, né, a integração com a comunidade, o envolvimento, né? Então, se nós tivemos, por exemplo, vários dos nossos hospitais que se articularam com as secretarias de saúde e reforçaram a vacinação dos idosos e dos familiares, além então de consultas especializadas, exames, procedimentos e muitas cirurgias, nós tivemos a oportunidade de produzir este espaço de formação dos médicos residentes, dos alunos internos da medicina, da enfermagem, porque também é um momento de formação. Mas o mais importante é a diminuição do tempo de espera e, naturalmente, a oportunidade de diagnóstico. Vou dar um exemplo do que eu estou falando. A dona Amenaides Matos Pinto foi atendida no Hospital Universitário Getúlio Vargas, que foi o hospital que fez mais cirurgia dessa vez, no Amazonas, na Universidade Federal do Amazonas. Ela tem 97 anos e pôde fazer seus exames, seu atendimento. Ou seu Ângelo Costa, de 71 anos, paciente do Lauro Vanderlei, Hospital da Universidade Federal da Paraíba, em João Pessoa, que fez um procedimento muito importante, que foi a retirada de um tumor de pele, um melanoma. Então, assim, a gente oportunizar para muitos idosos, este acesso a exames, ultrassom, tomografia computadorizada, ressonância, endoscopia, colonoscopia, hemodinâmica, podendo fazer atendimento, evitando complicações e muitas cirurgias de pequeno, médio, inclusive de grande porte. Portanto, uma contribuição para o SUS, mas acima de tudo para a qualidade de vida, né, desses idosos do nosso Brasil, que tem todo o direito à saúde e são cuidados pelo governo federal através dos nossos hospitais universitários federais.
0: Como o senhor disse, é uma estratégia para reduzir as filas do SUS, né? Vocês já conseguem medir o impacto?
7: Ah, sim. O Ministério da Saúde, que coordena toda essa ação, né, de diminuição do tempo de espera nas filas dos brasileiros e brasileiras, vem observando uma diminuição objetiva no tempo de espera, mas acima de tudo, uma ampliação da oferta. O ano passado nós batemos um recorde em todo o Brasil do número de cirurgias eletivas. O ministro Alexandre Padilha tem sempre destacado, né, essa conquista do SUS, e os hospitais universitários federais vinculados ao MEC, as universidades públicas, têm dado uma grande contribuição, porque veja, diminuir o tempo de espera, diminuir as filas, é muitas vezes garantir o diagnóstico no tempo adequado, né, e um prognóstico que garanta as pessoas poderem ter o tratamento realizado, né? Portanto, isso é fundamental, né, e é um esforço do governo federal, é a marca do Agora Tem Especialista, esse programa que veio para enfrentar esse problema muito crônico, mas que tinha se agravado durante a pandemia de Covid, trazendo ainda uma carga ainda maior de desafios para o Sistema Único de Saúde.
2: Agora, o senhor mencionou brevemente na sua resposta anterior o aspecto educativo desses mutirões, né? E eu queria voltar nisso, porque a gente está falando aqui de hospitais universitários, né? A gente tem aqui, presidente, o depoimento de um dos enfermeiros que participaram do mutirão no Rio de Janeiro. O nome dele é Cauã Henrique Silva. Vamos ouvir.
8: É muito importante, né, nesse início de carreira, participar de um mutirão como esse, porque é uma devolução para a sociedade daquilo que eles nos proporcionam, que é a oportunidade de me especializar, né? Sou formado por uma universidade pública e me especializar também por um hospital público. E garantir também promover a saúde dos idosos. E um fator muito importante é que a gente

0: precisa, e uma experiência que fica marcada na vida, não só dos estudantes, mas também dos seus professores, dos seus preceptores. Ou seja, nós envolvemos a universidade e o SUS junto para poder dar mais saúde e qualidade de vida para a população, particularmente para os idosos.
1: Presidente, amanhã o senhor estará com o presidente Lula em Goiás para marcar o início de novas atividades lá no Hospital Universitário de Catalão. O senhor pode falar mais para a gente dos serviços prestados por lá?
0: Olha, nós estamos também muito felizes porque amanhã inauguramos oficialmente o novo Hospital Universitário de Catalão. É uma universidade federal nova, é a HU Brasil, o MEC, chegando ao Brasil profundo. Nós estamos inaugurando um hospital de 206 leitos. Ele começa a ser ativado progressivamente, já com os 33 primeiros leitos já funcionando desde a semana passada. E será um hospital, à medida em que ele for sendo implementado ao longo desse ano, de alta complexidade, inclusive com atendimento oncológico, né, com atendimento das principais especialidades clínicas, cirúrgicas, e por ser um hospital fundamental para uma região de 55 municípios, né, ele também proporcionará a formação dos futuros profissionais, programas de residência, que são fundamentais para que depois os formandos, os alunos de graduação, façam a residência e se fixem naquela região. Ou seja, nós estamos agindo tanto para fortalecer o SUS, como o processo de formação dos especialistas. Há um investimento muito importante, o Ministério da Saúde entrou com 27 milhões, o Ministério da Educação 40 milhões, nós vamos ter só com o pagamento de pessoal um investimento de 261 milhões, ou seja, uma prioridade do governo do presidente Lula, dos Ministérios da Saúde e da Educação, que estão envolvidos diretamente através da HU Brasil, para proporcionar desenvolvimento, fortalecer o SUS, formar profissionais de saúde e também produzir ensino, pesquisa e inovação, que são papéis das universidades públicas federais e que agora se fortalece, né, nesse investimento que o governo federal está fazendo. E há aspecto muito importante, né, nós também teremos a chegada de mão de obra qualificada. Afinal de contas, nós estamos falando de 1.527 trabalhadores, né, que poderão transformar a região de Catalão num polo de desenvolvimento na área da saúde e vão contribuir com o desenvolvimento econômico de toda aquela região.
2: Muito bem, nós conversamos com Arthur Chiouro, presidente da rede de hospitais universitários HU Brasil. Presidente, muito obrigado pela sua entrevista aqui à Voz do Brasil.
0: Eu que agradeço e espero de volta em uma outra oportunidade, trazendo mais boas notícias para a saúde e para a educação do nosso país.
2: A gente vai cobrar, hein?
1: Enem, Exame Nacional do Ensino Médio, é a principal porta de entrada para a educação superior no Brasil.
2: Dados do Ministério da Educação mostram um aumento na procura de estudantes que precisam de atendimento especializado para realizarem o exame.
1: Em 3 anos, o número triplicou e chegou a quase 90 mil em 2025, um crescimento de 191%.
2: E para tornar a prova ainda mais acessível, o edital desse ano inclui condições relacionadas aos transtornos mentais e fibromialgia.
3: O Instituto Nacional de Estudos e Pesquisas Educacionais Anísio Teixeira, o INEP, amplia o atendimento especializado no Exame Nacional do Ensino Médio, Enem 2026, e passa a incluir participantes com fibromialgia e transtornos mentais, como ansiedade e transtorno obsessivo compulsivo. A mudança consta no edital do exame e reforça a política de acessibilidade da prova. Entre as novidades, candidatos com histórico de crises de ansiedade vão poder contar com acompanhante em sala reservada. O espaço também poderá receber familiares ou profissionais responsáveis por auxiliar participantes com necessidades específicas, como alimentação e deslocamento durante a aplicação das provas. O pedido exige apresentação de laudo médico e documentação comprobatória. O Enem já oferece recursos como prova em braille, videoprova em libras, leitor de tela, tempo adicional, auxílio para transcrição e mobiliário acessível. O exame também atende gestantes, lactantes, idosos e estudantes internados em classe hospitalar. O Enem é a principal porta de entrada para o ensino superior no país e dá acesso a programas como SISU, ProUni e Fies. Em Brasília, Claudimário Carvalho.
1: E as inscrições para o Enem seguem abertas até o dia 5 de junho pela página do participante. O prazo também vale para solicitações de atendimento especializado.
2: Alunos da rede pública têm inscrição pré-preenchida, mas precisam complementar os dados, como local de prova e língua estrangeira.
1: O exame já tem data marcada e será aplicado nos dias 8 e 15 de novembro.
2: E um lembrete para estudantes do programa Pé de Meia que concluírem o

0: ensino médio esse ano.
1: Além de não pagarem a taxa de inscrição, aqueles que participarem dos 2 dias de prova vão receber um incentivo extra de R$200.
0: O pagamento vai ser efetuado na mesma conta bancária utilizada para o recebimento das demais parcelas do programa.
1: Para mais informações, acesse enem.inep.gov.br/participante.
0: A Procuradoria da Fazenda Nacional vai passar a cobrar de forma unificada as empresas que deixam de pagar o FGTS mensal dos funcionários.
1: Somando toda essa dívida ativa no país, o valor passa de R$66 bilhões.
0: A expectativa é facilitar esse pagamento, reduzindo a burocracia para as empresas.
1: E garantir que os valores cheguem ao trabalhador.
2: Com a mudança, a Procuradoria-Geral da Fazenda Nacional será responsável por cobrar as empresas que deixaram de pagar valores referentes ao Fundo de Garantia do Tempo de Serviço, FGTS, dos trabalhadores. Antes, a gestão dessa cobrança era compartilhada com a Caixa Econômica Federal. Hoje, a dívida ativa do FGTS no país é de mais de R$66 bilhões. O objetivo de unificar a cobrança é reduzir a burocracia para as empresas, facilitando o pagamento e garantindo que os valores devidos cheguem ao trabalhador. Como explica o Procurador-Geral Adjunto de Gestão da Dívida Ativa da União e do FGTS, Theo Lucas Borges.
3: A gente já vê um aumento muito expressivo da recuperação dos créditos do FGTS e a nossa perspectiva com essa migração é que esse valor continue crescendo, porque a gente vai imprimir um ritmo muito maior nessa cobrança e a facilitação da forma de pagamento e negociação deve contribuir significativamente para o incremento do valor recuperado.
2: O FGTS funciona por meio de contas vinculadas ao contrato de trabalho. No início de cada mês, os empregadores precisam depositar o equivalente a 8% do salário de cada funcionário. Quando esses pagamentos deixam de ser feitos, entram na dívida ativa e passam a ser cobrados pela União. Até o fim do ano, uma nova função vai mostrar diretamente ao trabalhador se ele tem créditos a receber. Como disse o Procurador-Geral Adjunto de Gestão da Dívida Ativa da União, Theo Lucas Borges.
3: O crédito do FGTS não pertence à fazenda pública, pertence ao empregado, pertence ao trabalhador. Só que hoje ele tem dificuldade de saber que crédito ele tem. Nós vamos disponibilizar um canal exclusivo no portal Regularize para que qualquer brasileiro entre e verifique se tem créditos de FGTS que são de sua titularidade e estejam sendo cobrados. E nós vamos notificar esse trabalhador todas as vezes que nós recuperarmos crédito que pertence a ele.
2: As empresas que queiram consultar e regularizar os débitos devem acessar o portal de serviços da Procuradoria. O endereço é o regularize.pgfn.gov.br. A expectativa é que o processo agora seja mais ágil, levando em média 6 minutos. Reportagem Graziela Mendonça.
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0: Facilitar o acesso dos cidadãos aos serviços públicos de forma rápida, segura e ainda com economia para os cofres públicos e para a população.
1: Esses são os impactos do Conecta.gov.br, que promove troca automática de informações entre os sistemas do governo do Brasil.
0: Desde que foi criado, em 2020, o programa já acumula R$15 bilhões em economia.
1: E tem evitado que usuários enfrentem uma verdadeira peregrinação para emitir certidões e documentos.
5: Com Conecta.gov.br, as pessoas não precisam perder tempo nem dinheiro para buscar informações ou documentos em diferentes órgãos públicos. Não é necessário passar horas e horas indo de órgão em órgão se os registros estiverem integrados no Conecta.gov.br, programa que possibilita a troca de dados dentro do governo. O secretário de Governo Digital do Ministério da Gestão e da Inovação em Serviços Públicos, Rogério Mascarenhas, explica como a integração das bases facilita a vida de quem precisa do benefício. benefício.
6: A gente usa, por exemplo, para efeito do passe interestadual para pessoa com deficiência, a gente utiliza, né, a base do Cade Único, integra com o CPF, integra com a informação dela lá no Cade Único, no BPC, para você franquear a passagem daquela pessoa. Então, tudo isso hoje é tudo feito por uma integração. A gente já consegue fazer essa integração para que a pessoa tenha uso aí do serviço.
5: Se a pessoa for se inscrever num concurso público e já estiver registrada no Cadastro Único, por exemplo, a isenção da taxa de inscrição é aplicada automaticamente. Foi assim nas duas edições do Concurso Público Nacional Unificado. O conecta.gov.br agrega, por exemplo, bancos de dados do Bolsa Família, Cadastro Nacional da Agricultura Familiar, Receita Federal, cadastros ambientais, registro de veículos, infrações de trânsito e muitos outros. Nos últimos 3 anos, já são mais de 13 bilhões de reais de economia para os cofres públicos e para a população. Desde a criação do conecta.gov.br em 2020, o valor chega a 15 bilhões. Esse cálculo estima o gasto que a população teria com deslocamento e ausência de trabalho e a economia na administração pública caso os dados não fossem integrados. De acordo com o secretário Rogério Mascarenhas, a meta agora é ampliar a adesão dos municípios e estados ao programa. O conecta.gov.br está disponível em todas as regiões do Brasil, com participação de 22 estados e 15 municípios. Reportagem Carlos Oliveira.
0: A Receita Federal recebeu mais de 44 milhões e 300 mil declarações de imposto de renda sobre pessoa física 2026.
1: O resultado supera a expectativa inicial de 44 milhões, um recorde para a entrega dentro do prazo que se encerrou na última sexta-feira.
0: A declaração pré-preenchida alcançou a maior participação, com quase 60% das declarações.
1: E a Receita alerta que o contribuinte que não entregou a declaração dentro do prazo deve providenciar o envio enquanto antes. A multa por atraso ou não entrega é de no mínimo R$ 165,74.
0: Mais de 1.500.000 moradores do Pará e do Amapá passam a contar com internet de melhor qualidade.
1: Foi inaugurada hoje a Infovia 03, nova rota de fibra ótica da Amazônia, que integra o programa Norte Conectado, coordenado pelo Ministério das Comunicações.
0: Com cerca de 800 quilômetros de cabos instalados no leito dos rios amazônicos, a nova Infovia cria um corredor digital entre os dois estados e amplia a capacidade de conexão para escolas, hospitais, órgãos de segurança pública, comércios e residências.
1: A tecnologia também reduz falhas no serviço e aumenta a velocidade da internet oferecida à população.
0: E essas foram as notícias do Governo do Brasil.
1: Uma realização da Secretaria de Comunicação Social da Presidência da República.
0: Em produção da empresa Brasil de Comunicação.
1: Fique agora com as notícias do Poder Judiciário e do Congresso Nacional. Boa noite.
0: Uma boa noite, até amanhã.
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8: STF determina que União apresente em 90 dias plano de desocupação da terra indígena Cachoeira Seca, no Pará.
9: STJ entende que ex-policial que sofreu ataque homofóbico ao postar foto com o namorado tem direito à indenização.
8: TST faz campanha para garantir o acesso seguro ao primeiro emprego.
9: Boa noite, eu sou Marcelo Della Libera.
8: E eu, Marcela Luiza.
9: O presidente do Supremo Tribunal Federal, ministro Edson Fachin, deu prazo de 90 dias para que a União apresente um plano de desocupação da terra indígena Cachoeira Seca, no Pará.
8: Segundo o processo, apesar de passados 10 anos da homologação da terra indígena, a retirada dos invasores não foi realizada. Pelo contrário, a situação se agravou com novas invasões, expansão do desmatamento e avanço de atividades garimpeiras.
9: O governo federal também deve criar um comitê de monitoramento externo para proteção territorial, a regularização fundiária e a atenção à saúde dos povos indígenas isolados e de contatos recentes.
8: A União ainda precisa apresentar em até 15 dias um cronograma atualizado do plano de trabalho para a criação do Parque Nacional Tanaru. A área fica em Rondônia, na fronteira com a Bolívia, e será destinada à preservação da memória do povo Tanaru.
9: Ex-policial que sofreu ataque homofóbico após publicar foto com o namorado em rede social terá direito à indenização.
8: A decisão é do STJ, Fátima Uchoa.
10: O homem publicou no Facebook uma foto beijando o namorado depois da cerimônia de formatura como soldado da Polícia Militar do Distrito Federal. Após mensagens homofóbicas, o ex-policial deixou a carreira militar e pediu reparação moral contra o autor da ofensa, ao reformar sentença que fixou indenização de R$ 1.850. O Tribunal de Justiça do DF considerou não haver justificativa para a condenação. Já no STJ, a terceira turma estabeleceu os danos morais em R$ 10.000, avaliando que, embora os comentários ofensivos não se enquadrem nos tipos penais clássicos dos crimes contra a honra, o conteúdo e o contexto em que foram proferidos violam direitos da personalidade. A relatora foi a ministra Nancy Andrighi.
11: Aprendizagem é a palavra-chave da campanha do TST para garantir o acesso ao primeiro emprego.
8: Com o slogan Vida de Aprendiz, começar certo faz toda a diferença. A ideia é mostrar que estudo e trabalho devem seguir juntos. Mila Amaral.
12: Com foco na geração Z e no setor empresarial, a campanha mostra que é possível entrar no mercado de trabalho de forma segura, com todos os direitos garantidos e sem abandonar os estudos. A programação faz parte das ações desenvolvidas pelo Programa de Erradicação do Trabalho Infantil e de Estímulo à Aprendizagem, em alusão ao Dia Mundial contra o Trabalho Infantil, realizado em 12 de junho. Com a campanha, a Justiça do Trabalho visa conscientizar jovens e crianças sobre a importância da garantia do primeiro emprego, por exemplo.
11: A propaganda eleitoral no rádio, na televisão e na internet só começa em 16 de agosto.
8: Mas a partir de 5 de julho, os pré-candidatos já podem fazer a chamada propaganda intrapartidária. Estevam Furtado.
13: Esse tipo de divulgação é permitido apenas dentro dos partidos durante as prévias e convenções, que neste ano acontece entre 20 de julho e 5 de agosto. O objetivo é apresentar nomes que vão disputar a indicação da legenda para as eleições. Quem descumprir as regras pode ser multado em valores que variam de 5 a 25 mil reais.
11: Justiça Federal condena poder público a recuperar o complexo histórico de Forlândia, no Pará.
8: A ação foi movida pelo MPF, Amanda Nascimento.
14: O local foi construído em 1927 pelo empresário norte-americano Henry Ford para a exploração de borracha na Amazônia. Mas depois do fim do projeto, em 1945, as terras e benfeitorias passaram para o governo brasileiro, mas o complexo ficou abandonado. E agora, para garantir a preservação do que restou de Forlândia, a Justiça Federal determinou a criação de um plano de recuperação e conservação para os imóveis e ruínas e a regularização das terras do distrito, que devem ser realizados de forma solidária pela União, IFAM, Governo do Pará e Município de Aveiro, sob pena de multa diária de 5 a 10 mil reais.
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11: Boa noite.
8: E até amanhã.
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1: Eu sou Paula Groba.
2: E eu sou Ricardo Nakaoka.
1: E estes são os destaques de hoje do Jornal do Senado, que começa agora.
2: Congresso analisa propostas que buscam reduzir desigualdades raciais expostas em atlas da violência.
1: Parlamentares defendem ação contra facções, mas alertam para a soberania do Brasil.
2: Inteligência artificial e desinformação desafiam eleições de 2026, segundo especialistas.
1: Boa noite.
2: Boa noite.
1: 3 em cada 4 vítimas de homicídio no Brasil são negras. O dado por si só revela a dimensão da desigualdade apontada pelo Atlas da Violência 2026. O levantamento mostra que pretos e pardos são as principais vítimas da violência letal no país e também a maioria das mulheres assassinadas dentro de casa.
2: No Congresso, propostas buscam financiar políticas de reparação e promoção da igualdade racial. A repórter Marcela Diniz tem os detalhes.
3: O Atlas da Violência 2026 revela que 77% das pessoas assassinadas são pretas ou pardas e 67,5% das vítimas de feminicídio também. Para a doutora em filosofia e professora Catiúcia Ribeiro, os dados devem ser entendidos numa perspectiva histórica, a que leva em conta que o racismo é um princípio organizador da violência estatal e social no Brasil e que isso é herança direta dos quase 4 séculos de economia escravocrata. Catiúcia cita o Fundo de Promoção da Igualdade Racial em debate no Senado e a PEC da Reparação em análise na Câmara, como contribuições que o Congresso pode dar na reparação dessas disparidades raciais.
4: Se não haverá paz enquanto a maior parte da população desse país estiver submetida à subalternização econômica e à violência física. Colocar esses projetos como prioridade é demonstrar que o Parlamento está disposto a sair da retórica e passar para uma ação concreta de reconstrução do Brasil.
3: O autor da PEC que institui o Fundo de Promoção da Igualdade Racial é o senador Paulo Paim, do PT do Rio Grande do Sul.
5: O racismo estrutural ainda define o destino de milhões de brasileiros e brasileiras. É por isso que precisamos ter um instrumento concreto, permanente e com financiamento garantido para enfrentar essas desigualdades históricas.
3: A criação do Fundo de Promoção da Igualdade Racial foi proposta há 10 anos, desde março de 2023. A PEC aguarda designação de novo relator.
1: A senadora doutora Eudócia, do PSDB de Alagoas, defendeu a criação de uma comissão parlamentar mista de inquérito, a CPMI BMG Master, para investigar supostas irregularidades no sistema de crédito consignado do INSS e a atuação de instituições financeiras envolvidas.
2: Ela afirmou que há indícios de um esquema que precisa ser apurado nas instâncias adequadas. A senadora anunciou a coleta de assinaturas para viabilizar a instalação da CPMI e pediu apoio dos parlamentares para a iniciativa.
1: E o senador Confúcio Moura, do MDB de Rondônia, comemorou acordos entre a FUNAI e o INCRA para regularizar áreas ocupadas por produtores rurais do estado. Segundo o parlamentar, a medida beneficia famílias que vivem há décadas em regiões classificadas como áreas de interesse indígena.
2: Confúcio afirmou que muitos produtores de Rondônia enfrentavam dificuldades para obter crédito rural e regularizar propriedades por causa da indefinição fundiária. O senador destacou a atuação conjunta de parlamentares, prefeitos, técnicos do INCRA e representantes da FUNAI na construção dos acordos.
6: Então, esse pessoal estava uma aflição, sem crédito, trabalhando na unha, tirando leite, plantando café, plantando cacau, fazendo suas pastagens. Está lá dentro dessas áreas há muito tempo. Mas aí conversamos aqui, vem há uns 2 anos trabalhando com a FUNAI entendeu isso. O INCRA foi maravilhoso em apresentar os mapas.
1: 2026 será um ano de eleição marcada pela inteligência artificial e pela disputa de narrativas nas redes sociais. O desafio será garantir que a tecnologia não comprometa a confiança do eleitor.
2: Faltando 2 meses e meio para o início da propaganda eleitoral gratuita de 2026, o Conselho de Comunicação Social do Congresso debateu as regras para as campanhas políticas na internet e os riscos do uso de ferramentas de IA. A repórter Patrícia Oliveira traz as informações.
7: Em março, o TSE
3: TSE editou as novas regras sobre o uso de IA na propaganda eleitoral, nas postagens de conteúdo político e a responsabilidade das plataformas digitais na recomendação e moderação desse conteúdo. Maria Paula Almada, especialista em tecnologia digital, destacou a dificuldade da população em geral em diferenciar conteúdos reais dos gerados por inteligência artificial.
7: Apenas 27% dizem conseguir identificar fake news com facilidade. É difícil até para os especialistas identificarem o que é verdade e o que é manipulado.
3: Para os debatedores, o maior desafio é combater a desinformação, garantindo a liberdade do eleitor ao exercício do voto e a proteção do processo eleitoral. O advogado e professor Diogo Reis cobrou a participação do legislativo.
8: Talvez uma revisão das leis que é do tempo do Orkut e para a legislação atual, considerando o cenário de inteligência artificial generativa, redes sociais extremamente dinâmicas.
3: Nenhuma plataforma digital avaliada no Índice de Transparência de Redes Sociais oferece condições significativas de acesso a dados de anúncios, inclusive de conteúdo político eleitoral.
1: E a decisão de enquadrar o PCC e o Comando Vermelho como organizações terroristas pelo governo dos Estados Unidos abriu uma nova discussão no Senado sobre o enfrentamento ao crime organizado.
2: Parlamentares defendem medidas mais rígidas para combater o financiamento das facções, mas alertam que a cooperação internacional não pode comprometer a soberania e a autonomia das instituições brasileiras. Repórter Marcela Cunha.
9: Para o senador Sérgio Moro, do PL do Paraná, a decisão pode facilitar o bloqueio de bens das facções no exterior e ampliar a cooperação internacional contra o crime organizado.
10: Uma vitória diplomática para o Brasil. Essa classificação vai ter um impacto principalmente na facilitação do congelamento dos ativos, ou seja, dos bens dessas organizações terroristas que muitas vezes são mantidas no exterior.
9: Já o presidente da Comissão de Relações Exteriores e Defesa Nacional, senador Nelsinho Trade, do PSD de Mato Grosso do Sul, afirmou que toda medida que ajude a melhorar a segurança pública será apoiada, mas defendeu que o Congresso discuta os limites da decisão para evitar interferência externa.
11: Ninguém aqui quer passar a mão em cima de cabeça de bandido. Agora, usar esse mecanismo para poder ferir a soberania nacional, isso nós não vamos também aceitar e não vamos admitir.
9: Nelsinho Trade informou que pretende promover uma discussão sobre o assunto na Comissão de Relações Exteriores e Defesa Nacional e na Comissão Mista de Controle da Atividade de Inteligência. O tema já passou pelo Senado durante a análise do projeto Antifacção, que endurece o combate a organizações criminosas. Na ocasião, os senadores discutiram a tentativa de equiparar facções e milícias a organizações terroristas, mas a proposta não foi aprovada.
1: A partir de hoje, o conteúdo da Rádio Senado ganha um novo espaço para chegar ao público. Entrevistas, debates e as principais notícias produzidas pela emissora passam a estar disponíveis em uma playlist exclusiva no canal da TV Senado no YouTube.
2: Os internautas poderão acompanhar quadros do programa Conexão Senado e também do Jornal do Senado, exibido diariamente na Voz do Brasil. O repórter Rodrigo Rezende conta os detalhes.
12: Perdeu alguma entrevista do programa Conexão Senado ou quer indicar algum conteúdo do programa para um amigo? Ou quem sabe ouvir novamente com mais atenção o Jornal do Senado transmitido durante a Voz do Brasil. Agora você pode acessar esses e outros conteúdos da Rádio Senado em uma playlist exclusiva no canal do YouTube da TV Senado. Fernanda Nardelli, coordenadora de distribuição da Rádio Senado, ressalta que a presença da emissora no canal da TV Senado, que tem mais de 1,8 milhão de inscritos, é mais uma forma de disseminação de conteúdos do Senado para os cidadãos brasileiros, além de demonstrar a integração dos veículos de comunicação do Senado Federal.
13: Eu falo assim que é um jogo de ganha-ganha, né? A rádio vai ganhar em alcance, a TV vai ganhar na variedade de conteúdo e assim, o nosso principal objetivo, claro, o cidadão vai ganhar tendo mais acesso aí a outros programas, outros formatos.
12: Gesiel Carvalho, apresentador do programa Conexão Senado, destaca que a iniciativa de postagem dos cortes dos quadros e entrevistas no YouTube irá facilitar a vida do cidadão e contribuir com o compartilhamento dos materiais.
14: Facilita muito também a vida do ouvinte que quer espalhar o nosso conteúdo e até compartilhar o Conexão do Dia se ele perdeu alguma coisa.
12: Para acessar todo esse conteúdo, basta ir até youtube.com/TV Senado, clicar na guia Playlists e localizar Rádio Senado.
2: edição de Paula Groba e trabalhos técnicos de João Lira, o Jornal do Senado fica por aqui. Acompanhe agora as notícias da Câmara dos Deputados. Boa noite.
1: Boa noite e até amanhã.
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16: Avança entre os deputados discussão sobre redução da maioridade penal.
17: Projeto inclui tratamento do câncer infantil em cursos nas áreas de saúde.
16: Comissão aprova novas categorias de reserva de vaga em estacionamento.
17: Boa noite. Comissão aprova aumento do número de vagas de estacionamento reservadas para pessoas com deficiência e para idosos com mais de 80 anos. A repórter Daniele Lessa tem as informações.
18: A Comissão de Desenvolvimento Urbano da Câmara dos Deputados aprovou o projeto que amplia a reserva de vagas em estacionamentos para pessoas com deficiência e faz ajustes nas regras para vagas reservadas aos idosos. Atualmente, a legislação garante pelo menos 2% das vagas para veículos que transportem pessoas com deficiência e 5% para pessoas idosas, tanto em estacionamentos públicos quanto privados. Com a aprovação do projeto, o percentual para pessoas com deficiência passa para no mínimo 3% do total de vagas, respeitando as normas de acessibilidade, como espaço adequado para a circulação de cadeira de rodas. No caso das pessoas idosas, o texto mantém o percentual mínimo de 5% das vagas, mas cria uma regra específica para estacionamentos com mais de 100 vagas. Nesses casos, deverá haver pelo menos uma vaga exclusiva para pessoas com 80 anos ou mais, posicionada de forma a garantir maior comodidade. Para o relator da proposta, deputado Saulo Pedroso, do PSD de São Paulo, o aumento no número de vagas deve acontecer junto com o respeito às normas de acessibilidade, inclusive nos estacionamentos privados.
19: Não só nos espaços públicos, nos espaços privados também. Teve até uma certa resistência em relação aos empreendimentos privados, mas a gente precisa conscientizar todo mundo que eles precisam de uma atenção especial, né, que é merecida, e que a possibilidade que a gente tem aí vagas disponíveis que atendam com qualidade, com tamanho adequado dentro da norma, é fundamental para que o dia a dia das pessoas com deficiência seja um dia a dia comum como o nosso.
18: A proposta que aumenta o número de vagas de estacionamentos reservadas para pessoas com deficiência e para idosos com mais de 80 anos, altera o Estatuto da Pessoa com Deficiência, o Estatuto da Pessoa Idosa e a Lei de Acessibilidade. E agora será analisada nas comissões de Viação e Transportes e de Constituição e Justiça. Da Rádio Câmara de Brasília, Daniele Lessa.
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15: Saúde.
16: Avança na Câmara projeto aprovado que inclui o tratamento do câncer infantil em conteúdo de cursos de saúde. Acompanhe na reportagem de Luiz Cláudio Canuto.
21: A Comissão de Educação aprovou projeto que inclui a oncologia pediátrica como tema a ser tratado nas disciplinas dos cursos das áreas de saúde. A exigência seria incorporada à Política Nacional de Atenção à Oncologia Pediátrica. O projeto é do deputado Eduardo da Fonte, do PP de Pernambuco. E o texto foi aprovado com mudanças propostas pelo relator, deputado doutor Fernando Máximo, de Rondônia. Máximo explicou que a criação e a alteração do currículo dos cursos são atribuição do Conselho Nacional de Educação. Por isso, em vez de prever uma disciplina, o projeto trata o tema como conteúdo. Para ele, a mudança resolve o impedimento de mudar o currículo ao incluir a matéria como um tema transversal.
22: Porque nós sabemos que hoje o câncer infantil tem acometido milhões de crianças Brasil afora e tem levado à morte muitas delas, e um dos problemas sérios que nós temos é o diagnóstico tardio. Muitas das vezes, se a gente consegue diagnosticar numa fase mais preliminar o tumor, numa fase mais inicial, a gente acaba conseguindo tratar e curar totalmente a criança. Mas quando esse diagnóstico é feito tardiamente, infelizmente, às vezes tem metástase para outros órgãos, tem mais dificuldade de diagnosticar e de tratar.
21: Pelo texto aprovado, os cursos em funcionamento teriam um prazo de 12 meses a partir da entrada em vigor da lei para adaptar os currículos. A proposta vai ser analisada em caráter conclusivo pela Comissão de Constituição e Justiça. Para virar lei, precisa ser aprovada pela Câmara e pelo Senado. Da Rádio Câmara de Brasília, Luiz Cláudio Canuto.
15: Segurança Pública.
17: Relator conclui a leitura de parecer que une propostas sobre a redução da maioridade penal. A repórter Silvia Munhato acompanhou a reunião da Comissão de Constituição e Justiça da Câmara, em que o tema foi discutido.
0: As três propostas de emenda à Constituição que reduzem a maioridade penal no Brasil de 18 para 16 anos avançaram na Comissão de Constituição e Justiça da Câmara. O relator, deputado Coronel Assis, concluiu a leitura do seu relatório favorável à mudança e foram concedidas vistas aos textos. Os pedidos de vistas pelos deputados permitem que as propostas sejam discutidas e votadas após duas sessões do plenário. Os deputados que se opõem à mudança tentaram barrar o avanço por meio de requerimento de retirada de pauta, mas ele foi rejeitado por 42 votos a 7. A deputada Talíria Petrone, do PSOL do Rio de Janeiro, disse que os adolescentes que cumprem medidas socioeducativas representam menos de 2% do total de pessoas cumprindo penas.
4: Quando nós olhamos os indicadores de reincidência no socioeducativo, eles estão em torno de 13%, aqueles que voltam a cometer infrações. Quando nós olhamos para o sistema prisional, que o Supremo já disse que é um estado inconstitucional de coisas, nós vemos que há uma reincidência de quase 50%.
0: Já o deputado Kleber Verde, do Maranhão, defendeu a redução da idade.
5: Até diante de vários crimes praticados no nosso país por adolescentes, infelizmente, delinquentes, que precisam entender que uma vez envolvidos em crime, ele vai pagar por isso. Ele não pode ficar impune.
0: O deputado Coronel Assis disse que as propostas sobre a redução da maioridade penal são admissíveis perante o regramento jurídico atual. Segundo ele, a Convenção da ONU dos Direitos da Criança veda apenas penas cruéis, degradantes, prisão perpétua ou morte para crimes cometidos por menores de 18 anos. Mas ele retirou de uma das propostas dispositivos que concediam às pessoas maiores de 16 anos direitos como de casar e celebrar contratos, além de tornar o voto obrigatório. O relatório se alinha à proposta feita pelo deputado Capitão Alden, do PL da Bahia, que fala em responsabilidade penal para maiores de 16 e até 18 anos, nas hipóteses de crimes hediondos e outros crimes graves, mas exige uma avaliação individualizada sobre a compreensão do jovem em relação ao crime cometido e assegura a separação entre jovens e adultos durante a execução da pena. Atualmente, jovens maiores de 16 anos que cometem infrações graves cumprem medidas socioeducativas de internação por no máximo 3 anos. Caso as propostas sejam aprovadas na CCJ, elas terão seu mérito analisado por uma comissão especial. Da Rádio Câmara de Brasília, Silvia Munhato.
15: Trabalho.
16: A Comissão de Trabalho da Câmara aprovou o retorno da assistência sindical obrigatória em rescisões de trabalho, alterando a reforma trabalhista. O texto ainda precisa ser avaliado por outras instâncias, como explica a repórter Emanuele Brasil.
23: A Comissão de Trabalho da Câmara dos Deputados aprovou proposta que retoma a obrigatoriedade da assistência sindical para validar a rescisão de contratos de trabalho de empregados com mais de 1 ano de serviço. A medida que altera a consolidação das leis do trabalho reverte uma das principais mudanças da reforma trabalhista de 2017, que havia tornado a homologação facultativa. O texto foi aprovado com mudanças sugeridas pelo relator, deputado Bongás, do PT do Rio Grande do Sul. O parecer restabelece que o instrumento de rescisão ou recibo de quitação só terá validade se firmado com a assistência do sindicato da categoria ou, na ausência deste, de uma autoridade do Ministério do Trabalho e Emprego, sem custos para o trabalhador. Segundo Bongás, a mudança visa corrigir um desequilíbrio na relação entre empregado e empregador no momento do término do contrato.
24: Quando a reforma trabalhista foi votada, eu votei contra, o sindicato foi afastado e o trabalhador ia com o patrão, ou da RH, e aí quando o cálculo era feito, muitas vezes era lesado, roubavam o direito do trabalhador. naquele momento o sindicato precisaria estar junto. E esse projeto, ele exatamente repõe a presença do sindicato na hora da rescisão. O sindicato tem os seus técnicos e os próprios sindicalistas sabem fazer esse cálculo corretamente para nenhum trabalhador ser lesado. E esta votação que nós fizemos, que eu pude ser o relator na Comissão do Trabalho, repõe este direito para o nosso trabalhador. Nenhum trabalhador pode ser lesado.
23: Entre as medidas, o texto estabelece a intervenção sindical prévia como um procedimento necessário para demissões sem justa causa, sejam elas individuais ou coletivas. A proposta também exige que a extinção do contrato por acordo entre empregado e empregador também seja homologada pelo sindicato ou pelo Ministério do Trabalho. Além disso, o texto determina que a cláusula de arbitragem em contratos de trabalhadores com remuneração superior a 2 vezes o teto do INSS só será válida se tiver assistência sindical. A proposta deverá ser votada agora pela Comissão de Constituição e Justiça e depois pelo plenário. Da Rádio Câmara de Brasília, Emanuele Brasil.
15: Agricultura.
17: A comissão aprova a proposta que apoia práticas sustentáveis na agricultura familiar. O repórter José Carlos Oliveira explica as medidas.
3: Duas comissões da Câmara dos Deputados aprovaram um projeto de lei que inclui incentivos a práticas sustentáveis de produção agropecuária na Lei da Agricultura Familiar, que está valendo desde 2006. Se virar em lei, os incentivos de crédito e o apoio às mulheres agricultoras passarão a constar formalmente da Política Nacional da Agricultura Familiar e Empreendimentos Familiares Rurais. Relator na Comissão de Agricultura, o deputado Enderson Pinto do Pará, explica algumas das práticas sustentáveis previstas no texto.
6: Para recuperação de pastos e solos, por exemplo, que é cada vez mais trabalhar práticas sustentáveis que possam garantir o aumento da produtividade e redução aí nos desmatamentos e também recuperar as áreas degradadas, para nós é fundamental. O projeto ele traz 2 viés. O primeiro, para quem faz esse tipo de prática, ele incentiva ou doação financeira, como também acesso ao crédito com juros mais reduzidos.
3: A proposta também foi aprovada na Comissão de Defesa dos Direitos da Mulher, sobretudo em relação às linhas especiais de crédito rural destinadas às agricultoras, como ressalta Enderson Pinto.
6: Ele traz algo mais diferenciado ainda para as mulheres rurais, ou seja, as mulheres que também vivem do setor agropecuário, terem acesso a um financiamento com juros ainda mais baixos, porque hoje, de forma geral, há sim essa discrepância ainda nessa questão da equidade, nesse tratamento entre os gêneros, e isso é uma preocupação.
3: O projeto de apoio a práticas sustentáveis na agricultura familiar já foi aprovado pelo Senado e depende apenas da aprovação final das comissões de Finanças e Tributação e de Constituição e Justiça da Câmara. Da Rádio Câmara de Brasília, José Carlos Oliveira.
15: Meio Ambiente.
7: A comissão aprova projeto que incentiva a reciclagem e gera desconto nas contas de luz e água. A repórter Júlia Lopes nos conta como vai funcionar.
8: O Brasil produz mais de 77 milhões de toneladas de lixo por ano e cerca de 40% desse total ainda é destinado a lixões em todo o país. Para incentivar a reciclagem e enfrentar esse problema, a Comissão de Desenvolvimento Urbano da Câmara dos Deputados aprovou uma proposta apresentada pela deputada Fernanda Pessoa, do Ceará. O projeto de lei criou o programa Recicla Clash, que prevê a concessão de um tipo de cashback ou crédito financeiro para pessoas que realizarem a reciclagem correta de resíduos sólidos. Esse valor poderá ser convertido em descontos nas contas de energia elétrica e de água. O projeto tem como objetivo reduzir o descarte irregular de materiais recicláveis no meio ambiente, promover a educação ambiental e estimular o consumo consciente. A iniciativa também busca fortalecer a participação de cooperativas e catadores de recicláveis, além de incentivar a economia circular. Segundo dados da Associação Brasileira de Resíduos e Meio Ambiente, do total de lixo produzido no país, cerca de 72 milhões de toneladas são coletadas diretamente nas residências. Para se ter uma dimensão desse volume, ele seria suficiente para cobrir aproximadamente 3.400 campos de futebol. De acordo com o texto do projeto, o funcionamento do programa começa com o cadastro do consumidor em uma plataforma digital vinculada à iniciativa. Nesse momento, a pessoa informa seus dados pessoais e associa as contas de água e de energia elétrica. Em seguida, os resíduos recicláveis devem ser levados aos pontos de coleta credenciados como cooperativas de reciclagem, ecopontos ou estabelecimentos parceiros. Na entrega, o material é pesado e registrado no sistema, gerando uma pontuação proporcional ao volume e ao tipo de resíduo reciclado. Essa pontuação acumulada é então convertida em crédito financeiro, garantindo descontos diretos nas contas de água e de luz. Após a regulamentação pelo governo federal, a gestão do programa ficará sob responsabilidade do Ministério do Meio Ambiente, em parceria com as Agências Nacionais de Energia Elétrica, a ANEEL, e de Águas e Saneamento Básico, a ANA. Para o relator da proposta, deputado Cobalcini, do MDB de Santa Catarina, a medida, que já é adotada em outros países, traz benefícios tanto para a população quanto para o meio ambiente.
9: Será importantíssimo para o Brasil, porque premia, né, quem recicla, vai receber um valor como prêmio, e premia o meio ambiente, porque nós daremos o destino correto para todo o lixo, especialmente o lixo reciclado.
8: O projeto, que busca ampliar a reciclagem correta por meio de descontos nas contas de água e luz, segue agora para análise na Comissão de Minas e Energia. Da Rádio Câmara de Brasília, Júlia Lopes.
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15: Educação.
17: Comissão aprova tratamento diferenciado para estudantes com mandatos em entidades representativas. A repórter Mônica Tati nos conta como serão as regras.
11: Universitário que exerce mandato em entidade estudantil poderá ter tratamento diferenciado na sua instituição de ensino. É o que prevê projeto em análise na Câmara dos Deputados, que estabelece métodos específicos para controle de rendimento e frequência dos estudantes que atuam em entidades representativas. Representativas como a UNE, as Uniões Estaduais de Estudantes e os DCEs, os Diretórios Centrais dos Estudantes. O relator na Comissão de Educação da Câmara, o deputado Pedro Kizay, do PT de Santa Catarina, destaca a importância de garantir mecanismos que permitam que os estudantes possam conciliar seus estudos com a participação na política. Pedro Kizay explica que o projeto garante que os estudantes que compareçam a eventos oficiais, como assembleias ou congressos, possam recuperar as avaliações e o conteúdo das disciplinas em outro momento.
13: E não seja prejudicado porque está exercendo o direito à cidadania, à organização estudantil e à defesa dos direitos dos estudantes. Isso é muito importante porque reconhece, de um lado, a importância da escola, da educação, da sala de aula, da avaliação, mas ao mesmo tempo legitima e fomenta e apoia a organização estudantil, porque isso produz liderança e cidadania.
11: A proposta, que prevê tratamento diferenciado para os universitários que possuem mandato em entidade estudantil, ainda vai ser votado pela Comissão de Constituição e Justiça. Se for aprovado sem modificações, pode seguir direto para a sanção do presidente da República. Da Rádio Câmara de Brasília, Mônica Tati.
16: Termina agora o Jornal Câmara dos Deputados, produzido pela Rádio Câmara. O programa teve trabalhos técnicos de Wellington Teles e apresentação de Luciana Vieira e Tércia Guimarães. Boa noite para você.
17: Uma boa noite. Você fica agora com as notícias do Tribunal de Contas da União.
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15: 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Boa noite.

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1: O café arábica inicia a semana em forte queda com recuo de 2,85% e a saca de 60 quilos é negociada a R$ 1.555,67 em São Paulo. O café robusta também registra baixa de 1,81%, cotado a R$ 952,56. No açúcar cristal, o cenário é misto. Em São Paulo, a saca de 50 quilos cai 0,90%, sendo vendida a R$ 93,00. Já em Santos, o produto sobe 1,38%, alcançando R$ 102,84. O milho praticamente se mantém estável, com leve queda de 0,02%, e a saca de 60 quilos é negociada a R$ 64,91. Os dados são do CPEA. Reportagem, Juline Pogorzelski.

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1: Agora em Palmas, 8:08.
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1: Olá, boa noite, muito boa noite na paz do Senhor Jesus. Eu sou Elianai Carvalho Sá e começa agora na sua Rádio Paz mais uma edição do meu, do seu, do nosso
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1: Este programa que é feito especialmente para você e por você, é claro, com a sua participação que anima suas noites de segunda a sexta-feira, de 8 às 10, aqui na Paz FM 89,9. Vamos juntinho, meu povo, que a noite tá só começando. Segundou! Segunda-feira, com a graça do nosso Senhor e Salvador Jesus Cristo, alegre, contente, satisfeita, grata a Deus por mais essa oportunidade de estar aqui juntinho com você depois de um final de semana maravilhoso, abençoado, que eu tenho certeza que foi bênção na sua vida também. O Senhor nos concede, né, essa oportunidade de estar aqui para mais uma vez juntinhos levarmos essa programação aí até às 10. E por isso eu já quero liberar o WhatsApp da Paz para você participar. 639-8420-6868. Alôzão todo especial aí também, aquele super, hiper, mega boa noite na paz do Senhor Jesus para toda a região norte do nosso estado, né? Araguaína aí na 91.3. Você que tá ligado, sintonizado aí, já quer mandar o seu alô também? Ó, 639-8420-6868. Manda sua mensagem de texto pra cá, peça sua canção preferida pra curtir, dedicar pra alguém, manda aquele alôzão todo especial pra quem você deseja. Daqui a pouquinho eu volto falando de parcerias e mandando aquele alôzão todo especial pra você, pra quem você deseja, e atendendo com muito carinho o seu pedido musical. Nossa grade musical tá linda, tá perfeita, maravilhosa, mas com certeza pode estar faltando aí a sua canção preferida, né? Que você quer ouvir hoje aqui no Toca Toca da Paz. Então é só mandar o WhatsApp pra cá enquanto você vai chegando por aqui. São exatamente 8:11 em Palmas, Tocantins, capital mais queridinha do Brasil. Estamos ao vivo diretamente dos estúdios da Paz FM, a Rádio da Família. E vamos até às 10. E eu já quero aqui, ó, pedir licença para te fazer companhia. Entrar aí na sua casa, na sua empresa, no seu trabalho. Estar juntinho com você aí. Eu de cá, você de lá, juntos nessa programação. Muito boa noite na paz do Senhor Jesus aos meus amigos, irmãos caminhoneiros, carreteiros, motoristas de aplicativos, Uber, taxistas, motoboys, entregadores. Você que está de plantão, você que está na guarita. Você, meu amigo, minha amiga, empresários que estão ainda trabalhando, mas ligados, sintonizados aí na Paz FM, especificamente agora no Toca Toca da Paz. Sejam muito bem-vindos, chega mais pra cá. Você que é autônomo, você que é artesão, você que participa, você que só curte a programação, você que está em casa, na chácara, nas fazendas, nos piás, não é

0: misericórdia, achei que nem ia chover mais por esses dias, né? Mas é isso aí, estamos por aqui com a graça do nosso Senhor e Salvador Jesus Cristo. É assim mesmo, no calor, no frio, daqui a pouquinho na hora de ir embora tá frio pra lá, pra região norte. E aí, mas não choveu pra lá não, viu? E essa chuva ainda não chegou chegando não, mas a banda Som e Louvor chegou chegando com aquele super medley, né? João Viu, Sou um Milagre, Vou Seguir. Você que gosta dessas canções aí, ó, agora é especialmente pra você.
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4: É isso aí, você ligadinho no Toca Toca da Paz. Vamos juntinho até as 10.
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4: 8h27, por aqui a música não para. Midian Lima chegando, eu vim te adorar. E você?
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1: É isso aí, de volta juntinho com você no Toca Toca da Paz. Vamos até às 22.

Mara, é isso mesmo, 8h42, muita canção pra tocar o seu coração. Aline Barros, vou te alegrar.